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15: Como é que estamos? Tudo bem? Tudo certo? Aqui é o Fernando César. Tamo junto aqui na Band FM. E ó, eu chego chegando com um presentão, viu? Lógico. É lógico. Tem que ser assim. Começo de semana é assim que a gente faz. Libera prêmio e toca muita música boa. Aqui na sua rádio do seu jeito.
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15: E ó, gente, pra provar, hein? Temos aqui o kit personalizado João Bosco e Vinícius e Band FM, que vem com big copo térmico, chaveiro, cobridor de bebida, suporte de celular, bolsa térmica. Tudo com a marca João Bosco, Vinícius e Band FM, tá bom? Tudo que você tem que fazer é votar na sua música preferida da Super 6. Bora lá, então? A primeira vem com Gustavo Lima, Vagabundo. Segunda música, Panda, Eu Te Seguro. Terceira música, Marília Mendonça, Segundo Amor da Sua Vida. Quarta música, Cleiton e Romário Não Namora. A quinta, Lauana Prado, Escrito nas Estrelas. Sexta e última música, Ferrugem, Arrependidaço. E aí, destas, qual você mais gosta? Você vai dizer pra gente através do nosso telefone, 11-37-43-1313. Você pode dizer também através do nosso WhatsApp, que eu tô de olho aqui, tá bom? 11 999 919197. Bora lá? Começou?
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1: Band FM, Marília Mendonça, Segundo Amor da Sua Vida, terceira música da Super 6. Gente, ó, só parei pra avisar que continua valendo aqui o kit personalizado João Bosco, Vinícius e Band FM. 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Só você participar votando na sua música através do 11 37 43 33 ou no WhatsApp também, 11 999 919197. Bora pra quarta música da Super 6. Cleiton e Romário, Não Namora?
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0: Band FM, Ferrugem Arrependidaço. Gente, ó, só parei pra avisar que daqui a pouquinho a gente vai ter a música vencedora e a gente vai conferir também quem ganhou o presentão aqui na Band, beleza?
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0: Diz aí, Babi.
2: Fernando, boa noite.
0: Boa noite.
2: Tô de volta aqui na Band FM com outras informações.
0: Vamos lá.
2: Confirmado e anunciado, hein? Carlo Ancelotti fez hoje, agora há pouco, sua convocação para a Copa do Mundo desse ano, com algumas surpresas. Por exemplo, o goleiro Weverton do Grêmio e o atacante Rayan. São 7 atletas que atuam no Brasil. Inclusive ele, Neymar, depois de muita expectativa, foi confirmado, Neymar está na seleção. Então vamos lá, goleiros, Alisson, Ederson e Weverton. Defensores, Marquinhos, Gabriel Magalhães, Wesley, Alexandro, Bremer, Danilo, Douglas Santos, Ibanez e Léo Pereira. Meio-campistas, Casemiro, Bruno Guimarães, Danilo, Fabinho, Lucas Paquetá. E os atacantes, Vinícius Júnior, Rafinha, Luiz Henrique, Neymar, Endrick, Igor Thiago, Gabriel Martinelli, Matheus Cunha e Rayan. A maior parte dos jogadores se apresentará à seleção no dia 27 de maio, quarta-feira, para a disputa do amistoso contra o Panamá, dia 31, às 18h30 da tarde.
0: Boa!
2: Um beijo, Fernando!
0: Valeu, um beijo, Babi! E vai, Brasil!
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7: A partir dessa edição do Desafio América, vamos ter algumas mudanças de regras. Uma delas é que agora jogadores substituídos devem sair do campo em até 10 segundos. Outra regra, para evitar cera, é que os jogadores terão 5 segundos para cobrar arremessos laterais e tiro de meta. E jogadores que solicitarem atendimento durante a partida precisarão ficar 1 minuto fora de campo, com exceções para o choque de cabeça e atendimentos aos goleiros.
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0: Fala, meu povo! Tudo bem com você? Como é que estão as coisas por aí? Tudo certinho, né? Final de semana, foi tudo tranquilo. Como é que foi a segundona? Ah, agora tá de boa na lagoa. Tá junto com a gente aqui na Band, né? Obrigado pelo seu carinho, obrigado pela audiência. Ó, daqui a pouquinho tem o Band Love dessa segunda-feira e preparamos com muito carinho pra você. Mas agora o que importa é o resultado da Super 6. Você participou? Boa sorte, tá concorrendo a presentão aqui na Band. A sua rádio do seu jeito.
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0: Atenção, atenção, senhoras e senhores. Falamos aqui sobre o kit personalizado João Bosco e Vinícius e Band FM. Vem com Big Copo Térmico, vem com o chaveiro com abridor de bebidas, vem suporte de celular, bolsa térmica, tudo com a marca João Bosco e Vinícius e Band FM. Alô, alô, Cecília Sanches da Silva. É você, menina. Obrigado pela sua participação, parabéns. E agora, bora curtir a música vencedora da Super 6.
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0: Band FM, Jorge e Matheus, Sol nos Olhos. Agora 9h41, momento que a gente vai relembrar uma música bem legal aqui na Band FM. É uma música da dupla Victor e Léo, uma música chamada Borboletas, e a gente vai curtir agora. Você lembra dessa?
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0: FM de Ursinho com um sorriso maroto, pouco a pouco, aqui na noite da Band, agora 9 horas 48 minutos. Chegou o momento de a gente fazer aquele reencontro. É, ou não, depende, né? O que que acontece? Maria procura Tatiana e hoje tem o Eu Te Encontrei na Band FM. E o grande desafio do Walter Anjo é fazer a Maria reencontrar a Tatiana. Será que as duas irão se ver novamente depois de décadas sem se encontrar? É o que a gente vai conferir agora aqui na Band FM.
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0: Começando mais um Eu Te Encontrei na Band FM. Boa noite, Valtinho.
2: Boa noite, Fernando.
0: E qual é o desafio de hoje aqui no Eu Te Encontrei?
2: Hoje, Fê, a gente recebeu um pedido de uma prima procurando uma prima.
0: Certo.
2: 25 anos.
0: Olha só.
2: É tempo, hein?
0: É, e quem é que a gente vai falar hoje?
2: Hoje nós vamos falar com a Tatiana Ribeiro. Boa noite, Tatiana.
3: Boa noite.
2: Tudo bem?
3: Bem, e você?
2: Tudo em paz.
0: Tatiana, me diga uma coisa, você está procurando então a sua prima, é isso?
3: Isso. Vamos... eu sou ouvinte da Band, né?
0: Ah, que legal, então já conhece o projeto, né?
3: Já conheço o trabalho.
0: Que legal.
3: E me deu, assim, uma vontade de mandar um e-mail pro Walter, né?
0: Aham.
3: Uhum. Porque é uma prima que faz 25 anos que eu não a vejo e a gente não tem mais notícia.
0: Qual foi a última notícia que você teve dela?
3: De verdade? Ah. Há 25 anos atrás.
0: Mentira, então foi quando vocês perderam contato mesmo?
3: Foi, porque a gente morava em São Paulo e ela casou e depois de um tempo a gente soube que ela tinha mudado, mas também não deu notícia. E a gente ficou sem saber por onde procurar, né? Onde estaria, como estaria, né?
0: Entendi.
3: E daí, como eu escuto a Band, eu falei, eu vou tentar, né?
2: Ah, e chegou no lugar certo.
0: É verdade, é verdade. Agora, se a gente, de repente, conseguir fazer esse reencontro, o que você falaria para a sua prima? Qual seria a primeira coisa que você gostaria de conversar com ela?
3: Que a família tem muita saudade.
0: Que legal. Imagino, né, Valtinho?
2: Eu acho que tá na hora do pedido.
0: Claro, claro. Vamos lá.
2: Então vamos lá, Tatiana. Você tá falando comigo, Walter, com o Fernando. Imagina se a Maria do Carmo estiver nos ouvindo agora. Seria bom, não seria?
3: Seria ótimo.
2: Então fale diretamente para ela e vamos ver se ela te responde.
3: Maria, espero que você esteja me ouvindo. Gostaria muito.
2: Chama ela.
3: Maria. Oi, prima. Tudo bem?
4: Eu te encontrei.
3: Tudo bem, e você?
4: Tudo bem. Quanto tempo?
2: Olha só.
3: Quanto tempo? 25 anos, né?
2: E ela estava escutando toda a nossa conversa, Tatiana.
3: Não é.
2: É verdade, não é, Maria do Carmo?
4: Verdade.
2: Quer dizer que você mudou de São Paulo e perdeu o contato?
4: Foi, eu me mudei, casei, me mudei de São Paulo, tô no interior, e a gente acabou perdendo o contato.
0: Qual cidade que você tá agora?
4: Eu estou em Marília.
2: Ai, não é pertinho, mas também não é longe.
0: É, não é perto, mas não é longe. É,
4: dá pra marcar um reencontro.
0: É verdade, é verdade. Legal, legal. Gente, ó, vou pedir pra vocês ficarem esperando um pouquinho. A gente vai passar todo o contato pra vocês conversarem, baterem papo e relembrarem os bons momentos da vida, não é, Valtinho?
2: Exatamente. Fora do ar, tô passando pra vocês o contato de uma pra outra. Que vocês...
3: Muito obrigada, viu?
2: Vocês têm muito o que conversar. 25 anos.
3: Vale a pena mandar o e-mail. Vale a pena.
0: Obrigado. E, Valtinho, quem que, de repente, escutou essa história e já pensou em alguém distante que perdeu, de repente, o contato? Como é que faz para entrar em contato contigo e, de repente, achar essa pessoa especial na vida?
2: É muito simples. Vá até o Instagram, no Instagram Gente Procurando Gente. Clique em seguir. E, na sequência, vá em mensagens e me mande todas as informações que você tem, que com certeza nós vamos fazer de tudo para vocês estarem aqui com a gente na Band FM.
0: Obrigado por hoje, Valtinho.
2: Obrigado você, Fernando.
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15: Pessoal, tudo bem? Tudo certinho? Uma ótima noite para você que tá junto com a gente aqui na Band FM. Eu sou o Fernando César e a partir de agora vai começar, hein?
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15: É o Band Love no ar e eu quero a sua participação ao vivo, tá? 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
15: Uma ótima noite pra você que tá junto com a gente aqui na Band FM. É o Band Love que está no ar nessa segunda-feira. Tudo certo por aí? Eu sou o Fernando César. Só pra te avisar que a gente separou muita música boa. Tem a sua participação também através do nosso WhatsApp no 11 99991-9197. Hoje tem o Big Copo Térmico de 1,2 litros, exclusivo da Band FM, para você tomar aquela aguinha de boa, aquele suco, aquele refri na temperatura ideal. É só você participar e demonstrar todo o seu carinho para com aquela pessoa que você ama. Só você mandar sua mensagem que automaticamente você concorre o presentão, tá? Hoje tem história de amor e, como eu disse, é sua participação. E, lógico, muita música boa e eu vou te mostrar agora, hein? Michael Jackson, Human Nature, aqui no Band Love.
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15: Tem Marília Mendonça? Parece namoro?
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15: Linda música, né? Falando em música linda, Paul Young, Every Time You Go Away. E também, só pra contrariar, Amor Verdadeiro.
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15: O Band Love está no ar. Boa noite pra você.

0: Band FM, Fábio Júnior, só você. Gente, daqui a pouquinho a gente vai tocar essa música aqui, ó. Linda, né? More Than Words, Extreme. Essa música inteirona daqui a pouquinho pra você que tá curtindo o nosso Band Love, combinado? Agora 10 horas e 15 minutos, chegou o momento de a gente mandar aquele beijo, de a gente escutar aquele recadinho de amor. Você participa com a gente, fique à vontade, 11 99991 9197. A Silvana Gomes está com a gente aqui, ô Sil. E ela fala o seguinte: começou o programa mais romântico do Brasil com o locutor Fefe. Uma ótima semana e juntinhos com Band Love. Silvana Gomes de Osasco, ô Sil, obrigada aí pelo seu carinho. Uma ótima noite para você, tudo de bom, Deus te abençoe, viu? Olá, tudo bem? Boa noite.
1: Boa noite, Fernando. Opa! Aqui é o Reginaldo Marcos Araújo.
0: Olá.
1: De Americana, motorista carreteiro. Eu ofereço a programação para minha esposa, Andréia Fernandes Araújo. Dizer que eu amo muito. Eu ofereço a programação inteira, porque a programação inteira da Band FM é show.
0: Ah, isso.
1: A gente adora a programação inteira.
0: Boa.
1: Um abraço aí, Fernando. Uma boa noite. Toma aqui no QAP, hein? Na escuta.
0: Legal, obrigado aí pela sua mensagem. Uma ótima noite pra você. Tudo de bom, Deus te abençoe, viu? Tem mais uma mensagem chegando aqui, começando o programa que eu adoro. Um beijo a todos. É a Thaís Gonçalves. Ô, Thaís, obrigado aí pelo seu carinho. Boa noite, Fernando. Eu gostaria que você desejasse aqui um feliz aniversário pra minha nora Amanda e também a Evelyn de Santo André. Toca a música do Henrique Juliano. Ah, legal, poxa. Então aqui vai o nosso abraço apertado, aquele beijo com todo carinho aí para a sua nora Amanda, que tá junto com a gente aqui, tá bom? Muito obrigado aí pela sua mensagem, uma ótima noite para você. Agora a gente vai refletir aqui no nosso programa. Se o seu coração estiver repleto de amor pelas outras pessoas, a sua vida será repleta de alegria e os seus dias serão cheios de paz.

0: Band FM, Sorriso Maroto, futuro prometido. Gente, daqui a pouquinho a gente vai tocar essa música aqui que eu acho linda. Quer ver, ó? Oh, won't you stay? Essa aqui é Sam Smith, Stay With Me, aqui no nosso Band Love. Linda música, né? Daqui a pouquinho, inteirona pra você que tá junto com a gente aqui no Band Love. Chegou a hora, hein? A sua rádio do seu jeito. Chegou o momento. Chegou a hora de escutarmos a história de amor do nosso Band Love. E é claro que depois da história, eu vou querer saber o que você achou, o que você aprendeu, o que você gostaria de falar. E aí você manda a sua mensagem através do nosso WhatsApp 11 99991 9197. Está no ar a história de amor do Band Love.
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2: Às vezes a gente passa tanto tempo tentando entender os planos de Deus que esquece que nem tudo precisa fazer sentido na hora. Tem respostas que só chegam com o tempo. E tem promessas que nascem justamente depois da dor. Eu já estava em São Paulo há quase 6 anos. Foi quando eu me divorciei do pai do meu filho. Eu era uma menina do interior e aí, com a separação, os meus pais tentaram me convencer a voltar para minha cidade. Eles achavam que eu estaria mais protegida, perto da família. Mas, mesmo com todos os desafios, eu já tinha me apaixonado por São Paulo. E, no fundo, eu sentia que era ali que eu poderia reconstruir a minha vida. Depois do divórcio, eu estava, de certa forma, reaprendendo a viver por mim mesma. Até que o Rafael chegou na minha vida. Na verdade, eu já até conheci o Rafa de vista. Ele tinha trabalhado como segurança no mercadinho perto da minha casa. E sempre brincava com o Matheus quando ele estava comigo. Era aquele tipo de pessoa, gente boa, que chama atenção pelo jeito simples de tratar todo mundo.
3: Nossa, Elisângela, quanto tempo! Como é que você tá? Faz tempo que eu não te vejo por aqui.
2: Oi, Rafa. Eu tô bem. Ai, que a vida tá corrida, viu? E você, como é que tá?
3: Ah, tô indo. E o Matheus, hein? Como é que ele tá?
2: Tá bem. Tá com o pai dele hoje.
3: Ah, agora entendi. Faz tempo que eu não vejo ele por aqui. Achei até estranho. Aconteceu alguma coisa?
2: Nessa época, o Rafa tinha passado a trabalhar como motorista de lotação. E um dia, enquanto eu voltava para casa, a gente se encontrou por acaso. E quando ele perguntou do Matheus, eu contei sobre a minha separação. Foi uma conversa muito rápida, muito simples, mas de alguma forma aquilo ficou aqui, ó, na minha cabeça. Mas mesmo depois daquele encontro, cada um seguiu a sua vida. Alguns meses depois, minha amiga Laide me contou que o Rafa tinha pedido meu número para ela. Na hora eu até falei que não queria nada sério, porque relacionamento, imagina, era a última coisa que eu estava procurando naquele momento. Mas a Laide só sorriu e me disse uma frase que eu nunca mais esqueci. As melhores coisas da vida chegam justamente quando a gente para de procurar. O Rafael foi exatamente assim. Na mesma semana, ele me ligou. E aquela ligação, que parecia ser só uma conversa qualquer, durou horas. A gente falou sobre trabalho, sobre relacionamentos, sonhos, medos, planos, tudo. Com o Rafa, o tempo parecia passar diferente. As horas voavam e, mesmo assim, parecia que ainda faltava assunto. A nossa conexão foi mesmo assim imediata. A gente começou a namorar e, com só 1 mês juntos, o Rafa foi morar comigo. Pode parecer precipitado para quem jurava não querer mais se envolver com ninguém, né? Mas quando a pessoa certa aparece, o coração entende antes mesmo da razão conseguir processar. E naquele momento, nada mais fazia sentido sem ele perto de mim. A gente era bem diferente, sim. O Rafa era mais calmo, era reservado, ele gostava de ficar na dele e quase não saía. Já eu, totalmente diferente, o oposto. Eu amava casa cheia, música alta, gente em volta, dançar, tomar minha cervejinha. A gente não combinava em quase nada. Mas isso nunca foi um problema, não. Pelo contrário, parecia que um equilibrava o mundo do outro. Mas depois de 2 anos de relacionamento, alguma coisa dentro de mim começou a mudar. E não foi de uma hora para outra. Foi aos poucos. Eu comecei a sentir um vazio estranho depois das festas, das saídas, das coisas que antes pareciam tão importantes para mim. Era como se nada mais preenchesse de verdade. Até que eu consegui entender. Eu entendi o que significava tudo aquilo.
3: Sim, Elisângela, como assim? Você tá doida?
2: A palavra me tocou, Rafa. É uma decisão minha, uma coisa que veio do meu coração.
3: Não, eu sei, eu só achei estranho. Você gosta de sair, de dançar?
2: Todo mundo pode mudar. Eu aceitei Deus na minha vida, Rafa, e eu vou deixar os meus gostos de lado e eu vou fazer o que Ele me pediu.
3: Tudo bem, meu amor, tá tudo bem. O que você quiser. Eu vou estar aqui com você sempre, viu? Sempre.
2: No começo foi bem difícil. Eu me afastei de algumas amizades. Precisei abrir mão de muita coisa que fazia parte da minha rotina. Mas a cada semana que passava, parecia que aquele chamado ficava mais forte dentro de mim. Pouco tempo depois, o Rafa começou a ir comigo para a igreja também. E foi assim que a gente iniciou uma nova fase na nossa vida. Juntos, com Deus no centro de tudo. A nossa relação também ganhou um novo propósito. Desde o começo do nosso relacionamento, eu já tinha vontade de ter mais um bebê, mas o Rafa achava que ainda não era hora, e aí eu acabei deixando esse desejo de lado. Com essa nova fase da nossa vida, o fato da gente não ser casado começou a pesar, para mim e para ele. A data do nosso batismo estava chegando e eu queria já estar casada, pelo menos que fosse no civil. No dia 6 de dezembro de 2012, nós nos casamos. Não teve festa, convidados ou qualquer coisa do tipo de comemoração. Foi só nós dois. Nós dois e a decisão que queríamos tomar juntos. Fomos ao cartório numa quinta-feira de manhã. E 4 dias depois, no dia 10 de dezembro de 2012, nós nos batizamos. Foi sem dúvida a semana mais especial de nossas vidas. O tempo foi passando e algum tempo depois, eu descobri que eu estava grávida. Todos nós ficamos felizes, eu, o Rafa, o Matheus, todo mundo se abraçou e chorou muito. Era muita emoção. Mas aí, infelizmente, depois de 2 meses, eu tive um sangramento e junto dele, um medo que eu nunca tinha sentido antes. Quando eu vi, eu fui correndo para o hospital, tentando acreditar que ainda ia ficar tudo bem. Mas aí, quando a médica me examinou, ela disse na hora que eu tinha perdido o bebê. Ai, meu Deus, eu nem sei. Foi como se o ar sumisse para mim. Era um vazio, era um silêncio. E para piorar, naquele momento, eu estava completamente sozinha. Ninguém sabia que eu estava ali. Não tinha ninguém para segurar minha mão, ninguém para me abraçar ou dizer qualquer coisa. Eu só lembro de ficar sentada na maca, sem reação. Tentando entender em que momento tudo tinha mudado tão rápido. Na minha cabeça, eu só perguntava por quê. Por que que aquilo estava acontecendo comigo? O que é que eu tinha feito para merecer uma dor dessa? E pela primeira vez desde que eu tinha me aproximado de Deus, eu questionei. Eu questionei a vontade dele. Questionei por que ele tinha permitido que algo acontecesse assim comigo. Quando eu encontrei o Rafa, eu simplesmente desabei nos braços dele. Eu chorei, mas eu chorei como eu nunca havia chorado antes. Era uma dor tão grande, mas uma dor tão profunda, tão difícil de explicar, que parecia que alguma coisa tinha sido arrancada de dentro de mim. A perda daquele bebê abalou muito a gente, mas ao mesmo tempo, também nos uniu de uma forma ainda mais forte. Porque no meio daquela dor toda, a gente decidiu continuar caminhando junto, mesmo com medo. mesmo sem entender os planos que Deus tinha, mesmo tentando juntar os pedaços do nosso coração. Algum tempo depois, eu fui fazer alguns exames para entender como meu corpo tinha ficado depois de tudo que aconteceu. Antes de começar, a médica perguntou quando tinha acontecido o aborto, e eu respondi que fazia algumas semanas. Mas durante o exame, ela parou por alguns segundos e perguntou de novo se eu tinha certeza. Na hora eu até estranhei a pergunta. O meu coração, eu confesso que até acelerou, mas eu ainda não imaginava o que eu estava prestes a ouvir ali. Até que veio a notícia que virou a minha vida de cabeça para baixo. Mais uma vez, né? Eu estava sofrendo um aborto naquele exato momento, ali, naquela sala, de um bebê que eu nem sabia que estava na minha barriga. Eu não consigo explicar o que eu senti naquele instante. Foi como se o chão desaparecesse dos meus pés. Em poucos segundos, eu saí de um dia comum da minha vida para voltar de novo para dentro do pior pesadelo. A médica perguntou se eu estava sozinha. Só que dessa vez o Rafa estava comigo. Quando ele subiu correndo para me encontrar, eu olhei para ele. Senti as pernas fraquejarem na mesma hora. Era como se meu corpo não aguentasse mais receber tanta dor. A doutora mandou a gente imediatamente para o pronto-socorro, porque aquilo também estava colocando a minha saúde em risco. E eu lembro de andar pelos corredores daquele hospital completamente anestesiada, tentando entender como que a vida tinha mudado de novo em questão de minutos. Era difícil acreditar, difícil de aceitar, difícil até de respirar. Eu precisei enfrentar tudo outra vez. O luto, a frustração, o medo. Aquela sensação horrível de vazio. Só que dessa vez parecia ainda mais cruel, porque eu nem pude sonhar. Eu nem sabia que aquele bebê existia. Depois daquilo, eu fiquei muito perdida. Por um bom tempo, inclusive. Teve momentos em que eu já não sabia mais no que acreditar. Eu orava, mas a dor estava ali. Ela não ia embora. Eu tentava ser forte, mas por dentro, parecia que eu estava quebrando aos poucos. E foi justamente quando eu achei que toda a esperança tinha acabado. Foi nesse momento que uma coisa totalmente inesperada aconteceu.
3: Elisângela, profecia, Elisângela. Profecia, eu recebi profecia.
2: Calma, Rafael, calma. Fala devagar, respira. Não tô entendendo. O que que você recebeu?
3: Eu recebi uma profecia. Um rapaz lá do meu trabalho falou comigo hoje. A gente tava conversando sobre filhos e
2: tá,
3: aí...
2: Tá, mas... E aí, o que que ele falou?
3: Ele olhou pra mim e disse: o Deus que eu sirvo vai dar uma filha pra vocês. E ela vai se chamar Rebeca.
2: Naquele momento, o tempo pareceu parar, porque não era só um nome. Não era só uma frase dita por alguém. Depois de tudo o que a gente tinha vivido, aquelas palavras entraram no meu coração de um jeito impossível de explicar. Pela primeira vez, depois de tanta dor, eu senti esperança voltando para dentro da nossa casa. E eu lembro exatamente dessa sensação. Era como se Deus estivesse dizendo para a gente não parar, para a gente não desistir. Como se mesmo em silêncio, Ele ainda estivesse cuidando de tudo. Naquela noite, eu fiz uma das orações mais sinceras da minha vida. Eu entreguei para Deus toda a dor que eu sentia, eu entreguei todo o medo, a frustração e também aquele sonho que ainda continuava bem vivo dentro de mim. Eu pedi que, se fosse da vontade dele, nós ainda viveríamos a alegria de ter um filho. Mas se aquele sonho não fosse mais para acontecer, que ele arrancasse aquele desejo do nosso coração. Porque eu já não aguentava mais viver entre a esperança e o medo. E foi ali que eu entendi uma coisa que mudou a minha vida. Ter fé não é acreditar só quando tudo dá certo, não. Ter fé também é continuar confiando mesmo quando a resposta de Deus dói. O tempo foi passando e eu tentei aprender a conviver com a espera. Até que um dia, a minha menstruação atrasou. Eu tentei não criar expectativa nenhuma, porque o medo ainda estava ali na minha vida, fazendo parte de tudo, né? Mas no fundo, alguma coisa dentro de mim dizia que aquela vez seria diferente. Eu comprei um teste de farmácia e quando eu vi o resultado positivo, eu senti tudo ao mesmo tempo. Eu senti felicidade, eu senti medo, eu senti esperança. E como se nada daquilo fosse por acaso, no dia seguinte era dia dos pais. Então eu organizei uma surpresa no café da manhã para dar notícia pro Rafa. Mesmo felizes, nós decidimos não contar para ninguém por um tempo. A alegria existia, mas o medo estava lá com a gente ainda, né? Ela continuava lá o tempo todo. Cada exame era uma mistura de esperança e apreensão. Eu comemorava cada semana que eu estava vencendo. Mas o receio de dar errado outra vez não ia embora. Tudo foi correndo bem até chegar às 28 semanas, quando, num exame de rotina, a médica percebeu que a minha pressão estava muito alta. E nós precisamos acompanhar com mais atenção. Pouco tempo depois, eu precisei ficar em observação no hospital. E com 31 semanas, a pressão voltou a subir. Eu tentei acreditar que não era nada grave, só que os sintomas começaram a piorar. E aí, uma semana depois, eu passei mal e fui internada para não sair mais. Foi naquele hospital que eu mais enxerguei o cuidado de Deus nos detalhes. Desde as pessoas da limpeza até os médicos e enfermeiros, todos pareciam ter sido colocados ali para sustentar a gente no momento mais difícil. 2 semanas depois, com apenas 33 semanas de gestação, os exames vieram muito alterados e os médicos decidiram que não dava mais para esperar. E eu lembro. Eu lembro do medo que eu senti naquele momento. Depois de tudo que a gente tinha vivido, parecia impossível não pensar que alguma coisa ainda podia dar errado. Mas, na manhã seguinte, às 8h59, a Rebeca nasceu. E naquele instante, foi como se toda a dor que a gente carregava há anos perdesse a força de uma vez por todas. Todo medo deu lugar a um amor impossível de explicar. Enquanto eu olhava para minha filha pela primeira vez, eu só conseguia agradecer a Deus por ter sustentado a gente até ali. E o nome Rebeca já não era só um nome. Era a prova viva de uma promessa. A lembrança de todas as lágrimas, de todas as orações, de todas as vezes que a gente pensou em desistir. Mas a gente continua acreditando mesmo assim. Ela nasceu com apenas 1,6 kg e 40 centímetros. Era tão pequenininha, tão frágil. Dava até medo de pegar no colo. Mas ao mesmo tempo existia uma força nela que eu nunca vou conseguir explicar. A Rebeca precisou ficar internada por um tempo e eu descobri que existe uma dor muito específica em sair de um hospital sem poder levar o seu filho junto. Eu ia para casa com o coração dividido, tentando ser forte, enquanto eu deixava um pedaço de mim dentro daquela UTI. Foram dias de muito medo, de muita oração, de aprendizado e esperança, até que finalmente chegou o dia que eu tanto esperei. O dia de levar a minha filha para casa. Eu carregava comigo um voto de gratidão que eu tinha feito para Deus durante todos aqueles dias difíceis. Eu prometi que quando chegasse o momento da alta da Rebeca, eu sairia daquele lugar de joelhos, agradecendo por tudo o que Ele tinha feito por nós. Pode parecer algo simples para algumas pessoas, mas para mim, aquilo significava tudo. Porque só eu e o Rafa, e Deus, sabíamos tudo o que existia por trás daquele momento. Cada oração feita em silêncio, cada medo escondido, cada madrugada chorando sem saber o que ia acontecer no dia seguinte, mesmo sendo algo que normalmente não era permitido, o hospital abriu uma exceção quando conheceu a nossa história. E foi exatamente assim que eu saí dali, de joelhos e com a minha filha nos braços. Foi uma das cenas mais emocionantes da minha vida. As enfermeiras cuidaram da Rebeca com um carinho que eu jamais vou conseguir esquecer. Elas vibraram com cada grama que minha filha ganhava. Comemoraram cada pequena evolução e caminharam com a gente durante todo aquele processo. No dia da alta, elas fizeram uma homenagem emocionante para a Rebeca e compartilharam aquele momento sem imaginar na repercussão que isso daria. Mas aquele vídeo nunca foi sobre aparecer ou viralizar. Sempre foi sobre fé, sobre gratidão, sobre testemunho. Hoje, olhando para trás, eu consigo enxergar Deus em cada detalhe da nossa história. Não só nos milagres, mas também nas dores, nas esperas, nos medos, em todos os momentos em que eu achei que eu não teria força para continuar. Porque muitas vezes o milagre não acontece da forma que a gente imagina, né? Às vezes o milagre é simplesmente não desistir. Depois de tudo que nós vivemos, eu entendi que Deus nunca abandonou a gente, nem nos dias em que o silêncio dele parecia difícil demais de suportar. Ele estava lá o tempo inteiro, ele estava nos sustentando, ele estava nos cuidando, preparando cada detalhe dessa caminhada. E se essa história me ensinou alguma coisa, foi que fé não é acreditar só quando dá certo. Fé é continuar confiando mesmo depois da dor, mesmo depois das perdas, mesmo quando o coração está cansado. Hoje, quando eu olho para a Rebeca, eu não vejo só a realização de um sonho. Eu vejo a prova viva de que Deus nunca perdeu o controle da nossa história, nem nos dias em que a gente achou que tudo estava acabado. Porque no fim, a nossa maior prova de fé nunca foi esperar por um milagre. Foi continuar acreditando, mesmo depois da dor.

0: Grande FM Fernandinho, uma nova história. Que história que a gente ouviu hoje, hein? A Elisângela realmente nos mostrou aqui uma fé inabalável, né? O que você achou da história de hoje? Manda sua mensagem através do nosso WhatsApp no 11 999919197 e fale pra gente o que você achou da história de hoje. Participa com a gente. Aliás, ela deixou aqui uma mensagem pra gente ouvir após essa história. Oi, Eli.
1: Oi, Tatá. Oi, Murilo. Passando aqui pra agradecer vocês, a Band FM, por todo o carinho e cuidado e pela oportunidade de estar contando aqui um pouco da minha história, desse testemunho, o quanto Deus é maravilhoso e tudo que Deus fez. E que possa acrescentar na vida de muitas pessoas. Muito obrigada mesmo. Hoje estou em casa, cuidando aqui da minha pequena Rebeca, né, da minha promessa, e vivendo com ela esse milagre. Nós somos um milagre nas mãos do Senhor. Nós vencemos a pré-eclâmpsia e hoje estamos aqui para a honra e glória do Senhor Jesus, podendo contar as maravilhas de Deus. Obrigada mesmo. Um beijo, Band FM.
0: Obrigado, Eli. É muito emocionante, né? Que coisa linda, que história linda. Elisângela olha para a filha hoje como o maior testemunho de que Deus esteve presente em cada detalhe da caminhada deles. E você, o que tem a dizer sobre a história de hoje? Participa com a gente, daqui a pouquinho eu coloco essa mensagem ao vivo aqui no Band Love.

0: Rádio FM Guilherme Arantes, cheia de charme. Deixa eu te mostrar uma música que a gente vai tocar daqui a pouquinho no próximo bloco. Olha só, essa daqui, ó. So when I'm all choked up, but I can't. Essa música é linda, cantada por Lady Gaga. Always remember us this way. Linda, né? Daqui a pouquinho aqui no nosso Band Love. Agora a gente vai colocar as mensagens que você e que todos participaram aqui no nosso WhatsApp, as mensagens que comentaram sobre a história. Que história linda, história que nos inspira, não é verdade? Deixa eu ver aqui a primeira participação. Olá, boa noite.
1: Boa noite, pessoal do Band Love.
0: Boa noite.
1: Rogério Oliveira de Osasco. Esse casal aí passou por grandes batalhas, hein? Também perdi um filho com a minha esposa quando ela estava grávida, mas hoje temos nossas duas filhas lindas, cheias de saúde. E também pro casal aí, que a promessa de Deus não falhou, né?
0: É verdade.
1: Tem uma filha linda pra eles.
0: É.
1: E tá dando cheio de alegria agora pra eles.
0: Com certeza.
1: Boa noite a todos.
0: Boa noite, obrigado aí pela sua mensagem, uma ótima noite pra você. Tem aqui mais uma participação através do nosso WhatsApp. Falando sobre a história. Olá, tudo bem?
2: Lucas do Capão Redondo.
0: Ô, Lucas.
2: Quem diz que homem não chora é porque nunca ouviu Band Love, né?
0: É verdade.
2: Esse mix de emoções.
0: É,
2: ouvindo o final da história aqui, a lágrima não tem como não descer no canto do rosto. Que Deus abençoe a vida de vocês, a vida da Rebeca. E é sobre fé, né? A fé é o firme fundamento das coisas que não se vê, mas daquilo que se espera.
0: Com certeza.
2: Que Deus continue abençoando você e sua casa. E Deus abençoe o Band Love, né? Que o Band Love é altos e baixos.
0: Amém.
2: A cada história é um mix de emoções, né?
0: É verdade, com certeza. E é isso que faz o nosso coração bater mais forte. É isso que faz a gente se emocionar. E é isso que nos inspira também. Às vezes, quando tá dando tudo errado, acontece algo que muda todo o jogo, né? E às vezes a gente desiste antes, e as histórias do Band Love, elas ensinam que nós não devemos desistir nunca, não é verdade? Obrigado pela sua participação, uma ótima noite.
3: Boa noite, Fernando César, Tassiana de Palheiros.
0: Olá, boa noite.
3: Eu escutei essa história de manhã.
0: E o que você achou?
3: Uma história forte, né?
0: Era.
3: Onde fala que a oração, o propósito, e no tempo certo,
0: sim,
3: a bênção chega. A Rebeca chegou para completar.
0: Amém.
3: Essa família.
0: É.
3: Mas na hora certa.
0: É isso.
3: Não na hora que a gente quer.
0: Exatamente.
3: E aí, Deus abençoe esse casal, essa família. Né? Muito forte, muito linda essa história. Deus abençoe.
0: É verdade. A gente não entende os planos de Deus muitas vezes, né? A gente quer no nosso tempo, a gente quer do nosso jeito, da forma que a gente quer. E muitas vezes, a maior parte das vezes, nunca é da nossa forma. Não é? O que você aprendeu sobre a história de hoje? Mande aí a sua mensagem aqui no nosso Band Love.

0: Band FM, olha o clima aqui do nosso Band Love. Só coisa boa, só música legal, só música que a gente sabe que você gosta. Só esse clima de amor também, né? Que o Band Love nos proporciona. E claro que você é o nosso convidado, nossa convidada para viajar no mundo da música dos anos 80, 90, 2000, 2010. As músicas atuais, músicas nacionais e internacionais. O que é sucesso, a gente traz aqui no nosso Band Love para a gente reviver novamente, né? E é claro também, você pode mandar aquela mensagem para aquela pessoa especial. Quando eu falo que você pode mandar a mensagem para uma pessoa especial, quem vem na sua mente? Vem alguém, não vem? Não quer mandar uma mensagem para essa pessoa? Hã? Fica à vontade, tá? Participa com a gente através do 11 99991 9197. E daqui a pouquinho eu coloco essa participação ao vivo aqui no nosso Band Love.
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17: Olá, pessoal. Tudo bem por aí, né? Agora 11 horas e 36 minutos. E você continua com a gente aqui, ó.
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0: Band FM, Gustavo Lima, abre o portão que eu cheguei, é o que a gente ouviu aqui no Band Love, 11 horas e 46 minutos, muitas mensagens chegando aqui no WhatsApp da Band FM, e antes de ler as mensagens ou escutarmos ao vivo aqui no Band Love, quero te relembrar aqui o prêmio que nós temos, sim, todos que mandarem mensagem pra gente... É, vai concorrer aqui automaticamente o Big Copo Térmico de 1,2 litros exclusivo da Band FM para você tomar aquela aguinha, aquele suco, aquele refri na temperatura que você merece. É mandar mensagem e você concorre conosco, tá bom? Você pode escrever pra gente, pode mandar mensagem de voz, pode comentar sobre a história de hoje, pode mandar o seu beijo, seu abraço para aquela pessoa especial. Que automaticamente você concorre, tá? A gente se emocionou bastante com uma história linda hoje, uma história que mexeu com os nossos corações, né? A Elisângela reconstruiu a vida depois de um divórcio ao lado do Rafael e encontrou na fé um novo propósito para continuar. Juntos eles enfrentaram a dor de duas perdas gestacionais, momentos que abalaram profundamente a família e fizeram os dois questionarem até a própria esperança. Quando já estavam cansados de sofrer, uma profecia trouxe de volta a fé de que eles ainda teriam uma filha chamada Rebeca. Algum tempo depois, Elisângela descobriu uma nova gravidez marcada por medo, marcada por oração, muitos desafios, incluindo uma gestação de risco e uma internação delicada também, né? E aí, com apenas 33 semanas, a pequena Rebeca nasceu. Nasceu pequena, precisou ficar na UTI, mas se tornou a maior prova de que eles não desistiram da fé mesmo depois da dor. Hoje a Elisângela olha para a filha como o maior testemunho de que Deus esteve presente em cada detalhe da caminhada dos dois. História linda que a gente testemunhou, que a gente escutou aqui no Band Love. E agora tem a sua participação, a sua opinião, o seu comentário. Olá.
1: Boa noite, Band.
0: Boa noite.
1: É a Val aqui de Guaraçaí.
0: E aí,
1: que história
0: Val?
1: Linda, né?
0: Linda, linda.
1: Que história
0: linda.
1: De fé.
0: Sim.
1: Que história de perseverança.
0: Isso, isso.
1: Né? Deus entrou com a providência, como entrou na minha vida também.
0: Sim.
1: Eu tinha um sonho de ser mãe, eu não conseguia engravidar.
0: É.
1: E hoje eu tenho uma filha linda, Ana Laura.
0: Sério?
1: Engravidei com 41 anos.
0: Menina!
1: E hoje ela é uma serva de Deus.
0: Ah.
1: Deus é perfeito em tudo que ele faz.
0: Que bênção.
1: É, muito obrigada, boa noite, fica com Deus.
0: A sua vida também dá uma história aqui, né, meu amor? Obrigado aí pelo seu carinho, uma ótima noite pra você e Deus te abençoe muito, viu?
2: Fala, galerinha da Band FM.
0: Opa!
2: Que história bonita aí desse casal aí.
0: Pois é.
2: História de superação, de fé.
0: Sim.
2: Muito forte aí.
0: Com certeza.
2: O pessoal aí, o casal de muita fé.
0: É.
2: Deus abençoe eles aí. É, Marcelino, como vai estar a casa e vamos torcer que Deus continue abençoando eles aí. Acho que vai ser a história mais comentada aí, vai se repetir no domingo.
0: Tem tudo pra ser.
2: Um abraço a todos, ouvintes.
0: É verdade, é verdade. Já tá prevendo aqui a história mais comentada, né? Obrigado aí pela sua mensagem, uma ótima noite pra você. A gente continua o nosso Band Love. Com essa música aqui, ó, 14 Bis, Todo Azul do Mar. Boa noite pra você.

0: Brian Jeff Hume e Paul Young, Every Time You Go Away. É o que a gente curtiu aqui no nosso Band Love. Pensa que acabou? Tem mais uma hora de Band Love pra você. Então manda seu recadinho através do nosso WhatsApp 11 999919197.
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0: Minha gente, tudo bem? Estamos aqui, ó, de volta ao Vivaço com você que tá junto com a gente na Band. Obrigado aí pelo seu carinho, viu? A sua rádio do seu jeito.

0: Band FM Péricles, até que durou, pra gente fechar aqui o nosso Band Love. Gente, muito obrigado por mais uma noite, obrigado por mais um Band Love. Todo mundo que mandou mensagem aqui se emocionou, sinta-se abraçados por todos nós. Obrigado aí pelo carinho de todos, tá? Bom, a gente prometeu aqui presentão, né? 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E eu quero dar um parabéns e um abraço nela, Jéssica Fernandes da Costa. Ô menina, é você. Parabéns, que Deus te abençoe. Obrigado aí pelo seu carinho. Tudo de bom, uma ótima noite, um ótimo início de semana, né? Ainda é segunda-feira, não, já é terça. Mas ainda assim a gente considera o início, né? Jé, obrigado aí pela sua participação, um beijo e tudo de bom, tá? Pessoal, estou indo embora amanhã. Eu volto a partir das 9 horas da manhã, daqui a pouquinho. O Diego com as loucuras aqui do Band Coruja, que vai madrugada dentro. Forte abraço a todos. Valeu, gente!
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10: Opa, bora lá pra mais uma então, tá na hora, bom dia, você tá bem, tá tudo bem, tá tudo tranquilo, tá de boa? Tá preparado pra nossa baguncinha, pra nossa resenha, pra nossa farra, pra nossa festa? Até as 5 da manhã e a partir de agora é o Band Coruja que está no ar, aqui ó, na sua rádio do seu jeito.
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0: Rocha até 5 da manhã. Alô, meu povo! Balança, balança, balança. Balança, balança, balança. Balança, balança, balança. Pega na minha balança, balança. Vamos, vamos, vamos. Tudo bem aí? Tudo de boa? Tudo tranquilinho? E o menino Ney, hein? Ah, e o menino Ney, hein?
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0: Pum, pum.
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0: Olha, eu acabei de limpar as mensagens do WhatsApp. Então, se você mandou alguma cacareda, se você mandou alguma coisa antes disso, pode remandar. Eu apaguei tudinho agora. É pra limpar o cache. Você tá bem aí? Tá de boa? Tá na manhã? Fala comigo que eu sou teu amigo no 11999919197. 11999919197. Fala comigo, bebê.
2: Bom dia, Diegão. É o Manuel de Sorocaba. É, cadê o Ale Fenomenal aí? Falou que ele não ia pra Copa.
0: Cacau.
2: E o menino Ney vai.
0: Cacau. Calma, calma, que hoje nós vamos acertar essas contas com ele. Hoje o pau vai torar. Hoje o bicho vai pegar. Já, já acertaremos essas continhas.
3: Aí, Digão, é o velho lixo, sai cachorro. Mais uma madrugada até as 5 da manhã no Bando de Coruja. Rapaz, essas vezinhas tá ficando cada dia melhor, hein, mano? Você tá louco. É muita gente participando, eu sei que às vezes não dá pra você colocar os áudios aí, mas olha, aí a gente responde, não dá pra ouvir. Vamos falar pra você, hein? Tá da hora, maluco. Só tem doido, só tem maluco. O Muriloco é o doidão. E febre amarela ainda. Vamos que vamos, meu parceiro. Tamo junto. Tamo na madrugada.
0: Valeu, Beto Lixo. Tamo junto, abraço.
4: Fala, Diego. Bom dia, bom dia. Vagabundo da pedra fina. Diegão, ontem foi minha folga. Normalmente, quando eu tô de folga, né? Eu brinco com você pedindo um resumo do programa, né? Mas hoje, realmente, eu quero um resumo. Me dê um contexto dessas duas fotos que você me viu, vagabundo.
0: Tá bom, pera aí, já te falo. Fica esperando um pouco aí que eu já te falo, tá? Só um minuto.
5: Fala aí, Diegão. É o Zezão de Copacabana, no Rio de Janeiro.
0: Ah.
5: Eu falei pro cambada desses filha da mãe aqui que o menino Ney ia ser convocado, ninguém levou fé.
0: Agora todo mundo falou, né?
5: Se ele não fizer nada, eu vou xingar ele pra caralho.
0: É, tá bom.
6: Bom dia, Diego. E aí, pai de pet?
0: Ô, cara, apertei sem querer aqui. Fala, Xande. Era só isso que ele queria falar também. O que é isso aqui, Rogério?
7: Neymar Júnior Santos.
0: Cara, parecia um gol da Copa mesmo, né? É, vários vídeos chegando aqui. Eu já falei que isso aqui é rádio. Como é que o povo vai ver o vídeo?
8: Bom dia, Diegão. Bom ou não?
0: Bom dia,
8: aí,
0: mano.
8: A galera vibrando aí com a convocação do menino Ney. Bom dia, bom trabalho pra você aí, pra todo mundo.
0: Valeu, mano.
9: Fala, Diego Lopes, seu vagabundo. Diegão, que gesto de amor tão lindo que você fez pra sua esposa, cara. Até eu chorei vendo aquele vídeo dos seus stories, Diegão. É isso mesmo, Diegão. Tem que dar valor à sua esposa, à sua mulher de casa. Não tem que dar ousadia pra esse bando de mulher feia aí do bando de coruja, não, viu? Tamo junto.
0: Nunca dei ousadia pra mulher. Ô, Edinaldo, legal, né, mano? É. Chegou o cachorrinho lá. Não teve jeito, porque o homem é um trouxa. Todo homem é um pau mandado mesmo. É a vida, cara. É a vida. É, faz parte da natureza. Fazer o quê? Tá lá agora. Vamos ver o que vai dar.
10: Bom dia, Diegão. Bom dia, cambada do Bando de Coruja. Diegão, passando um resumo aí pro Boi Tatu. Tatuzinho, o resumo foi Neymar, Virgínia, depois Neymar, Virgínia de novo. E no final do programa só deu você, Boi Tatu.
11: E aí, Diegão, tudo bom? É, fenomenal. Deu um bolo, né, mano? Agora segura a bronca. É nóis. E aí, Diegão? Tamo junto até às 5. Calor danado aqui, 29 graus, mano. Beirando os 30 já. Tamo, vamos que vamos, né? Um beijo aí pra Binha, pra Selma, pra Sâmia, né? Pra todas as meninas lindas do Brasil. Pipoquinha. Ai, Pipoquinha. Sayonara. Falou, Diegão.
0: Eu quero saber da Katana. Cadê que não chega? Ô, Sidney, não, o Fenomenal não apareceu. Você vai ver a hora que ele vai. Eu não sei nem se ele vai aparecer hoje. Eu acho que ele cavou um buraco na terra e colocou a cabeça lá dentro. Eu acho.
12: Fala, trouxa, beleza? Não vou nem falar do menino. Não vou nem falar do menino, que a gente já sabia, né? Brasileiro nunca desiste. Velho do lixo, obrigado pela valorização do meu trabalho. Meu trabalho árduo por esse programa de bosta. Já mandei currículo na Band, mas os caras não valorizam, velho. Falaram, ó, meu amigo, o quadro de porteiros aqui já está preenchido, né? É uma pena.
0: Diego, Ancelotti é a mesma coisa do Tite. Não muda nada, até a forma ruim de jogar na seleção é a mesma coisa. Ó, mais um. Mais um técnico aqui, ó. Estamos cheios de técnico entendedor de os caras que... Ah, se bota eu lá, eu trago o Hexa.
13: Bom dia, Diegão. Bora, até às 5 da manhã, hein? Tô ansioso aqui, guardando a resenha com a Lê Fenomenal.
0: Tá todo mundo, você vai ver. Eu duvido que ele apareça hoje. Se ele aparecer, ele vai vir com aquele papinho. Não, mas mesmo eu falei que ele talvez... Olha lá, ó. Quer ver? Você vai ver.
14: Bom dia, Diego. É o Marcos, quer rir a bola de fogo na Viraí, Mato Grosso do Sul. Aquele abraço, aquele bom dia pra todo mundo.
0: Valeu, bola de fogo.
15: Bom dia, Diegão. Terço. Bom dia pra nós aqui. Vamos iniciar mais um Band Coruja. Cortês Carreteiro por aqui. Tamo junto, abraço.
16: Bom dia, Diegão, bom dia, sogrão por cá, tá bom? Vamos que vamos, dele que dele, tudo que é de bom, vamos rasgar a madrugada aí, até as 5 da manhã, não, eu vou até as 9, tá bom? E o Neymar é patrocínio, só isso, câmbia, vamos que vamos, dele que dele, tudo de bom, Deus abençoe a nós.
0: Dele que dele.
17: Bom dia, bom dia, bom dia. Não, o Ancelotti não entende nada, ele nunca ganhou nada na vida, ele não ganhou nada. É um técnico mediano, ele nunca ganhou nada.
16: O Tite, o Ancelotti. Escute a Bambino, chupa!
0: Os caras falam do outro com uma facilidade.
18: Ô Diego, oi. Bom dia, Reginaldo Marques, motorista carreteiro por cá. Eu tava vendo história agora, Diego tá feito, hein? Um mês de chibiu. Não vai ter resenha, hein? Um mês vai ter chibiu agora.
19: Ah, o Brasil vai levar 8 de novo.
20: Bom dia, Diego Lopes, um de ouvintes da Rádio Band. Diegão, liga pro Ale aí, liga pro Ale, aparece Ale, sua bichona, vai.
0: Eu não sei se eu ligo e acordo ele já. Eu não sei se eu já ligo e já chamo na chincha. O que você acha? Ligo pro Ale? Chupa, Ale, Fenomenal!
21: Quem torceu contra se lascou, chupa que a cana é doce. O menino Ney tá lá. Bom dia, Diegão, bom dia todo mundo!
0: Tá lá. Tá cheio de ante aqui, né? Ante. O cara torce contra a própria seleção, velho. Não vai dar. Vá tomar no...
22: Ô, Diegão, na minha opinião, nem deveria estar lá, nem deveria ser convocado.
0: Olha lá.
22: Nunca fez falta lá. Eu nunca vi diferença nenhuma.
0: Para de ligar, ô cretino.
23: Bom dia, Diego Lopes! Tudo bem, meu amigão?
1: Aqui é o Roberto Leite de Guarulhos, ligado no Band Coruja desta terça-feira, 19 de maio de 2026. Diego Lopes, amanhã, dia 20 de maio, é aniversário da Milena Barros, a locutora mais querida do Brasil. Eu quero que você, Diego Lopes, mande um feliz aniversário para ela, tá bom? Uma ótima terça-feira para você e para todo mundo ligado na Band FM. Roberto Leite, Guarulhos, São Paulo. Bom dia.
2: Ô, Diego, cadê aquele corno do Fenomenal, hein? Tô aqui só esperando para xingar ele aqui.
0: Oh, abre a boca para falar, Rafael, do Recife. Que coisa. É, ah, ele acordou. Pera aí.
3: Meu amigo, você quer dar sua opinião? Você quer democracia? Vá pra China! Aqui não, Diego! Bloqueia o Zat, mano!
0: Olha lá, olha lá, vamos ouvir o que ele tem pra falar. Pera aí. Fala aí, Fenomenal.
23: O Diego, lembrando pra você, o Neymar não vai longe.
0: Olha lá.
23: Com essa bolinha.
0: Antes ele falava assim, o Neymar não vai pra Copa. Agora o Neymar não vai longe.
23: O Diego, lembrando pra você, o Neymar não vai longe. Com essa bolinha do Brasil aí. Não é culpa dele, é o time que ele levou. A zaga é horrível e não tem lateral.
0: Ah, olha lá. Você tá vendo como é que é? Você tá vendo? Tá vendo? Não, ele não vai, tá cravado. Eu tenho informações, as minhas fontes. É o furo que eu tô dando, furo exclusivo. Neymar não vai pra Copa. Agora, ele não vai longe. É o time, não é culpa dele. Cretininho.
3: Ó, Fenomenal, você só tem uma chance. Você não falou que ele não ia ser convocado, você falou que ele não ia pra Copa.
0: É.
3: A melhor alternativa que você tem é encontrar o menino Ney e meter uma facada no bucho dele.
0: já é do PSOL. Já. Fala.
24: Bom dia, Diego. Caneta de Campinas aqui, é a primeira vez ouvindo o seu programa, muito bom, muito engraçado. Se der para ouvir, brigadão. E um abraço para um amigo meu muito especial que escuta o seu programa.
0: Ô, oh, Thalita, qual é o nome dele? Tá querendo. Tá querendo.
25: Bom dia, Diego Lopes. Aqui é o JM, motorista de aplicativo Rio de Janeiro, cidade maravilhosa. Pô, tu fica puxando uma sardinha para esse tal de Ney, Neymar.
0: Ó, mais um flamenguista. Quer apostar? Fala aí, Carioca, fala aí. Cuidado, Carioca, fala.
25: Neymar Júnior. Pô, tá de brincadeira, o que esse cara já fez pela seleção, velho? Fala sério. O máximo que ele fez foi na Olimpíada aqui no Brasil. Foi no Brasil também, nem em outro lugar ganhou até hoje, nem o Romário ganhou. Pô, tá de brincadeira, ele ficou puxando o saco, chupando... Pô, tá de brincadeira, babando ovo de um cara desse, cara. O cara nunca fez nada, quando tinha que fazer, ficou de mamãezada lá, cara, que foi em 18, cara. Ah, dá um tempo, cara. Pô, abandona isso, cara. Vai pra lá pra voltar. Pra fazer que nem aquela equipe dos mulambos fizeram em 82. Entregaram tudo o caneco pra Itália. É isso que eles vão fazer.
0: Mas vai calar a boca de todo mundo, velho.
3: Ah, não, Carioca! Quem fez foi você! Vocês, cariocas, né? Vendendo o uniforme do Rio aí pra gringo por 200 pau, né?

0: Diego, mas o Neymar, o Brasil não vai longe. O Brasil não vai longe, Diego. Eu tô falando sério, pô.
1: Que não vai. Cala a boca, o Ale.
0: Diego, liga pra mim, você tá fugindo?
1: Vou ligar bosta nenhuma. Tu só fala mentira, não acerta nada. Não acerta uma. Cadê a Luciana Gimenez?
2: Então requebra, esfrega, requebra.
1: Cadê o caldeirão do louco?
2: Ele levanta e acende, acende o fogo da fumaça.
1: Eu vou ligar pro Davi, o Davi sim acerta tudo. O Davi cravou com o Neymar ia. E que vai trazer o caneco pra nós. Seus anti de bosta.
3: Ô Diego, dá uma semana de castigo aí pra esse Ale aí, Diego. Uma semaninha. Mandei falar com o Boulos.
1: É. Vai lá participar da CNN lá no...
2: Vai de bundinha, remexendo a cinturinha, se deixar cair no chão.
4: Diego. JM, pô, tá de brincadeira, cara. Não torço pra esse time do Aterro, não, essa mulambada, não. Meu time é Botafogo, cara. Campeão. Campeão da América. E só com 10. Só com 10. Só com 10. O único campeão só com 10. Botafoguense, desde 1971.
1: Nossa.
2: Fecha a calça Santropen e deixa o biquinho de fora. Entra na rua.
1: Ô, Catiele, para de apagar os áudios, Catiele. Toda vez que eu vou na play, você apaga, Catiele.
5: Fala, Diegão. Bom dia pra todos. Ó, Diegão, o programa hoje, o assunto vai ser só esse negócio de Ney bosta aí mesmo?
1: Se eu quiser, vai ser aí. Cala a tua boca.
5: Aí.
1: Cala a sua boca. Se eu quiser, vai ser o Dinho a noite inteira falando disso.
6: Diego, você perguntou o nome dele é Alan. Aqui é a Thalita novamente.
1: Ai, ela falou Alan. O que você tá querendo com o Alan? O que você quer com o Alan? Fala, vamos te ajudar. Vai, Thalita.
7: Ô, Diegão, esse pessoal que cravaram aí que o Neymar não iria pra Copa, tudo bem, Neymar foi. Agora eles vão ter uma desculpa.
1: É.
7: Se o Brasil não for campeão, a culpa vai ser do Neymar. Você escreve o que eu tô te dizendo.
1: Claro, mas daí... Mas é sempre assim, cara, é sempre assim. É uma empresa, mano. Você trabalha numa empresa. Se a empresa vai bem, a diretoria quer boa. Se a empresa vai mal, ó, é aquele vagabundo lá, ó, que não faz o... O Neymar é a mesma coisa, cara.
8: E é bom que você chega, não. Que tá tudo, que
1: motor
8: de aplicativo.
1: Sai do Bluetooth você também. Não me começa a me irritar também, não.
9: Dona de casa, pavonha, pavonha, pavonha.
1: Ó, outro, manda áudio quieto. E queixão, parece um queixo de.
9: Olha a pavonha,
1: tá mandando ar.
9: Olha o cura.
10: E aí, Diegão, bom dia. Mário Carreteiro por cá. Obrigado aqui no Bode Coruja. Hora que bora, até às 5 da manhã.
1: Valeu, Mário, abraço.
11: Mas declara que Brasília não vai a lugar nenhum. Brasília vai jogar. Brasília vai ser hexa. Hexa campeão, Brasília. Vai, Neymar. Direto aqui dos portugueses.
9: Você acha que custa essa palavra?
3: Mas é claro que a culpa vai ser do Neymar. A culpa vai colocar a culpa em quem? No Paquetá? Não vai, pô.
1: Que é isso, Paquetá, gente?
9: Você acha que custa este curar?
12: Ô, Diego, mas é essa fita mesmo, o Edinaldo tá certo. Se o Neymar não é convocado, o Brasil não for bem na Copa, a culpa é do técnico, que não convocou. Aí, já que o Neymar foi convocado, se não for bem, a culpa é do Neymar.
1: Cara, a sapiência dos meus ouvintes me encanta. Eu não sei pra que os caras gastam dinheiro com o Ancelotti. Vem aqui, pega um ouvinte desses. Paga um terço do que paga pro Ancelotti e coloca lá que eles resolvem. Eu pego o Jacinto Caminhoneiro, que ele já... Não, o Ale tá sem moral.
3: Valeu, fenomenal!
1: Ó, o Ale, ele tá... O fenomenal, ele tá sem moral. Ele errou, vamos lá, começa agora. Contando os erros do Alê Fenomenal.
9: Dança com
1: Primeira coisa, ele já errou o Big Brother. Ele já errou o carnaval. Resultado, campeão do carnaval, ele errou feio.
3: Fenomenal!
1: Ó, o Alê, ele tá... O Fenomenal, ele tá sem moral. Ele errou... Vamos lá. Começa agora. Contando os erros do Alê Fenomenal. Primeira coisa, ele já errou o Big Brother. Ele já errou o cara.

0: ele cravou que o Davi tinha morrido também. Falou, bosta. Quem pode tomar a força que entra nas suas veias? Fica quente. Agora errou o Neymar na seleção. E falou que quem vai ganhar a Copa vai ser a Argentina. Vai pensando na desculpa boa aí que eu vou ligar pra você daqui a pouco, olha.
1: Colocou o nome, eu só falei o nome dele. Você não queria saber o nome, você falou que eu tava querendo, não foi?
0: Tá bom, né? Tá bom. Cadê o Alan que ela tá querendo? Cadê? O Anderson falou o seguinte: Diegão, conta pra nós o que ele acertou. Nada, até agora nada. Não, o que ele acertou? Ele acertou alguma coisa, em cheio ele acertou. Eu não lembro o que foi.
2: Pede pro Fenomenal dizer que o Lula vai ser presidente de novo. Daí ele acerta.
0: Agora fica ligando, né? Agora fica ligando.
3: Bom dia, Diegão. É o Léo aqui de Pirassununga. A colheita do palito doce aqui vai fazer a melhor cachaça do Brasil, hein? 51. E chupa Fenomenal.
0: Deixa eu mandar um abraço lá pro Rogério. Tá passando em Lages agora lá. Tamo junto, meu mano. Mandou uma foto lá de Lages. Minha linda, bela e santa Catarina.
4: Diego, não pode esquecer que ele matou o Davi, viu?
0: É, eu falei, cara.
4: Informação tá falsa.
0: Você tá ouvindo o que aí?
5: Mano, se o Neymar não fosse pra seleção, eu não ia assistir nenhum jogo. Mas como ele foi, eu vou assistir. O Lancelotti levou ele porque se perderem, o Lancelotti vai ter com quem dividir a culpa. Porque se não tivesse levado, o pessoal encheu o saco. Mas como levou,
0: tá vendo?
5: Se perder, tem com quem dividir a culpa.
0: É, cara, é audiência, mano, audiência. Você ia assistir a Copa se o Neymar não fosse? Eu não ia. O que eu quero ver Paquetá? Quem é Hendrick? O que é isso, Hendrick? Tá com a cópia da Virgínia lá. Quem que é essa?
6: Bom dia, bom dia, bom dia. Josenberg, taxista de São Mateus, São Paulo. Rapaz, o Fenomenal, ele manja muito, é de Lola. Lola, Lola, isso ele manja, de mandiola.
7: Ô pessoal, 80% dos ouvintes aí não sabe que o Alê é um ouvinte especial. Então pega leve com ele, senão ele vai acabar se matando, viu?
0: Não, não, não, não. Não vamos pegar leve com ninguém. Aqui é um pega na... Não, não, não. É, o que é isso aqui? Saiu os convocados do Bando de Coruja. É, bota lá no... Posta lá e marca nós, Oxi. Os convocados do Bando... Não, esse negócio da ciumeira, nem imposta. Ai, por que que não me colocou no... Ai, porque eu tenho meu quadro. Ai, por que que não me colocou? Ai, ai. Eu tive que mudar a abertura do programa, porque falava nome de ouvinte. Aí os outros... Ai, porque meu... Olha...
8: Não, fora as transações imobiliárias que ele vem fazendo, né? Ele anda na Band, Portioli não na Record,
0: é.
8: O Bonner na Rede TV, aí o Cabrini apresentando o Big Brother. Ah, vai!
0: Não acertou nada. O SMT tá esperando até agora lá o Amado Batista pra apresentar o Domingo Legal. Ele acertou a Fazenda, gente, pronto. A Fazenda ele cravou desde o começo do programa. Uma baita cagada.
9: Ô, Diego, vou falar pra você. Black Tatu aqui, motorista de aplicativo. Cara, Ancelotti não queria levar o Neymar. Ele levou porque ele foi muito pressionado. Segundo, ele tinha que ter levado mesmo. Porque se não leva ele, ia colocar quem? Esses perna cagada aí que tá falando que ele não deveria nem estar lá. Colocar eles pra jogar lá, porque no mínimo que eles conquistou foi uma Porsche, uma BMW, que eles deu pro patrão deles trabalhando 12 horas por dia. Agora falar que o Neymar não merecia estar lá, é vocês que deveriam estar lá.
0: É,
9: bom dia pra todos.
0: O cara não fez nada. Que é mano, ele é Uber, igual você.
10: Deus, se o Neymar não tivesse ido pra Copa, ia torcer pra Argentina, pro Messi.
0: É. Oi. Ah, essa Copa vai ser legal de assistir, velho. Messi, Cristiano Ronaldo e Neymar.

0: a última Copa da vida. Os caras vão dar o boga pra trazer a taça. Vai ser despedidinha de dos caras, velho. Quem que vai ficar? Não tem mais. Ninguém que joga futebol. Não tem mais. Ninguém mais assiste essa bosta. Ninguém mais. Tá dando traço de audiência aí.
1: Ô, Edinaldo, pega leve porra nenhuma não. Quer moleza, senta no pudim. Bando de coruja é dedo no toba e gritaria.
0: É.
2: Fala, Diegão. Bom dia. Pateta de Curitiba. Mais um motorista do nosso Brasil, hein? Ô, Diegão, nunca gostei de futebol, não sou fã desse Neymar e muito menos. Não tenho nada contra ele. Mas só pra calar a boca dos petistas aí, o Neymar tá lá, né?
0: Ei.
2: Abraço aí, ó. Boa noite, bom trabalho a todos.
0: Ah, mas você vê, eu também não sou de futebol, velho. Não assisto nada. Eu nunca gostei de futebol, velho. Um monte de cara correndo atrás de uma bola. Que graça tem isso aí? Não tem um soco. Não tem uma voadora. Não tem um chute na cara. Não tem tiro. Não tem nada. Os caras correndo atrás de uma bola. Pra... Não sei nem quem é o Paquetá. Mas olha o ofurô que esse moleque tá causando. Nem com o Neymar eu vou com a cara dele. Já tivemos umas tretinhas lá na Baixada, lá na antiga, por causa de rapariga. Não vou com a cara dele, mas olha só o que o moleque tá causando. A audiência que ele deu hoje na convocação, nunca teve isso. O técnico falar o nome de um moleque e foi acontecer igual o gol de Copa do Mundo, velho. Da galera comemorar, gritar. Foi maior gritaria hoje lá, velho. Eu tentando tirar um cochilo. Quando falou o nome desse moleque, o prédio inteiro gritando e soltando fogos e o diabo. Eu falei, que é isso? Aí que eu lembrei que era convocação na Copa. Agora você vê a audiência que vai dar isso aí por causa desse... Imagina, cara, imagina. Eu vou assistir só por causa desse trouxa.
1: Não tem um soco? Isso é porque você não assistiu a final do Mineiro esse ano, né?
0: Teve soco?
3: Eu sabia que o Neymar ia pra Copa.
0: Olá.
3: Seleção brasileira sem Neymar não é nada.
0: Olá.
3: Vamos, Neymar! Vai, Brasil!
0: Oh, o Cleiton Petista. Eu nem gosto de futebol, mas não dá, velho. Eu vou ter que assistir por causa desse cara. Só pra aquela, sabe? Vamos ver se vai ser hoje que ele vai se lascar. Vamos ver se vai ser hoje que o Ancelotti vai dividir a culpa com ele. Aí é legal, né, mano? Aquele clima gostosinho. Tomara que dê certo, tomara que traga. Agora, o cara que abre a boca pra falar, olha, tomara que se lasque, vou torcer pra Argentina. É, não gosto desse cara. Ele votou no Pedro Paulo, eu não gosto. Eu quero... Ah, vai tomar.
4: Chupa, Liga Adenal. Ô, fenomenal. Aí, cravou que o menino Ney não ia. Olha lá onde ele tá. Você e suas notícias furadas.
0: Aí, fenomenal.
5: Aí, fenomenal, fenomenal. Você dá o furo muito mal. Fenomenal, fenomenal. Você dá o furo muito mal.
0: Dom, dom, dom, dom, fenomenal, fenomenal. Você... Ele parou de responder, gente. Tô ficando preocupado. Vamos parar um pouco. Só um minuto.
6: Fala aí, Dieguito Maradona. Só faltou você na Copa, meu brother. Tudo certinho, beleza? É o Marcelinho Uber. Boa noite pra você e para todos os ouvintes. Irmão, eu vou te falar uma coisa. É o pessoal gastando com essas porcaria de figurinhas aí.
0: Sério?
6: Um desgraçado entra no mercado, rouba os rótulos de Coca-Cola que tá tendo figurinha. Ficam no maior pressão pra colocar o Neymar e o Brasil não vai descolar nada. Não tô torcendo contra o Brasil. É só ser realista, cara. A seleção do Brasil mal vai chegar na segunda fase, nas oitavas, e olha lá. Se passar da primeira ainda, né? Que tá jogando mal pra caramba. Esses jogadores aí, mano, só as perninhas, cara. Os caras ficam Neymar. O Neymar, cara, é a mesma coisa de um cara que perdeu as pernas e o braço. Só que na cabeça do cara que perdeu o braço e a perna, tá lá, tá mexendo, mas não tá. Né? O Neymar é esse cara. Ele é um cara bom, joga bem, mas já acabou o futebol dele. Ele não tá mais ali, mas o brasileiro fala, é o Neymar, Neymar, Neymar. Mano, não vai descolar nada. Igual levaram o Daniel Alves, cara. Esquece, Brasil não vai ganhar nada, gente. Vamos ser realistas, né?
7: Acorda, acorda. Vamos trabalhar que é melhor.
0: É, vamos ver, vamos acompanhar.
8: E agora esse pessoal que fala, o menino Ney não deveria ir pra Copa. Não entende de marketing, que jogada de marketing, cara. Quando ele jogava no Paris Saint-Germain, só pra ele bater...
0: Quem é o idiota que tá ligando aqui? Mas tem um trouxa ligando que eu vou bloquear.
8: Ter palminha em frente à torcida quando ele fazia um gol, cara, ele ganhava 200 mil euros só pra bater palma em frente à torcida. Imagina o efeito que, esse, que a pessoa do Neymar faz, vai fazer na seleção brasileira, cara.
0: Pois é, cara. É, mas aí a galera não sabe, né? A massa, a grande massa que consome esta merda toda, não sabe que tá consumindo esta merda toda. Ela só vai lá e consome esta merda toda.
9: E aí, Diegão, tudo bom? É, fenomenal. Deu um bolo, né, mano? Agora segura a bronca. É nóis. E aí, Diegão, tamo junto até as 5. Calor danado aqui, 29 graus, mano. Beirando os 30 já. Tamo, vamos que vamos, né? Um beijo aí pra Binha.
0: Já falou, Cidinho. Tá chapado.
10: O mais legal de tudo é que a convocação foi mandado um chupa pra todo mundo. Chupa Lei Fenomenal, chupa Cleito Padeiro, chupa Lula, chupa todos Ei. Os esquerdistas de bosta.
0: Chega. É, cadê o Fenomenal? Deixa eu ver. É, não, agora preocupou, agora... Deixa eu ver. Última mensagem que ele mandou foi isso aqui.
11: Diego, liga pra mim, você tá fugindo, Diego?
0: Ah, olha lá, vamos ver.

0: Fala, Diego Lopes.
1: A partir de agora o bicho vai pegar. Começa agora.
0: Polêmica no Brasil. Polêmica.
1: Começa agora. Chupa fenomenal.
0: Eu vou explicar. Calma aí, gente.
1: O menino Ney vai pra Copa. O menino Ney tá lá. O menino Ney foi convocado e você vai ter que chupar, fenomenal.
0: Tem que fazer o rio uma hora dessa, né, Diego? Você tá de brincadeira, eu não chupar. Não, eu prefiro a Marta Sim, tá de brincadeira. Isso é sacanagem. Peraí, gente, eu não tô me aguentando. Eu
1: vou... Ó, agora deu crise de riso. Agora deu crise de riso. Mano,
0: você é palhaço, mano.
1: Olha lá, olha lá, olha lá.
0: Eu tô tentando ficar velho, mano. Não dá.
1: E aí, fenomenal?
0: Olha
1: lá.
0: Pronto, eu vou tentar, gente, recompor. Eu tenho que estar ao vivo, mano. Eu vou recompor. Gente, não sou eu que convoco. Eu
2: chupa, fenomenal, seu lazareto.
0: Mas pá, hoje quem convoca não sou eu.
1: O pessoal tá falando que você fumou alguma coisa aqui, ó.
0: Não, gente, eu vou dar minha opinião. É. A minha opinião vai ser sempre democrática, sempre... Eu erro e acerto, gente. É normal como qualquer ser humano.
1: Não, não, você não pode errar, não, cara. Tá louco?
0: Não, hoje, mas ali é do anti-lote. Ali é esquema da Globo. Vocês não viram, não?
1: O quê?
0: Vocês não enxergaram, não?
1: O quê?
0: Eu não falei ontem que ele já tava acertado lá pra sentar lá no Jornal Nacional, o anti-lote.
1: E aí?
0: Eu falei ontem, Diego, que a Globo tem esquema lá com a CBS.
1: Vai calma, Lê, respira, fala.
0: Vai dizer que eu errei também.
1: Errou.
0: Não, lógico que não, Diego. 2 mais 2 são 4, Diego.
1: O que, que tem a ver 2 mais 2 com 4?
0: Eu vou te explicar, vou te dar dentro.
1: Vai.
0: O Brasil não vai chegar. Vai pra pós-oitava. Na oitava ele já tá, mas não vai.
1: Tá, mas você falou que ele não ia.
0: Ele não. Mas ele não vai durar na Copa, Diego.
1: Mas você falou que ele não ia.
0: Mas ele não ia, mas quem decidiu foi a Globo.
1: Ah, é a Globo que manda?
0: É a Globo que manda. Se você é dono da Band aí, se a Band falar, Diego, eu te ponho 10 horas da manhã, você vai falar, não, não vou. É a Globo que manda, gente. Não é o Tielote. Aí vocês querem que eu faça o quê?
1: Tá. E hoje que você descobriu que é a Globo que manda?
0: Não é que eu hoje descobri que a Globo
1: você já não sabia que eu já há quanto tempo eu tô falando que não depende do Ancelotti?
0: Mas, gente, mas...
1: Há quanto tempo eu tô falando que não é o Ancelotti que manda
0: sim,
1: nada nisso?
0: Ô, Diego Lopes macho velho, mas você vai concordar comigo, eu vou te dar adendo. O Ancelotti não convocou o Neymar nem pro bar da mistura. Ele nunca convocou o Neymar, só você puxar aí.
1: Ah, então eu hoje ele não foi, foi uma ilusão de ótica do mundo. Ele não convocou o Neymar.
0: A Globo brigou, falou assim, tem que levar o homem que estão enchendo meu saco. Enquanto quando você tá no casamento e enjoou, e você tá lá, vamos, fulano.
1: E aí ele fez o quê? E aí a Globo forçou ele e ele fez o quê?
0: Você deu as vontades da Globo, né?
1: Então ele convocou.
3: Chegou no Brasil, mamãe!
0: Então, você tá pondo uma coisa que eu liguei pro Ancelotti. Eu não liguei pro Ancelotti. Primeiro que eu não tenho esse poder pra despedir nada.
1: Ó, o pessoal quer falar com você aí, ó. Fala aí.
4: Caramba, Ale, que jogada, Ale, fenomenal. Parabéns, eu sou seu fã, Ale. Você sabia que o menino Ney não iria pra Copa, mas mesmo assim você cravou. Olha aí, olha a sua fama. Olha como você tá famoso. Tá todo mundo falando de você, Ale. Parabéns, eu sou seu fã.
1: Tá vendo? Jogada de marketing. O Ale é muito bom no marketing, cara. E ele falou ontem, olha, eu tenho que falar tal, não sei o quê, porque é pra tá... Você quer like, né? O que você tá querendo é... Olha, você tá igual a Virgínia. Eu vou começar a te chamar de Virgínio Fenomenal.
0: Obrigado, mas eu não quero essa fama, não. Vou se pro Camara tá assim. Ah. Então, tipo, o Camara tá assim.
1: Camara tá assim.
0: Mas eu falei, Diego, assim, o seguinte, o Neymar, você vai concordar comigo ou pode discordar, é opinião, é democracia.
2: Ô, Diego, pai, fala pro Alê aí que você vai colocar o nome do seu cachorro de Neymar e pronto.
1: É, boa.
0: Não, Diego, não faça isso, coitado do cachorro.
1: Eu vou
0: não
1: colocar faça, de Neizinho.
0: Não, Diego, para com isso, não. Você é um cara experiente, um cara moderno, um cara vivido, um cara experiente, tem a personal, que eu oro todo dia pelo personal, Deus abençoe.
1: Olha lá, agora ele ora pelo...
0: Porque o negócio tá grave, porque olha o seu tamanho, é o tamanho da personal, gente.
1: E ele fica pensando nisso.
0: Não, mas não tem como, gente. Coitada da personal. Deus abençoe, personal.
1: Pera aí, cara. Pera aí.
0: Tamo junto, personal.
5: Alezinho, pai, parabéns, Alezinho. Você é o cara, Ale. Tamo junto. Eu ainda acredito que o Neymar não vai fazer bosta nenhuma na Copa. Tamo junto, Ale. Lancelotti é um Zé Ruela, afinou pra Globo Lixo.
1: É o Cleiton Petista.
0: Não, mas não é só eu. O pessoal no meu Instagram me aplaudindo, gente. O pessoal, meus fãs, me aplaudindo nas minhas redes sociais. Parabéns, Ale, você é um cara sensato. Eu falei, gente, mas só o Davi Bora, que acredita que Papai Noel já tá doendo. O Brasil não vai trazer o Hexa.
1: Vai, eu acho que vai. Nós vamos meter mais um chupa ali. Mano, olha, peraí.
0: Pera aí, agora eu vou fazer uma aposta polêmica e eu vou cumprir essa aposta.
1: Atenção.
0: E o Brasil trazer o Hexa. Oh,
1: cuidado com o que você vai falar. Eu
0: fico pelado aí na Band.
1: Cuidado com o que você vai falar. Você vai ficar pelado aqui, hein?
0: Eu tô falando. Se o Brasil trazer o Hexa, isso não vai acontecer. Pode gravar aí. Pode gravar. Pode tirar o rim.
1: Ó, o seu.
0: Não, pode cravar, tô cravando, eu mudo meu, eu falo assim, meu nome vai ser Fenomenal 10, pronto.
1: Ó, o seu arquirrival acabou de chegar, escuta aí.
6: Tá vendo? Olha aí, você é um falso vidente, aí ó, previu nada aí, tá doido, hein?
1: Olha aí, Davi, bora.
0: Pera aí, Davi, ferrou, primeiro que eu não chutei, não ganhei pra isso. Eu só cravei que não ia, é opinião, é democracia, gente. Eu só falei que ele não ia, e não foi. Ele não, quer dizer, foi. Davi?
1: O Davi, tá falando com você. Ele tá gravando o áudio lá, peraí, tem mais áudio pra você.
7: Na real, esse Ale também, pelo amor de Deus, só dá notícia furada. Cheio de desculpinha, ele falou que Neymar não ia, agora tá dando desculpa que foi coisa da Globo, foi coisa... dos astros? Pelo amor de Deus, desse jeito não dá não, Ale. Pô, dá a notícia certa, Ale, pelo amor de Deus.
1: É, você falou que foi que é culpa dos astros, sabe? Porque as estrelas...
0: Não, eu falei que é culpa da Globo.
1: Ah, porque
0: que...
1: o Neymar, o signo do Neymar não bate com o Lancelotti.
0: Não, gente, o Neymar faz aniversário na mesma época que eu, para com isso aí.
1: Olá. Fala.
2: Tá vendo aí? O Davi chama você de mãe de Ná.
1: Mãe de Ná. Mãe de Ná da Chopi.
0: Não, mas o Davi, gente, ele joga conforme a música. Ele tá ganhando algum dinheiro, algum esquema da Globo, ele tá traçando alguém da Globo. Não é possível.
1: Olha lá. Ah, ele tá traçando alguém da Globo?
0: Não é possível.
1: Pera aí, escuta aí.
6: É, Fenomenal. Vai, tá doido, hein? Você também, hein? É igual quando eu tinha morrido também, né? Você falou bobagem aí e não é como você falou, né? Você também... Tá doido, tem que saber as previsões que você faz aí.
1: Igual o quando Davi... eu tinha morrido.
0: Não, mas peraí, mas quem deu a notícia não foi eu. Mas, gente, foi você.
1: Foi você, sim, foi você. Você veio aqui no ar, você falou que ele tinha morrido.
0: Não, mas quem deu foi o ouvinte aí que escuta a rádio que falou, não sou eu. E do lado da outra rádio concorrente.
1: É, mas você veio aqui e falou aqui no ar aqui.
0: Não, mas não sou eu, tá nas rádios aí, foi o cara lá da rádio que falou.
1: Ó, vamos lá, dessa convocação aí, quem que você acha que vai fazer alguma coisa lá pelo Brasil?
0: Não, eu já dei minha opinião, o Brasil não ganha a Copa, se ganhar, eu vou... Não, mas não vai acontecer.
1: Mas vai, eu
0: não
1: acho que vai.
0: Não vai acontecer, eu já falei, quem vai? Já falei as campeãs.
1: Olha, tem uma tradição, a seleção... desacreditada é a que traz o caneco.
0: É mais fácil a personal ter 50 filhos com você. Escuta só o que eu tô falando.
1: Olá.
0: É mais fácil a personal fazer PIN do que o Brasil.
1: Não vem falar de personal, não. Você errou, você só... Eu o que
0: errei.
1: Mais?
0: Ô, Diego, eu não errei. Quando você erra com convicção, beleza. Eu não errei com convicção.
1: Olha lá, teu arquirrival quer falar, ó.
0: Quem quer falar?
6: Você vai ganhar a Copa. E se ganhar a Copa, você vai ter que ficar peladão mesmo, mostrar seu bumbum pra todo mundo aí. Vai de resto, viu, Fenomenal?
1: Olha lá, tá vendo? Tá desafiando você.
0: Se o Brasil não ganhar, o que você faz, Davi? Vamos apostar aí, Davi.
1: Ó, ó, chamou pra aposta, hein, Davi?
0: Vamos apostar, já que você é tão macho assim.
1: Ó, chamou pra xixa, Davi.
0: Já que você é tão macho, eu quero ver o seu público falar.
5: O Neymar foi pra Copa só pra levar a culpa quando eles perderem. Esse
0: não,
5: trouxa.
0: Se perder, ó, escuta-me, meus ouvintes, que me seguem aí na banda, no Bando de Coruja. Eu vou ligar pro Diego dia noite se o Brasil tomar fumo.
1: Vamos ver, vamos ver.
2: Ô, Diego, fica ligeiro com o Alê, viu? Ele tá falando muito da sua esposa, viu, Diego? Muito. Falou 300 vezes aí, Grazi.
1: É, tá falando muito dela.
0: Não, é porque eu sigo ela. Um abraço pro pessoal. Parabéns, pessoal.
1: Tá, chega.
0: Até ela concorda comigo, na minha opinião, gente.
1: É, ela não. Ela...
4: Bom, depois desse bola fora que o Alê Fenomenal deu, creio eu que vai perder a vaguinha dele na bancada do jornalismo da Band. E agora, como que eu vou fazer? Vou embora não. Sem minhas informações, Alê Fenomenal?
0: Oh, não, você
1: o Alê, pode. O Alê, ele tá igual aquele tal de Carlinhos Vidente que erra a notícia e dá mil desculpas depois.
0: Não, mas vocês. Gente, se eu não participar do programa, meus fãs brasileiros.
1: É, então eu vou ter que fazer igual o Ancelotti, vou ter que ceder a pressão popular porque você vai participar do programa, é isso?
0: Não.
1: Olha lá a risada dele, olha. Sem vergonha. Olha lá. Ele cascando, olha.
0: Ancelotti, o que tem a ver o Ancelotti, mano? O Ancelotti nem abriu os olhos lá, primo, mano. Que isso, velho?
8: Olha, já que o Neymar vai pra Copa, você acha que ele vai se envolver em alguma polêmica? Tipo igual que o Ronaldo aquela vez se envolveu com os travestis?
1: Ei! Você acha que ele vai se envolver em alguma polêmica, será ou não?
0: O Neymar não dura nem uma semana na Copa. Eu tô falando, gente, ele não dou. Gente, o Neymar já foi lesionado pra Copa, gente.
1: É.
0: Vocês são teimosos, viu? Meu Deus do céu.
1: Pergunta pro Alê, mais pergunta aqui, ó. O Johnny quer falar com você. O Johnny, ó, o Johnny.
9: Fala, Diegão. Pergunta pro Alê se ele vai passar o cargo de repórter fenomenal pro Davi.
1: Vai hoje, passar.
0: Já. Ah, gente, infelizmente a audiência vai cair. Não por minha culpa, é pelo Diego. Ah,
1: vai cair a audiência se você passar pro Davi?
0: Não, mas eu vou acompanhar. Eu sou bando de coruja, não. Então eu não. Olha, eu vou dar dados aqui. Meus públicos, eles são informantes. Alê, você não fode, você toda hora que você, o Diego liga, você tá sempre à disposição do Diego, o Davi não fica ouvindo a rádio concorrente.
1: Davi! O Davi fica ouvindo a concorrente?
0: Eu sou fiel ao Bando de Coruja há 40 anos, gente.
1: Ô, Davi, o que é isso, Davi? Você fica ouvindo a concorrente?
0: Eu tenho 40 anos de Bando, ele tá chegando agora.
1: Ô, Davi, você tá chegando agora, Davi. Você é quem perto do Alê Fenomenal, Davi? Você fica ouvindo a concorrente, Davi? Olha o que o Alê Fenomenal tá falando de você, Davi!
0: Eu sou coerente, eu erro, mas eu não fumo, eu não me escondo debaixo da cama.
1: Nossa, chamou de vagabundo, olha.
0: Não, você que tá usando a palavra, eu só tô dando a opinião.
1: Olha, falou que é fedido, falou que o Davi é fedido.
0: O Davi é meu parceiro, gente. Não, nada, eu não tô falando nada.
1: Olha, falou que tem um carrapato na cabeça, olha.
0: O Diego gosta de causar intriga.
1: Olha o Davi, ó.
6: Pode ser falso, Fenomenal, pode ser falso, mano. Ah, vagabundo é você, Lazareto, vai se lascar, vai. Vai plantar batata, vai. Feliz.
10: Olha, falou que tem um
6: carrapato. Ah, pode fazer, vai.
0: Ô, Davi, mas você tá tão em ex que você tá acertando aí tudo, você devia estar calmo, pô.
1: É, não, ele tá calmo.
0: Mas não parece, ele tá parecendo que tá nervoso.
1: Mas você chamou ele de vagabundo?
0: Não, você que colocou essa palavra, eu não falei isso aí não, você que tá... Não fala mal do Davi não, viu?
2: Ele faz o melhor macarrão do mundo.
1: É, o melhor macarrão ele faz, é ele que faz.
0: Ah, tá. Não, prefiro o espaguete aí.
1: Ó, deixa eu falar, prefere. Se o Brasil trazer o caneco, você vai ter que comer uma panela de macarrão do Davi.
0: Ah, não, mas não vai estar vendo, eu não vou comer. Eu prefiro comer o pão da Maratacine.
1: Deixa a Maratacine em paz, que a mulher é casada, rapaz.
0: Não, mas a Maratacine é minha fã, ela falou, olha, você tá certo.
1: O Marcelinho Uber, você conhece?
0: Conheço, como não?
1: Ele quer falar com você.
10: Fala aí, Ale Fenomenal, Marcelinho Uber. Você sabe que eu gosto muito de você, você mora no meu coração, meu brother. E todas as previsões que você faz aqui no Band Coruja, 99,9% você acerta. Por isso que eu te amo, Ale. Você é fenomenal mesmo. Dieguito, pode confiar nesse cara. Eu coloco minha mão no fogo. Ai, queimei, mas... Ai, tá,
0: mas,
10: tá mas,
0: ó, se o Brasil for campeão, você já sabe, né? Eu vou aí na Band...
1: Ô, fenomenal. Estão falando aqui com o Marcelinho Uber, torce pra Argentina?
0: Mas eu também torço pra Argentina. Eu sou brasileiro, mas torço pra Argentina.
1: Ah, tchau, Ale. Vai, cagar. Tchau.
0: Tchau,
1: Ale. Tchau, Ale. Vai torcer pro Messi. Vai torcer pra... Vai cheirar uma carreira. Vai pro Maradona. Vai lá. Tchau, Ale. Depois eu ligo pra você de novo. Prepara uma notícia boa aí, que daqui a... mais tarde eu ligo pra você. Até mais tarde. Valeu, valeu. Vai torcer pra Argentina na cabeça do ovo.
11: Rapaz, a gente não torce pra Argentina nem em jogo de botão. Vai torcer pra Argentina no futebol? Você tá maluco.
1: Agora tá explicado. Agora tá explicado. Agora tudo faz sentido.
12: Pô, louco, falou da calcinha vermelha do Davi. Aquele macarrão velho podre dele.
1: Ei!
6: Verdade é essa. É mentira, tá? Tô ouvindo só a banho, tá até dormindo. Acordei quase agora, não tava na outra concorrência, outra rádio não. E a Argentina, tem seu Brasil que aparece. Quem torce pra Argentina é anti-brasileira, velho, é essa.
5: Agora tá explicado de onde que o Alê tem essas visões aí. É um baita discípulo de Maradona do caramba, esse aspirador mundial.
1: Ei!
13: Ai, ai, ai. Ô, Diegão.
1: Oi.
13: Uma coisa a gente tem que concordar aí com o Alê, hein? Que é a parte da Globo, né? A Globo influencia bastante aí.
1: Ah,
13: na
1: mas
13: parte
1: é lógico, eu falei isso aí
13: de
1: pra
13: futebol,
1: ele.
13: Hein?
1: Mas então, mas eu, o que eu não concordo mas é que eu falei pra ele isso desde o começo.
13: Deve ter feito aí a, as adivinhações dele aí sentado no colo do João de Deus, será que não?
1: Mas foi, é porque eu tô falando isso aí desde o começo do mundo. Que não é o Ancelotti que manda. Quem manda aí é a Globo, é a Puma, é a Nike, é o... Casas Bahia, essas bosta.
14: Alô Central no Brasil, bom dia.
1: Olha ela aí, ó.
14: Savá, Monami. Diego, tudo bem? Dieguinho. Tudo bem? Mais um dia hoje, pela graça do Senhor. Mais um ano do meu matrimônio, tô muito feliz. Amor, não vai estar ouvindo, mas eu vou mandar esse áudio para ele. Que o Senhor venha nos abençoar mais e mais, nos dando sabedoria para mais uma boda, né? Mais um ano ao teu lado, sou muito feliz em tudo que você faz para mim. E que Deus nos abençoe mais e mais e repreenda toda a inveja. Tudo sobre o nosso casamento. Amém. Beijos.
1: Amém. Deus abençoe essa união, viu, meu banana? Manda um abraço aí pro Barão. Tudo de bom pra você. Quantos aninhos juntos? Quantos anos?
15: Ô, Diegão.
1: Qual que é o segredo, meu banana, de uma união? Conta pra nós, hoje, agora. Qual que é o segredo de tantos anos juntos?
15: Ô, Diegão, é igual o João Gomes e a Ludmilla. A Ludmilla até que vai, mas o João Gomes... O que que o João Gomes canta, gente? Mas tava lá. Tava lá na convocação dos jogadores. Pra cantar. Cantar o quê? Mas quem faz isso? É a Globo.
1: Ah, peraí. Aquele meme que tá rolando na internet é o João Gomes? Que tá aquela... O Ancelotti tá com aquela baita cara digna. É o João Gomes que tá naquele meme?
16: Já não bastava o Roberto Leite dando ordem pra, da aniversário pra Milena. Agora vem essa daí falando de bodas. Ninguém quer saber do seu casamento não, filha. Posta no seu story só.
1: Para, deixa ela falar. Já não bastava o quê?
6: Não, ninguém manda nada não, ninguém manda não, só nisso ninguém, eu até disse que ninguém manda nem não, ele mesmo que fez a previsão e o Brasil foi, ele previsão não, ele convocou e acabou.
1: É previsão, previsão, é isso aí, Davi.
17: Ô gente, não fala assim do João Gomes não, mano. Ele já teve o privilégio de cantar com o rei Roberto Carlos.
1: Nossa, mano.
17: Tá certo, o rei Roberto Carlos só mandou ele tomar naquele lugar. Mas cantou, gente. Deixa o cara.
1: É, um pedacinho de pecado. O João Gomes, ele... Ele é menino bom, menino bom.
18: Ô, Diego, se a Globo mandasse, ela ia convocar jogador do Corinthians. Que a Globo só convoca corintiano.
1: Ô, Lucimara, manda áudio, minha linda. Você tá bem? Tá tudo bem aí? Depois que eu li suas mensagens, Lucimara.
19: Fala, Diego. Bom dia, um abraço, hein? Rapaz, segundo a capa da revista The Economist, né?
1: The Economist.
19: Não será o Brasil o campeão, não. Dá uma olhadinha lá, hein, pessoal.
1: Qual que é o nome da revista?
19: Fala, Diego. Bom dia, um abraço, hein? Rapaz, segundo a capa da revista The Economist, né? Não será o Brasil o campeão, não. Dá uma olhadinha lá, hein, pessoal.
1: Tá, vou dar uma olhada lá. Chama The Economist. Vou caçar aqui pra ver. Mas você podia adiantar o assunto, né? Quem que ele falou que vai ganhar?
20: A Globo...
1: Para de ligar, cretino!
20: Manda tanto que foram 4 jogadores do Flamengo. 2 que não estão jogando nada, Alexandre e Danilo. Léo Pereira, o zagueiro corno, até merece. E o Paquetá voltou a jogar, mas não tá tudo isso. Era melhor ter levado o Gerson, mas enfim. Mão em Globo, né?
1: O que que é isso aí? O caminho do Brasil. Ah, já saiu? Agora que saiu isso? O que que é isso aí? O caminho do Brasil. Brasil e que? Agora pra saber de onde que é essas bandeiras aí? Deixa eu ver aqui. Nossa, que... eu odeio essa música, velho. Fala o que que é essas bandeiras aí, Vanelis.
21: Ah, eu não vou zoar o Fenomenal, não. Pelo amor de Deus. Ele não erra uma, ele erra todas. Eu não vou falar nada dele, não, que qualquer coisa hoje é capacete, né?
1: Ei.
21: Mas eu vou pedir aí pra algum desocupado da Zia aí, Oishi, você que é um vagabundo de mão cheia, você não consegue fazer um videozinho, não, do Neymar empurrando a cadeira do Alê com o Alê de um penhasco?
1: Ei, tá louco, cara? Não, não faz isso, não. Tá louco? Não faça isso, não. Oishi. Oh,

0: E coloca a música da Luísa Sonza lá, Penhasco, pra combinar.
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17: 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Alô, meu povo, bom dia, bom dia, bom dia, bom dia. Um ótimo dia pra você, uma ótima terça-feira. Estamos na terça-feira maravilhosa. Coloquei a trilha na hora errada. Alô, meu povo, bora fazer bagunça? Vamos? A sua rádio do seu jeito, bebê.
18: Ei, peraí. Tem cerveja aí?
19: Ei!
18: E tá gelada?
19: Ah!

0: dia, Diegão. Só tem um significado Neymar na Copa. É dinheiro envolvido. É figurinha da Copa, que agora vai sair a figurinha dele, então isso vai ser uma figurinha difícil de se achar. Então vai vender mais álbum, é camisa. É isso aí, ele nem vai jogar. Vai ficar só no banco.
1: Por
0: Vamos
1: quê?
0: Apostar?
1: Ele não faz nada. Ele é um bosta. Por isso que vai vender mais figurinha, por isso que vai vender mais camisa, porque ele é um bosta, não é? O bom é você.
2: Olá,
1: olá, Lalau.
2: Bom dia, meu querido, tudo bem?
1: Olá.
2: Cheguei atrasado, mas já estou aqui para participar do Band Coruja. Um beijo a todos, Ricardinho Lalau.
1: Ui! Ô, Lalau, você como advogado, você acha que o pedido do deputado para levar o Neymar para a Copa teve relevância ou não teve relevância?
3: Eu quero beijar.
1: Acabei de buscar aí na Band... Diego, o André é o... O que que é, Alisson? Eu vou saber quem é André. Você pegou o André aqui na Band? Não sei quem é André, cara. Pô, você podia trazer um xissalá. Cara, hoje eu não dormi, você acredita? Eu tô sem dormir. Eu tô sem comida. Eu tô com fome. Com fome não tô, porque eu tô comendo um japonês agora ali. Ô, Sidney, vem cá, Sidney.
4: Chegou o Gastazinho, mamãe!
1: Traz um X calabresa pra nós aí, ô Alisson. Pô, você veio aqui na porta, não trouxe nada pra mim, cara. Mas que ouvinte de bosta que você é, hein? Pô, pelo amor de Deus, Alisson, volta aqui. Traz um X-salá, traz um misto, um pão de qualquer bosta. X-calabresa, pode ser.
5: Ela virou de vez, tá pensando... Eu nem sabia que era a Band, moço. Eu tô perdido aqui na Zona Sul, sou da Zona Leste, cara.
1: Olha lá. Pum, pum, pum, pum, pum.
6: Vai, vai, vai do cavalinho, vai, vai, vai.
1: Pum.
6: Olha, cotoque,
1: ah, não, mano, não. Oxi, para com isso, velho. Para com isso, velho. Para. Ô, Muriloco, você fica dando ideia pra louco? Ele fez o vídeo do Neymar empurrando o Aleph. Não, não vou nem divulgar isso aí. Eu não vou nem falar disso. Oxi, deixa eu falar um negócio. O Murilo, louco. Ele só não tem o laudo ainda, mas ele tem problema na cabeça. O que ele fala, a gente não pode alimentar. Cara, agora eu entendi o que o Tadeu passa de manhã. Fui pegar um café nessa bosta dessa máquina. Paguei R$1,75 no café. Veio um dedo de tinta guache com uma colher de açúcar. Com aquele cheiro que ele falou aquele dia lá. Cheiro de uk, ao contrário. Nossa, velho. Vou ter que comer alguma coisa agora pra... Ou tomar alguma coisa. Vou ter que tomar no... Pra tirar esse gosto de bosta da boca.
6: Vai no cavalinho.
1: Agora eu entendi o que que o Tadeu passa todas as manhãs tomando esse café aqui. Ele chega reclamando, mas toma, né? Mas toma.
7: O Diego, melhor tomar cuidado com as coisas que nós fala pro Ale Fenomenal, hein? Uma vez o Pedrão brigou com ele. Ele tava arrancando os freios da cadeira dele.
1: Oh, tá louco? Não, daqui a pouco nós vamos ligar pra ele. Daqui a pouco.
8: Bom dia, Dieguito. Se você quiser um X-Jolo, eu tenho pra você aqui um X-Jolo.
1: Senta. O Fenomenal não foi nem humilde de reconhecer o erro e pedir desculpa. É verdade. Ele nem foi humilde.

0: Ô, Diego, tudo bom? Aqui é o Alan, fala pra Tainá, me passar o telefone dela pra mim, por favor, eu esqueci o telefone dela, né? Aqui é o Alan, Diegão, fala pra Tainá, muito obrigado.
1: Nossa. Ó o Alan aí, ó.
2: Ô, Diego, você também quer esperar o quê? De um café de R$1,75?
1: Ué.
2: R$1,75! Você quer
1: Aliás.
2: esperar o quê de um café desse? Você quer um cappuccino, um café gourmet? Aí te lascar, vagabundo. E outra, tá com fome? Nas próximas meia hora que você colocar a música pra tocar aí, bem do ladinho na Band aí, na avenida embaixo aí, tem um Mac Bosta lá. Vai lá comprar um Big Bosta lá, vagabundo. Big Soul.
1: Eu não vou comprar nada. Aliás, hoje eu fui tomar um café numa padaria chique. Levei a personal pra tomar um café numa padaria chique. Eles fazem lá, o Cleiton, uma coxinha com olha que como o povo inventa coisa. Cobra R$40, é uma coxinha saída catupiry. É, saída requeijão, né? Aí vem lá a coxinha cortada na metade. E eles botam o requeijão na... Como é que? Na chapa? Eu acho que na chapa. Aí faz uma crosta de requeijão. Pronto, tá com R$40 aqui, ó. Olha. Nossa, que legal, velho. Aí a coxinha fria por fora e a chapa... O pedaço de queijo quente lá.
3: Balanço desse samba, todo mundo pede
1: bicho. Ah, não, mas esse café tá maravilhoso. É só o cheiro que é meio ruim, né, Tadeu?
4: Cheiro de cu.
1: Calma, Tadeu. Calma, Tadeu. Calma, Tadeu. Tadeu!
5: Igor, fala a verdade pra nós, não mente. Quando você tá lá embaixo, lá na praia, lá, velho, tomando aquele banho de sol, com óculos escuro na cara, que passa aquelas meninas de biquíni, velho, tapando só a feridinha. Fala a verdade, você não fica olhando.
1: Claro que não, tá louco. E a tapa na orna? E a tapa que vem na sequência? Mano, ela é tão ligeira que ela não deixa nem eu comprar óculos 100%. O óculos tem que ser aquele tranquilinho que dá pra ela ver onde é que tá a bola do olho. É, Diego, Stephanie Totoso chegou aí? Não, aqui não, por quê? Ela tá lá embaixo, lá na Band News. O que você quer com a Stephanie, ô vagabundo?
6: Ô Diego, mas tem uma coisa a dizer. A lei fenomenal também tá escutando a concorrência também, hein? Viu? Não é... fofocando, não. Mas a lei fenomenal tá escutando a Metropolitana também.
2: Vai, Diego. Não. Quanto mais chique a padaria, pior é. Mano, eu trabalhei numa padaria na Vila Mariana. Tá ligado? Não vou falar o nome da padaria que é foda. Mas eu trabalhei numa padaria na Vila Mariana. Que, mano, era uma frescura do caramba. Só via gente engravatada. Só gente de alto escalão, tá ligado? Mó frescura. Mano, mal sabe que o padeiro da noite fazia os pão sem camiseta, descalço, de bermuda, fumando e jogando cinza de cigarro no meio do pão.
1: Nossa.
2: Eu cansei de ver ele fazendo isso quando eu chegava lá. Eu chegava lá 4h30 da manhã. A padaria abria 5h30. Aí nós tínhamos que chegar 4h30 porque tinha que arrumar as coisas lá dentro da padaria antes de abrir a padaria. Mano, uma nojeira, velho. Os bagulho tudo velho. As coxinhas dos caras eram fritas, já congeladas. A gente só esquentava ela no forno. Você tem a ideia. Eles compravam de um lugar, ela já pronta. Só reesquentava ela no micro-ondas. Ó, nojeira.
1: Rapaz, então, hoje lá... Eu falei, não. Por esse preço, deve ser uma baita, não. Aí eu pedi É o que eu sempre peço, né? Uma carne com queijo, um churrasco com queijo, de filé mignon. Aí esse até que tava bom, esse tava bom. Mas não tem nada demais. E é bem o que você falou, só gente esquisita. Aí tem os gordinhos com os notebooks. Sempre tem os gordinhos com os notebooks vendendo imóvel, né? É, os corretor com as calças curtas de notebook vendendo imóvel. Hoje eu tô com calça de corretor de imóveis, eu. Vou postar uma foto ali já pra postar. Aliás, acabei de postar o vídeo da reação dela ganhando o cachorrinho. Posso falar? Eu chorei também, Edinaldo. Não foi só você, não. O Edinaldo mandou mensagem aqui falando que ele chorou. Falei, pai, eu não aguentei, eu chorei também. Ai, eu chorei porque meu filho chegou! Pai de pet! Olha o pai de pet de bosta! Olha o pai de pet que chegou! Ai, ele é pai de pet agora! Puta bosta, pai de pet de bosta! Vai limpar bosta de cachorro!

0: Diego, você viu que tá viralizando uns idiotas que quebraram a TV depois da confirmação do Neymar? Cara, eu não duvido de mais nada. Eu não duvido de mais nada. O cara quebrou a própria TV porque o Neymar foi pra Copa. Ah, pelo amor de Deus, velho. Vai lá curtir o vídeo que eu acabei de postar no arroba Diego Lopes. Deixa o comentário bonitinho. Fantasia na cabeça, todo mundo tem.
1: Então o Alê Fenomenal é uma traíra. Escutando a Rádio Metropolitana, né?
0: É.
1: E o fofoqueiro de plantão aí também tá escutando a Rádio Metropolitana.
0: Nota... Para de falar o nome da rádio, fala outra rádio, capeta.
2: Ô Cleitão, mas cinza caindo na massa tá bom ainda. Tem um padeiro que ouve a gente aqui, que ele faz escorrer o nariz em cima do pão assim.
0: Ah,
2: ele
0: sai daqui, Max.
2: 10 dias aqui.
0: Ah, sai daqui,
2: foi
0: Max.
2: 10 dias que eu não levei pão pra casa. Não, eu vi escorrendo assim. Ele nem se tocava. Escorria o mel descendo do nariz dele, caindo na massa.
0: Cara.
2: E eu, meu Deus do céu.
0: Deixa eu falar um negócio. Hoje, a padaria é chique, cara. Os cara atendendo, as moças atendendo, as moças bonitinhas. Só que eu já conheço como é que é, né? Aí eu dei uma olhada lá dentro na padaria. Cara, 3 ouvintes do Band Coruja. Mas é, mano, é a cara do Cleiton, Nelsinho, Max, os caras, três capanga lá dentro. Eu falei, não, aqueles três capatais que tá lá é meu ouvinte, certeza que é. Tem, cara, pode ser o que for, a padaria pode ser chique o que for. Você olha lá dentro, tem três Severino lá. Que é ouvinte do Band Coruja, que faz essas nojeiras aí.
3: Café da manhã caro, cachorro caro, jantar japonês caro, já estourou tudo o cartão, já tá tudo pra bosta.
0: Já, tudo pro
3: tá
0: saco, hoje, já não tinha mais, tô estourando o carneiro com o cartão dela agora, pra ela largar de ser trouxa.
4: Ah, não, depois que eu comecei a ouvir esse programa aqui há uns anãos atrás aí, eu só compro o pãozinho da Swift. Eu mesmo acho em casa, entendeu? Não compro nada na padaria.
0: Oh, antigamente, Murilo, tinha o Brico Bread. Você já ouviu falar? Cara, era bom aquele pãozinho, hein? Ele vinha pré-pronto, aí você só botava na air fryer, né? Não tinha air fryer na época, eu não sei como é que vai fazer. Acho que era no forno mesmo normal. Brico Bread, eu lembro que fazia ação no supermercado. Chama! A chama da economia. É depois... Será que existe supermercado chama ainda? É do em japonês, cara. Eu tinha 14, 15 anos, fazia locução nesse supermercado aí. É, tempo bom.
5: Foi muito melhor, companheiro.
0: É, ele tá fazendo vídeo ainda, mano.
5: Você no camelô, só me quebra aquela hora.
6: Ô, Diego, e como que é o nome do puguentinho que você pegou? Já escolheram o nome? É Stitch mesmo?
0: Eu acho que vai ser Stitch mesmo, cara. Tava na dúvida entre ser Stitch, Godofredo, eu queria colocar Polenta. Ah, ele parece uma polenta, cara. Ah, ela não gostou muito de polenta. Acho que vai ser Stitch. Aí o apelido Tite. Tite! Sai daí, Tite! Tite é técnico de futebol também, né?
7: Me deixando sem prazer.
6: Se vocês não sabem, esses pão industrializados aí são os piores, tá? Esses pão que vence no mercado ou em padaria, vai, Puma, Panko, que vence, eles fazem a troca, certo? É. Leva pra fábrica de novo, lá eles trituram esses pão. Mofado, vencido,
0: podre.
6: E fazem bolo, tá ligado?
0: Nossa.
6: E usa farinha pra fazer o próprio pão de novo.
0: Será? Agora lascou, hein? Bom, eu não sei se é verdade isso aí. Eu sei que eu comi aqueles bolinhos. Sabe aqueles bolinhos que é gostoso? Não, Ana Maria, aqueles bolinhos. Como é que é? Bolinho mesmo, bolinho, aqueles quadradinhos, que vem os quadradinhos. Cara, eu comer aquilo ali me dá ruim, hein? É, e é gostoso aquele bolinho pra tomar com café, né? Sabe aqueles bolinhos pequenininhos de aipim? Bolinho de mandioca, bolinho de milho, de laranja. É de laranja, geralmente é laranja. E vem de chocolate também, é. Vem numas forminhas de papelão, sabe qual que é que eu tô falando? Você sabe, que você não é louco. Cara, eu comi isso aí dá ruim, velho. Será que é esse escrito que eles fazem?
8: Com certeza existe o supermercado Chamas ainda, ô Diego. Em Santo André tem um, no Parque das Nações. Eu faço compra lá, pô,
0: sério?
8: Todo mês.
0: Sério, cara? Nossa, mano, eu fiz várias inaugurações desse supermercado, mas eu fazia um ali na... Que zona que é aquela lá? Eu nem lembro mais. Zona Leste, eu acho. Não lembro que zona que era aquela lá. É, eu sei que lá o pau torava. É naquela loja que tinha lá o... Que tinha a Casa do Norte do lado e o boteco que tinha o bilhar que eu vi sem no bilhar do outro. E um motelzinho que eu ia dormir sozinho lá. Sozinho às vezes. Obrigado, Globo.
8: Valeu, Eduardo. Falando nesses bolinhos aí de forminha quadrada de papelão, alguém viu a história do Davi? Tá lá, o Bauru e esse bolinho aí.
0: Não, não acredito. É esse mesmo, Edilão, é esse mesmo. Ah, depois do que o Cleito falou, fiquei meio assim.
2: Não, bolo que mofa em padaria, que fica velho em padaria, você pensa que vai pro lixo? Vai não, pai. Vai tudo pra dentro do saco, fica na câmera. Quando enche o saco lá, o cara bate com leite condensado, cacau, um pouquinho de fermento, mel e vira pão de mel, pai, tá? Esses pão de mel que você come por aí, que você compra por aí, que tem por aí, é bolo velho, estragado.
0: Cara, e agora? Se na padaria é tudo podre, se volta pra fábrica e vira bosta, nós vamos comer o que agora? Não coma, não come mais pão e bolo agora? Porra. Aí fica difícil.
6: Ô Max, os caras estão achando que negócio de padaria é tudo novo, olha. Vai vendo, estão comendo tudo com estragado e estão se achando.
0: Não, mas peraí.
6: Ah, cambada de besta.
0: Peraí, o pãozinho francês e o que eu compro lá todo dia, o pãozinho francês e o pão de caralho, e o pão de leite. Esse é novo. É, põe quente no saco. Ué, põe quente no saco.
9: Legal. Coloca o nome do cachorro de Toba. Aí você vai falar assim, nossa amor, tem que levar o Toba no pet shop, porque tá peludo.
0: Oxe. É, então, aí como eu já passei lá. Vai lá pra você ver a reação dela. Ela chorou, eu chorei. Aí eu fui num negócio chamado Pets. Tem uma loja gigante lá na Praia Grande, chama Pets. Deve ter em todo canto isso aí. Aí eu falei, tô com um filhotinho aí no carro, preciso de comida pra esse cachorro. O cara do cabelo roxo já olhou pra minha cara e falou, nossa, você não tem um cachorro, você tem um neném. Ah, tá, beleza, desculpa aí, cara. Vai, preciso de ração. Ele olhou pra minha cara com a cara de nojo e falou, nossa, nós não vendemos ração, nós vendemos alimento para nenéns. Ah, vai. Porra. Pensei. Eu falei, tá bom, cara, e aí? O que que eu dou pra esse cachorro comer? Ele, nossa, vou te mostrar, me acompanhe. E foi lá. Aí lá vai eu atrás dele. Olha, nós temos aqui várias opções de alimento para cães filhotes.
4: Meu, se passou pela indústria já tá bom. Só de não sair da padaria de vocês aí, já tô no lucro.
0: Já passou o time desse já. Aí ele falou, qual é a raça do neném? Eu falei, Golden Retriever. Ele, nossa, tem que ser alimento super premium pra ele. Eu falei, pra quê, velho? Dá um, não tem aquela ração do Totó? Qual que é a do Totó? Final? Nossa, nós não trabalhamos com a ração do Totó. Aquele tem um saco laranja? Não, nossa. Aqui nós não temos saco laranja. Eu tenho um roxo aqui, ó. Aí, tá bom, qual que é essa aí que você tá falando, Super Prêmio? Ele, nossa, me acompanhe. Aí lá vai eu. É lá no último corredor. E ele todo rebolante na minha frente, com cabelo roxo. É, Ele perguntou quantos dias. Eu falei, eu não sei, acabou de chegar o cachorro na minha casa, deve ter uns 40. Ele, nossa. Ele já tomou a laranja, a vacina. Eu falei, já tomou a primeira dose, falta tomar as outras. Ele, nossa, ele tem que tomar aqui. Tá bom, pra tomar você no... R$110, 2 quilos da ração do vagabundinho. R$110! A minha comida não custa R$110, 2 quilos. Nossa, você achou caro? Você, nossa, como você é pobre. Vá tomar no...
10: Eu aqui vendo a cena. O cara de cropped, cabelo roxo, vermelho. Nossa, você tem um neném.
0: Ele tava de croque mesmo, cara. O croque dele tinha a medalhinha. Eu nunca vi croque com medalhinha, com botoeira, com botão. Será que bosta que era aquela? Ai, nossa.
8: Ô, Diegão, escreva o que eu vou dizer. Não vai demorar muito tempo. A personal vai fazer um vídeo seu andando com seu nenenzinho. Ele de óculos, roupinha, sapatinho. Você vai ver.
0: Nossa.
11: É, depois do Rafa fazer tanto bugubugu pelo Brasil, encontramos ele.
12: E essa ração que você comprou é aquela base de leite, né?
0: Peraí. Calma aí, você não vai falar da ração do cachorro agora, Cleiton. É muito melhor, companheiro. Vai querer dizer o quê? Que a ração é feita com pão velho mofado, pega, vucu, vucu, vucu, vucu, pedaço de bicho morto e bosta de rato.
12: Ô, Diego, e essa ração que você comprou é aquela base de leite, né? Mano, vai ser só o creme, parecido com o macarrão do Davi. Nossa, mano, vai ser uma nojeira. E outra, faz o cadastro nessa Pets aí, que você tem cashback. Toda vez que você comprar a ração, você ganha um cashbackzinho, entendeu?
0: Ah, é?
12: Eu falo isso pra você porque eu compro uma ração da minha cachorra, da Pitbull, que ela é diabética. Eu pago R$369 na ração, num pacote de 10 quilos. E aí sempre tem um cashbackzinho pra recuperar um pedacinho da facada, entendeu?
0: Nossa, ele é pai de pets.
13: Ele, oi. No calçadão com a sacolinha na mão, apanhando o cocôzinho do cachorro na rua.
0: Não, é legal, lá na Praia Grande tem aquele, tem uns postinhos que tem saquinho de bosta. Já viu por aí, não? Lá na Praia Grande tem, cara, eu achei legal isso aí. Tipo, você não precisa levar o teu saco. Tem um saco de nadir. Deve custar milhões pra prefeitura aquilo ali, né? Mas beleza. Tem lá o saquinho pra você recolher o cocô do cachorro. Na praia. Mas é por enquanto não. Ele tem que tomar as 4 vacinas antes de passear, porque é perigoso. Cachorro fresco.
10: Né? Nossa. Modernidade, faz cadastro na loja de pet shopping. Pra ganhar um desconto do bebê.
0: Nossa.
10: Nossa.
0: Nossa. Vucu, vucu, que não demora. Me pega,
8: vucu, vucu, vucu, vucu, vucu. E logo mais, daqui uns 6, 8 meses, você vai ter que sair com ele, pra procurar uma namoradinha pra ele. Você vai ver, Diegão.
0: É, cara. Lá no prédio tem uns lá, né? Tem uns, cara, tem um chau-chau. O chau-chau é um dos cachorros mais lindos que eu já vi, né? Ele tem a língua azul, cara. Ele é bonito, ele tem uma cara bonita, né? Parece um leão, né, mano? Tem um lá no prédio, lá, um chau-chau. É um chau-chau velho. Parece um urso morto, mas é bonito ainda. A língua azul. É japonesa essa raça, né?
14: Bom dia, Diego. Bom dia, bando de coruja. Diego agora virou um pai de pet, um pois cachorrão.
0: É. Pois é, cara.
14: Alguém reparou? Na gambiarra da tomada da TV dele. Misericórdia, olha, vai pegar fogo, vai explodir o prédio inteiro.
0: Eu vou ter que arrumar aquilo ali, porque já já o cachorro vai começar a latir, vai morder aquilo. Vou ter que, sei lá, botar umas canaletas naquela bosta.
12: E detalhe, viu? Arrumou esse daí, pode se preparar o bolso que você vai ter que comprar outro.
6: A Grazi vai falar, ai amor, ele tá muito sozinho, ele tem, merece uma irmãzinha.
0: Não, não vem, não, não, que irmãzinha, só que faltava. Mas você nunca me amou. Não, nem vem, nem. Nem vem com essas ideias. Ah, ele tá muito sozinho, leva pra academia.
9: Vai embora, Diego. Ai, vai cantar Nana Nenê pro cachorro. Você
0: nunca me amou, sabe? Ai, Chau Chau é chinês, é a mesma coisa.
14: Cadê ele, Diego? Cadê ele, Diego? Dieguito, chama Dieguito.
0: Não, é Stitch, eu acho que vai ser Stitch o nome dele, do bicho azul lá. É, tá bom. Vê, tá postado lá, Davi, já postei, vai lá comentar.
14: Esse cachorro aí que você falou que é japonês aí, tem o olho puxado, é, Diego?
0: Pior que tem, mano. Mas não tem nada a ver com o olho puxado. É bonito, hein, cara? Língua azul. Será que o sangue... Por que que é azul a língua, hein?
6: Você vai ver, mano. Ele vai catar seus tênis de academia, seu sapato de vir trabalhar. Vacilou com o que tiver no chão, ele vai comer, mano. Até ele aprender que é errado, até vocês adestrar ele direitinho que é errado, ele vai destruir tudo, mano.
0: Meu Deus.
6: Sem dó. Esses cachorros adoram comer um sapato, comer canto de sofá. Pé de mesa, pé de cadeira.
0: É.
6: Nossa, eles destroem, velho.
0: Eu ouvi falar isso aí mesmo, viu? E pior que é muito novinho pra destrar ainda, né? Ou pra doar. Né? É, fora que é o pelo, né? Que solta, né, mano?
15: Ai, que bonito sua narração aí. Você dá pra ser um ator. Ai, eu também fiquei imaginando aqui aqueles cabelos cacheados grandes, meio grandes, roxo, lilás, rosa, sei lá. E o cara falou um cropped. É, pensei que era um cropped, de cropped. É de croc. Aquelas croc lá da... Aquele sapato, aquela sandália infeliz de feia, mesmo, parece um sapo, um cururu. Cheia de fivela, aquilo lá é da China, Diego. Aquilo é da China.
0: Ô, dona Lourdes, pior que foi mesmo, cara. Era um croc, mas era um croc com um monte de medalhinha. Falei, o cara compra medalhinha pra pôr no croc, velho. Mas se bem que... É... Nossa. Era as medalhinhas, dona Lourdes.
15: Eu também sou mãe de pet. Só de pet, viu? De humano, não. Eu sou de pet.
0: Ô, dona Lourdes, que a senhora é? Mãe de quê? Que bicho que é que a senhora tem, dona Lourdes? Dona Lourdes deve ser mãe de um coala. De uma preguiça, de uma tartaruga. É mãe de quê, dona Lourdes? Fala pra nós.
15: Tem. Você só leva o seu saco aí, seu saco e o do pet, do seu filhote. Tem. Aqui na Avenida Paris tem um bocado de coisa daquele. Mas eu passei lá esses dias, tava vazio. Eu passei só coreano, né? Que é, o meu é gata.
0: Peraí. A senhora mora na Praia Grande, dona Lourdes? Avenida Paris, a senhora mora na Praia Grande?
15: É felino. É...
0: A gata felina.
15: É, prefeitura não tem dinheiro nem pra comprar remédio que dirá pra...
0: É,
15: pra
0: mora na Praia Grande.
15: Saco de bosta.
0: Ei!
15: Custa, sim. Custa, mas é, aí tem saco aonde? Aqui na Paris tá só vazio, sem saco nenhum. Não tem dinheiro nem pra comprar remédio, rapaz.
0: Para. É, ela isso. Tá com atraso, um pequeno atraso.
15: Chutão, caga na rua, o povo joga nas árvores. Aqui na frente tem uma árvore e o povo só joga em saco. Hoje mesmo de manhã tinha aquele tolote lá no meio da calçada, um povo pior que os animais. Eles não ligam com isso não, rapaz. Só
0: tá
15: joga no meio da rua,
0: tá
15: ninguém
0: bom.
15: Quer
0: não,
15: saber
0: não
15: juntar,
0: não. Não pode jogar na rua não, dona Lourdes, tá doida? Não pode jogar na rua, não pode. É, Diego, dá uma olhada aí, o que é isso aqui? Ah, não acredito, velho. Sério? fizeram o fenomenal na cadeirinha de roda dele, o Neymar sentado no colo dele. E o... como é que é o nome do pai do Cris, gente? O pai do Cris, o Latrell, empurrando.
16: Ela cria de estimação um pé de maconha, Diego.
0: É. Qual que é? Uma gata, ela falou uma gata.
17: Ô, Diegão.
0: Júlio.
17: Essa dona Lourdes aí, ela deve tomar bastante de pirona vencida. Nem o cannabis não faz tanto efeito assim.
0: É muito... ela é muito... ela é muito paz e amor, né?
18: Tem que apagar os olhos antes que o burrão saia só apertando botões aleatoriamente, né?
0: Cala a boca.

0: O Diego, põe exclusivo aí. Põe exclusivo aí. Fenomenal, não, não. O Neymar
1: Olha lá.
0: foi pra Copa, certo? Só que ele vai ficar no banco de reserva. O Ancelotti vai preferir outros jogadores.
1: Atenção.
0: Põe exclusivo. É
1: Venha,
0: fenomenal.
1: vem aí. Mais um chupa fenomenal. Primeiro jogo da Copa do Mundo. Nós vamos lançar o maior chupa fenomenal do mundo. Presta atenção no que ele está falando. Ele mandou um link, o link de uma reportagem. Olha o que o fenomenal consome. Ele mandou o link de uma reportagem de um senhor chamado Mauro César falando o seguinte: decepcionante. Um técnico de primeira prateleira se submeter a isso. E aí ele falou o seguinte, olha só o que ele tá cravando.
0: O Diego, põe exclusivo aí. Põe exclusivo aí, fenomenal, não, não. O Neymar foi pra Copa, certo? Só que ele vai ficar no banco de reserva. O Ancelotti vai preferir outros jogadores. Põe exclusivo. É fenomenal.
1: Muito bem. Tá gravado nos anais da Rádio da Band FM.
2: Fenomenal, cala sua boca. O seu jornalismo tá igual o jornalismo do Gugu Liberato. Perdeu a credibilidade.
1: Ei.
3: Ei, ei, eu gosto desse jeito.
1: Ei.
4: Fala aí, Diegão, beleza? Bom dia, o Everton aqui do Japão. Cara, eu só tô passando aqui.
1: Você reparou que todo ouvinte do Japão tem a mesma voz? Vê se não é a voz do Sidney, igualzinho, cara. Fala, ó, presta atenção na voz. Fala, o Everton.
4: Fala aí, Diegão, beleza? Bom dia, o Everton aqui do Japão. Cara, eu só tô passando aqui já pra dar um bom dia pra todo mundo. E o negócio é o seguinte: Ale, fenomenal, vai pro inferno, seu maldito.
1: Ei.
4: Neymar foi convocado. Sua notícia falsa, fake news.
1: Ei.
4: Petista.
1: Ei! Agora vem a voz do Sidney do Japão.
5: Ô, Diego, tudo bom? Eu mandei uma foto aí, domingo teve.
1: É a mesma
5: um evento,
1: coisa,
5: né?
1: Cara.
5: Só pra pet. Num parque grande que tem aqui, que tem um lugar pra você. Subir com eles, dá o quê? Dá uns 100 metros de altura. Pra você, é um mirante, né, que fala, né? Cara do céu, eu tenho 3 cachorros, cara. É minha alegria, mano. Não desfaz, não, meu amigo. Você tá pegando um...
1: Não, que
5: um
1: desfaz, tá louco?
5: Que vai confiar muito em vocês, mano. Vai ter muito amor pra dar pra eles, cara. Por favor, não... Cara, ame, né? Dê carinho, cara. Porque esses cachorro em si... Eles não vê aparência, não vê nada disso, cara. Dinheiro, não vê nada, eles querem carinho.
1: Ai.
5: Cara, que bom que você pegou um cachorro, mano. Vai sim, cara, não... Vai fundo sim, se precisar, pega mais um, por que não? Né? Faço votos que vocês, né, cuidem bem dele. Vou ficar feliz. Olha os meus aí, na foto, com o pessoal.
1: Ai, eu vou chorar, eu vou chorar.

0: Nossa! Desse jeito eu vou comprar um pet também. Nossa!
1: Nossa!
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1: Povo, olha a hora, 3 em ponto, gente, bom dia, um ótimo dia pra você, uma ótima terça-feira, terçamos, bebê! Espero que você esteja bem, esteja feliz, esteja abanando o seu rabinho. Até as 5 da manhã é o Band Coruja no ar. A sua rádio do seu jeito. Essa é pro Edinaldo aí, você gosta, você gosta.

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0: Diego, você é fogo. Ouvindo esse ragatanga, me sinto a louca da fazenda me requebrando todo.
1: Vai, caipirão. Vai, cara de neca. Vai. Cara, pior é que eu comprei uma caixa daquela bosta, daquele leite. E todo santo dia eu abro a minha geladeira, tá lá o caipirão procurado. Caipirão procurado. Vai, ô cara de neca.

0: Olha lá quem vem virando na esquina. Vem Diego com toda alegria, festejando, com a lua em seus olhos, roupa de água marinha e seu jeito de malandro, a seriha de ré, de ébito de ebere, sem bionoba, marrabi, andebugui, andebuididipi. Música difícil, Diego. Ave Maria.
1: Ave Maria.
2: Nossa, lá vem o caipirão rasgando a tanga.
0: Não, vai, já começou a rasgar a tanga lá, olha, presta atenção. No... Isso, isso. Pior você não sabe, né? Agora você virou papai de pet, né? É, porque ontem eu já vi Tia Grazi lá pegando seu filhinho no colo, assim, amarelinho, né? Falei assim, mamãe ama já. Pior você não sabe, né? Agora você virou papai de pet, né? É, porque ontem eu já vi Tia Grazi lá pegando seu filhinho no...

0: Não, a Xereta, a cachorra da minha irmã, já tá grávida.
1: Xereta.
0: Ali nasceu os cachorrinhos. Eu ia te mandar um cachorrinho, nossa, na faixa.
1: Já pensou, velho? Um filhote da Xereta, coisa linda. É, cara, mas é sonho, né, mano? Ela tinha um sonho de ter um cachorro daquela raça. Eu também não sei o que, que é. Eu preferi a Xereta. Ô, Xereta! Toda
2: minha. O Diegão falando em rasgatanga, tem um amigo que ele tem um amante. E ele tava falando pra mim ontem, ó, cara, a minha amante pediu pra eu vestir a calcinha dela e tirar uma foto com o piu-piu duro e mandar pra ela. Que ela tá com vontade de ver eu vestir a calcinha dela de o piu-piu duro. Eu falei, você tá doido, meu?
1: Ô, oh. Edinaldo, a gente sabe que quando é papo de, ah, um amigo meu... Ai, não sei quem lá. Cara, você fez a foto, Adinaldo? Você fez, não fez? Cadê? Oh, alô, Ixi!

0: Olha só quem tá aqui, ó, o Tiagão lá de Maitá, Amazonas. Alô, Tiagão! Como é que tá a Amazonas aí, hein, cara? Ô, Tiagão, quando que é a festa do boi, do samba, meu boi, bumba, meu samba? Quando é que vai ser e se tem espaço na tua casa pra nós ficar aí?
1: Meu sangue bebe por você.
2: E digo mais, acho que é muito errado o Instagram não dar a opção da gente gravar áudio nas fotos, assim. Porque ontem eu queria dar parabéns pra Tia Grazi lá na foto de uma forma diferente, não queria ser por mensagem. A entonação, sabe, que a gente fala, sabe?
0: É verdade.
2: Eu ia falar assim, um homem tão cheio, com uma mulher tão linda, né?
0: Tão cheio?
2: Você sabe que é brincadeira, ah, feio, né, cavalo?
0: Feio. É, feio.
3: Diegão, bom dia, Fabiano Diadema, Diegão. Diegão, no mínimo esse cara aí que é amigo dele aí, que quer vestir a calcinha, velho, deve ser o Davi. Provavelmente é o Davi.
0: É ele. Esse povo tem cada fantasia louca, né? Alguém já pediu pra você fazer alguma coisa absurda na hora do sexo? Olha, uma vez uma mulher pediu pra... Ah, peraí, não vou contar, não.
1: Ferve por você.
0: Não, mas tem uns negócios que é meio absurdo, né, de se pedir assim. Mas a Juliana não,
4: a Juliana
0: quer
4: não
0: sambar.
4: Quer samba. Samba Juliana, samba Juliana. Oh, oh, oh, oh, tchurru, tchurru, tchurru. Oh.
0: Para tudo. Áudio do Neymar pra nós. Áudio do Neymar pra nós. O menino Ney tava ouvindo nós. Atenção, menino Ney mandou áudio pra nós.
5: Um recado pra alguns ouvintes do Band Coruja. Chupa fenomenal, chupa Cleiton, torce pra mim na Copa. Chupa essa manga.
0: Chupa fenomenal, chupa Cleiton.
4: Samba Juliana, samba Juliana, samba Juliana, samba.
5: Fenomenal, chupa Cleiton. Torce pra mim na Copa. Chupa essa manga.
4: Tem uma zinga de deixar que isso caído.
0: Uou, uou, uou.
6: Ah, ah, o Neymar falou meu nome. Ah, ah, não acredito. Ah.
2: Vai pro inferno,
4: Neymar. Samba Juliana, samba Juliana, samba Juliana, samba.
0: O fenomenal vai mandar áudio chorando agora aqui, você vai ver.
4: Dança Juliana, dança Juliana.
3: É, hoje eu quero ver o que o fenomenal vai falar, hein?
0: É.
3: É capaz dele nem aparecer hoje, hein, Diego? Liga, liga, liga, liga, liga, Diego.
0: Você tava dormindo até agora, né? Tava falando com ele agora, hein?
7: Diego, bom dia, uma vez tá dançando, conheci uma mulher no baile e dancei uma noite inteira, Dieguito. Por volta das 4, 5 horas da manhã, né, fomos pra cama, eu com ela, né. Aí essa mulher me pede, cara, um negócio esquisito, estranho, velho. Ela, o rego tudo suado, cara, ela queria passar a língua do rego meu, velho.
0: Nossa!
7: Sai fora, mulher.
0: No rego meu?
7: Ah, vesti minha roupa e saí vazado, cara.

0: Ué.
1: Tô fora disso daí.
0: Você não deixou ela passar linguinha no teu rego suado? A Juliana, quando mostra o seu umbigo. É, tem umas coisas, né? Uma baita de uma gostosa olha pra tua cara e fala: deixa eu lamber teu rego. Você deixa? Você deixa, né? Você fica até de cocorinha, não fica? Você não se abre igual um frango assado? Você abre, não se abre? Ah, chega uma baita gostosa, sei lá, imagina uma gostosa. Ai, amor, eu tô louco pra lamber teu rego. Hein, cadê o babá?
2: O rego lambe até o botão.
0: Olha lá. Samba Juliana não quer sambar. Samba Juliana, samba
2: Juliana, samba Juliana, samba. Mas Juliana não quer. Eu deixo lamber, se ela quiser, eu até cago na boca dela.
0: Ei! Diego. Samba Juliana dança. A Juliana
3: não quer sambar. Ô Diegão, esse papo aí não colou não, hein? Eu acho que essa mulher aí queria que ele brincasse com o Kinder Ovo dele.
0: É, ficou esquisito isso aí, mano.
4: Fala, Diegão.
0: E aí?
4: Bom dia, bom dia. Diegão.
0: Mas quem é o Bal? Quem é o Bal que tá ligando, hein?
4: Uma coisa mais estranha que eu já fiz foi fazer amor no cemitério. Aí no interior de São Paulo, onde eu morava, Boituva. Certo? Foi bem. Um abraço a todos. Quem tá falando aqui é Cleber Mineiro, Eunápolis, Bahia.
0: Ué, Mineiro de Eunápolis, Bahia? Ô, ô Mineiro, no cemitério. Meio thriller, né? Imagina, cara, no cemitério.
5: Vocês falando em rego agora, fiquei imaginando o rego do Davi. Será que tem uma mulher
0: aí,
5: que tem coragem de dar
0: aí,
5: uma lembrida, não é?
0: Para, cara. Para, Michael. Imaginando, começa agora. Imagina o rego do Davi. Imaginando o rego do Davi. Ô, Davi, como é que é teu rego? Fala pra nós, Davi, com detalhes. Você não depila, então tem cabelos. Cadê o Davi? Vem cá, Davi.
2: Já que você começou a imaginar o rego do Davi, pensa aqueles cabelinhos que já estão dando nó já.
0: Sabão cacra. Davi, como é que é teu rego?
6: Fiel o maço rego desse Maico aí. Fiel o meu maço teu rego.
0: Não, pera aí, Davi. É só, a gente quer saber como é que é o seu.
6: Noja. E você, Caipira, gosta de sentar no...
0: Nossa.
6: O plug anal aí,
0: Caipira. Nossa senhora. Não se cansa agora. Começou a festa. Mexe a cabeça.
6: Tá no...
0: Calma, Davi, calma, Davi, calma. Ninguém vai ficar parado. Quero ver mexer. Calma, Davi, calma. Ninguém vai ficar parado.
6: Eu pro canal aí. Vamos dançar com duro. Oi, oi, oi. Oi, oi, oi. Meu rego é. É grandão, hein? Rego é grandão. Normal, igual todo mundo, né, Diego? Normal, normal, Diego. É o tempo é assim mesmo, né?

0: Diego Lopes, atenção. É quando chegar nas oitavas.
1: Ah, cala a boca!
2: Se o próprio Davi repunou imaginando o rego, imagine a gente que também tá imaginando. Ave Maria, repunei!
1: É repunei! O próprio Davi quase vomitou!
3: Sacudo!
1: Pra falar do rego dele, imagina nós! Ô, Davi, ah, que rego bonito, hein? Olha que regão peludo, cabeludo, cheio de boss. Ô, Stitcher.
4: Rapaz, cachorro lá de casa tava com a tosse assim, durou só 2 dias, hein?
1: Ô, Hannah, quer dizer família, fala aí. Ô, Diego, a festa do Boi de Parintins ocorre de 26, 27, 28 de junho. É, e a minha casa fica longe de Parintins. Ah, mano.
5: Só porque faz 3 meses que ele não toma banho? Ô, Davi, de vez em quando, pelo menos, banho feijoada, fi. É, o rabo, a linguiça e as orelhas, tem que lavar, fi.
1: Davi não toma banho, Caipirão? O Davi não toma banho? Caraca, velho. Ô, Caipira que tá falando que você não toma banho aí, ô, Davi.
4: Ô, Hannah, quer dizer família.
6: Diegão, tô levando as meninas pra casa. Elas estão rachando o bico aqui, imaginando o rego do Davi.
1: Ah, eu queria ver o rego do Dudu. Começa agora, começa agora a prova do rego. Ô, Gregório, vamos fazer um concurso de quem tem o rego mais bonito desse carro aí ou não? Quais são os nomes das meninas? Quem tem o rego mais bonito? Valendo o Big Copo Térmico da Band FM. Pra você levar a sua bebida gelada pra lá e pra cá. Pra você levar a sua bebida gelada para a academia. Pra você levar a sua bebida gelada para a caminhada. Pra as meninas da Love Night levar a bebida gelada pra pu-pu-pu.
5: Duvido, Gregório, você tirar uma foto do rego delas e mandar pra nós.
1: É,
5: duvido.
1: Vai, Gregório, o campeonato do rego. O rego mais bonito da cidade. Começa, nossa, que regão. O cara do rego bonito chegou na sua rua. Olha o rego.
7: A gente tá imaginando o rego do Davi aqui, a Rafaela e a Parisotto.
1: Parisotto?
7: Caipirão, faz o Pix que a gente manda.
8: Faz o Pix pra você ver qual é o rego mais bonitinho do carro.
1: Quanto que é pra mostrar esse rego, velho? Vai! Vamos fazer um Pix agora, todo mundo, vai, vem cá. Tá, vamos lá, junta tudo nós. Vamos fazer o Pix pra elas mostrar esse rego aí. A Rafaela e a Matsunaga. Eu esqueci o nome da outra.
5: Só manda a chave, bebê. Manda a chave que vai pingar já.
1: Pronto, já vai pingar mesmo. É, é Parisiota é o nome de uma transportadora, não é?
8: É Parisotto, é italiano, amor.
1: Ai, ai.
8: Pix coletivo, foto peladinha.
1: Olha, Pariella italiano. Vamos ver esse rego italiano hoje. Atenção para tudo, porque hoje teremos um rego italiano. Mamma mia. Arco di Madonna. Rego Madonna, é o rego da Madonna, o rego da Parisiotto. É um rego a mamarra calabresiense. Um rego a parmigiana. Rego, um rego. Não é rego, é um rego. Quero ver o rego da...

0: Dai.
1: Bom dia, Diego Lopes. Eu duvido que você nunca levou uma linguadinha na costura e ficou doidinho.
2: Ei, eu não.
1: Abraço.
2: Eu não. Meu rego nunca viu goela. Eu te amo, meu amor.
3: Quanto que é o... Fala o valor aí do Pix desse boga folosado aí pra nós mandar o dinheiro, fala.
4: Legal, fala pra italianinha aí, ó. Que o Devalho é o Benner. E se ela mostrar o rego dela, eu mostro o meu, hein?
2: Italiana, o teu rego eu quero ver.

0: Ah, vai ser rego, Davi.
1: Diegão, fala a verdade. Entre lamber o rego do Davi e comer o macarrão dele, o que você prefere? A lambidinha no rego, né?
0: É lógico. Ah, não. Elas mandaram. Não. Não, eu não acredito. Peraí, não. Peraí. Não, isso é urgente. Calma que isso é grave. Isso é grave. Só um momento. Elas mandaram?
2: Bora fazer 10 segundos, Diegão.
0: Ah! A partir de agora! Ah, eu vou ter que mostrar o rego. Qual que é a Rafaela, qual que é a italiana aí, ô Gregório? 10 segundos, apenas 10 segundos.
2: Bora fazer 10 segundos, Diego.
0: Apenas 10 segundos. No Instagram, @DiegoLopes, Diego com Y. 10 segundos do rego delas.
3: Nessa foto é só a Parisotto, é só o rego italiano.
0: Ah, só o rego italiano, tá bom. A Rafaela não quis mandar o rego. Somente o rego italiano. Ah, ela é ruiva? Mas que rego ruivo? Você pinta o rego de ruivo? Ah, rego ruivo! No Instagram, @DiegoLopes, vou gravar stories agora, vou contar até 10 e vou apagar. É, mas vai dar bosta, hein? Ah, mas vai dar bosta. Pera aí, ela autoriza?
2: Vou parar o carro pra tirar foto do rego da Rafa.
0: Vai, tira foto do rego da Rafa. Mas ela autoriza? Vê se ela autoriza. Ela tem que falar, eu posso ponhar lá? Posso ponhar? Pergunta se eu posso ponhar, Gregório. Ela tem que falar, pode pôr, Diegão. Vai, fala pra ela, pode pôr, Diegão. Ah, vai dar ruim isso, hein? Vai dar bosta, hein? Ave Maria.
4: Isso tá na cara que você não vai fazer, que vai cair sua conta, né, animal de teto?
0: Não vai, não.
4: Mas
0: vai.
4: Mas nós que suamos sangue por essa conquista, você tem que mandar, né?
0: Pera, já sabe aí, isso, né? Só um momento.
5: Pode pôr essa da piscina, amor. 10 segundinhos, hein?
0: É, ô Gregório, pergunta se ela quer divulgar o Instagram dela. Ela fala que vai ter bastante clientes. Se ela quer divulgar o Insta dela aí. Agora, ó.
5: Pode pôr essa da piscina, amor. 10 segundinhos, hein?
0: Só 10 segundinhos, hein? As duas estão na piscina, italiana. Eu apertei alguma coisa aqui, peraí. Ah, pronto. Olha lá, no Instagram, @DiegoLopes, 10, 9, 8, 7, 6, 5, 4. Calma que eu não postei ainda. Ah, te assustei, né, seu taradinho? Pera aí. Pode ou não pode?
5: Pode pôr essa da piscina, amor. 10 segundinhos, hein?
0: 10 segundinhos, hein? Pera aí.

Peraí. Cara, peraí. Mano, eu vou... É sério, deixa eu falar um negócio. Se alguém tirar print, eu vou fazer uma macumba. Eu vou bloquear. Peraí. Peraí. Calma. Pera aí, gente. Calma. Volta a trilha. Se alguém tirar print, eu vou bloquear. Pera aí. Essa aqui. Pera aí. Olha isso. Olha só, mano. Olha o reguinho, cara. Calma. Vai, ó, eu vou gravar o stories, vou postar, vou contar até 10 e vou sair correndo. Pera aí. É, para, já, eu tô enrolando pra você dar seta e encostar o caminhão, maldito. Dá seta pra encostar o caminhão, vamos parar a estrada agora, pera aí. Vai lá. Deixa eu gravar a história aqui, peraí, só um minuto. 3, 2, 1. Muito bem, tá?

0: que o rego... Você já viu um rego italiano? Olha. Olha. Oh, yeah. Rego italiano. Ok. Muito bem, tá aqui o rego. Calma. Ó, tá postando, tá postando, tá postando, postando, postando, postando! Tá postando! Tá postando! Pera aí, 10 segundos, 10 segundos. 10. Não, não postou ainda. Calma que tá carregando. Calma que tá carregando, tá carregando. Esse aqui é o da menina? Esse é o da Rafa? Essa é a Rafa? Mano, pergunta se ela autoriza. Calma, calma que tá... Postou, postou, postou, postou! Postou! 10. Não, vou contar rapidão. Que se lasque. 10. 9. 8. 7. 6. 5. Eu vou apagar, hein?
1: Por que que tu não vai dar meia hora com o relógio parado, Diego? Porra, cara. Mas é doido.
0: Que foi? 3.
2: Meu parceiro, faz um favor pra nós. Vai se lascar.
0: Ué, o que que foi, gente? 2.
3: Nossa, eu não acredito que eu fui lá. É o rabo do Pedro. Ah, que nojo.
0: 1.
3: Ô, seu lazarento, parei à toa. Você postar o rego do Davi?
0: Acabou! Quem viu, viu. Quem não viu, não vai ver mais. Quem viu, viu. Quem não viu, não vai ver mais. Nossa, mas que regão, hein? Olha, rego italiano.
4: Esse rego aí é do Gregório, só pode ser. Só pode ser rego do Gregório.
5: A gente pediu o rego da italiana, ele colocou o rego do Murilo lá. Mas é um corno mesmo, vagabundo.
3: Diego, vou fazer uma macumba pra você tão grande, você não vai cagar uma semana. Quando for cagar, ainda vai cagar pedra, ainda vai sair rasgando.
6: Acho que o rego é mais bonito que esse rego aí, tá louco? Eu passo feio, horroroso, chega, tá doido.
0: Oh. Ai, ai. Foi, foi, foi, foi, foi.
7: Diego, Diego, deixa eu botar no seu rego.
0: Que isso, moça?

0: Se você soubesse a decepção que é quando a gente para todo mundo, sabe, sai correndo, achando, não, acho que tá falando sério dessa vez. E vai lá, você não fazia isso. Manda aqui, pelo amor. Não, não, não, manda aqui.
1: Peraí, ô Gregório, peraí. Cara, essa Rafa aí. Cadê o Insta delas, ô Gregório?

0: Não, não vou pôr amigos do Band Coruja que você postou lá, a Amandinha lá me lascou. Eu mandei mensagem pra ele, apaga o stories da Amandinha, não deu tempo. Chegou o perfil dela, por que que você tá seguindo essa maromba aí? Tive que apagar.
1: Gregório, não passa mais nada pra ele não. Ele é meninão, criado com vó, não divide nada com os outros. Você vai passar o Insta, ele vai ficar em off aí, ó. No intervalo ele vai lá trocar ideia com ela. Vagabundo.
0: Não vou trocar ideia, tá louco? Pera aí, cadê? Cadê? É. Tá aqui, Gregório.
2: Diegão, o pix delas é arroba. Ô Diegão, a italiana já tá te seguindo, viu?
0: Ah, é?
2: Dá uma olhada lá.
0: Ah, mano, ó. Como eu falei que eu ia postar o Rego? Ganhei 1.415 seguidores. Como é que eu vou achar a italiana no meio dessa cambada de tarado? Como que eu vou achar a italiana? Como? É, fala pra ela que se ela, divulga, se ela falar o Insta dela aqui, vai bombar o negócio lá. É, pensa, manda ela pensar direito aí, que vai dar os tarados, vai todo mundo.

0: Procura por Parisotto.
1: Ei! Eu não sei escrever isso aí.
0: Procura por Parisotto.
1: Eu não sei escrever isso aí, eu não sei como escrever. Deixa... Ah, entendi. Ah. É, porque se ela me seguiu essa live. Ah. Param, pam, pararam. É, mas como é que eu vou procurar agora se tá rolando o programa? Ah, vou meter um intervalo que se lasque. Ah, não pode ainda? Tá cedo ainda? Ah, mas pô, falta 10 minutos ainda. Ah, não, rapidinho, não pega nada. Não pode ainda? Tá, merda. Vai, fala alguma coisa aí vocês, vai.
2: Ô, Diego, manda pro Murilão, o loucão lá. Manda só pra ver a reação dele.
3: Só pra ajudar alguns aí, é um vestido amarelo que ela tá usando, hein?
1: Ei!
0: Ô, Diego, tá doido pra ir pro banheiro depois desses regos aí, né? Porque ele ia cair pro intervalo.
1: Eu quero, eu quero.
4: Diego, manda essa foto aí pro Caipirão que ele vai ficar feliz, ele vai ficar mais tranquilo. Vamos ver se ele vai gostar.
1: Cara, esses carregador de quem? Como é que chama a profissão de vocês? É carregador de prima? Ô, oh, trabalhinho ruim, viu? Ô, oh, trabalhinho ruim. Fantasias na cabeça, todo mundo tem. Uberceta.
0: É Uberceta e
1: o Uberpereca.
0: Que merda, hein?
1: É, pois é. Essa aí é. Rapaz, os caras tão ligeiros, hein? Olha.
2: Mute você dos bichinhos aí.
1: Que é, Davi?
2: Mute você dos bichinhos aí.
1: O que, menino? O Anne Soares, manda áudio, Anne. Manda áudio pra nós. Tem que ser áudio. É.
5: Ai, ai, bando de trouxa. Privilégios que só eu e o Daniel do Brooklyn temos de não ter Instagram.
1: Cadê o seu Daniel, hein? Alô, seu Daniel, liga pra nós, seu Daniel.
6: Você já pensou, Diego, o Gregório falando assim, ó, oh, trabalho difícil. Vou dar uma encostadinha no carro aqui, pode deixar que eu tiro essa foto. Encosta aí, vai, peraí.
7: Fala, Diegão, bom dia.
1: Ó, desabafo de um casado, ele falou. Fala aí, mano.
7: Você comentou aí que o Ale postou lá no Amigos do Band Coruja lá.
1: É.
7: A foto daquela mulher com o Duarte lá, cara.
1: Sim.
7: Eu, aquilo lá me lascou também, cara.
1: Ó lá.
7: Minha mulher viu aquilo lá, tá ligado? Aí ela falou, ah, as palhaçadas que vocês ficam ouvindo na rádio. Eu, cara, eu já levei o seu irmão. Você tá doido, cara. Faz mais isso não, Ale. Posta mais essas coisas não, cara. Se postar, apaga, ô desgraça.
1: Ô, Ale, tá ouvindo aí, né, Ale? Mano, na hora que ele postou, mandei mensagem pra ele. Falei, mano, apaga que esse é B.O. Ele, até ele respondeu até agora, não respondeu até agora. E vai de frente, requebrando, esfregando, rebolando até o chão. O Irã também é sem noção, né, velho? Ele posta a foto e marca nós. Mas como é que nós vamos repostar a foto com a da Elisa Sanches? Ele com a Elisa Sanches. Que, olha, o que vocês ficam fazendo nesse programa de madrugada, hein? Mexer na cinturinha, se deixar cair no chão.
8: Minha nossa, preferir o rego do Diego. Ah, não. Que humilhação.
1: Cadê o teu, Oni?
9: Ô, Diegão! Bom dia, boa tarde, boa noite. Ronaldo aqui de Itabuna, Bahia, Brasil, viu? Na puxada aqui do H2O. Vê se a Parisotto aí. É uma gaúcha. Que gosta de caminhão. Ave credo. Se for, é uma delícia. É uma delícia.
1: Como é que vocês conhecem ela?
10: Ô Diegão, a minha mulher segue a página Amigo do Bando de Coruja só pra ver o que a lei posta.
1: É.
10: Uma vez ele postou o link lá do Privacy da Palestrina, deu um B.O. danado em casa.
1: Olha.
11: Então, né? Ô Diego, mas essa de baixo aqui, a última, sabe? A última.
1: Ah.
11: Menino, você pensar que isso aqui é ao vivo e a cor, você já pensou? Porque o resto não é, o resto é, né, elas fizeram por conta delas, tá? Mas essa aqui ao vivo e a cor é demais.
1: É demais, é demais.
12: Coruja, gaúcha italiana foi a melhor.
1: Olha.
8: Preferiram o rego do Diego, tô decepcionada.
1: Preferiram do que o quê?
3: Ô vagabundo, manda essa foto aí pra me dar analisada aí, passar a minha opinião sincera.
1: Coitado. Coi, coi. Coi, coi, coi.

0: E Guito, fala a verdade, você quando era sorteirão, você gostava de uma lambida no rego, não gostava não?
1: Não.
0: De baixo pra cima, passando pela costura. Fala a
1: Não.
0: verdade, Diego,
1: Não
0: aumenta
1: gosto.
0: pra nós.
1: Não gosto.
2: Eu não sei. Eu tô achando que eu tô trabalhando no serviço. Ah, será que eu vou comprar um carrinho e vou pra São Paulo? Não vai ter jeito. Carrinho zero bala.
1: Vai ser Uber. Como é que é o nome que ele falou? Uber Seta? Lógico, manda aí o comentário aí. Coi, coi. Só olhar. Só pode olhar. Você sabe que é assim, né? É só passar vontade. Tu acha que Gregório come alguém? Come nada. Acha que esses caras da Love Night? Come, pega ninho. Pega, porra. Pega um, pega, porra.
3: Eu acho bem feito, acho bem feito, Diego, porque quando tinha os 10 segundos aí, todo mundo brincava, todo mundo se divertia. É por causa de uns idiotas aí, imbecil, tá tirando print pra mandar pra personal.
1: Não.
3: Achando que vai conseguir alguma coisa.
1: Não, e outra? Tirava print e mandava no... Olha, mas é muito canalice. Ô, Caipirão.
4: Carla, o Edmilson tá querendo fazer Uber Seta em São Paulo.
1: É um programa legal. Ô, Carla!
5: É um programa muito genial. Sensacional, fenomenal.
1: Ó, já já a gente vai ouvir a sincera opinião do Clayton.
5: Oh, yeah!
6: Que belo macarrão, hein, Davi?
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0: Band de Coruja no ar. Oi, Maiara. Cadê a Maiara? Tá aí ainda, Maiara? Oi, Maiara. Oi, Maiara. Maiara. Atenção, Mel Banana, tá na escuta aí, Mel Banana? Tá na ouvindo? Tá na ouvindo? Olha o Barão aí, gente!
1: Oi, Rodrigo Lopes, aqui é o Marcelo Baroni, passando aqui para desejar um feliz dia de casamento para a minha esposa, Mel Banana. Que Deus abençoe a vida dela, a minha vida, nossas vidas juntos, e que venhamos ter muitos e muitos anos de casamento, de boda. Te amo, Mel Banana. Deus nos abençoe. Abraço a todos da Band. Abraço aí, Diego Lopes.
0: Ai,
1: obrigado.
0: Ai, que lindo! Que lindo! Barone!
1: Feliz dia de casamento para a minha esposa, Mel Banana. Que Deus abençoe a vida dela, a minha vida, nossas vidas juntos. E que venhamos ter muitos e muitos anos de casamento, de boda. Te amo, Mel Banana. Deus nos abençoe. Abraço a todos da Band. Abraço aí, Diego Lopes. Obrigado.

0: Baroni tá precisando melhorar um pouco a dicção. Eu entendi, te amo, minha banana. É, ficou meio estranho isso.
1: Te amo, mel, banana, ele falou, não minha banana.
2: Com certeza o Baroni tá com a faca na jugular. Porque pro cara falar umas palavras tão bonitas com a mulher chata igual a mel banana, ele só pode estar sendo ameaçado. Ei.
3: Bom dia, Diegão. Manda um abraço pra nós aqui, os motoristas da Especial Dog, Positiva, Coritaca. Tamo se botando por cá já, hein?
1: Tamo se botando. Eu sei o que vocês estão se botando aí.
0: Edinaldo, vou te contar uma coisa. Não é faca nada, isso é pó sentado. Por isso que ele tá assim.
1: É o quê? Pó sentada? Que isso?
4: Parabéns, Mel Banana e seu Banana. Parabéns pra vocês, hein? Que logo, logo Deus interrompa essa relação.
1: Tá louco, cara?
5: Eu queria desejar parabéns aí ao casal aí, que Deus abençoe essa união aí. E que eles comemorem muitos e muitos anos de casado aí. E, Baroni, você tem uma vozinha que chega a dar um arrepio aqui, hein? Nossa, hein?
1: Band Falso. Começa agora, Band Falsos. Calma, Michael. Calma, Michael. Calma, Michael. Calma, meu Frank Aguiar. Eu sei que você foi verdadeiro. O Murilo foi verdadeiro.
6: Você, que tara é essa que esses motoristas têm de ficar pedindo abraço para locutor, velho? Diego, cuidado, hein? Logo, logo, os caras estão querendo que você vai passar a língua no boga deles também.
1: Eu passo, hein?
7: Eu tô quieto aqui, eu não falei nada.
8: Parabéns ao casal Banana. Que vocês comemorem fazendo um bananinha ou uma bananinha.
1: Ai, que bonitinho.
9: Ô Diego, me passa o contato de algum saque da Band FM pra eu solicitar imediatamente que pare de tocar Matheus e Cauã de pertinho, que eu não aguento mais.
1: Ai, eu tô rindo com respeito, viu, Matheus Cauã.
10: Parabéns aí, meu banana, pelo casório, viu? E deixa eu falar uma coisa. E aí, você comemorou com... Ai, deixa pra lá.
1: Ei.
10: Parabéns, só isso.
1: Ei, curiosinha, curiosinha.
11: Diegão, manda um beijão pra Tati Perigosa, pra Catrícia e um abraço pro Irã Duarte, Região Taxista.
1: Região Taxista. Cadê a Tati, hein? Cadê a Tati, hein?
12: Bom dia, meu amigo Diego Lopes, a todos os ouvintes do Band Coruja, Murilo Clemente, Núbia Paulista, interior de São Paulo. Tamo junto aí, vamos que vamos, Diegão.
1: Bora, garoto.
13: Bom dia, Diego, seu lindo.
1: Olha tudo ela.
13: Bom? Levantei agora pra tomar um leitinho. Liguei
1: tá
13: o
1: alto,
13: rádio com sua voz. Deu uma saudade de você e dos ouvintes. Um ótimo final de programa pra vocês, tá bom?
1: Obrigado, Jane.

0: Netinha, coisa linda, delícia, gostosa. Baixa essa bosta desse rádio, você também, Janete! Não, bonitinha, ela é bonitinha, né? Ela esqueceu de baixar, mas você acorda às 4h29 com o áudio dessa altura, com o rádio dessa altura? Ela está na cama agora, Janetinha.
1: A pé! Parabéns, casal banana. Muitas bananas com mel pra vocês, viu?
2: Ô, Diego, parabéns aí, meu banana. Casal lindo, maravilhoso, nos abençoe.
0: Olha aí.
2: Não, até tá bem. Até ficou seu comício do bem com ela, tá bem. Mas não tá mandando áudio, não sei por quê.
0: É, frescura, drama.
3: Bom dia, Diego. Aqui é o Roberto, motorista de aplicativo aqui por Niterói, Rio de Janeiro, né? Mais um dia, né? 4h30 da manhã. Ô, meu Deus. É, vamos que vamos para mais um dia de luta, de glória, que Deus nos abençoe, nos proteja e nos guarde. Eu quero saber qual é a putaria de hoje, hein? Larga logo a putaria aí, Diego!
0: Olha a boca!
4: Tchau, obrigado. Estou indo dormir. Fui.
0: Nossa!
4: Diego, mostra meu rego, Diego.
0: Até rimou. Diego, mostra meu rego.
4: Diego, mostra meu rego, Diego.
0: Essa aqui... Eita, moça. Eita, moça.
5: Diegão, você percebeu que além da Janete mandar o áudio com rádio alto, ela tá ouvindo outra rádio?
0: Não, não tá não, é a Band mesmo.
6: Diegão, já dei 3 tapas na cara de 2 motoristas de aplicativo aqui na 13 de maio. E se passar aqui, vai tomar. Região taxista.
0: Ele deve estar lá na Aricanduva. E ele fala isso aí, pra galera dar treta com os outros taxistas lá. Certeza que ele faz isso. Ele não ia mandar chamar os taxistas pra tomar tapa onde ele tá.
5: Eu não sei do que tá se tratando aí, mas parabéns, meu banana.
0: Aê.
5: Tô de bom pra você e pro maridão.
0: É isso aí.
7: A gente que tem a imaginação fértil, quando a gente ouve um áudio desse aí, né? A gente começa a imaginar mil maneiras de... Mostrar um... Não, não. Dela mostrar um rego. Isso, aí dá certo.
0: Ah, quase, quase. Quase que nós pegamos o caipirão mostrando rego. Se bem que eu acho que dá pra fazer uma montagemzinha aqui, não dá, Hardcore?
8: Diegão, bom dia. Renato na voz aqui. Ô, Diegão. É, não querendo assim dar palpite no
0: lá
8: seu
0: vem.
8: Itinerário aí,
0: lá vem, lá vem.
8: Mas você poderia fazer um favor de ligar para aquele inseto daquele Ale Fenomenal? Porque aquele filho da mãe fez eu perder uma caixinha de Heineken, porque eu apostei, confiei nele que o Neymar não ia pra
0: Olha
8: Copa.
0: Aí, Fenomenal.
8: E o Neymar foi pra
0: Olha
8: Copa!
0: Olha aí, Fenomenal, você dando prejuízo pro povo.
8: Sem vergonha esse Ale.
0: Você dando prejuízo pro povo, Fenomenal. O cara apostou a caixinha de Heineken que o Neymar não ia pra Copa porque confiou no que você falou. Ai, eu tenho as minhas fontes. Eu tenho as minhas fontes. Neymar não vai pra Copa. Neymar não vai pra Copa. Diegão é um cavalo. Ele não vai pra Copa.
9: Diegão, mandei um vídeo aí, cara. Não precisa abrir, não. Só encaminha pro Caipira. Especial.
10: Aí ela tem que dar até um nome aí pra esse...
11: Eu já dei. Mas falei já.
0: Tá, pô!

0: Diego, meu amigo tá ouvindo aqui o programa aqui, pediu pra eu perguntar pra você se bronha é configurado como traição, Diegão.
1: Atenção, começa agora! Começa agora! Enquete da madrugada. Bronha é considerada traição? Se você, minha amiga, pega o seu namorado, o seu marido, o seu coiso, naquele momento gostosinho da... Naquele momento gostosinho da... Se você, meu amigo, você pega a sua mulher naquele momento gostosinho da... DJ. Você considera traição?
2: Diego, eu vou tomar um banho agora. Eu queria perguntar pra galerinha aí, principalmente os que vai tomar café agora. Hoje eu só tenho umas bufas aqui daquele jeito.
1: Nossa, velho.
2: Quero saber por que de trás da orelha fica com aquele cheirinho de Cheetos.
3: Não, a bronha não é nada. E se for a bronha guiada? Aí, isso eu quero saber se é.
1: Bronha guiada? Bronha guiada? Guiada? O que, que é isso, guiada?
4: E aí, Diego, manda um abraço pra minha banana aí. E pro esposo aí, felicidade pra eles aí, beleza? É o Ed Lixo, sai cachorro.
1: Vai, ô Raquel, fala aí pra nós. O que, que é bronha guiada?
3: Ah, isso aí, a mulher vai pra guerra, vai lutar lá no Irã, é só um canhão que ela tem dentro do guarda-roupa.
1: Coisona, né?
5: Bom dia, meu amigo Diego Lopes. Aqui é o Edmundo, aquele forte abraço. Então, esse ali é fenomenal e fez muita gente perder dinheiro, hein? Esse vidente Tabajara aí, esse é o vidente Tabajara, hein? Me mata na Copa, hein?
1: Eu tenho as minhas fontes, eu tenho. Mas não vai pra Copa, não vai. Não.
6: Meu amigo, bronha. Rapaz, se tua mulher sonhar, estiver sonhando no meio da noite que você tá traindo ela, você é um homem morto. Imagina se ela pegar você na bronha. Cara, não vai sobrar nem pedacinho do você pra contar a história.
1: É.
3: Ô Diego, a guiada é outra pessoa do outro lado do telefone te estimulando a fazer um negócio.
1: Ah, não, entendeu? Mas aí é diferente. É. Aí é diferente. Peraí, então tem vários tipos de bronha.
3: Tem três animais de teta aí que reagiram à foto. Não tem nada engraçado.
1: O que que é, Capirão? Capirão tá bravo no grupo?
3: Você que esses três candangos estão rindo, não tem nada de engraçado nisso.
1: Olá.
3: Tem três animais de teta aí que reagiram à foto. Não tem nada engraçado.
1: Que foto, gente?
7: Se é traição, eu não sei. Mas uma coisa eu digo. O homem nunca vai no banheiro usar o... 5 contra 1 pra própria mulher. Pronto, falei.
1: Ah, peraí. Como não? Peraí, olha o que a Camara Tassini acabou de falar. Só um momento, gente. Peraí. Oh, yeah. Homem nunca vai... Peraí, fala de novo, Camara Tassini, fala.
7: Se é traição, eu não sei.
1: Presta atenção aqui, vagabundo, que ela tá falando. Fala, Camara Tassini.
7: Mas uma coisa eu digo. O homem nunca vai no banheiro usar o... 5 contra 1 pra própria mulher. Pronto, falei.
1: Ah, não? Como assim? Ele pensa em outra? Ai.
8: Ô, Diego, lá em casa, se a minha mulher pegar eu batendo uma bronha, ela vai falar que é traição. Por quê? Na mente dela, ela vai falar, pô, se você tá fazendo isso, é porque você tá pensando em outra pessoa. Eu tô aqui todo dia. A hora que você quiser, eu tô aqui. Então, você tá me traindo. Eu acho que ela vai pensar isso.
1: É...
9: Olha só, ficou com a foto só pra ele. Você é esperto, né, cara?
1: Que foto, moça?
9: Diego, fala comigo, Diego.
1: Tô falando.
10: Antes que eu esqueça, na hora do boi, Rogério.
1: Ei.
11: Agora é hora de ligar pro Alê pra tirar satisfação com ele sobre esse assunto.
1: É, acho que já trocou a audiência, né? Rodou, né? A audiência rotativa. A galera que tava no começo do programa, a hora que eu liguei pra ele não tá mais agora, então vou ter que ligar de novo pra falar com o pessoal que tá ouvindo nós agora, porque a audiência rodou, a audiência rotativa, então agora a galera não viu, porque eu falei no começo do programa com o Alê Fenomenal.
12: Foi.
13: Como é que presta atenção nessa porra desses áudios dela aí? Você começa ouvindo com a cabeça de cima e termina com a cabeça de baixo.
1: Mas o que acontece? O jovem no Brasil não quer levar a sério.
14: Mão pra cima, ué! Cintura solta, ué! Dá meia volta,
15: ué! Bom, e Diego, esse papo aí tá tudo errado, pô. Jogo é jogo e treino é treino. Banha significa treinar antes de entrar em campo, entendeu? Quando for pro campo, ele tá treinado.
1: É, mas daí se o cara cansar no treino já, hein? Se o cara gastar toda a energia dele no treino.
16: E o velho no Brasil é levado a sério, e o velho no Brasil é levado a sério, e o velho no Brasil é levado a sério, e o velho no Brasil é levado a sério, e o velho no Brasil é levado a sério, e o velho no Brasil é levado a sério.
1: O velho no Brasil não quer levar a sério, o velho no Brasil não quer levar a sério. O velho no Brasil não quer levar a sério, o velho no Brasil não quer levar a sério, o velho no Brasil não quer levar a sério, o velho no Brasil não quer levar a sério.
17: Que é a palavra multivocional, né? Tem que falar ainda hoje. Fala sobre os bichinhos, os cachorros.
1: Ah, é verdade, é verdade.
17: Multivocional, né?
1: A palavra multivocional. Só um momento. Vamos lá. Coitado.

0: Atende, ô rego cheiroso. Alô? O jovem no Brasil quer levar a sério? Alô? Alô, Davi?
1: Bronha guiada, velho. Esse caipira. Caipirão tá moderno, caipirão. Oh, 30 anos atrás, você estaria traçando galinha, hein? E o jovem do Brasil do cara levado a sério,
0: Fenomenal no Brasil do cara levado a sério. Jovem do Brasil do cara levado a sério. Alô?

0: Que é tão alto isso aí, né? Pera aí. Última chance. Última chance pra ele atender. Dou-lhe uma. Dou-lhe duas.
1: Pronto, alô?
0: Aí. Abaixa o som.
1: Ah, tá jogando Tekken aqui. Tekken é bom demais.
0: Baixa o som jogando Tekken. Você joga com o Bob?
1: PS2.
0: É que tem o Bob capoeirista?
1: É, mas tem que salvar com um monte de jogador pra poder, lutador pra poder pegar ele. Eu tenho uma mãe capoeirista, que é a irmã dele.
0: Não, eu gosto do capoeirista. Como é que faz pra jogar com ele?
1: Tem que pegar um monte de lutador, Diego. Vai salvando, salvando, aí você vai chegando no final deles pra pegar ele. Agora é assim, esse novo Tekken do PS2.
0: É o 2 que você joga, o 2?
1: É. PlayStation 2, né? O 1 dava pra pegar direto, agora o 2 tem que salvar com um monte, né?
0: Você tem um PlayStation?
1: Tem uma menina que é a irmã dele, sabia? É, ela luta, luta com ela.
0: Capoeira?
1: E é a irmã dele, luta igual ele, capoeirista igual ele.
0: Cara, que legal, não sabia.
1: Sim, é da hora ela aí.
0: Tá, vamos lá. Palavra motivacional com o Davi. Vamos falar sobre o que hoje, Davi?
1: Os bichinhos pet.
0: Bichinho pet, atenção, vou colocar sua trilha. Vai.
1: Olha, amo os nossos bichinhos, eu não. Porque eles não estão pedindo nada, sabe? Não estão pedindo nada, dinheiro, não pedindo nada, não estão pedindo pra morar na sua casa, não estão pedindo comida normal, coitado, tem que se alimentar mesmo, ou não? Eles apenas querem amor, carinho,
0: quer apenas
1: fazer parte da sua vida, ou não? Ame eles, ou não? Ame eles. Porque eles são gente também, não? Fazem parte da sua família, ou não? E realmente vale mais que muita gente. As pessoas, tem pessoas que não vagam peixinho, que vão ter que brigar com você. Não gosta de você, eles não. Você pode bater no bichinho, que ele sempre tá com você. Sempre vai amar você. Pode xingar aí, ele sempre tá com você. Entendeu ou não? Então tem valor pra isso. Ame os bichinhos, que eles valem mais que muita gente. Mas se você pegar um bichinho na rua e tiver que adotar, adote ele, fique com ele. Senão, leve pra ONG que tá precisando. Os bichinhos valem mais que muita gente. E valem mais que muita gente que tá por aí, os brigando, xingando nós. Eles querem é nosso amor e carinho. E eles realmente estão em nossos corações, ou não? E aí, ele vale mais que... Entendeu? É isso aí. Vou falar outra também, Diego. Vai, em vez de ficar com coisa, vamos convocar a nossa vida. Vamos jogar jogo a jogo da nossa vida, de manhã, de tarde, de noite. Vamos fazer uma Copa da nossa vida também. Entendeu?
0: Palavra motivacional do Davi.

0: Cara, mano, isso foi sensacional. Pera aí. Vamos convocar a nossa vida. Vamos jogar a Copa do Mundo da nossa vida. Cara, quem que pensou? Por que que ninguém pensou? Por que que não? Por que que o quem é Cortella perto do Davi, velho? Quem é o Pondé perto do Davi, cara? Vamos convocar a nossa vida. Pô, isso é maravilhoso, velho. Davi, bora, bora. O nosso Sócrates contemporâneo. O nosso Heróclates da Churupita. Maravilha, hein? Que coisa maravilhosa, hein, Davi? Vocês gostaram? Vocês gostaram?
1: Pode bater, bichinho. Pode xingar, bichinho. Rapaz, o que esse cachorro do Davi deve passar, mano? Ô, Davi, você nunca passou margarina no peru, né?
0: Ele quis dizer que você pode bater. Não é que pode bater. Ele quis dizer que você vai... Que o jovem do Brasil quer levar da série. O jovem do Brasil quer levar da série.
2: Davi, tem aqueles microfones de locutor, custa baratinho. Vai na Praça da Sé e fica dando essas palavras multivocional seu pra ver o que as pessoas vão achar.
0: Vou ganhar dinheiro, hein?
3: Na parte da manhã eu fico lá no restaurante dando uma força pra mulher, Diegão, e aí eu faço alguns comentários do Bando de Coruja. Eu falo pra ela que tem uns quadros, né? Tem o quadro Momento Motivacional, tem o quadro de reportagem, de fofoca. Ela, caramba, então tem gente famoso lá. Aí eu vou entrando no perfil de cada um. Entro no perfil do Fenomenal, mostro pra ela, esse aqui é o repórter. Entro no perfil do Davi e falo, esse aqui é o que dá palavra motivacional. Ela racha o bico.
0: Ô, oh, Fox, beijo, Fox. A Fox chegou agora. Fox, Fox, Fox, Fox.
4: Eu consegui entender o seu raciocínio aí, o seu motivacional, Davi. É tipo assim, né? Quanto mais a gente conhece os animais, mais eu tenho medo dos seres humanos.
0: É isso, é isso. Tá vendo, Davi, como a galera te entende? Você é entendido, você é o filósofo contemporâneo do Bando de Coruja. O nosso filósofo contemporâneo do Bando de Coruja, Davi Barabora.
5: É, você fica dando, falando pra ela dos quadros. Eu duvido se você fala pra ela que você fica pedindo foto da mulherada pelada aí no programa, safado. Falando que você é o Júlio, dessas coisas, e pedindo foto. Eu duvido. Falando que tem Instagram, que tem um celular escondido no serviço.
0: Aí, Edinaldo. Só revela o que quer, né?
6: Valeu, Jeremy, valeu, tamo junto aí, bora, bora aí, bora, bora, você também é dead também. Deus abençoe sua mãe e sua filha também, viu? Que é uma lutadora e venceu no nome de Jesus. E em nome de Jesus ela vai vencer na vida, temos alegria ainda, vai dar muito pra você ainda, tá bom? Deus abençoe.
0: Boa, valeu, obrigado, Davi, obrigado. Até o Alborguete gostou.
7: Que merda, hein?
0: Sai daqui, Alborguete.
8: Aí, Diegão, pode passar minha localização. Se passar motorista de aplicativo aqui, é 3 tapas na cara, de cada lado. Região taxista.
0: Tá na 13 de maio, gente, vamos lá. Vamos achar o Região, vamos encher ele de bolacha agora. Agora não, porque agora tá na hora. Você pensou que eu não ia mexer com eles hoje, né?
7: Te afasta pra lá, boi rei nojinho.
0: Você pensou que eu não ia falar com os meus bois hoje, né? Mel Banana Petista, cala a boca, cala a boca. Cofre do Gregório. Para, Edinaldo. Barulho. Manicurista, para. Neymar Petista, pera aí, bicho. Cristiano Ronaldo. Paulo Bundinha da Bragança. Motoristas da Cutralha, Virgínio Fenomenal.
9: Cuidado, ele pode.
0: Ô, Virgínio. coisa. Virgínio Júnior.
9: Do seu lado.
0: Locutor romântico que deu pet de presente para personal. Motoristas Expresso São Miguel. Zé Paulo Boi. Locutor pai de pet.
9: Forno, mas é
0: Júlio. Não. Divino motorista da JT Alves. Macarrão que comeu a mopera. Pera aí, cara.
9: Tamanho, nem passa no portão.
0: Fenomenal que dá o. Pera aí, ô, ô, ô. Ouvinte contra o Neymar.
9: Tá nem ligando.
0: Roda presa, Tonhão do Mercado.
9: É do Corno Manso.
0: Divinópolis. Que motoristas da Vanoni.
9: Corno Manso.
0: Cabelo da JT. Júnior do Bertito. Fenomenal Gardenal.
9: Oi.
0: Davi Lambimel. Locutor do Rego Lindo. Pô, meu, Rego é bonito mesmo. Quem que falou que não? É, Virgínio Fenomenal, Gustavo Caminhoneiro, Flávio Caçambeira, Edinaldo Glúteos de Ouro,
9: ela é safada.
0: Cleiton Queimador de Baurus de Rosca Petista, Carioca, Sebastião da Rede Volts, Marília Louca, Cachorro do Davi, Paquitinha do Band Coruja, Joaquim da Chopi, motoristas de Nove Eixos, Plácido Carreteiro, Mestres da Atie, Gregório, Porteiros de Sorocaba, Caçambeiro que não toma banho, Caminhoneiro que roda na esquerda, esse é boi mesmo, hein? É boi mesmo, sai da frente, tira essa bosta da frente. Paula Vadão, Morena de Tatuí.
9: Cuidado, ele pode estar do seu lado.
0: Desenho, desenho. Papis da. Sandro Roberto. Locutor que quase esquece da hora. Galera do Tanque. Errando César, Júlio Tassini, DJ Parceladinho. Jerônimo, italiana que mostra o rego. Raquel, todos da CBF. Edmilson que faz Uberceta. Buzininha. Cara de neca do Rego Sujo. Morena de Tatu, já falei. Todo o pessoal da Rodonaves. Irmãs Laranja. Mandira.
9: Só come um ar.
0: Ei! Cebolinha da Total Express. Irã Duarte. Pessoas da CET.
9: Ela é safada.
0: Região taxista que vai tomar um pau daqui a pouco. Roda boca aberta da roda presa, boca aberta da Angico. E não podemos esquecer dele.
10: De amor. Remédio na vida noturna.
0: Não podemos esquecer dele.
11: Mestre dos magos, junta tu.
0: Mestre dos bagos.
10: Na boate azul.
0: Não podemos esquecer dele.
12: Edinaldo puxa saco. E John Tatu.
0: Deixa.
13: Não vamos esquecer dele, do Gaire fazer sombra, do chapéu de mexicano, do coça barranco, do mama deitado, John Tatu.
0: Não. Não podemos esquecer dele.
14: Tatu Taturiga, né? E Ale Fenomenal.
0: Não.
15: Não podemos esquecer dele. Senhor dos Berranques, John Tatu.
0: Não. Não, não. Por que você apagou o áudio, José?
16: Tatu Taturinga, ê!
0: Tatu Taturinga, ê!
17: E não se esqueça dele, o meu amorzinho, John Tatu.
0: Oi!
18: Me lembra sequer! John Tatu, saco de vacilo. É fenomenal. Não. Não podemos esquecer ele, John Tatu. Saco de vacilo. É fenomenal. Não. Sai cachorro no meio do lixo.
0: Peguei ranço.
19: Não pode esquecer do Pebinha, João Tatu.
0: Oi!
20: É, John Tatu, ontem você escapou, mas hoje você tá ferrado, hein? Vai ficar famoso novamente.
13: John Tatu, Tatu. O mais chudo do Bande Coruja.
16: O Diego, ele tá tirando foco. O Ale Fenomenal, o vulgo mãe de nada. Ele tá tirando foco, rapaz. Ele tá atacando o Davi pra tirar o foco.
0: John Tatu! O nosso balaio de gato. Muito bem. Essa foi a hora do boi, mais uma hora do boi. O Jovem do Brasil não quer levar a sério. O Jovem do Brasil. Quer...
14: Sai daqui, Fenomenal. Sai daqui. Vai torcer pra sua Argentina, vai. É isso ou penhasco?
0: É. É, vou torcendo pra Argentina. Vá cagar.
20: Ô, Lele. Ô, Lala. John Tatu vem aí e ele vai te mamar.
8: Diegão, eu vi o post daquele cachorro lá que você comprou pra tua mulher. É um Golden. Olha, é lindo. Mas você tá lascado. O que você vai ter que limpar de bosta e de pelo dentro do apartamento, você tá lascado. Você vai vir todo peludo pra trabalhar. Região taxista. E eu tenho dois. Só que o meu é em casa.
0: É, mano, é. Você não tá me ajudando, Região. Você não tá me ajudando, Região. Ô, Região, mas você se arrepende? Ah, é muito amor, né? Ah, é muito amor envolvido. Ele te lambe, né? Quem que vai te lamber igual um Golden? Quem?
21: Diego, Ivanilo de São Paulo. Esses caras falam tanta coisa aí absurda. Diego. Mas eles têm que ver que você é a estrela larga.
0: Estrela larga? Lá ela?
8: Não me arrependo, mas ó, é um trampo, hein, meu? Se prepara.
0: É um trampo, né, velho?
22: Ô, Diegão, depois dessa que o Região te lascou aí, eu falava onde ele tá mesmo, só pros motoristas do aplicativo, né, ele dá um couro, né? Arrancar o pelo dele na unha.
0: É. Não, mas é muito carinho, né, cara? O cachorro vem, todo carinhoso, dá aquela baita limpada no toba... Lambe o saco, depois vem te lamber. É maravilhoso. É, dá aquela lambida no batonzinho dele.
8: O problema, Diego, sabe qual que é? Se sua mulher começar a deixar ele ir pra cama. Ele vai pra cama, você vai dormir em cima onde ele raspou a bunda.
0: Ixi, Maria.
14: É, Diegão, eu vim aqui só pra desanimar você. Se lascou de comprar o cachorro. Região pessimista.
0: Região pessimista. Muito bom, cara. Então
23: requebra, esfrega, requebra. O Neymar foi pra Copa, o Neymar foi pra Copa.
0: É, a gente entendeu.
24: Porra, Diego, ainda bem que eu tenho cachorro, viu? Ela dá uma lambida no grilinho dela e foi ver lamber a nossa boca.
0: Ei!
23: Aqui vai jogar pra gente comigo ainda, ele e a putilinha. Você vai jogar comigo ainda, pra gente comigo.
0: Tá. Nossa, velho, imagina. Imagina a pitulinha. Ah, muito bem. Tá na hora de dar tchau. Tá na hora de dar tchau. Quem que falava isso aqui? Bom dia, Tadeu.
25: Bom dia. Era o locutor do Teletubbies, né? É hora de dar tchau.
0: Ah, é verdade. Caramba, eu nunca assisti Teletubbies. Como é que eu sei disso?
25: Como você nunca assistiu Teletubbies?
0: Não, começava a aparecer aquele moleque, aquele solzinho, eu já tirava de canal.
25: Clássico da infância brasileira. Não,
0: eu gostava de TV Colosso.
25: Bom.
0: Tá na hora de matar a fome, que era o Jacquin.
25: Ah, tá na hora, pessoal!
0: Tá na mesa, pessoal!
25: Tá na hora de matar a fome!
0: Ah, era legal, esse eu gostava. Tinha a Priscila, mas era a Priscila.
25: Priscila, aquela cachorrona grandona, né?
0: Delícia, a Priscila era uma delícia.
1: Que é isso, Diego?
0: Não.
1: Que coisa perturbadora.
0: Ah, vai dizer que você nunca...
1: Que coisa perturbadora,
0: vai dizer que você nunca olhou pra Priscila com outros olhos.
1: Não.
0: Não, era o que tinha na época.
1: Não, que isso, Diego? Meu Deus do céu.
0: Tchau.
1: Vai fazer terapia.

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10: Bom dia, são 5 horas 2 minutos, gente. 5 e 2, hora de Brasília. Bom, bom, bom, bom, bom, bom. Diga Brasil! Gente, com tudo, sem desanimar, vamos pro Band Bom Dia. 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
1: 5:04, gente. 5:04, hora de Brasília. Bom dia! Mais essa terça-feira, hein? 19 de maio de 2026. Que esse dia seja
2: de amor
1: e de muita alegria pra você, ouvinte Band FM. Onde quer que você esteja. Obrigado por lembrar da Band. Por falar pra todo mundo que você ouve é Band FM. 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Muito bom dia, Gislene, bom dia, Gi, bom dia, Edson, bom dia, Luan Romerson, bom dia, Raquel, bom dia. Fala pra mim, Tadeu, qual é o seu perfume? Prometo não contar pra ninguém. Eu uso o Tremachan, né? Aquele desodorante verde, né? Parece um pepino. Eu uso esse, Raquel, um beijo pra você, tudo de bom. Alô, Ney de Rio Preto. Ney, muito bom dia. É Silvio, bom dia. Eric Leonardo, bom dia. Bom dia, Ricardo Miranda, bom dia. Bom dia, como é que é o nome dele, gente? Não assinou aqui. É o Luciano, bom dia. Bom dia também, Andre Fox, bom dia. Shalom! Olha, 5:06 agora, gente, 5:06. Quero lembrar a você, ouvinte Band FM, que o WhatsApp está liberado, hein? Está online aqui no 11 99991-9197. Pra mandar beijo, pra mandar bom dia, pra mandar abraço, pra...
3: Bom dia. Band, bom dia. O Eric de Pirituba, no peixe, indo pra Campinas. Oi. Bora!
1: Valeu, Eric. Um abraço pra você, meu querido. Vai com Deus, viu? Com Deus, obrigado pela carona aí. Na boleia, Fabiano Caçambeira tá com a gente aqui. Você usa aerosol ou rolon? Posso falar, cara? Eu não uso rolon por um motivo simples, né? Como eu não depilo as axilas, o rolon, ele tende a aquela bolinha prender nos pelinhos, né? Das axilas, do sovaco, né? Então isso me causa um incômodo, dói, às vezes dá aquela beliscada, sabe? Então eu evito rolon. Não uso. Prefiro o aerosol, né? Muito melhor. Bom dia,
3: Tadeu. Bom dia, Pidoço. Bom dia, Vieta. Wilson Sergipano, motorista. Bora! Araraquara!
1: Agagaquaga! Um abraço pra você, meu querido, falando em Araraquara. Homem Vinheta acaba de chegar nos estúdios da Band FM. Muito bom dia, Homem Vinheta.
4: Bom dia. Pronto, ajeitei a cadeira.
1: Falando pro ouvinte da Band FM aqui.
4: Você tava falando, bebê?
1: Perguntaram se eu uso aerosol ou rolon. Expliquei por que não usar rolon, porque eu não depilo as axilas. Então, a bolinha, às vezes, prende no pelinho da axila. Dá aquela beliscada, dói. Não gosto.
4: Eu, como eu raspo, uhum. Eu já uso rolão. Porque, cara... Porque é lisinho, né?
1: É lisinho. O rolão desce lisinho, né?
4: Eu raspo. Mas acontece isso mesmo. Se deixar o pelo grande, o rolão, ele enrosca, dá aquela beliscada. Exato. Já aconteceu, já. É verdade, cara. Mas eu raspo.
1: Eu acho que a partir de semana que vem vou começar a depilar as axilas.
4: Você tem aquela maquininha...
1: Não tenho.
4: Não tem, né?
1: Tem que ser no barbeador mesmo, né?
4: Mas eu tenho a maquininha também. Então, às vezes, eu faço só a maquininha. Fica lisinho também.
1: Mas essa maquininha você só usa na axila?
4: Oi?
1: Você só usa essa maquininha na axila?
4: Deixa eu ver. Não, essa daí...
1: Tá.
4: Essa daí não. Essa daí é multiuso.
1: Entendi. Ah, tá.
4: Ela é multiuso.
1: Pro nariz, né?
4: Ela é multiuso. Não, essa daí não. Eu separei essa pra quê? Axila.
1: Axila, ok, perfeito.
4: Né? Nariz.
1: Tá. Nariz, ok.
4: Virilha.
1: Barba.
4: Barba. Bigode, né?
1: Tudo. Você passa na virilha, você passa na barba.
4: É igual o Presto Barba, vai, aquela gilete.
1: Sei.
4: Você pega ela lá onde fica o sabonete, principalmente quando você tem mulher. Aí você vai usar aquilo,
1: tá.
4: Aí você tem que dar aquelas... Pá, pá, pá, pá, no azulejo?
1: Tem que dar aquela batidinha.
4: Mas tem que tomar cuidado, viu, gente? Sabia que, agora falando sério, dentro dessa grande brincadeira que a gente tá fazendo, eu vi uma matéria em que um rapaz pegou uma bactéria por causa desse negócio de
1: isso é verdade.
4: Gilete isso e tal, é usada por várias pessoas.
1: Exato, gente. Usou, uma pessoa usou, acho que, ou separa, porque tem umas que dá pra você tirar a cabecinha, né?
4: Às vezes eu ponho e tiro a cabecinha. Sempre...
1: 5 e 10 agora, gente.
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4: 5 horas, 10 minutos. É hora de falar sério, ou não? Este é o Pulo do Gado, seu gibi eletrônico, edição de número... 8. 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Eu sou o Pedro Quadras, bom dia.
1: Muito bom dia, eu sou Silvânia Acre. Bom dia, Pedro Quadras.
4: Bom dia, Silvânia, como é que está, minha amiga?
1: Bem, terça-feira, vamos lá, vamos pra luta, vamos pra batalha. Vamos derrotar. Tá mais um leão aí, né?
4: Vamos mais um leão aí e a gente vai tentar derrubá-lo, ou se não, quem sabe ele vai acabar nos comendo. Olha lá ele. Dia, data, tudo pra você neste dia.
1: Hoje é dia 19 de maio, o ano é 2026, Pedro Quadras. Celebramos hoje o dia do físico, viu? Parabéns pra você.
4: Poxa, legal, pra você que tá treinando, pra você que vai malhar. Quantas e quantas pessoas não treinam nos ouvindo, viu, Silvânia? Então, olha...
1: Um abraço pra você.
4: Abraço pra você. Aí nós temos uma grande ouvinte, que é a Vanessa, que demonstrou e mostrou e provou pra mim que ela vai treinar e ouve a gente todo santo dia.
1: Obrigado pela sintonia.
4: Ela maratona,
1: viu,
4: a gente lá no Spotify.
1: É isso, gente. Aliás, um abraço pra você que nos escuta nesse momento nas plataformas digitais do nosso podcast Spotify, Deezer.
4: Isso.
1: Boa tarde, boa noite, bom dia.
4: E que cuida do físico, né?
1: Eu não sei por que o site que eu uso aqui pra ver as efemérides colocou uma foto do Albert Einstein. Não sei por quê.
4: Eu não lembro se o Albert Einstein...
1: Fez a relação com o físico, não sei.
4: Será
1: não sei se ele malhava, né?
4: Será que é ele o fundador do CrossFit, por exemplo?
1: Deve ser.
4: A gente não sabe.
1: Pra ter a foto dele aqui, dia do físico, tem a cara dele, deve ser.
4: Poxa vida, parabéns então, tá vendo? O nosso querido Albert Einstein também vai saber. Acho que pra mim era um grande fisiculturista.
1: Hoje é dia do estudante de direito. Olha aí, parabéns aos futuros advogados e juízes desse país.
4: É verdade. Pra você que faz direito ou pra você que também não faz e acaba virando radialista igual a gente. São 5 horas 12 minutos, Silvânia.
1: Dia do defensor público, parabéns. Hoje é dia mundial do médico da família. Ainda existe a função de médico da família? Eu leio muito nos romances mais tradicionais, né? Mais antigos, os romances mais clássicos. Tinha a figura do médico da família. Ainda existe, ô Pedro Quadras?
4: Então, Silvânia, eu não sei. Eu acho que é uma coisa muito tradicional de algumas famílias que ainda tem. Mas eu acredito que hoje em dia fica mais raro, a não ser aqueles médicos que vão visitá-lo em casa com algum programa do governo.
1: Sim, sim.
4: Mas o médico da família mesmo, aquele que... Doutor, por gentileza, o senhor poderia dar um pulo aqui em casa? A minha esposa não está passando bem. Então, de verdade, eu não sei. Mas fica aí o registro, né, Silvânia?
1: Fica o registro, parabéns pra você que é médico de família.
4: Eu fico imaginando um ginecologista em casa, né, cara?
1: Realmente. Eu pedi a gentileza do marido se retirar aqui do quarto, que eu vou analisar a sua esposa, por gentileza.
4: Uma situação meio constrangedora.
1: Um pouco constrangedora.
4: Eu acho que tem maridos que acabam acompanhando a esposa no, né? Que
1: sim,
4: também é tudo normal.
1: Exatamente.
4: Mas eu de verdade, Silvânia, eu
1: você,
4: não, talvez não me sentiria tão à vontade em ficar vendo ali uma outra pessoa mexendo no meu parquinho, né?
1: Dia Nacional de Combate à Cefaleia.
4: O pior é o Procto, né, que mexe na fossa. 5 horas, 13 minutos, 5 e 13.
1: Dia de combate à cefaleia é a dor de cabeça, né?
4: Cabeça,
1: Um dia aqui muito interessante, Pedro Quadras, quero que você discorra sobre ele. Dia Nacional de Doação de Leite Humano. Você já doou seu leite?
4: Gente, de verdade, eu não sei se você sabe, Silvânia, mas aqui a gente nunca esconde nada. Eu sou vasectomizado, né?
1: Sim, sim.
4: Então, nesse caso, eu acho que fica meio difícil. Se é isso que você está falando.
1: Ah, é leite materno!
4: Putz, desculpa, gente. 5 horas, 14 minutos. Diz que tem um banco, né, de leite humano,
1: tem,
4: né?
1: Tem.
4: É verdade.
1: Exatamente. Enfim,
4: diz que uma vez foram visitar um banco de leite humano e a pessoa se confundiu achando que era uma geladeira com um Yakult. Né?
2: Ah, meu, pera aí, cara.
4: 5h14.
2: Hora do mugido. Mande um mugido especial pra aquela pessoa especial. 11 99991 9197. Mande aqui o seu mugido. Daqui a pouco tem vagas de emprego. Daqui a pouco tem comportamento, hein? Com a Lisabel, a nossa nova colunista aqui do Pulo do Gado.
4: Verdade. Silvana, mas se assim, dentro ainda de um comentário muito rápido aí, enquanto as pessoas mandam o boca na botija, você sabia que dá pra mudar o gosto do leite?
2: Tem a história do abacaxi, não tem?
4: É, diz que dá pra deixar mais doce essas coisas. Bom, se alguém tiver alguma receita aí...
2: Um abraço aí pro Michel Rossato.
4: Que ele falou aí?
2: Joguei tudo no ralo ontem. Às vezes você compra, né? Eu, por exemplo, acontece isso, eu compro um coisa de leite, só tô eu em casa e vence azeda, muito rápido, né? Azeda, tem que jogar tudo no ralo
4: tem
2: mesmo.
4: Tem que jogar no ralo,
2: Um abraço pra você, meu querido. Mugidos aqui!
5: Tadeu, mandar um mugido aí pra galera aí do Tank, aí São Caetano, Vaza Ipiranga, Pose. É, motorista Teio, da Rede Veiga. Só na audição, Pose.
2: Teio pra você, o mugido, Teio. Um abraço aí, tudo de bom.
4: Será que se a gente tomar um achocolatado antes, sai?
2: Não sai, cara, não sai. Pepe Mecânica, tá com a gente aqui. É Peterson de Carapicuíba, tá mandando um mugido aqui pro filho Henrico. Mugido aí pra você, meu querido.
4: Pessoal, é muito bom você ter um filho chamado Henrico, né? Já pensou em colocar em pobre?
6: Aê, Tadeu! Mandar um mugido aí pros motores da Espécie São Miguel!
2: Bom dia!
6: Tá bom?
2: Mugido pra você, meu querido.
7: Mugido pra você, Tadeu, também. Queria mandar um mugido aí, cara. O pessoal do Tapete Preto aí. Os caminhoneiros baba-ovo aí. Um abraço.
2: Alô, caminhoneiros do Brasil. Vão com Deus.
4: O caminhoneiro chupa ovo, eu não entendi.
2: Não, baba.
4: Ah, baba. Ah, se baba é porque chupou.
8: Bom dia, Tadeu.
2: Pelo amor de Deus.
8: Mandar um mugido lá pra moça da clínica que me deu uma revista pra fazer o exame de espermograma. Você é doido, né?
2: Um abraço pra você.
4: Eu tive essa experiência, né, Silvão?
2: Cara, nunca tive essa experiência. Pra você, como é que foi, ô Pedro
4: Quadras?
2: Ah,
4: foi uma experiência um pouco desagradável, porque quando eu fiz pelo SUS.
2: Ah.
4: E foi lá na cidade de Itanhaém, litoral sul de São Paulo.
2: Alô, Itanhaém, alô, litoral.
4: Onde eu fui colocado numa... O banheiro pra fazer o espermograma era ao lado da recepção.
2: Ah, meu amigo.
4: Então, era meio desagradável. Porque não era uma salinha especial, igual você vai num particular.
2: Sim.
4: Não, tem televisão, tem... É um banheiro mesmo, onde aí as pessoas iam normalmente ali e me deram aquele potinho, né? Enfim, pra... E aquela... As pessoas conversando. Aí você ficava ouvindo, né, a conversa das pessoas. Imagina você tendo que fazer algo ali e ouvindo. É, meu amigo acabou morrendo de câncer. Então, cara, 5h17, 5h17, mudou a trilha, mudou o tom. 5h17. Era um tom de brincadeira que também falamos sério. Se você é homem, se você ainda não fez o exame do toque, vá fazer, gente. Não brinque. Não ache que isso é uma grande brincadeira. Afinal de contas, o câncer da próstata é muito perigoso. Então, procure o seu médico, procure um prócto. Vá em busca de fazer o exame do toque. Até porque o exame preventivo pode salvar a sua vida. Não, não é o teu amigo, você tem que ir no médico. 5h18.
2: Vagas de emprego, hein? Surgindo vagas de emprego, mande a sua aqui. Caso você seja aí um empresário, oferte uma vaga de emprego pra gente aqui, o salário, a função certinho. 11 99991 9197. Mande sua vaga de emprego pra gente aqui, tá bom? Surge a primeira vaga de emprego aqui. O Alessandro tá mandando a vaga de emprego pra contador de milímetros de chuva.
4: Puxa vida, gente, olha aí.
2: Tem lá, quando falar, choveu não sei quantos milímetros de chuva.
4: Sim.
2: É você que vai contar. Começou a chover, pega uma régua, fica ali no asfalto e você vai fazer essa medição. Quantos milímetros de chuva caiu na cidade, Silvana, tá bom?
4: Desculpa, chegou uma notificação aqui pra mim no meu celular. Pois você não. Sabe que nós temos que estar sempre conectados com a informação e com a notícia. A notícia pingou, apitou e eu falo. Deixa eu ver aqui. Hoje...
2: Você não leu a notícia antes? Como é que você sabe que é importante?
4: Poxa vida. Não, desculpa. É de ontem, minha filha pediu um iFood. 5h19.
2: Então a vaga de emprego é essa, tá? O salário é R$ 3.500, tá bom, gente? Pra você fazer a contagem de milímetros da chuva. Muito bem. Gente, essa do cortar o capim e dar pro cavalo comer já foi, acho que umas 5 vezes, viu?
4: Já foi.
2: Muito
4: já
2: obrigado,
4: foi,
2: Paulo foi. Vitor, acho que já tá preenchida a vaga. Um abraço pra você, tá bom?
4: Muito obrigado a todos que estão se comunicando, entrando em contato com o Pulo do Gado.
2: A Jéssica tá ofertando a vaga de emprego aqui pra pegar no pau da enxada. Deve ser pra carpinar um lote, né?
4: Muito bem.
2: Jéssica de Rio Preto, faltou só o salário, viu, Jéssica?
4: Isso.
2: Um abraço pra você, tá bom? Vaga na minha estética, segurador de mangueira, R$1.200 pra segurar firme na mangueira.
4: Poxa vida,
2: que mangueira, Salatiel? A gente precisa saber.
4: Acaba de pintar mais uma aqui, uma oferta de emprego espantador de pombos.
2: Olha aí, gente.
4: Gente, pombos podem causar muitos transtornos em praças, monumentos e telhados. Por isso, há quem seja contratado exclusivamente para afastá-lo de determinadas áreas com métodos não agressivos, é claro. Uhum. Os espantadores de pombos usam desde sons a equipamentos manuais até falcões treinados.
2: Olha aí, gente, vaga interessante, hein? Pra você que tá desempregado, é uma boa aqui. O André Luiz tá ofertando a vaga de rodomoça, não sei exatamente o que essa empregada faz, né? Claro. Faltou salário, viu? Ô, André, um abraço pra você. Tudo de bom, tá bom?
4: Ah, o espantador de pombos aqui, o salário dele são os próprios ovinhos dos pombos, né?
2: Gostoso.
4: Eles pegam os ovos, né?
2: Tá, então fica aí então a vaga ofertada, tá bom?
4: Olha aqui, falando em ovos, medidores de testículos.
2: Então, tipo... Ô, que saco, hein?
4: Essa profissão é um saco. Mas de verdade, olha, medidores de testículos, até porque muitos homens têm essa dúvida. Um é maior que o outro, então você vai ali com um paquímetro, né? Medir quantos milímetros tem um ovo.
2: Muito bem, o Peterson, pra fechar aqui a minha parte de ofertas de emprego, tá ofertando a vaga de recolhedor de camisinha de motel. Pra evitar das moças da faxina, né? Entrar em contato com esse material, você tem um recolhedor específico de camisinha de motel. Peterson tá ofertando aqui o salário, R$5.500 mais benefícios.
4: Silvânia, você sabe que essa coisa de um recolhedor de camisinha, existe aí também um empreendedorismo em cima disso.
2: Sim, sim.
4: Tem pessoas que recolhem a camisinha. Você já viu o carro do óleo?
2: Carro do óleo, sim. Óleo! É isso, o carro do óleo na sua rua.
4: Isso mesmo, Silvânia. O carro do óleo passa recolhendo o óleo de cozinha já usado para ali fazer sabão e outras coisas derivados do óleo. A camisinha estão recolhendo para fazer chiclete. 5 horas 22 minutos. 5:22.
2: Esse é o Pulo do Gado.
4: Esse é o Pulo do Gado. As informações precisas pra você aqui no seu gibi eletrônico.
2: Chovendo de vaca de emprego aqui.
4: E só um comentário rápido. Então o Neymar realmente foi convocado, né?
2: Foi convocado pra alegria geral da nação. É. Vamos ver se ele vai conseguir jogar o primeiro jogo, que ele tá meio machucado ainda, né?
4: Grande festa, um grande teatro, um grande tudo, né?
2: Um abraço pro João Pedro. João Pedro, que semana passada, numa entrevista ao canal ESPN, falou, não, o Neymar tem que ir para a Copa do Mundo. Neymar foi convocado, infelizmente foi na vaga do próprio João Pedro. João Pedro, um abraço para você. Infelizmente ele tinha que entrar na vaga de alguém. Teve que ser a sua.
4: A sua, tá vendo? Você torceu e se... 5 horas 23 minutos, 5:23.
2: Ai, ponto final aqui no Pulo do Gado, viu?
4: Infelizmente, desculpa, Elizabeth, mas não dá tempo.
2: O quadro, o programa...
4: Tá.
2: Olha,
4: esticou um pouco a oferta de emprego, que é mais importante que você.
2: O dia que o Band Bom Dia tiver 2 horas, a gente faz 1 hora de Pulo do Gado.
4: É 1 hora
2: de Pulo do Gado. E a outra hora do Band Bom Dia tradicional, né?
4: Até porque ninguém comentou da sua participação, então a gente fica aqui na expectativa. Se os ouvintes quiserem realmente a sua participação, você volta, tá? Se não, infelizmente, você vai ter que ser descartada na sua apresentação.
2: Não vai não. A Elizabeth, amanhã a gente pula algum quadrinho aqui do Pulo do Gado e você vai fazer aqui o quadro de comportamento feminino.
4: Não, é ela que tá falando, é a Silvânia. Eu, por mim, você não vem mais. São 5 horas 23 minutos. 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Edição de número 8. E eu quero agradecer, Silvânia. Tenha uma ótima terça-feira, minha amiga.
2: Ótima terça pra você, Pedro Quadras. Mais uma vez, um prazer e uma honra.
4: Prazer grande. E que o ouvinte continue com a gente. Bom dia.

0: as várias vagas de emprego que apareceram aqui. Cortador de bolinha de apito.
1: Tenha uma ótima terça-feira, minha amiga.
0: Ótima terça pra você, Pedro Quadras. Mais uma vez, um prazer e uma honra.
1: Prazer grande e que o ouvinte continue com a gente. Bom dia.

0: Seca quem?
1: Seca não?
0: Seca quem?
1: Gente, eu adorava os miúdos, meu.
0: Não, não. Que miúdos? São os menudos.
1: Miúdos, imagina.
0: Os precursores do Backstreet Boys, né, cara? É.
1: Verdade.
0: Rick Martin e companhia, né?
1: Rick Martin, meu. Ah. Depois que o Rick Martin, depois que ele saiu da estante, né? Ele confessou, né?
0: Não, do armário que fala.
1: Ah, é?
0: É do armário.
1: Então, saiu, né?
0: É, saiu, saiu. Um
1: baita homem bonito, né? Por que que a gente... Ah, não pode achar homem bonito. Vou parar, gente.
0: O Rick Martin é bonito,
1: é
0: cara.
1: É bonito, sim.
0: É preciso falar.
1: É
0: tem homem que, ao invés de falar é bonito, fala que ele tem pinta, tem presença.
1: Nossa, tem presença.
0: Fala que é bonito, cara. Cara, tem problema
1: bonito,
0: nenhum.
1: Bonito, lindo, gato.
0: Exatamente.
1: Eu daria pra ele.
2: Não se reprima. Vai, vai. Não se reprima. Não se reprima. Oh!
1: Eu particularmente, já falei isso várias vezes aqui. Eu adorava o menudo.
0: Você gostava, né?
1: Eu gostava,
0: não,
1: cara.
0: É da minha época. Eu não lembro dos menudos quando criança.
1: É da minha época, né, cara? Eu tinha, sei lá... O menudo é 80, né? Década de 80.
0: É, década de 80.
1: Aí eu devia ter os meus sei lá... 15, 12, acho que não, 15 não, é menos.
0: É.
1: Tinha meus 12, 10 anos ali, eu gostava muito do menudo. Eu era louco pra um dia ter a oportunidade de namorar e beijar uma menina.
0: Você queria namorar e beijar algum deles.
1: Não! Uma menina ouvindo essa música aí, cara. Eu sempre tive vontade de dar um beijo na boca ouvindo essa música, sabia?
0: Essa vontade não.
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0: Você bateu.
1: Em todo momento que eu pensava em você.
0: Gente,
1: é isso,
0: gente,
1: cara.
0: Sensacional. Você ouviu a tradução aqui no Band Love.
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1: Simultânea, né, Jadeu?
0: Mas é legal isso, os miúdos, eles sempre fizeram...
1: Menudos!
0: Beijo pra Raquel, que disse que a boy band favorita dela eram os Mamonas Assassinas. 5h29.
1: Que é boy band, Jadeu?
0: É a banda feita só de garotos, né?
1: Ah, é?
0: Tipo, 5 garotos. Aí tem a girl band também, que era a Spice Girls, por exemplo.
1: Hoje tem, quem que é? São os coreanos? Que são aqueles
0: são
1: meninos?
0: São os BTS, né?
1: É isso.
0: Os meninos coreanos são, uma boy band.
1: Eles parecem uns bonecos de cera, né?
0: Parece.
1: Tudo bonitinho, tudo lisinho.
0: Deve ter feito tudo harmonização facial já, né?
1: Será? Mas aqueles meninos têm o quê? 15, 16
0: tudo
1: anos?
0: Tudo esticadinho, deve ser. Pra parecer bonitinho.
1: Eles não têm... Eles são tão perfeitinhos. O João Carlos Feltes Júnior, vai mandar 6 centavos pra tua mãe. Eu acho que aqueles meninos... Não dá impressão esses meninos aí, e nós temos muitos fãs deles, né? Mas você olha pra eles, são muito certinhos. Acho que eles têm um bilhãozinho desse tamanho, não dá impressão?
0: Então, peraí, isso aí a gente vai decidir agora. Peraí, só um minutinho que a gente vai ver aqui no Telecurso 2000 a média peniana dos coreanos, né? Do sul-coreano, vamos ver aqui, peraí, só um minuto. E aqui apareceu uma dúvida, a gente tira a dúvida na hora, né, gente? Então, vamos lá, vamos.

0: Vamos lá, que é agora. É agora.
1: Bom dia. Está no ar o seu Telecurso 2000. Esse é o Telecurso aonde você aprende tudo o que você tem dúvidas. Claro, vamos tirar mais uma dúvida aqui no seu Telecurso 2000. E aí, pegue sua apostila. Abra na página 38. Isso, biologia. Vamos falar da média peniana dos coreanos. E aí, tudo pronto? Vamos lá? Ok. Vai eu ou vai você?
0: Vai lá. Pode você, eu complemento aqui com uma informação. Média peniana sul-coreana, vai lá.
1: Vamos lá. Se a sua dúvida refere-se ao comprimento médio do pênis em geral, as médias populacionais no Brasil e... Não falou da Coreia, peraí, deixa eu
0: ver. Fala, Coreia do Sul. O que é que eu falei da Coreia?
1: Vai nessa.
0: Olha, estudos clínicos indicam que o comprimento médio do pênis em ereção na Coreia do Sul varia entre 12,7 e 14,1 centímetros. Essa medida está alinhada com a média global, que fica em torno de 13 centímetros. E a informação complementar que a gente tem aqui é a maior média do mundo, que é do Sudão. 17,95 centímetros contra 12 da Coreia do Sul.
1: Caramba, cara.
0: Realmente é...
1: Eu posso fazer a minha aqui?
0: Pode fazer.
1: Vamos lá. Se a sua dúvida refere-se ao comprimento médio do pênis em geral, as medidas populacionais e no Brasil variam de 13 a 15 centímetros em ereção. Caso você se refira à coroa da glande, a base dilatada da cabeça do pênis, a circunferência costuma ficar entre 11 e 12 centímetros em ereção. Comprimento ereto ou esticado, a medida global e brasileira fica próxima de 13 a 14 centímetros. Medidas entre 10 a 16 centímetros são estatisticamente consideradas normais pela Sociedade Brasileira de Urologia. Circunferência ereta. A espessura média do corpo do pênis na ereção fica em torno de 11 a 11,5 centímetros. Que coisa, hein? E aí? Você nesse momento tá medindo o seu?
0: Você, mulher, prefere a média sul-coreana, que fica ali na casa dos 14, ou encararia um Sudão com quase 18?
1: E aí, pra você, qual é a média melhor e que te agrada? Aquele pequenininho bobinho, mas que sabe fazer o serviço? Ou aquele grandão bobalhão, que às vezes nem em pé fica? Mas a escolha é sua. Bom, mais alguma dúvida ou não?
0: Acho que é essa é a dúvida sanada aí, a dúvida pra você que queria saber a média sul-coreana.
1: Então tá, na próxima aula você não pode perder, continuaremos na biologia. E aí, qual é a profundidade do canal da vagina? Na próxima aula, esse é o Telecurso 2000, é imperdível, já separe aí a sua apostila. Até a próxima.
0: Valeu gente, tá aí, é... A Silvana falou, bora pro Sudão. A Valdilene falou, Sudão, com certeza. A Elis falou, Deus me livre o Sudão. Então, um beijo pra você, Elis.
1: Mas então a maior média é do Sudão?
0: É do Sudão, segundo aqui.
1: Eu pensei que eram os africanos, né, cara, que...
0: É, 17 aqui. Na sequência tem a República Democrática do Congo, né, com 17,93. Os equatorianos, nossos vizinhos aqui sul-americanos,
1: então,
0: com a média 17,59. Olha que doideira, hein?
1: Caramba,
0: aí
1: gente.
0: Vem Gana também, né? A média mundial aí na casa dos 14.
1: Ó, mas bem, eu gente. Tenho aqui, ó, o maior pênis do mundo clinicamente verificado pertence ao engenheiro britânico Marbear, que mede 37 centímetros.
0: Que é isso? Não, isso aí é anomalia. Isso
1: aqui,
0: não,
1: ó, é anomalia, mas tá aqui, ó. É estado ereto.
0: Imagina
1: no Brasil, a média nacional de tamanho... Ah, isso aí nós já
0: imagina as costas é. Dele, como é que é. Deve doer bastante, isso é doido.
1: Sendo
0: não,
1: que não. Qualquer medida acima de 18 em ereção já é considerada grande. Poxa, eu tô feliz, cara.
0: Tá feliz por quê? Tá feliz por quê?
1: Não, porque aqui, ó. Sendo que qualquer média acima de 18 em ereção já é considerada grande. Então tô muito feliz.
0: Ah, você mediu, você tem 18?
1: Hã?
0: Você tem 18, você mediu, você tem 18.
1: Não, Flávio.
0: Flávio!
1: Meu personal.
0: Olha, pega o testemunha lá, vamos fazer um testemunha? Vamos fazer um testemunha com o Marcelo Me Prende. 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Sim, elas param todas aqui. 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Quer tá fazendo meme?
2: O pau que rola na internet.
0: O pau que rola na internet. Ai, gente do céu, olha. Muito bom dia, Marcelo Me Prende.
3: Corta pra mim.
0: Tá com você, tá com
3: Corta!
0: Você.
3: Corta!
0: Tá com você.
3: Corta!
0: Tá com você já.
3: Muito bom dia pro senhor, muito bom dia pra senhora. Nós estamos aqui neste programa que realmente é diferenciar. Um programa maluco. Um programa que você começa ouvindo uma coisa, termina ouvindo outra. Um programa que você nunca sabe qual será o contexto ou o texto. Afinal de contas, o Band Bom Dia é diferente. Aqui, eles começam falando de uma coisa, daqui a pouquinho eles estão medindo o pênis. Realmente.
0: É, aqui os assuntos são variados, viu?
3: Realmente, esses meninos são diferenciados.
0: Muita coisa passa pela nossa boca, Marcelo Me Prende.
3: Eu vi. E de todos os tamanhos, pelo jeito. Mas...
0: Marcelo Me Prende, a gente tem hoje aqui uma devolutiva de história, né? A última história que você contou foi sobre a Silvinha Chavasca. E a nossa produção conseguiu aqui o contato com uma das vítimas da Silvinha Chavasca.
3: É verdade.
0: Uma bandida de alto calibre, que você teve o desprazer de entrevistar, né? E a gente vai conversar. A gente vai conversar com uma testemunha.
4: Pera aí que eu tô testando aqui, peraí.
3: É verdade, nós vamos conversar. Deixa eu só ver onde é que muda aqui.
0: Ah, tá.
3: Pera aí um pouquinho.
0: Tá.
3: Pera aí, vamos ver.
0: Pera aí.
4: Oi.
3: Pera aí um pouquinho, que a gente tá com o aparelho novo.
0: A gente tá vendo o aparelho novo aqui, a tecnologia é diferente, né, gente?
3: É, pera aí um pouco.
0: Pra testemunha manter a identidade no mais absoluto sigilo.
4: Oi, ainda não foi.
0: Não foi ainda.
3: Nós vamos manter. Como é que eu... A notícia foi da Silvinha, da...
0: Silvinha, a gente conseguiu uma vítima dela.
3: Pera aí, eu tô apertando essas merda aqui, que o outro eu sabia. Vamos ver se é esse aqui, pera aí pouquinho. Oi, desligou.
0: Desligou.
3: Aqui é tudo ao vivo.
0: Aqui é tudo ao vivo, gente. Aqui eu...
4: Opa, vamos chegar agora, quer ver?
0: Atenção.
4: Oi.
0: Tá indo.
4: Oi.
3: Tá nada, essa merda não muda.
4: Oi.
3: Pera aí.
0: Ah, não tá mudando, né? Poxa vida. Aí é o locutor de rodeio, ok.
3: Porra, okay. Onde aperta essa merda aqui?
0: A gente não tem produção, viu, gente? Então tem que ver tudo aqui no improviso.
3: Pô, eu não lembro onde aperta esse...
0: Mas quantos botões tem aí?
3: Tá aqui um
0: desligou.
3: Monte, ó.
0: Desligou.
3: Oi? Desligou não, desliguei o LED.
0: Ah, tá.
3: Pera aí. Filha das unhas.
0: Verifica aí.
4: Oi.
3: Ah! A Lili! Ai!
0: Essa é a Lili!
4: Oi.
0: Acho que é essa, hein, Ana? Essa. Muito bem, gente. Hora de conversarmos aqui com a testemunha.
3: Agora nós vamos falar com a testemunha. Você conduz?
0: Você faz entrevista, Marcelo. Ai,
3: homem ou mulher? Eu já nem sei se você teve ideia, porra.
0: Um homem que foi vítima da Silvinha Chavasca. O cara tá traumatizado até hoje, Marcelo Me Prende.
3: Bom dia, nós vamos manter a sua identidade no mais absoluto sigilo. Aqui, tecnicamente, nós mudamos a sua voz.
5: Bom dia, Marcelo, bom dia a todos.
0: Caceta.
3: Meu Deus do céu, que medo.
0: Que medo, cara.
3: Parece que o Lúcifer tá subindo. Mas muito obrigado por você se comprometer a falar com nós.
5: Claro, de verdade eu sempre... quis ter essa oportunidade, né? De poder falar numa rádio igual a essa. E de verdade, inclusive, deixa eu aproveitar a audiência do programa de vocês e mandar um abraço para todos os meus fãs. Um abraço para as pessoas que me acompanham, para as pessoas que, inclusive, estamos chegando aí aos 32 mil seguidores no Instagram.
3: Mas peraí,
0: cara. Você não pode divulgar Instagram, rede social,
3: cara. Você não pode, você é testemunha, pô.
0: Estamos protegendo aqui sua identidade, cara.
3: E outra, nós mudamos sua voz, pô.
0: É.
5: Não, eu já nasci com essa voz. assim com essa voz, né?
3: Eu fico imaginando um bebê chorando. Como é que você chorava?
6: Tá amarrado, cara. Deus é mais.
3: Mas vem cá, como é que você foi abordado pela Silvinha?
5: Ah, foi numa festa, né? Tava numa festa, tudo normal, festa de aniversário. E ali eu vi aquela mulher ali que até ela era nova, né? Chamava a atenção. Ela tava com a mini saia. E aquelas mini saia que é bem apertadinha, né? Aquelas mini saia bem apertadinha. E ali eu conseguia, como ela marcava muita saia, ela realmente tinha um destaque ali onde eu me chamou muita atenção, né?
0: Os ouvintes estão me falando aqui, a sua voz tá muito grave. Eles não estão conseguindo entender o que você tá falando, ô testemunha. Você consegue só falar um pouquinho diferente pra gente?
5: Deixa eu ver se diminuindo assim.
0: Perfeito, perfeito.
5: Diminuindo assim, fica melhor, vocês acham?
0: Tá melhor.
5: Peraí, deixa eu achar então. Assim será? É que esse realmente me dá então. Olha, é que eu fazendo assim fica mais grave, né?
3: Peraí, que eu vou achar o tom da
0: É que o equipamento é novo, gente. A gente tá se adaptando ainda.
5: Oi, eu queria de verdade.
3: Deixa eu ver, eu vou fazer a voz da Elizabeth pra ver se.
5: Oi, eu queria poder de alguma forma. Colocar aí, né?
3: A minha. Vai perguntando pro ouvinte se melhorou. Acho que tá meio uma merda, né?
0: Melhorou, gente? Vocês estão conseguindo ouvir o que o testemunho tá falando? Que é importante também. Faz parte do relato aqui, né?
3: Gente, o pessoal me ajudou a comprar esse aqui, mas esse aqui não tá legal. Vou ter que comprar outro, cara.
0: Vamos ter que abrir outra campanha aqui.
3: Outra campanha.
0: Microfone porque, Esperança.
3: Cara, e é bonitão esse aqui, mas.
0: É.
3: O outro era legal,
0: outro
3: né, velho?
0: Era legal. Era,
3: eu acho que eu vou arrumar outro.
5: Oi. Eu não sei como tá saindo aí.
0: É essa, pra mim é essa aí.
3: Essa aqui, então?
0: Isso, muito bem. Vamos lá.
3: Aí ela me abordou, né? Ela me abordou. Eu vou falar um pouquinho assim também, porque aí a pessoa entende aqui e fica também com aquela voz de fundo. O que você acha?
0: Tá perfeito. Vamos.
3: Então assim, ela me abordou e eu no momento não sabia, né, se eu ia pra cima dela, se não. Mas foi quando ela piscou. Ela piscou uma vez, piscou duas, piscou três. E eu lembro que eu cheguei com um amigo meu que tava na festa, eu falei, você viu que aquela mulher tá piscando pra mim? E na verdade ela tinha um tique nervoso, né?
0: Ah, então ela tinha um tique, ela tava piscando, mas não era. A Silvinha Chavasca tinha um tique nervoso.
3: Ela tinha, é verdade.
0: Piscou pra atrair você. E você foi atraído.
3: Eu fui, né? Eu de verdade. É aquela história, né? O homem, quando começa a pensar de outra forma, e eu fui, né? Chegando lá, eu acabei caindo no golpe do Boa Noite Príncipe.
0: Olha, atenção, gente.
3: Ah, naquela época era Boa Noite Príncipe.
0: O golpe Boa Noite Príncipe, ela modificou a tua bebida, colocou alguma coisa nela e...
3: Eu percebi que minha bebida tava um gosto diferente, né?
0: Ah.
3: Um gosto meio forte, um gosto meio... É como se eu estivesse mascando bosta.
0: Peraí,
3: que bebida era essa? Corta pra mim, que bebida era essa? E aí eu comecei o meu, sabe quando você começa a ficar tonto?
0: Sim.
3: E aí ela me falou, não, eu vou, deu a mão pra mim e me levou pro banheiro.
0: Meu Deus do céu.
3: Me levou pro banheiro e ali aconteceu tudo que infelizmente foi o que ocasionou esse problema até psicológico em mim, né?
0: Como ela agia? Eu sei que essa é a parte sensível da entrevista.
3: É.
0: Como a Silvinha Chavasca agia? Como ela... Enfim, causou dramas profundos na sua mente?
3: Eu percebi que ela tinha, né? Na bolsa dela, ela carregava um pote de margarina.
0: Tá.
3: Mas vem cá, um pote de margarina é meio diferente para uma mulher carregar na bolsa. Naquela época não tinha, né, o tal do KY.
0: Mas peraí. Então ela forçou você como é que eu posso dizer? A fazer amor com ela, que você...
3: Na verdade não foi bem assim, né? Ela...
0: Gente, a produção água aqui pro entrevistado. A gente tocou num ponto um pouco delicado aqui da vítima. Se você puder continuar, tá tudo bem.
3: Ela me violentou.
0: A Silvinha Chavasca, ela violentou você.
3: Ela besuntou meu bumbum, né?
0: Margarina? Você lembra a marca, não?
7: Oi? Quali? Sem sal. Ainda bem que era sem sal, porque senão ia arder. Ainda bem que era sem sal, viu, meu querido? E aí, ela sem dó, sem nada, né? Eu, como tava meio dopado, eu fui deixando. Eu não tinha reação, né?
0: Tá.
7: O meu corpo tava totalmente mole, tudo mole ali, eu tava... E eu não reagi. Não reagi, eu só deixei.
0: Sim.
7: E ali, ela fez o que tinha que fazer comigo, né? Não foi fácil.
0: Deve ter ficado aquele cheiro de pão na chapa, no banheiro, né?
7: Justamente isso. É aquele cheiro de pão na chapa.
0: Ah, ele tá chorando aqui,
7: gente,
0: produção.
7: Pega água lá
0: pega
7: pra ele.
0: Pega água lá pra ele, gente. Pega água lá pra
7: Oi,
0: ele.
7: Oi, acabou, desligou.
0: Acabou a bateria aqui.
7: Morreu.
0: Mas olha, agradecer o testemunho aqui. A gente tocou num ponto bem nervoso da situação dele.
7: Gente,
0: mas
7: que coisa,
0: que coisa, hein, Marcelo, me prende. Que situação, hein? A produção vai encaminhá-lo aqui, a delegacia de polícia. É, que coisa.
3: Que coisa. Mas ele até que deu sorte. Se for parar pra pensar, nele teve sorte, viu, meu querido?
0: Por que, Marcelo, me prende?
3: Por ela ter tido essa sensibilidade de ter usado a margarina sem sal.
0: Ah, isso é verdade.
3: Porque se, eu já passei por uma situação dessa onde eu saí com uma menina e não tinha.
0: Acabou usando com sal.
7: Não, óleo de girassol.
0: Porra, óleo de girassol, velho. Era o que tinha na mão mesmo, né?
3: Me prende, e funciona,
0: obrigado.
3: Viu?
0: Muito obrigado,
3: e funciona, prende. Viu? Só que na hora que esquenta, assa a linguiça.
0: Tchau, Marcelo, me prende. Tchau.
3: Tchau.
0: Tá aí, gente. É. Fique atento, fique atenta. É,
7: não pode bobear não, viu, gente?
0: O mundo cão tá aí, viu? O mundo cão tá aí, viu?

0: O Eriston falou, Tadeu, pare com essas brincadeiras gostosas. Um abraço para você, o Eriston. Obrigado pela mensagem aqui.
1: Obrigado, lindo.
0: O Anaclésio, de Sapopemba, tá com a gente aqui. Um abraço para você, meu querido.
1: Isso,
0: obrigado pela mensagem também. Dan Carvalho aqui, que a vítima da Silvinha Chavasca é o Darth Vader. Tem parentesco.
1: Tem, né? Muito parentesco.
0: Tem parentesco. Tem. Um abraço para você, tudo de bom. A voz dele ficou igual com a do doutor Embrólio, né? Não ficou, não acho. Não acho. Não acho.
1: Eu também não
0: acho.
1: Uma voz
0: um pouco mais grave.
2: Doutor Embrólio é assim, né? Na verdade, doutor Embrólio da Fonseca, tô passando aqui só pra dizer como que é minha adicção.
0: Exatamente.
2: Não tô aqui pra fazer o meu quadro, não é nada disso, até porque eu não estou aqui para fazer com que... Eu posso tomar o tempo de vocês.
0: Não, não vou, você nunca tá tomando
2: tempo. Até porque a adicção, ela é feita da nossa caixa vocal. Nós temos aqui as amígdalas, nós temos a garganta, a língua, todo esse conjunto.
0: Sim.
2: É não sai a voz. Por exemplo, sem as pregas vocais, nós não conseguimos falar, a voz não sai. Por isso que falar, tô com um calo na prega.
0: Ah.
2: É verdade, uma cirurgia rápida pode oferecer isso. Falando em pregas, você já contou? É verdade, as pessoas têm essa dúvida de falarem o número de pregas. Nós temos, na verdade, as pregas vocais, elas são formadas por duas membranas, que elas, ao vibrarem, elas emitem um som.
0: Tá.
2: É como se elas tivessem, por exemplo, o elefante, por exemplo. O elefante, dentro do som que ele faz, imagina o tamanho da prega do elefante. Eu fui claro, quer que eu repita?
0: Não precisa, doutor.
1: Não, doutor, obrigado, doutor.
0: Obrigado pela sua participação.
2: Imagina,
0: aqui.
2: Deixa eu contar comigo.
0: Um abraço aí, meu querido. Obrigado pela mensagem, viu? Joaci Alves tá com a gente também, Joaci. Fala, Joaci.
3: Bom dia, Tadeu. Aqui é Joaci de Nova Iguaçu. Manda um café pra mim aí. Hoje eu estou completando 51 anos,
0: opa,
3: cara. Obrigado a todos aí.
0: Parabéns, cara. Parabéns,
1: caramba,
0: aí.
1: Muita, parabéns,
0: muita alegria pra você, muita saúde também. Parabéns pra todos que completam mais um ano de vida hoje.
2: Verdade. Eba!
0: Aliás, tô lembrando agora que o Pedro Quadras não passou o nome da cidade aniversariante de hoje, né?
1: Nossa, verdade.
0: Acabamos
1: não teve,
0: esquecendo. Você vê que tá inchando tanto o quadro que a gente tá esquecendo de coisa já. Parabéns pra você que completa mais um ano de vida hoje e está celebrando com o Band Bom Dia. Obrigado.
2: Mais um ano, né? Você que tá fazendo aniversário, parabéns. Você que tá fazendo aniversário hoje, que é do signo de... Então... Comemore, pule, vibre, né, Jadil?
0: Faça a sua festa.
2: Faça a sua festa.
0: E mais importante, se tiver, convida a gente, né?
2: É verdade?
0: Convida a gente.
2: Um bolinho.
0: Mas não me vem com ó, vou fazer num barzinho e cada um pagar a sua comanda. Eu não vou.
1: Também não vou.
0: Eu não vou.
1: Também não vou.
0: Vou pagar minha comanda, não vou. O aniversário é seu. O aniversário é seu, cara.
1: Gente, nós somos do aniversário raiz. A gente quer chegar na casa da pessoa e ver aquela mesa forrada com aquele TNT.
0: É.
1: De que a pessoa escolhe a cor.
0: Exatamente.
1: A gente ainda quer ver aquela pirâmide de bala de coco. Tá? A gente quer entrar na festa com a mãe do aniversariante já dando um chapéuzinho pra nós.
0: Exato. Eu quero, como eu sou mais raiz ainda, eu quero que tenha sacanagem, que é aquele petisquinho, né? Com mortadela enrolada.
1: Ah, chama sacanagem.
0: Chama sacanagem, é.
2: Sacanagem a gente não tem o que comer.
0: Quero comer.
1: É.
0: Quero roubar brigadeiro na mesa.
1: Tem que ter batatinha na conserva. Tem que ter.
0: Tem que ter.
1: E o bexigão?
0: Tem que ter o bexigão.
2: Tem que ter o bexigão, cheio de farinha.
0: Que mais tem que ter? Tem que ter aquele hot dog. Tem que ter hot dog.
2: E dependendo do aniversariante, se for menino, tem que ter aquele bolinho em forma de campo, com aqueles bonequinhos de plástico. Quero um jogadorzinho.
0: Tem que ter. Língua de sogra tem que ter.
2: Tem que ter língua de sogra, gente. O que é isso,
0: pão,
2: gente?
0: Com carne maluca.
2: Ai, que delícia.
0: Nossa, famoso, senhora, tem um buraco, lembra, quente, né?
1: Buraco é quente,
0: o pão,
1: velho,
0: francês com carne moída.
1: Que delícia,
0: pão,
1: que delícia.
0: Pão demais. Tem que ter.
2: Tem que ter aqueles brigadeirinhos, tem que ter. Naquela forminha de papel.
0: É isso.
2: Tem que ter. O beijinho.
0: É
1: verdade.
0: Bolo cheio de glacê com as bolinhas prateadas.
1: Nossa, esse aí.
0: Tem que ter.
1: Não esquecer de colocar a lona no portão.
0: Sim. Não pode.
1: Pro vizinho não ver que você tá fazendo festa. E aí ele fica sabendo o que você tá fazendo.
0: Exatamente. Bolo salgado. Tem que ter.
1: Tem que ter.
0: O bolo salgado.
1: O bolo salgado.
0: Tem que ter,
1: gente. Ai, que delícia, gente. Deu uma vontade de fazer aniversário, não deu?
0: Eu acho que o próximo aniversário eu vou fazer o aniversário tema raiz.
1: Você sabe que falando em tema raiz, Tadeu, você sabe onde eu moro? E lá em cima são seis, né, apartamentos. E aí tem uma menina que mora lá, inclusive ela é influencer, cara. Ela comprou um apartamento lá em cima, ela é influencer. Gente boa pra caramba, é Elori, acho que é o nome dela, é diferenciada. E aí eu tava no, na porta do elevador e ela tava com a porta aberta. Ela, ai, vem cá, eu fui, aí ela tava fazendo aniversário desse tema, cara.
4: Ai, que legal!
1: Tinha aquele Deep Leak, tinha dadinho.
4: Puxa vida!
1: Verdade.
4: Aquela bala de chiclete?
1: A bala de chiclete. Sabe aqueles doces antigos?
4: Uhum.
1: Maria Mole.
4: Tinha o como é que é o nome? É, aquele doce de mamão. Doce de...
1: De abóbora.
4: De abóbora.
1: É verdade.
4: Com uns cravinhos no meio,
5: ah,
4: né?
5: Que delícia, meu.
4: Meu Deus do céu. Repolho espetado com salsicha e picles.
5: Verdade, velho.
4: Paulo Sérgio lembrou muito bem. O pericóptero, né?
5: É. E não pode esquecer, lógico, daquele enfeite de isopor grudado na parede, atrás do bolo. Não é, Jair? Ah, ela é da Barbie. Aí tinha a Barbie em isopor. Puf, colava com durex.
4: Exatamente. Né? Não pode faltar. Não pode faltar.
5: Ah, que pessoal, delícia.
4: Pessoal lembrando aqui os doces. É, enroladinho de salsicha.
1: Nossa, velho.
4: Não pode, não pode. As calças no umbigo também tem que ter.
1: Meu
4: que era moda da era época,
1: moda,
4: né?
1: Véio. E sabe o que era legal? Não existia o tal do celular.
4: Não tinha, você vivia o momento.
1: Era uma correria e a gente brincava e conversava.
4: As fotos que tiravam era foto de momento mesmo. Só depois da revelação, você ia ver que colocou o dedo na lente, que queimou, que ficou com aquele olho vermelho. O Maurício diz que raiz mesmo, tem que ter o Guaraná Brahma.
1: Vixe, ou a tubaína, né?
4: Ou a tubaína também, né?
5: Verdade.
4: Pão de forma com patê, ah, bom demais.
1: Ai, aquele pão de forma com patê que
4: fiquei com vontade.
1: Aquele, é um patê que tem é verde, lembra? Aquele patê, que será? Sim. Que é salsinha?
4: É, minha mãe fazia de patê
1: maionese,
4: de sardinha, né?
1: É, né?
4: Era sardinha com maionese.
5: Ah, que delícia, que fome.
4: Com pão de forma, né?
5: Nossa, eu que ainda não comi nada, tô de bebum.
4: Não, é jejum que fala, tá de bebum.
6: Mais uma
5: vez. Obrigado!
6: Obrigado, Senhor, por outro dia.
4: Você falando desses doces aí, parece uma festa de Cosme e Damião.
1: Verdade, eu já fui também, cara.
6: Obrigado,
1: e eu era pequeno, eu não sabia o que significava aquela galera tudo marmanjo chupando chupeta no chão.
4: Tinha uma moça na minha rua que disse que baixava o santo de uma criança nela. E ela começava a fazer voz de criança e distribuir doce.
1: Mas então, é o que eu tô te falando. A gente ia no centro espírita. Aí chegava lá aquele, a galera tudo grandona com chupeta. Eu não entendi, eu era criança.
6: Obrigado.
5: Ai, ai.
4: Um abraço, pessoal, que tá lembrando aqui da nostalgia. Um abraço aí, gente.
1: Como é bom, né, cara?
4: Olha, ponto final aqui no Band Bom Dia. Na sequência tem a Hora do Ronco. Segue a gente nas redes sociais. Soltadeu no Instagram.
5: Repete.
4: Soltadeu no Instagram.
1: E Emerson Franco Oficial. Emerson Franco Oficial. Vai lá onde eu fiz o Lorota tá cantando lá a música do Sapo. É bem legal.
4: Uma super produção, hein?
1: Super produção. Tem a Paulette.
4: É.
1: Tem a Paulette. Tem um bribibi, bro, bro, bro.
4: Eu vi também.
1: Vai lá curtir. Emerson Franco Oficial.
4: Dá uma engajada nessa super produção de Emerson França, tá bom? 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
5: tá
4: quiser.
5: Tá mesmo, Jadeu?
4: No Deezer também. Um abraço pra você que ouve a gente sempre pelo podcast. Com imagens, no YouTube tem. Não esquece de dar o like, comentar os vídeos aqui, dar aquela engajadinha, tá bom? Nem que seja pra você nos comentários dizer de onde você é.
5: Ah, isso é legal.
4: Só comenta de onde você é.
5: Isso é legal, isso é legal.
4: Pra gente saber no YouTube oficial da Band FM.
5: Quem tá ouvindo, né, Jadil?
4: É, exatamente. Vem aí a Hora do Ronco, gente. Mais alegria. Na manhã, campeã aqui da Band FM.
5: Você não tem um pão com mortadela, alguma coisa?
4: Cara,
5: não,
4: posso, né, falar? Me deu fome essa conversa toda aí.
5: Meu Deus. Eu tô olhando pra você, tô vendo um frango assado.
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2: Band, bom dia. São 6 horas em ponto, gente. 6 em ponto, hora de Brasília. Maravilhosa manhã de terça-feira pra você. Vamos com tudo, com alegria, com bom humor. Começar amanhã mais leve aqui, né?
3: Sim, mas é.
2: Depois vocês veem as notícias tudo aí.
4: Ah, isso.
2: Fica com a gente aqui, tá?
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2: Falou tudo,
4: é isso.
2: Falou tudo.

0: 6:01, muito bom dia, homem vinheta.
1: Bom dia!
0: Bom dia, Pidoncio!
2: Excelente dia!
0: Muito bom dia, senhor Pedro Luiz Ronco!
3: Bom dia, Tadeu! 6:01 desta terça-feira, 19 de maio, 2026.
0: Dia Nacional do Combate à Cefaleia, seu Pedro, a famosa dor de cabeça.
3: Dor de cabeça.
0: É verdade. E hoje, na hora do ronco, para celebrar esse dia, a gente quer saber o que ou quem já te deu ou te dá dor de cabeça.
3: Qual a maior dor de cabeça?
0: A maior dor de cabeça da sua vida. É isso, seu Pedro.
3: Outra vez aconteceu isso. Já levanta com dor de cabeça, não é verdade?
0: Conta pra gente aí.
3: É, então é dia da diarreia, não?
0: Não, que diarreia?
1: Caramba, diarreia, velho.
0: Diarreia é esse programa.
3: Ah, é cefaleia. Errei por pouco, tá?
0: É cefaleia, seu Pedro.
3: Tá. Então queremos saber o que te causa. Por que tá dando risada?
0: Errei. Não, desculpa, que eu tô feliz.
1: É, feliz.
0: A maior dor de cabeça da sua vida. Conta pra gente aqui.
3: Porque começou!
0: Ai, meu Deus.
4: Vamos acordar!

0: Band FM, Zezé de Camargo, irmão da Lua, amigo das estrelas, aqui na Hora do Ronco. 6h05 agora, gente, 6h05. Hoje é dia do combate à cefaleia, a gente quer saber qual foi a maior dor de cabeça da sua vida. Não é a dor física mesmo, viu? A gente tá falando de problema mesmo.
1: É problema.
0: Você compra aí uma areia de segunda mão.
1: Isso, é.
0: Dia sim, dia não, tá lá no mecânico. Conta pra gente uma
1: casa,
0: dor.
1: Casa, né?
0: É, casa também, terreno. Comprei um terreno.
1: Não, casar de casar.
0: Ah, tá. Casamento também, enfim. Maior dor de cabeça da sua vida. Conta pra gente aqui. 11999919197. A palavra-chave qual que é?
2: Tá falando cabeça, dor, dor?
0: Uhum. Dor, dor. Escreva dor.
2: Curto, rápido.
0: Pronto,
2: e
0: rapidinho.
2: Fácil.
0: Dor. Escreveu dor. A gente tá ligando pra você, você entra no ar aqui, tá? 11999919197, dor. E conta pra gente a maior dor de cabeça da sua vida.
2: Boa, Jadeuzinho.
0: Baiano. Barata. Isso não é dor de cabeça pra você, né, Pinoncio?
2: Não, Jadeuzinho. Isso aí. Isso aí eu domino, graças a Deus.
1: Boa, assim que a gente gosta.
3: Isso aí. Padre, de
1: certeza.
3: Pastor, português.
2: Nunca tive religião, dúvidas.
1: É isso. Profissão. Bêbado.
0: Bêbado. Bêbado.
2: Poxa, gente, tá bom.
0: O que, que aconteceu aí?
2: Não, conversando com a Miveta.
0: Ah, tá.
2: Hoje é deu bêbado, né?
0: Bêbado.
2: O cara chegou na... Tava numa festa... Nossa, encheu a cara, bebeu. Sabe como começa a fazer? O cara que bebe perde o controle.
0: Uhum.
2: Começa a dar vexame, começa a ficar chato. É. O cara que bebe fica chato. Ah, meu, uma pessoa chegou lá, falou, até pra não arrumar encrenca, falou, o senhor tá meio, ultrapassou um pouquinho, né? Perturbando um pouquinho. O senhor não quer tomar um táxi? Ele falou, depois do que eu beber, eu não quero tomar mais nada.
0: Cheguei no meu limite.
2: Tô no limite, vou ficar aqui e acabou.

0: Tarde FM, Gustavo Lima. Meu jeito de sentir. Que bonito, hein? 6h10, hoje é dia do combate à dor de cabeça. Seu Pedro, a gente quer saber a maior dor de cabeça do ouvinte Band FM.
1: Alô?
2: Alô, bom dia, Ronco, tudo bem?
1: Bem, quem é?
2: É o Alex.
1: O Alex, muito bem. Alex, conta pra gente a maior dor de cabeça que você teve na vida.
2: Ô, Ronco, a maior dor de cabeça que eu tenho é a minha esposa, Ronco. Difícil, viu?
1: Por quê?
2: Ela cai na malha fina do imposto de renda, sou eu que tenho que resolver.
1: Sei.
2: Tem um problema pra resolver no convênio médico da mãe dela, sou eu que tenho que resolver. Ela compra um produto, passa o prazo de entrega pra devolver, aí sou eu que tenho que resolver. E aí chega a noite, né, a gente quer um agrado, uma festinha.
1: Ela tá com dor de cabeça.
2: Tá com dor de cabeça.
3: Outro tem que resolver, né?
0: Aí outra pessoa vai ter que resolver.
3: Outro resolve.
0: Que situação, hein, velho?

0: Band FM, o Péricles, final de tarde aqui na Hora do Ronco, 6h15. E hoje é dia de dor de cabeça, né, seu Pedro?
1: É, dia da cefaleia. Queremos saber alguma coisa que já te deu, te dá dor de cabeça na vida? Conta na Band FM, na Hora do Ronco.
0: Palavrinha-chave qualquer.
2: A palavra-chave é dor.
0: Dor, manda dor aqui pra gente, 11 9 9991 9197. A dor pode ser o ex, a ex, né, que tá enchendo o saco. Cara, é, né, uma festinha mal resolvida.
3: Sempre tem algo que te dá dor de cabeça, né, Tadeu?
1: Sempre. Oh, filho. Tem.
0: Também.
3: Vixe, Maria.
0: 11 9 9991 9197, mandador, vem falar com a gente.
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0: A sua rádio no seu jeito. Hoje a gente tá no dia do combate à cefaleia. Perguntando o que, seu Pedro?
1: Ah, o que te dá mais dor de cabeça na vida?
0: É isso.
1: Alô?
2: Alô, Pedro Luiz Ronco, bom dia.
1: Bom dia. Quem é?
2: É o Pablo que tá falando, Pablo de Arthur Alvim.
1: Pablo de Arthur Alvim, muito bem.
2: Posso dar bom dia pros rapazes?
1: Pode, Pablo.
2: Bom dia, Tadeu, Pidão, Tomé Vinheta.
3: Bom dia.
1: E aí, Pablo, o que te dá muita dor de cabeça?
2: Olha, Pedro Luiz Ronco, o que me dá dor de cabeça é meu enteado de 6 anos. O moleque é virado do Jiraya. Se deixar ele em casa sozinho, ele bota fogo na casa.
1: Caramba, mas ele apronta o quê? O que, que ele faz? Desarruma?
2: Tudo que você imaginar. A última dele, ele caiu, quebrou o dente e foi levar ele pro hospital pra arrancar o dente de leite.
1: Você tá brincando?
0: É criança, né?
3: Normal.
0: É.
1: 6 anos?
2: Normal. 6 anos e ele é imperativo.
1: Puxa, cara.
2: Ele tem que tomar melatonina pra dormir. Olha o nível da criança.
0: Meu amigo, senão não desliga.
1: Ele é filho só da sua esposa?
2: Só da minha esposa.
1: Você tem outros filhos seus, não?
2: Eu tenho um com ela de 2 anos, que é a calmaria da casa. Já ele é o terror da casa.
1: Certo. E ele briga, os dois irmãos brigam?
2: O dia todo, só não briga quando tá dormindo.
0: Caramba, deve ser uma casa movimentada, né?
1: Não, eu quero saber o que você fala pra sua esposa sobre o filho dela.
2: Que não, eu vou não matar fala. Ele
0: qualquer... Não, pelo amor de Deus. Não. Isso aqui, gente, isso aqui
3: é um jeito de falar.
0: É força de expressão.
3: É força de expressão, gente. Mas manda a polícia lá agora.

0: Band FM. Marília Mendonça, bem pior que eu aqui na Hora do Ronco, 6h26. Hoje a gente tá perguntando qual a maior dor de cabeça aí da sua vida, hein? 11 99991 9197. Pode responder pra gente aqui por mensagem de voz.
1: Pode gravar.
0: E a gente vai soltando aqui no programa, né, Pidon?
1: Vai soltando devagar. É.
2: Bom dia a todos da Band FM. Minha maior dor de cabeça foi antes de ser casado. Eu era raparigueiro. E nessa onda de raparigar, eu engravidei 3 mulheres diferentes. Essa foi minha maior dor de cabeça. Fiquei maluco.
0: É, os perigos de ser raparigueiro, né?
3: Não, dor de cabeça é dar 1/3 de salário pra cada uma das crianças. E se eles fizerem 18 anos tudo no mesmo ano, você não vai receber porra nenhuma.
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4: É, meu amigo. É, bem feito.

0: Band FM, Daniel, Luan Santana, ela tem o dom de me fazer
1: ela
0: chorar.
1: Ela é danada, cara.
0: É, rapaz. 6h31 agora. Quem nunca sofreu por amor, não é mesmo?
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0: Bom dia.
1: Bom dia, ia tomar meu café, né?
0: Bom, infelizmente a gente precisa fazer jornal antes de tomar café. Vamos fazer jornal, depois a gente toma café.
1: Tá bom.
0: Ok.
1: No Brasil é proibido fumar em aeroportos, porém, quem passa pelo aeroporto de Guarulhos tem à disposição um local onde isso é possível. Um jardim a céu aberto, na chuva, em um hotel 5 estrelas, ao lado da zona de embarque.
0: Para usá-lo, é preciso pagar uma taxa que custa $39.
1: Toma.
0: O equivalente a R$191. Já quem está hospedado no hotel, não precisa arcar com o custo como um valor adicional.
1: É! Possível frequentar o local diariamente, entre as 6 da manhã e 10 horas da noite. A instalação também conta com proteção. Ah, não, tem contra sol e chuva. Tá
0: aí,
1: bom.
0: Beleza aí. Com esse preço também, segundo a administração do hotel, o jardim recebe em média 1.500 acessos por mês.
1: Olha aí, que bom negócio, hein? Oh. Os comentários é dele, Pedro Luiz Ronco.
3: Olha, eu preciso do endereço do hotel, porque eu vou te falar, sempre que eu vou ao hospital, eu preciso fugir dos médicos pra fumar.
0: O senhor pagaria $39 pra só pra fumar?
3: Com toda certeza.
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0: Ave

0: Band FM, Zé Felipe, Ana Castela, sua boca mente aqui na Hora do Ronco, 6h35, seu Pedro. Sim. E hoje nossa pergunta qual é que é?
1: No dia da cefaleia, vulgo dor de cabeça, quero saber o que te dá dor de cabeça nessa vida, tá bom? Até a hora que você quiser, você fica com a gente aqui na Band FM na Hora do Ronco.
0: Olha, até as 9 mesmo.
2: Até as 9, porque o programa vai até as 9.
0: Até as 9 mesmo, Ronco. A gente vai até as 9. Quem quiser cortar antes, que corte.
1: É, isso aí. Azar de vocês.
0: Vocês não sabem o que vocês estão perdendo. Acontece tanta coisa depois das 7h50.
3: Ah, eu acordaria às 7.
0: Qual que é a palavra-chave?
3: Palavra-chave é dor.
0: Dor, manda aí. 11 999919197.
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12: Band FM, a sua rádio do seu jeito, essa é a hora do ronco. 6h42 agora, seu Pedro, tem ouvinte na linha, hein?
13: Alô?
14: Alô?
13: Bom dia.
14: Bom dia, ronquinho.
13: Quem é?
14: É a Gra, meu amor, de Martinópolis.
13: Oi, sempre presente, muito bem.
14: Sim.
13: E Grazi, o que te dá muita dor de cabeça?
14: O ronco que me dá não, mas me deu, viu? Uma vez eu fui numa festa... E chegou lá, nós tirou foto, tudo. No outro dia eu tô mostrando a foto pra minha amiga. A minha amiga falou, por que que meu marido não apareceu aqui? Aí eu falei pra ela, porque ele não tava lá. Ela falou, tava sim. Ele falou que ele tava pescando com o João ontem. Aí eu falei, mas ele não tava. E nós ficamos nesse debate, que ele não tava. Ela falou, ah, não, peraí, chamou um caminhão, começou a colocar a mudança em cima. Eu fiquei desesperada, não sabia o que fazer.
13: Mas,
14: porque ele não tava lá.
13: Ele tinha que estar na festa?
14: Não, ele falou pra ela que tinha que pescar, por exemplo, com o João. E o João tava lá na festa com nós.
7: Caramba, não combinou com o João.
12: Sabe nem mentir.
13: E ela pegou e pôs as coisas todas dele pra fora
14: chamou
13: de casa?
14: Chamou o caminhão, parou a mudança lá e eu fiquei desesperada atrás dele. Aí falei, encontrei ele e falei, ó, eu não sabia o que aconteceu. Eu falei, mostrei a foto, a Vânia falou que fulano tava lá. Nossa, esse é o nome. Falou que fulano tava lá e não tava. E agora ela tá lá apanhando as mudanças no caminhão, vai lá resolver.
13: Nossa, que sorte desse cara, hein?
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7: É o caminhão, né?
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7: Que beleza. Sorte.
16: Não é possível, você foi mesmo.

0: Band FM, Maiara e Maraíza, vai lá aqui na Hora do Ronco.
1: Vai lá.
0: 15 para 7 agora, Homem Vinheta.
2: Primeira aula do inglês para vocês.
0: Com o professor Pidoncio Pidunga da Silva. Vamos lá?
1: Bora!
0: Já diria o Belo.
3: É tempo de aprender.
1: É tempo do quê, Jadeu?
3: De aprender.
1: Não posso mexer muito, não quebra tudo.
0: Não,
1: isso
0: tudo
1: aqui.
0: Bem, tá tudo certo. Tá tudo certo, já vi já.
1: Oh, meu Deus do céu.
0: Bom
1: deixa
0: dia,
1: só
0: professor.
1: Arrumar aqui, Jadeu, só um pouco.
0: Ele tá arrumando aqui o material
1: gente,
0: didático.
1: Gente, deixa eu falar uma coisa. Eu vou pedir, inclusive já tá na lista aqui, ó, pro ano que vem. Eu vou pedir, gente. Eu tô precisando de 50 notebooks.
0: Atenção, gente. Atenção, empresas, né? Não pega dessa marca, não, porque essa marca é ruim.
1: É. Tô precisando de 50 notebooks pra trocar da minha classe aqui.
0: Uhum.
1: Porque agora a criançada não quer mais usar papel,
0: pede
1: né?
0: Mais 50 pra trocar o nosso aqui da Band.
1: Ah, então tá 100, viu, gente? 100.
0: O meu quebrou, viu, gente? A bateria inchou, quebrou, a tecla P já não funciona mais.
2: O meu tá com cola quente. Agora eu vou comprar as cantoneiras pra colocar aqui, ó.
0: Então tá bom, 50 notebooks, né, professor?
1: 100.
0: Ah, 100?
1: 50 pro meu curso, mas 50 pra vocês. Tá bom?
0: Deixa eu então, tá bom. Vamos pra aula então, professor?
1: Bora!
0: Bora então pra aula, porque a dúvida aqui, só pegar o nome do aluno que tá com dúvida, é o Fábio.
1: Quem?
0: Fábio.
1: Fibi.
0: O Fibi quer saber, professor.
1: Quando é que você vai viajar? Você vai pra fora já? Eu tô preocupado com você, que seu inglês tá ruim.
0: Posso falar? Meu inglês tá realmente definhando. Eu ainda entendo muito bem, consigo assistir um vídeo no YouTube de um gringo sem legenda.
1: Tá, então você pegou bem aquelas toques...
0: Consigo assistir um filme inteiro também sem legenda.
1: Aqueles toques que eu tirei, negócio de filme, você pegou?
0: Sim, peguei. Tá. Agora, o diálogo, a conversação. Vamos treinar, professor?
1: Vamos treinar.
0: Let's practice.
1: Vamos treinar, oi?
0: Let's practice.
1: Hã?
0: Let's practice some English.
1: Nossa, tá mal ainda, tá ruim, não tô entendendo o que você tá falando.
0: Lógico. Vamos lá, a palavra é processor. É isso.
1: Você precisa treinar, gente. Tá bom?
0: Então, tá
1: qual definido. Qual é a palavra?
0: É processor. É isso?
1: Ah, ok. Eu posso falar? Oi? Oi? Desculpa, não entendi. Ah, pra mim? Ah, mais um, ó. Recebi mais um processor.
0: Ai, meu Deus do céu, cara! Dessa vez é sobre o quê?
1: Hã?
0: O processor.
1: Aqui, lê pra mim, Vitor.
2: Venho através deste... ressarci... O dinheiro da matrícula do meu filho, porque ele não tá aprendendo.
1: Dá aqui isso aqui.
0: Não rasga!
1: Aqui, eu não vou.
0: Isso é um documento!
1: Ah, tá louco. O oficial tá olhando, viu?
0: O professor, o processor é processador, processadora.
2: Não é processo, mesmo. É processo.
0: De... É, a famosa CPU, né, que eles chamam.
1: É?
0: É.
1: Pau pra você.
0: Obrigado, professor.
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0: Band FM, Cleiton Romário, Zé Neto e Cristiano não namora aqui na Hora do Ronco. 10 pra 7 agora, gente.
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0: Qual é a sua maior dor de cabeça, hein? Conta pra gente aqui, 11 99991 9197, grava a sua resposta.
3: Bom dia, Ronco, bom dia, Pidão, bom dia, Tadeu.
0: Dia.
3: Ah, minha maior dor de cabeça é minha esposa. Canso de a gente brigar, porque eu passo o dia todo no trabalho.
0: Tá.
3: Ela passa o dia todo em casa.
0: Tá.
3: Fazendo lá não sei o que. Quando eu chego em casa, ainda ela, ao invés de ficar comigo, dá uma atençãozinha. Vai arrumar a casa. Aí eu fico pra ela, fico bravo que ela não dá tempo de arrumar a casa de tudo, eu tenho que esperar eu chegar em casa pra poder arrumar.
4: É nóia. Fica preocupado se ela só arrumar a cama.
5: Bom dia, galera da Band. Aqui é a Fabiana de Pirituba, motorista de aplicativo em São Paulo. Bom dia, Ron.
4: Bom
5: meninos,
4: dia.
5: Adoro vocês, Aninha. Minha maior dor de cabeça é pedir ajuda. Eu não gosto de ficar incomodando as pessoas e pedir ajuda. Eu prefiro ajudar do que pedir ajuda. E assim, eu peço ajuda por último, no último caso. E quando não podem me ajudar, eu fico chateada. É. Por isso eu prefiro não pedir.
0: Tá aí, ó.
6: Me ajuda.
4: Pra mim também.
0: Me ajuda aí, ó.
1: Zap, zap no Ronco!
4: Qualquer ajuda é bem-vinda.

0: Band FM, Victor e Léo, cavalo preto, aqui na Hora do Ronco.
1: Eu tenho um cavalo baio com uma pinta na cabeça.
0: Vamos.
1: Eu tenho uma mula preta. Não.
0: É 5 para 7 agora, seu Pedro?
1: Sim.
0: Hoje a gente está a gente está lembrando do dia de combate à cefaleia.
1: Cefaleia, que é a chamada dor de cabeça.
0: Exatamente.
1: O que já te deu, o que te dá dor de cabeça na vida, conta aqui, Band FM, Hora do Ronco.
0: Muito bem, Pidão, sua palavra-chave
2: qual que é? Oi, queridão.
0: Qual que é a palavra-chave?
2: Oi, queridão.
0: A palavra-chave.
2: Dor. Já deu, tô com medo.
0: Medo do quê?
2: Ainda tá de noite aqui.
0: Então, cara,
2: que estranho isso.
0: Aqui na Bandilândia, onde a gente mora, aqui nos estúdios da Band, tudo escuro, gente.
2: Escuro.
0: Onde você tá também tá escuro ainda?
2: E aí, conta pra nós.
0: Será que hoje é o dia do apocalipse, gente?
1: À meia-noite encarnarei seu cadáver. Zé do Caixão.
0: Cadê a risadinha maléfica? Tá amarrado.
3: Vai, Tadeu, me abraça.
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11: Ai, ai.
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12: Ronco.
11: 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Abraço pro Rodrigo, mandou uma foto aqui do caminhão
13: dele.
11: Mandou
13: uma foto, velho.
11: Tá noite ainda também, onde o Rodrigo está.
13: Cara,
11: o que que tá acontecendo,
13: lá,
11: hein?
13: Não,
14: a noite virou dia, o dia virou noite.
11: Seu Pedro Zonco. E a gente tá aqui combatendo a dor de cabeça, né?
15: Verdade.
14: Alô?
16: Alô?
14: Bom dia!
16: Bom dia! Aí, ó, até um idiota igual eu consigo falar ao vivo.
15: Ai, tá vendo? Seja bem-vindo!
14: Qual o nome do idiota?
16: Adriano.
14: Tá bom. Adriano.
16: Oi, idiota.
14: Qual a sua dor de cabeça?
16: Rapaz, a minha dor de cabeça é o enteado.
14: Outro.
16: Outro.
11: Mais um enteado.
16: Mas esse já é grande, né? Esse já é grande. Já dor de cabeça, aí liga pra mamãe, pede socorro pra mamãe, pra papai.
11: Yeah.
16: Aí a mamãe traz os problemas de enteado pra dentro de casa. Eu tô ficando doido, Ron. O que eu faço?
14: Olha, quantos anos tem o enteado?
16: 22.
14: Putz. 22, hein? Mas não mora com você?
16: Não.
14: Bom, está reclamando o quê? Já pensou se ele mudasse pra sua casa? Aí você ia ser idiota.
11: Tem que ver o copo meio cheio, gente.
15: Não é?
11: Sempre.
15: Não é?
17: É inevitável. Você pode entrar

0: Band FM, Murilo Rufi, saudade estranha aqui na Hora do Ronco. São 7h05, agora, gente, bom dia.
1: Histórias que a vida conta.
2: Aquele casal de jovens vai fazer um passeio legal no zoológico. Pensa numa mulher bonita, maravilhosa, sensual, de mão dada, tudo, passeando, olhando os bichos. De repente o casal para em frente à jaula do gorila. Aí o marido fala: Benzinho, que foi? Manda um beijinho pro gorila. Ah, para. Manda um beijinho pro gorila. O gorila quietinho lá, sentado, ela pega e manda um... O gorila abre os olhão. Pô, Benzinho, abre um pouquinho a blusa. Mas que... Abre a blusa um pouquinho. E ela sem sutiã, entendeu? Ela pega e abre a blusa, mostra os seios. O gorila começa a se levantar. Pô, Benzinho, tá com essa mini saia? Levanta. Mostra a sua calcinha pequenininha pro gorila. Mostra, qual o problema? Mostra a calcinha pro gorila. Pegou, levantou a saia, mostrou a calcinha minúscula. De repente, o gorila sai correndo em direção ao casal. É, querido, o que que eu faço agora? O que que eu faço agora? Não, fala que você tá com dor de cabeça.
0: É. Hora do Ronco! Fala aí, conta pra ele.

0: Band FM, Ed Brito e Samuel. Romance Rosa aqui na Hora do Ronco, são 7h10 agora, gente. Bom dia!
1: Bom dia! Ela anda de mobilete.
0: Ela é maravilhosa.
1: Curte a Gretchen.
0: Espetáculo!
1: Gosta de chiclete e ama fazer uma bola? Com vocês, Paulette.
2: Bom dia, meninos!
0: Dia,
2: ai, gente, que friozinho, né?
0: Então, eu tô vendo que você tá até de cachecol.
3: Nossa, dá pra ver. Você tá sem sutiã?
0: Os mamilos da
2: ai, eu tô sem sutiã, gente.
0: Da
2: mas
0: Paulette
2: é normal,
0: estão mais aparentes, né?
2: Ai, também friozinho, né?
0: Uhum.
2: Ai, gente. Falar nisso, vocês acham que eu preciso trocar meu silicone?
0: Acho que não, Paulette.
3: Não, faz tempo que você usa.
2: Diz que depois de 10 anos tem que trocar, né? Tá quase, tô vencendo o meu.
0: Posso apalpar? Com todo respeito.
2: Oi?
0: Com todo respeito.
2: Peraí,
0: posso só ver? Deixa eu ver aqui.
2: E aí, o que você acha?
0: Paulette... Ah, enche uma mão, e a minha mão é pequena, né? Mas enche a mão, enche a mão.
3: Deixa eu tentar.
2: É. Vê.
3: É, realmente, aqui, não... Ah. Esse aqui, o esquerdo, parece que tá um pouquinho menor.
2: Então, gente, isso que me... Ai, ai, ai, ai, raiva, gente!
0: Mas não é silicone...
2: Isso que me deixa louca!
0: Mas não é silicone? Por que que na clínica você não falou que eram os dois iguaizinhos?
2: Não é isso, que o pessoal resolve sempre apertar o esquerdo. Ai, gente...
3: Desculpa, eu não sabia, né?
2: Isso é verdade, gente.
0: Que coisa, né, Paulette?
2: Ai, mas
0: não
2: assim...
0: precisa trocar. Pra mim, você tá perfeita do jeito que você tá, viu,
2: posso
0: Paulette?
2: Posso falar? Tem muitas amigas que têm medo de colocar, outras... Você sabia que hoje, a grande moda de hoje são as mulheres que têm grande e estão tirando?
3: Verdade, eu fiquei sabendo disso.
0: É que dependendo do tamanho também... É que dependendo do tamanho também, é... Esqueci o que eu ia falar. Dependendo do tamanho, dá dor de...
2: São os vizinhos que estão gritando lá fora. A gente tem vizinho que grita lá fora.
0: Os vizinhos que não conseguem falar sem gritar. Dependendo do tamanho, dá dor nas costas, viu?
2: Verdade,
0: aí
2: gente.
0: Tem que diminuir mesmo.
2: Verdade. Eu posso falar, eu tenho uma amiga que tem dor, não nas costas, mas aqui na altura do... Aqui no quadril, dói aqui, ó. Aqui, ela tem as perto do cóccix.
0: Aham.
2: Sentiu muita dor aqui, viu, gente? Então, tem que tomar cuidado mesmo com tanto silicone que coloca, né?
0: É. Não, é às vezes até natural, né?
2: Ai, o quê?
0: É, os seios naturais.
2: Ah, sim, mas então, o pessoal tá tirando. Mas a mulher também não se decide, né?
0: Então.
2: Porque coloca, tira, coloca, tira, coloca, tira, coloca, tira. Ai, não para!
0: Peraí!
1: A hora do Paulette!
2: Ai, mulher nunca tá feliz também, né,
0: pois
2: gente?
0: É, né?
2: Ai, como a gente é difícil.

0: Band FM. Bruno e Marrone, Jorge Matheus, surto de amor aqui na Hora do Ronco. Às 7 horas e 16 minutos. Homem Vinheta. Por gentileza, que momento é esse?
1: É o momento do ronco.
2: Estava falando sobre dor de cabeça. Eu tive uma dor de cabeça, viajei para os Estados Unidos. Bacana, tudo. Quando chega em Las Vegas, cadê as malas? Você não acredita. As malas ficaram no Brasil.
0: Ah, não!
2: Não embarcaram as malas. Pô, sem roupa nenhuma e tal. Bom, fazer o quê, né? Comprar cueca, comprar meia, comprar uma blusa. Esperar as malas chegarem. Mas isso não foi o prejuízo. O prejuízo maior, Tadeu, foi ter deixado 2 pacotes de cigarro nas malas.
0: Meu chapéu!
2: E naquela época, o maço de cigarro custava 10 reais. Aí foi bom, preciso comprar cigarro aqui, em Las Vegas. Você sabe quanto? Um maço! Eu pagava 10 reais. Um maço lá?
0: Quanto, seu Pedro?
2: 18 dólares, dá 108 reais.
0: Ai!
2: Meu amigo, ainda bem que 2 dias depois chegou, eu só gastei 3 maços de cigarro.
0: Meu Deus, já pensou em parar de fumar, seu Pedro, para economizar?
1: Então, para economizar, né?
2: Pensar, eu pensei.
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0: É mais forte que o senhor, né?
2: Oh.

0: barulho, Zeca Pagodinho!
1: Band FM, turma do pagode, Zeca Pagodinho pedindo a conta aqui na Hora do Ronco. Hoje, 19 de maio, é o dia do combate à cefaleia, seu Pedro. É uma dor de cabeça, né?
2: Não. É cefaleia.
1: Cefaleia, não é diarreia e nem gonorreia.
3: Não é gonorreia.
1: É cefaleia.
2: Cefaleia é a dor de cabeça. Você conta pra gente qual a maior dor de cabeça que você teve aqui na Band FM na Hora do Ronco.
1: A palavrinha-chave qual que é, Pidoncio?
4: Dor.
1: Dor. Manda dor pra gente aqui. 11 9 9 9 9 1.
2: Tomou o Doril? A dor sumiu.
1: Agora, se o Doril quiser pagar a gente, por favor, né?
2: Por favor.
1: Vou ficar bem feliz, viu, gente?
3: Pô, como?
1: Paga nós.
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0: que é isso aí, gente?
1: O que que... Tá vazando um áudio aqui, gente.
0: Você viu? Vazou um
1: deve
0: áudio.
1: Deve ser lá do... aquele
2: Motel.
1: Canal que tem, não? É o canal Brasileirinhas, né? Do grupo? Ô, seu Pedro, tem ouvinte na linha.
3: Alô?
4: E aí, Ron, que é o Raí aqui, beleza, meu querido?
3: Beleza, Raí, tudo bem?
4: Aí, Raí de Embu das Artes aqui.
3: Certo. E o que que te dá dor de cabeça, garoto?
4: Cara, o que me dá dor de cabeça, bicho, é o meu cachorro em casa, cara. Ele fica no cio, bicho. Aí cê, é latindo a noite toda, o dia tem os vizinhos reclamando. E é fogo, mas e pior que ele é castrado, acredita? E fica aquele negócio de querer fazer festinha toda hora.
1: É, danado.
3: Peraí, ele é castrado? Eu
4: falei festinha toda hora, todo dia.
3: Ele é castrado e... Você é casado?
4: Não, eu também sou casado. Ele quer fazer festinha mais do que eu.
3: Peraí, você é castrado? Então castra também.
1: Você é castrado também? Ele falou, você viu?
3: Só pra fazer festinha.
1: Caramba. Pera lá.
0: Ele não tem o pipi?

0: Band FM Ana Castela, olha onde eu tô aqui na Hora do Ronco. 7:30 agora, gente. Homem Vinheta.
1: A partir de agora.
2: Senhoras e senhores. É?
3: É.
2: É ele.
3: É, sim.
2: Você já sabe que essa música já é o começo.
1: Vai, meu, vai acabar.
2: Pidonce um momento, vamos rir.
1: Uru. Já deu?
0: Pois não, Pidoncio.
1: Posso falar uma coisa pra você?
0: Não vai fazer a sua gracinha?
1: Então vamos lá. Já deu?
0: Eu?
1: Quero o quê?
0: Dizer.
1: Agora eu vou falar, já fiz a gracinha.
0: Tá, ok.
1: Você pega ônibus?
0: Já peguei mais. Hoje pego menos, assim. Por quê?
1: Quanto pesa mais ou menos um ônibus?
0: Besta, velho.
3: Você é bobo, velho.
0: E eu aqui dando atenção.
2: É, cara.
1: Não é, Jair. Sabe o que é? O pessoal, às vezes... Você já viu aquele pessoal que senta no banco dos idosos e finge que tá dormindo?
0: Ah, aliás, se você está ouvindo a Band FM agora, tá sentado no banco preferencial, fingindo que está dormindo...
1: Continua.
0: Isso não é hora de idoso, tá na rua, né?
1: É, também. Ô, já deu. Quantos anos já pode andar de graça no busão?
2: Acho que é 60
0: anos.
1: É?
0: É.
1: Então vai demorar ainda pra eu pegar o ônibus de graça, hein?
0: Quantos anos você tem? Não revele. Tem que ficar no imaginário da...
1: Nem eu sei, eu não tenho aquele documento que mostra. Ô, já deu?
0: Pois não.
1: Deixa eu te falar, o cara morreu.
2: Caramba, do nada, né, velho?
0: Meus sentimentos.

0: Meus pêsames.
1: Foi pro céu, chegou lá. Quem tá lá no céu? Quem tá lá na porta? Quem tem a chave do céu?
0: São Pedro!
1: O porteiro do céu. Se bem que agora não é mais chave, né? Agora colocaram um porteiro eletrônico, lá tá bem chique.
0: Agora é digital?
1: Digital, você chega pra digital, ou senão a íris, o olho, tá, sabia?
0: Já entrou, olha, modernizado.
1: Não tem mais chave, São Pedro deixou o saco também de ficar abrindo a porta, né?
0: É muita gente, né?
1: Ah, você é louco, agora o cara chega lá, põe o dedo, agora tem gente que coloca o dedo e não abre. Tem essa também,
0: né? Fez coisa errada na Terra.
1: Fez coisa errada. Mas o cara chegou lá, conseguiu abrir, naquela época ainda era chave, São Pedro abriu, e aí? O que aconteceu? Morreu do quê? Foi enchente. Aí tinha um cara do lado de São Pedro ali, né? Enchente. Ah, o outro chegou do lado e falou, enchente nada, uma chuvinha boba, uma besteira. O cara falou, não, foi uma enchente. Aí o cara do lado de São Pedro, bobagem, enchente, a chuvinha besta. O cara olhou, que você não sabe o que tava lá, ô? Enchente, levou meus móveis, levou tudo que eu tinha um galinheiro, levou as galinhas. Não é nada, chuvinha besta do caramba, São Pedro só olhando. Tá, mas e aí? Só você que veio a falecer? Não, só eu que vim a falecer e tal. E olha que nunca tinha dado lá na minha cidade, São Pedro. Nunca tinha dado uma enchente igual essa. Aí o cara do lado de São Pedro, que enchente? Nada, chuvinha, umas gotinhas d'água, o cara tá falando que é enchente. São Pedro olhou pro cara e falou, meu, cala a boca, Noé.
0: Fica quietinho aí.
1: Noé, deixa o cara falar, cala essa a boca.
0: Já deu. Não deixa o cara pra contar a história dele.
1: Deixa o cara.
2: Muito boa, Emerson.
1: Você entendeu? Porque o Noel da Arca.
0: Eu entendi.
1: Pra ele.
0: Eu entendi.
1: Ele fez a Arca.
0: Eu entendi.

0: Band FM, Leonardo Eduardo Costa, princesa aqui na Hora.
1: Oi,
0: do Ronco.
1: Você... Ai, tava com soninho.
0: É o nome da música.
1: Ah, desculpa. Tá.
0: Mas você é assim, minha princesa.
1: Obrigado, obrigado.
0: 7h38 agora, gente.
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0: Vamos lá, dia do combate à dor de cabeça. Hoje a gente quer saber qual é a sua maior dor de cabeça. Conta aqui no 11 99991 9197.
3: Fala, galera da Band, bom dia.
4: Bom dia.
3: Bom dia, Tadeu. Bom dia, Pidoncio. Bom dia,
4: dia.
3: Vieta.
4: Bom dia,
3: Ronco.
4: Bom dia.
3: Pessoal, minha maior dor de cabeça hoje é o meu pai, em homenagem a ele, que hoje completa 72 anos. O homem, depois de velho, virou criança de novo. Nossa, mas gosta do mimo.
0: Olha aí.
3: Meu Deus do céu. É. Chega na casa dele, o homem tá rabugento.
0: Conheço alguém.
3: Mas é o melhor pai do mundo. Desejo um feliz aniversário pra ele aí, galera. João Menezes, de Campinas.
0: Mimado e rabugento, conheço alguém assim.
5: E virou criança, faz xixi nas calças.
0: Não, não, ainda não.
6: Parabéns. Bom dia, meus amores.
5: Bom dia.
6: Então, a minha maior dor de cabeça é gente preguiçosa, que enrola pra fazer tudo. Nem dou conta, não. É. Tô aqui na minha caminhada hoje mais tarde porque tá frio. E sempre com vocês. Beijo, Valéria, aqui de Itupeva.
0: A gente leva realmente.
5: Valéria, você com a voz de cansada, o que é 10, 12 quilômetros por dia? Oh, que é isso?
0: Ontem
4: quanto você anda?
0: O senhor andou quanto ontem?
5: 80 metros.
7: Bom dia, meninos. Minha maior dor de cabeça é minha sogra. Ela fica no interior com a filha dela. Quando eu sei que ela veio pra São Paulo, eu já começo até a passar mal. Já começa a doer cabeça, estômago, já estraga tudo. Acaba a minha paz.
0: Eita.
7: Sueli, Vila Prudente.
0: A sogra, hein?
5: Ô, Sueli, o que é pior? A cunhada, a sogra ou o marido?
4: É um combo.

0: Band FM, Fred Fabrício, te amara meu talento. Mandar um beijo aqui pra Carla Dias, da Bahia,
1: que Carla,
0: de forma aleatória, mandou foto de suas nádegas pra gente aqui.
1: Belas nádegas.
0: No WhatsApp da Band FM. Legal. Obrigado, viu, Carla, pela foto aqui.
1: Bacana. Tá bom?
0: Não sei por que ela mandou, mas...
2: Dá pra aumentar pra eu ver?
0: Agradeço.
1: Ah, não precisa, que é bem grande, viu?
2: É mesmo.
0: Perguntar hoje, Ronco.
2: Hoje é dia da cefaleia, queremos saber qual a maior dor de cabeça que você tem. Aqui na Band FM, na hora do Ronco.
0: Pedro, se eu te perguntar a palavra-chave, você fala pra mim?
3: Pode perguntar.
0: Qual que é a palavra-chave?
3: Não, mas pergunta olhando pra mim.
0: Qual que é a palavra-chave?
3: Pergunta de uma forma mais direta.
0: Pedro, palavra-chave.
3: Vai, agora pergunta.
0: Eu estou perguntando pra você a palavra-chave.
1: Ô, infeliz, ele já perguntou 7 vezes.
0: É dor. Tá, é isso, né?
3: Se você sabe, por que perguntou tanto pra mim?
1: Ah, meu.
3: Engraçado, eu tô perguntando pra ele, sabia.
0: Minha vida virou uma esquete dos trapalhões, cara. 11-9-9...
3: É isso aí, Piscite.
0: 9-9-1-9-1-9-7. Manda dor e vem falar ao vivo com a gente aqui.
3: É isso aí, Dedé.
0: É isso aí, da Fontrão.
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A sua rádio do seu jeito, bom dia! 11 para as 8 agora, estamos chegando, estamos preparando amanhã show para você. Sou Simone Cabral, tô chegando e até às 11, tô por aqui, tô na Band 93.3. Toda a turma da manhã show tá preparando o programa, a gente tá produzindo o programa que tá recheado de prêmios, de informação. Vamos falar de Copa do Mundo, vamos falar de Neymar e tem muitos prêmios para você aqui na Band. Então fica ligado aí. Bom dia, bom dia. 10 graus a temperatura em Porto Alegre.

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0: rádio do seu jeito, bom dia! 7:55, estamos começando amanhã show nessa terça-feira, 19 de maio já, minha gente! Maio tá quase indo embora, né? 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É música boa, o seu horóscopo, as notícias dos famosos e muitos prêmios nessa manhã de terça-feira pra você. Terça-feira chegando, não tem jeito melhor de começar o seu dia do que ouvindo Amanhã Show, né? E não é clichê não, tá? Hoje é dia de comemorar o dia do físico. Isso mesmo, esses profissionais inteligentes que fazem contas difíceis. Mas sabe uma conta difícil também? É de quantos prêmios a Band FM tem pra você. Na Manhã Show de hoje, a gente vai começar liberando uma consulta express com a Jane Duarte, a nossa astróloga, taróloga e sensitiva. Você participa no 99509-0933 com o nome completo e também a sua data de nascimento. Todo mundo tem problema, né? Mas nem todo mundo tem o direcionamento da nossa Jane Duarte, que participa com a gente aqui todas as manhãs. Isso você só consegue aqui na Manhã Show. Daqui a pouco a gente vai mostrar também um feedback de ouvinte de ontem. Como é que foi essa consulta com ela? A gente tem um super prêmio da manhã, especialmente para você, além da Super 6, que vai te dar mais prêmios ainda. Fora isso, tem as promoções da rádio. A gente vai explicando ao longo da manhã aí para você, tá? Agora me diz, eu também, se perdeu nas contas, né? É muito prêmio. Quem tá de aniversário nessa terça-feira, o apresentador José Luiz da Atena, tá completando 69 anos. Parabéns, da Atena! Vamos começar? Ah, não esquece, tem um prêmio especial pra você hoje, uma sanduicheira pra fazer aquela torrada bem queijuda, deliciosa e crocante. 99509-0933. Todo mundo que participa já tá dentro do sorteio. Bom dia!
1: Eu vou fazer um contrato, se liga nas cláusulas.

0: Band FM 93.3. A gente ouviu aí Ferrugem Apagar. 99509-0933. Todo mundo que participa hoje tá valendo uma sanduicheira. Juju, nossa produtora, já está por aqui atendendo todo mundo que manda mensagem pra gente e já está concorrendo a essa sanduicheira bem deliciosa, né?
1: É isso. E querendo comer também, porque, ai, torradinha.
0: Ai, bem queijuda, bem deliciosa.
1: Com maionese caseira.
0: Ai, que delícia.
1: Com queijo. Ai, para.
0: Para agora. Parei. As loucas vão desligar o microfone e sair correndo
1: comprar
0: no Prédio 50, comprar a nossa torradinha aqui na PUC. Porque é isso, né? Agora, você não precisa sair correndo, você só precisa mandar uma mensagem aqui pra Band.
1: Olha que fácil.
0: 93.3, 99509-0933. E aí vai estar concorrendo essa sanduicheira bem delícia que tá postada no nosso grupo VIP, não é mesmo?
1: Isso, e no Insta.
0: E no Instagram, nos stories.
1: Arroba Band FM Poa.
0: Então, vai lá nos stories, dá uma espiadinha. Bom dia, Raquel. Bom dia.
2: Bom dia, meus amores. Como é que vocês estão? Aqui é a Raquel. Passando para desejar um ótimo dia abençoado para vocês e dizer que vocês são maravilhosos, que essa rádio é muito top. Beijão, bom dia.
0: Bom dia, Raquel. Tem gente aqui mandando mensagem também, tem a Lenira, ó, bom dia. Eu quero mandar um abraço para Nath Rosário e a minha nora Franciele. Isso
1: beijo,
0: que é sogra,
1: Nath,
0: né?
1: É, manda beijo pra nora no ar. Olha só que lindo.
0: Que legal. Bom dia, gente. Bom dia, Simone. Uma ótima terça-feira pra todos nós. No engarrafamento, na saída de Viamão, mas gente, sempre na melhor companhia. Beijos da Daniela.
1: Beijo,
0: lá de
1: Dani.
0: Viamão.
1: Engarrafamento lá é complicado.
0: Faz
1: todo
0: parte,
1: dia,
0: né?
1: A mesma coisa.
0: É.
1: Todo dia.
3: Hoje eu não peguei. Hoje eu cheguei cedo aqui.
1: É.
3: Hoje não peguei.
0: 99509-0933. Participa com a gente. Tá liberado pra você mandar aí, principalmente, a sua mensagem de voz, não é
1: de
0: mesmo?
1: De áudio, pra gente conseguir colocar no ar aqui, pra ver a sua voz, como é que você é. É por isso, gente.
0: Nossa analista de vozes aqui, a Juju. Bom dia, Jane Duarte está entre nós, agora sim, trazendo o horóscopo, né?
3: Sempre com aquela positividade, horóscopo quentinho, saiu do forno agora, Simone.
0: Vamos lá, então, falar com Áries, Touro,
3: Vamos,
0: Gêmeos e
3: lá.
0: Câncer.
4: Áries.
3: Apoio emocional e harmonia nas relações fortalecem o seu dia. Aproveite para conversar de coração aberto.
4: Touro.
3: Novas experiências trazem crescimento e mais leveza. Valorize os momentos ao lado de quem você ama.
4: Gêmeos.
3: Seu carisma e confiança estarão em destaque. Ótimo momento para se posicionar e brilhar.
4: Câncer.
3: Seu otimismo contagia, mas evite reagir no impulso. A diplomacia será sua melhor aliada hoje. É, às vezes a gente tem que agir com diplomacia, né, gurias?
0: Acho que quase sempre nessa
1: quase
0: vida.
1: Quase sempre
0: vida nessa
1: é assim,
0: vida.
1: Né? Quer bater na pessoa, mas não, bora
0: Agora começa, né, a função da Copa do Mundo. E às vezes a gente quer morder o coleguinha.
3: Olha só.
0: Quer discutir sobre futebol. Não pode.
3: Não
0: tem
3: pode.
0: Que ser diplomata nessa vida. Tem que ter calma, muita calma nessa hora. Hoje muita gente discutindo. Neymar tinha que ir. Não, Neymar não tinha que ir.
1: O que importa é que ele vai.
0: O que importa é que ele vai.
1: E tomara que ele jogue muito.
0: É verdade.
1: E que o Hexa venha. E é isso.
0: Estamos esperando,
1: isso.
0: Né?
1: É isso.
0: Em 2022 eu pensei, nunca mais, meu povo. Eu não quero mais saber de Copa do Mundo. Minha cabeça agora.
1: Não. Assim, não
0: me sinto pronta.
3: Exatamente. É a mesma coisa. Eu também. Em 2022, ah, porque eu não sei o que. Agora eu tô programando. O que, que eu vou fazer? Petiscos pra gente começar a assistir.
1: Eu quero
3: jogos?
1: Churrasco.
3: Ah, aquela coisa
1: me
3: toda.
1: Chamem.
3: E, gente, assim, ó. O que que acontece? Ontem, eu fiquei muito feliz. Mandei aqui pro nosso grupo que a gente tem, na Manhã Show. Eu fiquei muito feliz de mais uma vez ter acertado uma previsão, né? Eu tenho várias previsões que eu acerto muito. Uma vez eu falei que a Simone e a Simari iam se separar, ninguém acreditou. Uhum. Né? Onde eu trabalhava, os meus colegas, não, impossível. Eu ganho uma grana federal. Gente, nem tudo é dinheiro. A grana pode ser muito importante, com certeza é importantíssimo. Mas a Simone não aguentou mais algumas coisas que a Simária fazia, né?
0: É então... isso, a gente, e depois ficou muito exposto isso,
3: muito,
0: né?
3: Muito.
0: Todo mundo percebeu que a coisa tava chegou num nível que todo mundo viu, né?
3: Porque, gente, infelizmente, eu sei que é uma doença, não estou falando mal, mas o narcisismo é terrível. Tem pessoas narcisistas.
0: É terrível.
3: É terrível. Só quem é vítima de alguém narcisista sabe do que eu estou falando.
0: Exatamente.
3: Tá? E, infelizmente, ali era uma dupla que a irmã era narcisista com a outra irmã, né? E, no entanto, eu acredito muito na força de Deus, gurias. No entanto, que a Simone Mendes decolou.
1: Sim.
3: Decolou, né? Mas, né, nada, porque amanhã eu fico parada pensando, eu amo tanto a minha irmã. Eu não sei como eu vejo, às vezes, família fazer coisas, sabe?
0: É, mas é personalidade,
3: né? Eu não faria jamais.
0: É, não, mas é uma questão de personalidade, né?
3: Agora, a gente eu posso fazer no próximo bloco, eu quero fazer uma homenagem para uma pessoa, mas eu faço no próximo bloco, ainda tem um tempinho agora.
0: Não, pode ser no próximo bloco.
3: Pode ser no próximo bloco, tá.
0: Isso, para te seguir nas redes sociais.
3: @ taróloga Jane Duarte.
0: Ah, para fazer aquela consulta.
3: E acertei para encerrar o gancho, acertei com o Neymar, eu disse... Falei da perna, né? Lembra aqui? Falei da perna e eu disse, eu acho, até eu não gosto muito de me comprometer, eu tenho que acreditar na voz que eu escuto, gente. Né? Ela dizia, pode falar que eu garanto, vai que eu garanto, vai sim, vai. E graças a Deus foi, eu digo, quem vem pra brilhar ninguém ofusca, gente, cada um tem a sua opinião, né? Mas eu gostei dele ter sido convocado, gurias.
0: É, não, é o mínimo, né, gente? Ele é o craque do Brasil, gostando ou não, né, técnico? É. Tem um monte de técnico aí falando um monte de besteira,
1: técnico
0: gente.
1: De
0: pelo amor de Deus, né? Pelo amor de Deus.

0: Band, FM 93.3, a gente ouviu Melim Gelo, essa música querida.
1: Pro dia de hoje, então, geladinho.
0: Gelo. É, agora já tá, deixa eu ver aqui, tava 10 graus a temperatura, mas acho que agora 11 graus.
1: 11 graus, tá ok. Tá ok, tamo indo,
0: tá,
1: né?
0: Geladinho.
1: Já ficamos com dias piores já.
0: É, verdade.
1: Virão muitos piores.
0: Eu acho que vai ser bem rigoroso o nosso inverno,
1: vai.
0: Gente. Bora preparar cobertorzinhos de orelha ou sem orelha. Seu totó, seu gatinho.
1: Copinha.
0: É, tudo vale aí pra gente se esquentar nesse inverno. É, eu tenho um feedback aqui pra Jane, da Laura. São os dois?
1: Isso, são os dois.
0: Tá, a gente vai primeiro aqui na Andréia, que é a nossa ouvinte. Bom dia!
2: Bom dia, Band FM. Escutando vocês, minhas manhãs são bem mais alegres.
0: Aí eu vi uma verdade!
1: Os ouvintes não mentem. A voz do povo não mente.
0: É verdade, é verdade. 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
1: Então vem aí. Segunda-feira temos um novo ganhador.
3: Boa sorte a todos. Vamos
1: Boa
3: lá.
1: Sorte.
0: A Tânia, a Regina, bom dia, gente. Amigos da melhor Band FM, um abraço da Tânia. Eu tô precisando desse presente aí. Eu acho que ela tá falando na nossa sanduicheira.
1: É essa mesmo. Quem não precisa, né, Tânia? Eu também tô precisando, assim.
3: Ai, aquela...
1: Essa maravilha.
3: Aquela torradinha que ajuda, gostosa.
0: Ai, que delícia, gente.
3: Uma delícia.
0: E dá pra fazer várias coisas ali,
3: sim,
0: né?
3: Sim, sim.
1: Bifinhos também dá pra fazer.
0: Um grelhado, né?
1: Isso.
3: Dá pra fazer um grelhado.
1: Ficou uma delícia.
0: É, eu acho que até ovo dá pra... Se tu tem a manha, né?
3: Sim.
0: Faz um ovo também ali, um ovo saudável. Então a gente tem uma sanduicheira pra todo mundo que manda mensagem. 99509-0933, não esquece. Diz que quer a sanduicheira, porque tem muitos prêmios aqui na Band. E aí, manda seu nome completo também,
1: e
0: a sua cidade.
1: Boa sorte.
0: Agora sim. Não, deixa eu ver aqui. Kellen, já falei da Kellen.
1: Não.
0: Ah, Kellen também gostaria. Eu gostaria de ganhar essa linda sanduicheira, gente. Pra estreia da minha casa nova.
1: Só se chamar, gente.
0: Tem tantas coisas pra tua casa nova, né, Kellen? Aqui na programação da Band, aqui 0933, não esquece. Diz que quer a sanduicheira, porque tem muitos prêmios aqui na Band. E aí, manda seu nome completo também,
1: e
0: a sua
1: sorte.
0: Cidade. Boa sorte. Agora sim. Não, deixa eu ver aqui. Kellen, já falei da Kellen.
1: Não.
0: Ah, Kellen também gostaria. Eu gostaria de ganhar essa linda sanduicheira, gente. Pra estreia da minha casa nova.
1: Só se chamar, gente.

0: vida.
1: Olha a vinheta.
2: Bom dia, gente linda.
1: Oi.
2: Só pra informar que eu não sei como que eu consegui ficar tanto tempo sem achar vocês. Faz um mês que eu consegui encontrar a rádio. Estou aqui no meu estacionamento de sempre, tomando meu cafezinho preto e tomando coragem, ouvindo vocês, para poder subir pro trabalho. E cadê a coragem? Já estamos há 15 minutos a mais do horário e estamos aqui ainda.
1: Mandando e apagando a mensagem.
2: Dá uma música melhor que a outra que eu amo. Vem vocês. Agora eu tô na expectativa, aguardando a taróloga.
1: Olha,
2: só pra saber como é que vai ser o meu dia. Beijão, bom dia pra vocês. E bora lá, que eu tô aguardando a torradeira pra tomar um café da tarde.
1: Olha!
2: Beijo, Reginilda Porto Alegre.
1: Reginilda, um beijo. Ah, eu entendo isso.
3: Beijo,
1: tipo assim,
3: Reginilda.
1: Ai, tocou mais uma música boa. Ai, vou esperar um pouquinho.
4: Só mais essa.
1: Sim. Só mais essa.
4: Daí
1: só
4: passa mais uma, só mais essa. E aí, se foram 15 minutos, que nem ela falou.
1: É, e outra, ficou ali, né? Ela é ouvinte, então, nova, tem um mesinho só.
3: Ah, e é bebê.
1: Já viciamos a Reginilda.
4: Já.
1: Então, tá ótimo. Esse é o nosso objetivo, né?
3: Sim.
1: eu vou até trocar de trilha agora, porque a gente vai tocar o feedback aqui, a gente vai botar no ar o feedback da Laura, Jane.
3: Sim.
1: A Jane faz o atendimento aqui para um ouvinte nosso e a gente sempre sorteia no final dessa primeira hora aqui da manhã show. Ali pertinho das 9 da manhã a gente faz o sorteio. Ontem a Laura participou, vamos ouvir o que ela sentiu nesse papo que ela teve com a Jane Duarte, a nossa astróloga, taróloga e sensitiva aqui da Band.
5: Bom dia, passando para agradecer a leitura da Jane, tá? Muito obrigado mesmo. Tipo assim, 100%, tá? 100% das coisas que ela falou realmente é o que realmente estou passando no momento. Um momento bem, bem difícil, assim. Bem difícil mesmo, mas tenho fé que tudo se resolve, né? Que nem ela disse que a partir do dia 5 de junho tudo vai se resolver. E agradecer imensamente de coração pelas mensagens, pelas palavras, pelo aconchego que eu recebi nessa leitura dela. Essa leitura veio no momento que eu mais estava precisando. Hoje era um daqueles dias que eu estava precisando desse aconchego, dessas palavras, sabe? Então... somente agradecer de coração a toda a equipe da Band, vocês são maravilhosos.
1: Ai, só, Jane. Então é isso. Se você também quiser participar, 99509-0933, nome completo e data de nascimento, né, Jane?
3: Exatamente. Simone Juju, eu fico muito lisonjeada, fico muito feliz, fico emocionada toda vez que eu recebo um feedback, né? E gratidão à Band, gratidão a Deus, ao universo, ao boss por ter confiado no meu trabalho. Sem palavras, então, o que eu desejo para todos os ouvintes que independente do dia cinzento, que sempre tem aquela esperança que amanhã vai ser melhor. Pode ter certeza.
1: Gente, não é só tu. Porque a pessoa acha que é só ela que está passando por um perrengue na vida,
3: não.
1: Por um momento difícil, são perdas, términos... tantas coisas que deixam o coração das pessoas muito entristecido. E gente, acontece
4: em geral,
1: aqui com
4: acontece,
1: a gente também.
3: Exatamente.
1: Né? É. Tem dias que tá difícil. Tá difícil. A única diferença é que a gente tem que abrir um microfone aqui e falar com todo mundo.
3: Exatamente.
1: É. Mas saiba, gente, todo mundo passa por dificuldades. Você, o seu vizinho, a pessoa do carro do lado ali...
4: é a pessoa que tu olha e acha, não, mas essa
1: não,
4: aqui
1: essa
4: tem a
1: não,
4: vida perfeita.
1: Essa, não,
4: não,
1: também tem
4: também
1: coisas.
4: Passa, só que ela não fala.
3: Tem, com certeza, exatamente.
1: É. Então, vamos erguer essa cabeça,
3: bora.
1: Né, Jane?
3: Eu posso fazer uma homenagem agora?
1: Pode fazer.
3: Bom, gurias, olha só. Eu sou extremamente família. Eu não tive a bênção de ser mãe.
1: Uhum.
3: Eu não gerei, eu não pari, né? Uhum. Mas eu tenho os filhos da minha irmã, que pra mim são meus. Ela tem 4 filhos, 2 homens e 2 mulheres. E tem a mais nova, que tá fazendo hoje 20 anos. Uhum. A Dui, a minha taurina porreta, a minha
1: que
3: Duda.
1: Legal.
3: Quero dizer a ela que ela é a minha parceira. Me dá conselhos, eu com 50 e ela com 20, ela me dá conselho.
1: Ah, que legal.
3: É minha versão mais nova. Eu olho pra ela e me vejo... há 30 anos atrás.
1: Ah, que legal.
3: Então, quero desejar tudo que é de melhor para ela. Que ela tenha sempre muita saúde, muito sucesso, muito amor, muita alegria, muitas bênçãos. Porque ela merece tudo que é de melhor. E que ela seja essa menina sempre que ela é. Dedicada, inteligente,

0: respeita sempre o próximo, ela é uma queridona. Uhum. A minha Dui. E eu costumo dizer que ela é tudo pra mim, a minha vida. E tu sabe que eu vou te dizer, eu não pari, mas eu senti as dores do parto.
1: Claro, imagino. Parabéns pra ela. Feliz aniversário.
0: Ai.
1: É, homenagem porque é o aniversário dela hoje, né?
0: Sim,
1: parabéns,
0: sim.
1: Parabéns.
0: Parabéns, minha Dui. Que Deus te proteja, te abençoe hoje e sempre. E tu é um ser humano incrível, pra lá de especial. Minha produtora, uhum. Ela tem um jeitinho da Juju, não reclama de nada, porque o que eu incomodo é essa Juju pra mais de metro. Gente, eu venho vindo pra rádio, eu faço horóscopo, cedo me acordo 5 horas da manhã, né? Uhum. E aí eu mando minha Juju, minha linda, minha the best, né? E boto figurinha e digo, e ela, a Juju é muito the best. E a Dui também, a Dui me atura, é. Meu Deus do
1: as
0: céu.
1: As produtoras são, a nossa Ai. Produtora, a nossa Juju aqui, sem ela, é eu não best. Vivo sem ela.
2: Ah, eu que não vivo sem vocês. Beijo,
1: gente,
2: beijo,
1: vamos
2: Dui.
1: Falar com um leão, virgem, libra e escorpião. Saber como é que vai ser amanhã de terça-feira, amanhã não, né? O dia,
0: hoje,
1: como é que vai ser pra esse povo aí, o dia? Leão. Aumenta o volume.
3: Leão.
0: Você estará mais centrado e seguro de si. Aproveite para ficar no que realmente importa.
3: Virgem.
0: Concessões podem fortalecer seus vínculos. Sua vida afetiva ganha mais leveza e confiança no dia de hoje.
3: Libra.
0: Evite impor suas opiniões e preserve sua paz mental. Foque no que é prático e necessário.
3: Escorpião.
0: Clareza emocional e mais confiança ajudam você a enxergar o futuro com carisma e otimismo no dia de hoje. Bom, quem quer me seguir, gurias, @ taróloga Jane Duarte. 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Tá? 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

0: FM 93.3, Matheus e Cauã, que sorte a nossa! 99509-0933. Bom dia, Sandra!
1: Bom dia! O sol já raiou, a fazendinha! Acorda, gente linda, maravilhosa, família Band! Estamos aí, estamos aí! Ligadinho em vocês! Bom dia maravilhoso, dia lindo, gostoso, agradável! Tudo de bom pra nós todos. Estamos aí, ligadinhos. Ai, a Sandra, né? A Sandra aqui do Grilo, né? Era pra ter falado no começo, mas tudo bem. Tá valendo, ó.
0: Buzininha! Ai, buzinada! Buzinadinha pra gente aqui da Band. Adorei, Sandra. Um beijo pra ti. A Sandra que diz que ela fica no Caldeira, né?
2: Fica, no
0: Caldeira. Pois é, tu sabe que eu tava saindo do Caldeira e eu vi um grilo ali e uma moça dentro. Eu pensei, ai, gente, será que é ela? Será que é mesmo? Eu fiquei com vergonha de lá. E depois, sei lá, não sei a Sandra, né? Mas era muita coincidência, né?
2: É.
0: Todas as informações batiam. Oi, Wanderson, bom dia.
3: Bom dia, Simone. Bom dia, Cris. Bom dia, Juju.
2: Bom dia
3: a todos os ouvintes da Band. Simone, sabe aquele dia que dá aquela preguicinha, aquela vontade de ficar na cama?
0: Sei, Wanderson.
3: Pois então, é hoje. Só que não, né? Bora lá que começou o dia.
0: Ai, Wanderson, vamos pegar aí um mate, né?
2: Não dá,
0: um chimarrão,
2: né?
0: Um café.
2: Um café nessa veia aí, bora lá, né? Tem que viver o dia.
0: Mas hoje a gente acorda bem cedo, todo mundo aqui, né? E já tá aquela escuridão do inverno, né?
2: Sim.
0: E aí sim que dá aquela vontadezinha de ficar na cama,
2: né? Noite ainda, deixa eu dormir.
0: Beijo pra Gláucia Moura, William Silva, o Luciano Santos, André Strasburger, todo mundo ligado aqui no Som da Band, todo mundo concorrendo uma sanduicheira pra deixar aí o seu lanche ainda mais gostoso, prontinho em minutos, crocante, delicioso. Nossa, ai, agora me babei só pensando numa torradinha.
4: Oba!
0: Vamos para nossa última rodada. Vamos falar com o pessoal do signo de Sagitário, Capricórnio, Aquário e Peixes. Saber como é que vai ser o dia desse povo aí.
5: Sagitário.
4: Sua sinceridade fortalece relações importantes. Mantenha o foco e siga firme nos seus objetivos.
5: Capricórnio.
4: Conversas e encontros podem trazer boas oportunidades. O dia favorece carinho e aproximação com a pessoa amada.
5: Aquário.
4: Sua sensibilidade ajudará alguém próximo. Evite excessos e mantenha o equilíbrio emocional.
5: Peixes.
4: Boas energias favorecem seus projetos e relações. O momento pede o diálogo e mais serenidade neste dia. E bora, quem quer me seguir, né, gurias? Lá no Insta, @ taróloga Jane Duarte.
0: E ó, daqui a pouco, no próximo, a próxima vez que a gente voltar aqui pra falar com vocês, já vai também, a gente já vem com o resultado de quem vai levar a consulta express com a Jane Duarte, nossa astróloga, taróloga e sensitiva. Se você quer bater esse papo com ela aqui na Band, participa aí, 99509-0933, nome completo.
4: Data
0: e também
4: de nascimento.
0: Isso, perfeito. Boa
4: sorte. E bora
0: sorte.
4: Ser feliz.
2: Bora.

0: 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Marília Mendonça foi por conveniência. A rainha da sofrência tocando aqui na Band.
1: Uma das mais pedidas, porque essa música é muito boa.
2: O quê? Não foi por amor, foi por conveniência.
0: Ai, Marília, Marília Mendonça.
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0: Ai, sempre trazendo essas letras, né?
1: É.
0: Espreme.
1: Do fundo da alma.
0: É, espreme o coraçãozinho do povo. É. William, bom dia!
3: Bom dia! Bom dia, Band. Aqui é a Ana, de novo, de Esteio. Hoje eu quero uma sanduicheira para fazer um sanduichinho quente no final da tarde para um cafezinho. Obrigado por abrilhantar minhas manhãs. Um abração a todos da Band.
0: Ai,
3: amo vocês. Ana. Beijo.
0: Beijo, a gente adorou a tua mensagem. Te chamo de outra pessoa, né? Bem louca, locutora aqui, né? Oi, Joel. Agora vamos ver, será que é o Joel?
4: É o Joel. Bom dia, meninas da Band. Aqui é o Joel de Sapiranga.
0: Aê.
4: Passando aí para desejar um ótimo dia abençoado a vocês todas aí. E gostaria de escutar a música do Dilcinho, Joia Rara. E gostaria de participar da promoção de hoje e de todas da rádio. Um abração para vocês, meninas da Band FM, nota mil.
5: Obrigada, queridão.
1: Quer participar de tudo, Joel. É isso aí.
0: Tá perdido agora. Também, né, Joel? É tanta promoção que tem aqui na Band, que ele já tá perdido. Mas, Joel, ó, tá dentro aqui da promoção que pode te dar uma sanduicheira para deixar o seu lanche crocante, gostoso, prontinho ali em minutos. Tá valendo, tá? Quem não viu ainda essa sanduicheira, cai lá nos nossos stories, no arroba BandFMPoa e dá uma espiadinha, vê como é linda essa sanduicheira. E ela pode ser sua.
1: Só sua.
0: Agora sim, está na hora. Está na hora da gente liberar aqui o ouvinte que vai levar essa consulta express com a Jane Duarte, que é a nossa taróloga, astróloga e sensitiva de plantão. Fica todo mundo esperando muito esse momento. E hoje é ele, William Ricardo Silva da Costa. William Ricardo Silva da Costa, final do telefone 9972. Aumenta aí o volume, porque nesse momento vai te conectar com ela, Jane Duarte.
5: William, um taurino incrível, uma pessoa do bem, um homem com caráter, um menino, mas com uma cabeça de homem. Um menino que eu chamo, aparentemente, ele aparenta ter 20 aninhos, mas na verdade ele já tem aí 40 anos. Mas é um homem de garra, de fibra, de um caráter incrível, trabalhador, honestíssimo, honestidade é o nome dele. Não tem preguiça de nada, vai em busca do que quer. Um excelente profissional, um homem batalhador, vai atrás, extremamente família. Tu passaste por uma perda há pouquinhos dias atrás aí, mas agora eu vejo que tu tá te reerguendo, te recuperando. Tu tem uma bruta de uma espiritualidade, tu tem um anjo da guarda incrível que tira dos teus caminhos tudo aquilo que não presta, varre dos teus caminhos tudo aquilo que não é para ficar aí perto de ti e te dá uma proteção incrível. Tu é iluminado, tu tem uma luz incrível, tu emana uma luz incrível, tu é um homem de verdade, tu é um homem de garra, de fibra, um homem que não é mulherengo, um homem que não é, como é que eu vou te explicar? Um homem que não é um homem à toa, um homem, tu tem uma mentalidade incrível, tu é um homem que tu tem respeito, maduro, exatamente maduro. Um homem que é incrível. E tu tá buscando aí cada vez mais êxito na tua vida material e tu vai ter. Vejo vindo aí prosperidade, vejo vindo coisas boas a partir do dia 11 de junho. Muitas mudanças começarão a vir e coisas começarão a se concretizar na tua vida, tanto para ti quanto para as pessoas que estão ao teu lado. Vejo tu tendo êxito, sucesso, sorte, porque tu é um homem de sorte, meu amigo. Tu é um homem que tu tem uma garra, uma espiritualidade. E eu vou te dizer uma coisa, tá? O tio que partiu tá mandando dizer, mesmo sendo pouco tempo de partida, ele manda dizer que tá muito bem, que sabe que todos estão sentindo muito, mas era a hora dele, tá, meu irmão? Fica bem, fica com Deus, que vai dar tudo certo aí pra ti e pra tua família. E sabe que tu pode contar comigo e com a gente aqui na Band. Tá, queridão? Tudo de bom, meu guerreiro. E tu tem um astral lá em cima, tu emana uma energia maravilhosa, tu emana uma luz incrível. Tudo de bom pra ti. Sucesso. É, eu vou falar pra vocês uma coisa, esse menino, ele tem uma luz incrível, William.
0: Que legal. William, depois manda pra gente aí se a Jane acertou, sim, né? Sim. Como que ficou o coração agora depois desse papo com a Jane? Sim,
1: com certeza balançado.
0: Todo mundo fica muito emocionado, né, Jane?
5: Muito.
0: Pra fazer uma consulta contigo aí de uma hora, se assim, ali, um minuto... Sim. Já consegue deixar o coração da gente batendo mais forte. Imagina uma hora de papo com a Jane, gente.
5: O meu trabalho é diferenciado, né, gurias, tá? Uhum. Como eu sou uma pessoa que tem uma sensitividade muito grande, aflorada na pele, eu falo tudo pra pessoa, o que aconteceu, o que está acontecendo, o que vai acontecer, qual é o problema que a pessoa está passando, sem a pessoa me falar nada. E eu dou todo um direcionamento, um rumo, um norte... Depois que a pessoa vê que eu acertei tudo contigo, com a pessoa, pode perguntar de pessoas, perguntar o que ela quer saber. É uma consulta que eu fico em torno de uma hora para tirar todas as dúvidas mesmo. E pode me seguir lá no Insta, me chamar no direct, que eu explico como funciona. E agendo, hoje tem horário disponíveis, viu, gente? Hoje eu trabalho até as 21h30, tem horário disponível.
0: Uhum.
5: É só me seguir lá, @taróloga Jane Duarte, e me chamar no direct, ou também com a minha secretária, a minha The Best Mari, que tem a minha voz, gente, às vezes as pessoas falam,
1: é a Jane!
0: Né? A Mari já mandou mensagem pra cá, é
5: igual.
0: E
5: eu aqui, né, gurias? Bom, olha só. Aí é 5199-201-1957. 5199-201-1957. Uma excelente terça-feira repleta de bênçãos, de luz, de uma energia surreal para todos nós. Que seja positivo. Um beijo, até amanhã, meus amores.
0: Um beijo, Jane Duarte. Está de volta amanhã, a partir das 8 da manhã, com o horóscopo do dia aqui na Band. Não perde, amanhã às 8. Vamos fazer um intervalo comercial? A gente já volta com as fofocas do dia dos seus artistas favoritos. Mas antes, tem o Band Notícias.
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0: Trânsito intenso na BR-290 em Eldorado do Sul, no sentido interior capital, um pouco antes ali da ponte do Rio Jacuí. A chegada a Porto Alegre também com movimento bem carregado pela Castelo Branco, Assis Brasil e Zaida Jarros. Quem utiliza o túnel da Conceição também reduz um pouco a velocidade no sentido bairros, no sentido centro-bairro. Movimento bem intenso e com pontos de lentidão na Lomba do Sabão, na Bento Gonçalves e João de Oliveira Remião, assim como na Protásio Alves. E falando sobre a previsão do tempo, Porto Alegre está em 12 graus agora, deve chegar à máxima de 18. A temperatura está 3 graus abaixo da média em relação ao mesmo período em outros anos. O sol deve aparecer durante a tarde, mas sem elevar muito a sensação térmica. A massa de ar polar continuará no estado ao longo da semana. Para mais informações, fique ligado nas próximas edições do Band Notícias.
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0: Oi, bom dia! Band FM 93.3, já sabe, né? Vem passar amanhã junto com a gente. Manhã Show está no ar aqui na Band, tá cheio de prêmios incríveis pra você.
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0: 99509-0933. A sua rádio, do seu jeito. Eu já vou botar uma outra.
13: Já coloca.
0: Uma outra trilha aqui que identifica
13: que é
0: as
13: hora.
0: Pessoas vão fazer o quê?
13: Falar dos outros.
0: Falar dos outros, exatamente. Vamos falar de muita gente, dos seus
13: muitos
0: artistas
13: outros.
0: Favoritos.
13: Vamos falar de
0: MasterChef.
13: Aê!
0: A gente adora auditório, vocês gostam no MasterChef Brasil?
13: Uhul!
0: É! É aqui na Band TV, a gente ama de paixão, né?
13: Vai começar ainda nesse mês e já deu polêmica no Masterchef de outros países. A gente também vai falar disso hoje. Complicadíssimo.
0: Vamos falar de Neymar hoje?
13: Vamos, convocadíssimo. Bora lá, Copa do Mundo. Virgínia, Vini Júnior finalmente falou sobre ela.
0: Uhum.
13: Postou lá no Insta. Ai, felicidade, não sei o que, parará.
0: Blá, blá, blá. Depois a gente vai falar mal dele, né?
13: Isso. É, sempre, né? Porque como é que vai falar
0: safado.
13: Mal, né?
0: É,
13: Traiu sim,
0: safado.
13: É isso, gente.
0: Vini Júnior! Enfim, né? Tá
13: que ele jogue na Copa, pelo menos.
0: Pelo menos isso, né? Faça muitos gols. Obrigada, Vini Júnior.
13: Beijo, Vini.

0: Band FM 93.3, Pixote, primeira noite aqui na Band. Já tem gente falando da nossa playlist, Juju.
1: Que é maravilhosa.
0: Cris Klein mandou aqui. Cris. Oi, bom dia, girls lindas. Que playlist é essa? Eu não aguento, hein? São as músicas da nossa história. É os mozão, amo!
1: Beijo,
0: olha,
1: Cris!
0: Essa aí tá amando loucamente, né?
1: E aliás, é a playlist também.
0: Aliás, amiga, tem promoções aqui rolando no Dia dos Namorados.
1: Bruno e Marrone?
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0: Tá bom, Cris Klein.
1: Beijo,
0: tudo
1: Cris.
0: Paguinho. Bruno e Marrone.
1: Marroninho. Ah? Não, Marroninho não, porque ele é meio... Né?
0: Meio o quê?
1: Meio mais...
0: Meio o quê?
1: Grande. Marroninho não, Marrone mesmo.
0: Ai, meu Deus, Marrone. Oi, Yara, bom dia.
2: Oi, tudo bem com vocês?
0: Tudo.
2: Tô na escuta. Acordei agora, vou tomar meu café.
1: Ai, que inveja.
2: Gostaria de ouvir Amado Batista, é possível? Princesa.
0: Vamos anotar.
2: E ofereço a minhas filhas Kellen, Kayla e a minha netinha Kiara. A todos vocês, as ouvintes, muito obrigada, um beijão.
1: Beijo,
0: um beijo,
1: Yara.
0: Yara. E Luciana mandou aqui, ó. Falando em torradeira, minha gente, não tinha uma aposta aí que a Cia Juju com o Cris sobre a convocação do Neymar?
1: Tinha.
0: Então, Simone e Juju ganharam a aposta e eu ganhei a torradeira.
1: Ó, nada mais justo, né?
0: Vamos por partes. A torradeira, pra quem tá ligando o rádio agora, tá valendo uma torradeira pra deixar aí os seus lanches ainda mais gostosos e prontinhos, presentão aqui da Manhã Show.
1: Isso.
0: Todo mundo que manda mensagem no 99509933, que participa aqui com a gente, tá concorrendo à torradeira.
1: É muito fácil.
0: Vamos pro assunto da convocação. Cadê Cris Leal?
1: Olha só.
0: Cadê Cris Leal?
1: Perdeu e não quis vir.
0: Perdeu, gente. Perdeu a aposta. Eu e Juju falamos. Não, ó.
1: Ele vai, ponto
0: Neymar.
1: Final.
0: Neymar é craque do Brasil.
1: Ele
0: vai
1: precisa ir. Ele vai. E aí, como ele vai, o Cris resolveu não vir.
0: E aí nós apostamos, todos nós apostamos, então, uma torrada. Quem perde, paga a rodada de torradas, então. Café da manhã, né?
1: É.
0: E aí o Cris, o que ele fez?
1: Ficou em casa.
0: Ficou em casa mesmo, gente!
1: Conveniência, né, Cris Leal?
0: Querido.
1: Mas amanhã vai ter torrada.
0: Amanhã
1: assim.
0: É outro dia.
1: Amanhã é outro dia.
0: Amanhã tu não te escapa. Pode mandar o Pix aí se tu quiser também, querido.
1: Tá como bom. Tu achar melhor.
0: Ai, gente. Aliás, vamos falar. Não é de futebol exatamente, mas é do...
1: Daqui a pouquinho, sim.
0: É do da Virgínia e do Neymar Júnior. Neymar Júnior. Do Vini Júnior.
1: Já tá botando a Virgínia com o Neymar, ó.
0: Ai, meu Deus. Não, não
1: esse
0: vai
1: rolar. Corte.
0: Esse, esse corte bem, bem editadinho, né?
1: Bem editadinho.
0: Né? Gente, até vou dar um gole no meu café.
1: Tome. Um gole. Aê.
0: Um golão aqui no meu café pra gente falar. Gente, ele finalmente se pronunciou depois de terminar tudo, né, com ela. Mas não negou, ele não afirmou, não negou que tinha traição. Ficou em cima do muro. Só mandou uma mensagenzinha, postou agradecendo o tempo que eles tiveram juntos e tal. Deve estar levando hater até não poder mais,
1: isso,
0: né?
1: Isso, tipo, ah, eu vou ter que falar mesmo.
0: É, e aí ele mandou um recadinho dizendo, fica bem.
1: Ai, que cara de pau, mete chifre na mulher, gente. Até, e aí, ai, fica bem. Bem. Ah, por favor.
0: Agora, lembra da treta com as modelos, Juju, lá no restaurante?
1: É, modelos.
0: É, o Léo Dias descobriu em primeira mão detalhes da briga, então, entre a Virgínia e o Vini no restaurante badalado de Paris, de Madrid.
1: Eita.
0: Tudo começou enquanto Virgínia estava jantando ao lado ali do jogador no restaurante. Aí deu plim, plim, uma notificação no celular de Vini Júnior. E aí ela deu aquela bicadinha que toda mulher dá, sabe, de cantinho. Uhum. Saltou o olho, foi na tela e tava na mensagem: saudades e um coração.
1: E aí o furacão começou.
0: Aí a Virgínia leu, né, de cantinho de olho, e quis saber, olha, eu quero saber quem é essa pessoa aí.
1: Nada mais justo.
0: Clima esquentou, o pessoal perdeu a vontade de jantar. Mas aí a coisa ficou feia entre eles, porque ela insistiu, queria ver o celular dele, ler a conversa inteira. Ele disse, ah, não, deixa disso,
1: eu
0: não tem
1: que
0: nada demais aqui.
1: É isso, porque se não tivesse nada, ele ia falar, não, pega aqui, olha.
0: É. E aí, só que ele apagou a conversa.
1: Ah, aí, tinha coisa na conversa, óbvio.
0: Aí fechou, aí não foi legal, fechou o clima, fechou a cara, fechou a boca.
1: Restaurante, tudo.
0: Ela já não quis mais jantar, já acabou tudo. E aí, porque a Virgínia, ela já estava desconfiada, e não era coisa de ontem, anteontem,
1: claro,
0: semana passada. Ela já vem desconfiada, porque muita coisa estava rolando ali, né?
1: Até antes de eles namorarem, já teve aquele rolo dele.
0: É, a informação de que mulheres estavam em Madrid para encontrar o atleta já estava rolando, chegou no radar dela. A equipe dele começou a dar explicação, dizendo que era a culpa dos amigos, né? As mulheres eram para os amigos do jogador, jamais para ele.
1: Tadinho.
0: Ai, gente, só sei que eles brigaram, enfim, né? Daí a Bruna Pinheiro e a Jéssica de Paula, que são as modelos de Piracicaba, e as supostas pivô do término, voltaram pro Brasil na tarde de ontem, né? Correram com elas de lá.
1: Com uma carinha de fiofó, porque elas tiveram que voltar antes, e acabou, né, carreira delas,
0: carreira delas de modelo, né? Dos amigos, né? Dos jogadores. E aí, elas conversaram com o portal Metrópolis, negaram mais uma vez tudo isso, falaram que são amigas dos amigos do Vini Júnior e que nem viram eles no restaurante, coisa nenhuma.
1: Não viram porque a Virgínia...
0: Correram com elas de lá.
1: Com uma carinha de fiofó, porque elas tiveram que voltar antes e acabou, né, carreira delas
0: de modelo, né? Dos jogadores. E aí, elas conversaram com o portal Metrópolis, negaram mais uma vez tudo isso, falaram que são amigas dos amigos do Vini Júnior e que

0: elas que mandaram aí a mensagenzinha, elas queriam essa treta mesmo.
1: É.
0: Enfim, né, gente? Isso aí a gente já tinha avisado pra Virgínia. Virgínia...
1: É. Lá no comecinho.
0: Ai, Virgínia, o que que tu quer?
1: Alô, Virgínia.
0: Esse aí não é pra casar, amiga. Não é homem
1: Quem
0: pra
1: que
0: casar.
1: Quem que ela fez? Tchau, Vini Júnior.
0: É, mas já... Meses aí de treta na vida, né?
1: Pra quê, né?
0: Pra quê?

0: 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Band FM, 23 para as 10, bom dia.
1: Fica tranquila, eu vou deixar você terminar. 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

0: FM 93.3, Lua Santana, e aí? Beijo, Eliana Mendonça, Juliana Souza, Amanda Canabarro, também Matheus Ralan, Mateuzinho e Giovana Dornelles. Um beijo pra vocês que estão ligados aqui no som da Band FM. Manhã Show tá no ar, a gente tá aqui, ó, bem de cantinho. Com uma sanduicheira aqui na mão, linda, de presente pra você. Todo mundo que participa, que manda mensagem, 99509-0933, tá concorrendo, né, Juju?
1: É isso aí, ela é maravilhosa e ela é diferente.
0: É, Zuca. Zuca, oi, bom dia.
2: Bom dia, galera. Aqui é a Zuca de Cachoeirinha.
3: E eu sou a Kemlin, a filha dela.
2: Estamos juntas, escutando a Band. 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
0: Beijos. Ai, que bonitinha, a Zuca e a Kemlin. Um beijo pra vocês. Adorei.
1: Nossa, vai virar vinheta. Já virou, já.
0: Não, já virou vinheta, total. Oi, Rosa Maria. Bom dia, mulher.
4: Bom dia, meus amores da Band. Aqui quem fala é a Rosa Maria, aqui do Belém Velho Rincão. Passando aqui pra desejar um ótimo dia a todos vocês. Coloca uma música aí pra nós e eu quero participar de todos esses brindes, viu? Beijos, galera.
0: Já.
4: Linda da melhor Band.
0: Um beijo, Rosa Maria. Já tá concorrendo aqui. Teu nome já tá em tudo aqui. Já botamos tudo.
1: Boa sorte, Rosa. É muita coisa,
0: é
1: né? Muita pra ficar coisa. Falando, cara, isso. É muita coisa.
0: A gente tá. Daqui a pouquinho a gente vai falar de mais promoções agora. A gente vai falar do Masterchef. Ai, já tô me babando. Eu adoro Masterchef.
1: Eu também.
0: Bem louca, saio cozinhando.
1: Quero
0: não
1: fazer,
0: tem as coisas. Quero
1: não
0: fazer
1: consigo.
0: Tudo igual.
1: Fica ruim, mas o que importa é que a gente olha.
0: Ai, meu Deus. Depois do Masterchef, tamo lá, nós, na cozinha, fazendo gororó. Orobas.
1: Tu iria, Simone, pro Masterchef?
0: Eu não iria, porque eu não tenho todo esse talento.
1: É, eu também não.
0: É, infelizmente eu não tenho todo esse... Eu me viro.
1: Cozinho.
0: Mas eu não tenho todo esse talento.
1: É, eu também não, confesso.
0: A gente ama comer, né, Juju? Ou melhor, a gente ama falar de comida também. Principalmente quando os nossos ouvintes mandam fotos dos cafés maravilhosos deles pra nós. E eu tenho uma notícia boa para quem curte cozinhar, assistir pessoas cozinhando. Vem aí a 13ª temporada do Masterchef Brasil nas telas da Band a partir do dia 26 de maio. Tá quase?
1: Certinho. Semana que vem.
0: Semana que vem já. E olha que legal. Vai ser em clima de Copa do Mundo, sim.
1: Uau.
0: Logo na estreia, os selecionados estarão divididos entre 4 times de 6 jogadores. Após os desafios avaliados por Eric Jacquin, Helena Rizzo, Henrique Fogaça, adoro! Restarão apenas 18 competidores.
1: Ai,
0: bastante,
1: meu Deus.
0: Gente.
1: É.
0: Bastante, né?
1: É bastante.
0: Para descobrir quem vai se dar bem nessa partida, então você acompanha o Masterchef junto com a gente, junto com a Band TV, a partir do dia 26, 22h30. 10h30 da noite, tá? Na tela da Band.
1: Bem naquela hora que vai dar naquela comidinha boa, aquela fome. Ah, eu quero ir pra cozinhar.
0: Uhum. E aí, meia-noite, tamo lá, nossa.
1: Fazendo um risoto.
0: 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A lista completa dos participantes também pode ser consultada no site da Band. Eu já adianto. Que não temos nenhum gaúcho.
1: Não.
0: Ai, gente, não gostei.
1: Se tivesse comigo lá, né, viu?
0: É. Cadê nossos gaúchos no Masterchef, gente? Cadê? Maria Antônia,
1: beijo.
0: Né? Um beijo para ela, acompanho ela nas redes sociais.
1: Cozinha muito.
0: Demais.
1: Queria que ela cozinhasse para mim. Beijo, Maria.
0: Ai, Maria Antônia, chama nós aí para fazer uma receita contigo.
1: Chama. Só não vai julgar.
0: É, chama. Não, ela cozinha, obviamente, a gente prova.
1: Isso,
0: né?
1: Boa.
0: Beijo para ela. E ela começou a fazer umas comidinhas para assistir os jogos da Copa.
1: Vou
0: eu
1: querer
0: vi,
1: repetir
0: eu
1: todas.
0: Vi, é. Enquanto o Masterchef não começa, a gente vai fofocar sobre outra edição, tá, Juju? Lá no Masterchef, uma cena viralizou fora do Brasil.
1: Sim.
0: Nessa edição, os participantes são de vários países diferentes. E durante a avaliação de um dos pratos da competição, os jurados encontraram, gente, um curativo.
1: Ai.
0: Tipo um band-aid, sabe?
1: Usado.
0: Misturado com a comida. Meu Deus, a comida foi servida, sim, pela participante Nora. integrante do time África. É isso mesmo que você ouviu.
1: Um band-aid usado. Imagina numa cerveja.
0: Ai, cara. Gente, pelo amor de Deus. A jurada Tiffany Derry, ela parou tudo que ela tá fazendo, né? E ela tava já comendo, já garfiando mesmo. Quando Sim. ela percebeu que Foi tinha alguma que coisa ali grudada no alimento. E ela olhou assim, ó, pelo amor de Deus, isso é um band-aid? Isso aqui é um band-aid? E daí o apresentador e chefe, o Gordon Ramsay, lembra dele?
1: Lembro.
0: Super rebelde, revoltado, ele tinha um... Ai, eu não lembro o nome do programa, mas ele tinha muito ódio no coração, assim, ele julgava muito, as pessoas xingavam loucamente.
1: É.
0: O Gordon é um alemão, assim, né? E ele já tinha começado a comer, mas percebeu que se tratava, tossiu de nojo, Imagina. Quase vomitou. Parou tudo, né? Parou Sim. a prova. O que aconteceu foi que a participante se cortou algumas vezes durante a preparação e recebeu atendimento médico. E daí ela tentou se justificar.
1: Não
0: Enfim,
1: tem justificativa, não tem justificativa, gente. Pelo amor de Deus.
0: Deixou cair um band-aid. Ah!
1: Isso já na nossa casa já não. é horrível.
0: Imagina numa competição,
1: vai,
0: né?
1: Vai embora, tchau pra ti.
0: A competição da tua vida. E tu não tem esse cuidado.
1: Exatamente.
0: Tem que ir embora pra casa, assim, tá?
1: Tem que ir embora. Beijo, Nora.
0: Beijo.
1: Será que isso vai acontecer aqui?
0: Não.
1: Acho que não, né? Brasileiro é melhor.

0: 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Tem intervalo comercial e a gente já volta com mais música e mais prêmios pra você. Tem Super 6, as melhores, as mais pedidas da programação pra você curtir junto com a gente. Não sai daí.
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2: Bom dia! Estamos de volta aqui na Band. Você sabe, né? Amanhã show até as 11 horas da manhã. A gente está esperando a sua mensagem chegar. 99509-0933. Agora! A gente tem uma sanduicheira de presente pra todo mundo que manda mensagem. A sua rádio do seu jeito, é claro que participa do sorteio, né, gente?
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2: Vamos curtir a Super 6, as melhores da programação, desfilando aqui na sua 93.3. Você vai escolher a sua música favorita, ela vai tocar de novo e pra isso tem prêmios. Tem um par de ingresso pro filme mais esperado do ano, Michael, pra curtir aí o Michael Jackson. E você também vai ganhar 3 sessões de depilação a laser da Best Laser. Tudo isso pode ser seu. 99509-0933. Você pode votar aí com seu nome completo, sua cidade, a sua música. E no @BandFMPoa também pode votar por lá, porque a Elô já tá por aqui e vai falar contigo por lá também, tá bom? Música 1, Jorge e Matheus, Eu Vou Fazer Pirraça. Música 2, Marília Mendonça, Segundo Amor da Sua Vida. Música 3, Zé Felipe, Sua Boca Mente. Música 4, Eu Te Seguro. Música 5, Vitor e Léo, Na Linha do Tempo. E música 6, Péricles, Simplesmente Acontece. A gente quer saber qual é a sua Super 6.
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1: 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A gente tá ouvindo as mais pedidas da programação aqui na Band. É a Super 6 que tá no ar. Valendo prêmios pra você que participa e escolhe a sua música favorita pra gente tocar, tá? Tá valendo aí um par de ingressos pro filme mais esperado do ano, Michael Jackson. Você vai ver um pouco da história, a cinebiografia do rei do pop. E vai também levar 3 sessões de depilação a laser na Best Laser. E ó, a gente já tocou a música 1, Jorge Mateus, Vou Fazer Pirraça. Música 2, Marília Mendonça, Segundo Amor da Sua Vida. E música 3, Zé Felipe, com Ana Castela, Sua Boca Mente. Agora a gente vai tocar a música 4, Panda, Eu Te Seguro. Música 5, Vitor e Léo, Na Linha do Tempo. E Péricles, Simplesmente Acontece. A gente quer saber qual é a sua Super 6? Manda pra gente no 99509-0933 ou pelo @BandFMPoa, o nosso Instagram.

0: 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Ela maravilhosa, Ana Castela. Um Péricles simplesmente acontece aqui na Band. As mais pedidas da programação, você vai escolher a sua Super 6. Manda pra gente no 99509-0933 e pelo @BandFM ou nosso Instagram. Tá valendo par de ingressos pro filme Michael, a história aí do Michael Jackson, e também 3 sessões de depilação a laser na Best Laser. Participa aí e boa sorte. A gente vai fazer um intervalo e a gente já volta com o resultado, tá? Antes tem o Band Notícias.
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0: O DEMAI realiza manutenção que impacta o abastecimento de água na Zona Sul nesta terça-feira. Equipes estão atuando no entrocamento de uma nova tubulação na rede da Avenida João Salomone. O serviço pode causar baixa pressão ou falta d'água no bairro Vila Nova. A previsão é de conclusão no fim da tarde, com restabelecimento aí gradual do abastecimento durante a noite. E falando sobre oportunidades, o Instituto de Previdência do Estado do Rio Grande do Sul publicou um novo edital para a realização de um concurso público com 121 vagas imediatas em cargos de níveis médio e superior. As inscrições já começaram e vão até o dia 11 de junho. Os interessados devem realizar o cadastro exclusivamente pela internet por meio do site www.fundatec.org.br. fundatec.org.br. Os locais de prova serão divulgados no dia 17 de julho. Para mais informações, fique ligado nas próximas edições do Band Notícias.
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17: 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Oi, bom dia! 10h27 agora, 13 graus a temperatura na capital dos gaúchos. Essa terça-feira, um cara de...
18: Marta!
17: Né? Nublada. Nublada, tá com essa cara, mas aqui na Band a gente não tá com essa cara, não.
18: Não, tá calor aqui.
17: Tá calor e outra coisa, tá cheio de prêmios aqui. É por isso que tá todo mundo muito feliz.
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17: A gente curtiu as seis melhores aqui na Super 6 e tá saindo prêmios. Par de ingressos pro filme mais esperado do ano. Vai curtir a história do Michael Jackson, o rei do pop. E ainda três sessões de depilação a laser da Best Laser. Quem tá levando essa?
18: Quem?
17: Tá,
18: quem,
17: Juju?
18: Quem? Quem tá levando esse combo?
17: Ela, Fernanda Mello! Alô, Fernanda Mello. Telefone final aí, 1945. A Fernanda tem que provar que está ouvindo, mandar uma mensagem pra gente agora aqui no WhatsApp de promoções da Band. Pra
18: estamos
17: levar os prêmios dela, tá bom? Enquanto isso, vamos curtir a vencedora?
18: Vamos. Qual que foi, será?
17: A música mais votada.
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17: Juju.
18: Oi.
17: Panda.
18: Eu te seguro, Simone.

0: mundo.
1: E... Bora aqui no WhatsApp de promoções da Band pra levar os prêmios dela, tá bom? Enquanto isso, vamos curtir a vencedora?
2: Vamos. Qual que foi, será?
1: A música mais votada.
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1: Juju.
2: Oi.
1: Panda.
2: Eu te seguro, Simone.

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0: Band FM, 24 para as 11, bom dia.
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0: Band FM 93.3, Raça Negra. É jeito felino aqui na Band. É tudo de bom, é tudo de Band essa programação. Olha, é
1: jeito
0: ela.
1: Jeito felino.
0: Juju, a nossa onça produtora. Está rebelde, revoltada hoje. Gente, 99509-0933. Dá tempo de você participar ainda, né, Juju?
1: Tá.
0: Do sorteio da sanduicheira.
1: Levar essa sanduicheira maravilhosa pra comer o que você quiser.
0: Ai, uma delícia.
1: Ovo, bifinho, torrada, o que você quiser.
0: Então, ela prontinha em minutos, o seu lanche muito mais gostoso.
1: Isso.
0: Com a sanduicheira da Band. 99509-0933. Mandou mensagem, já tá dentro dessa promoção.
1: Muito
0: e
1: fácil.
0: A gente já vai avisar que a gente tá quase indo embora.
1: É, falta pouquinho, falta 20 minutinhos, menos até.
0: Então corre aí.
1: É.
0: Vamos falar do Neymar?
1: Vamos, que eu tô me
0: gostando. Neymar convocado ontem para a seleção brasileira. Surpresa para mim, zero surpresa, né? Muitos brasileiros gostaram, alguns, né, foram lá criticar.
1: Sempre vai ter, né?
0: Sempre faz parte da vida, né? Mas o que interessa é que o Neymar tá convocado, sim!
1: Uhul.
0: E a gente torce pra que ele jogue muita bola pela seleção brasileira, não é isso?
1: Não se machuque, Neymar, se cuida, vai jogar, Neymar.
0: É,
1: jogar.
0: Já faz tempo que ele tá nesse cuidado aí, dedicado,
1: isso,
0: né, pra família. E também pra parte física dele,
1: agora
0: cuidando
1: muito.
0: Agora
1: é a hora de correr.
0: Né? Agora é a hora.
1: Agora é a hora. Joga pro homem.
0: O que já correu foi as redes sociais, né? Assim que foi anunciado, né, como mais um convocado da seleção brasileira, a rede social dele já apareceram 4 posts de publi.
1: Ah, pouquinha coisa.
0: Ah, e sabe quanto ele ganha por cada publi dele no Instagram?
1: Eu tô com medo de perguntar. Quanto?
0: 10 milhões de reais. Para cada publi, meu amor. Tá?
1: Eu não ganho nem... Nossa.
0: Faça a conta. Foram 4 publis.
1: 40 milhões.
0: 40 milhões em 10 minutos depois da convocação.
1: Ai, que
0: teve
1: inveja.
0: Comemoração?
1: Teve. Imagina, dinheiro do bolso, convocação aí. Vai comemorar, né?
0: O Thiaguinho tava na casa do Neymar, o Thiaguinho cantor, né? Tava na casa do Neymar, junto com toda a família reunida e tudo mais. E ele fez um post com uma foto ao lado do Neymar e falou o seguinte. Eu fui para Santos, na casa do meu irmãozinho Neymar, acompanhar a convocação de perto, a convocação da seleção brasileira. E só quem esteve perto nesses últimos anos sabe o tamanho da luta, as dores, as cirurgias, a recuperação, a dedicação diária, os momentos difíceis e a força para continuar acreditando no sonho de vestir a camiseta do Brasil mais uma vez. Hoje teve nervosismo, tensão, silêncio, oração, mas no fim, Deus escreveu mais um capítulo lindo na história. Feliz demais por estar contigo num momento tão importante da sua vida e da sua carreira. O Brasil conhece o craque, mas eu tenho o orgulho do amigo, do coração gigante que você tem. Conta comigo sempre. Te amo, irmãozinho.
1: Que bonitinho, gente.
0: Assinado, Thiaguinho.
1: Que bonitinho. Pois é, a gente fala, né? Olha, assim, mas só quem tá com ele ali, vê como é que foi esses anos.
0: Esse processo,
1: porque pra ele é complicado,
0: né?
1: Também, né?
0: É o processo de um...
1: Acha que ele quer ficar mal com o joelho ruim? Claro que não.
0: É, ele é um jogador de alta performance. Né? Um atleta de alta performance, eles têm muitas lesões, né?
1: Sim, normal.
0: Por conta do esforço que eles fazem sempre, né? A gente tá aí torcendo pro Neymar realmente, assim, correr loucamente, fazer muitos gols que a gente
1: bicicleta
0: merece.
1: De ponta-cabeça,
0: a gente
1: de lado,
0: quer
1: de
0: Neymar! Ele tava reunido não só com o Thiaguinho, mas com toda a família, né?
1: Sim.
0: E todo mundo, obviamente, muito feliz.
1: Ele me convidou, tá? Mas eu não consegui,
0: não quis ir.
1: Porque eu tinha que vir aqui, né, de manhã. Depois eu não,
0: Deus.
1: Ney, calma, a gente não pode.
0: Não posso
1: talvez,
0: faltar o trabalho.
1: Isso, mas na Copa talvez eu vá, se ele mandar aí, né? Tamo aí.
0: Ó, então agora é aguardar, Juju, os próximos capítulos da seleção brasileira, porque agora é que o bicho pega mesmo, né?
1: É.
0: Ah, e sobre o bolão que teve aqui na Band, o resultado já saiu lá no nosso Instagram ontem. Quem ganhou a camiseta oficial da seleção brasileira foi a Ana Maria da Rocha Siqueira.
1: Olha, parabéns, Ana. Vai ficar linda lá.
0: É, ela que apostou
1: oficial
0: também, junto com a gente aí, que o Neymar ia pra Copa.
1: E ele foi e ela ganhou.
0: É, parabéns, Ana.
1: Beijo.
0: E fica ligado que Copa do Mundo é na Band também, meu amor. Vamos trazer todas as notícias pra vocês.
1: Tudo, tudo. Tá.
0: Até a sua focaiada, né? Dos jogadores.
1: É isso
0: Ai,
1: que
0: gente.
1: Eu mais quero.

0: Tchau. Fica com Deus.
1: Ó. Manhã.

0: Band FM 93.3, Clayton e Romário não namora com Zé Neto e Cristiano aqui na Band FM, gente.
1: E não foi uma, não foi duas, não foi três.
0: Eu quero dançar essa aqui também. Gente, a gente tem que ir embora, tá? Só isso que eu tenho pra dizer.
2: Com essa música?
0: Vamos com essa música. Vamos dançantes, enlouquecidas. E o quê?
3: Se diz que a gente não namora.
0: A gente quer saber quem levou aquela sanduicheira pra deixar os seus lanchinhos ainda mais gostosos, prontinhos em minutos.
2: Quem será que foi?
0: Quem será que levou o prêmio especial da Manhã Show?
2: Renata Alves!
0: Aê, Renata! Parabéns, Renata!
2: Final 19/21. Parabéns, Renata Alves.
0: Corre! Dá um oi pra gente aqui na Band, aqui no nosso WhatsApp, tá?
2: Agora, Renata, agora.
0: E é isso. Vamos embora. Amanhã a gente volta com oferecimento de Trilegal, diversão e prêmios pra sua vida. 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Vem aí, quem ama não esquece.
2: Quem ama não esquece que hoje com uma história emocionantíssima. Sobre mãe.
0: Haja coração.
2: Um beijo.
0: Até amanhã.

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0: Com você, tá começando a partir de agora o nosso Quem Ama Não Esquece. Esse programa que você participa, você é a estrela desse programa, contando a sua história pra gente. E vai ser muito bom receber sua história aqui também. Principalmente quando você tem uma história, assim, diferente pra contar aqui. Onde você pode compartilhar todas as suas experiências, experiências essas que ajudam as pessoas. É, você pensa que não, mas a sua história pode transformar a vida de uma outra pessoa. E é tão bacana quando a gente escuta a nossa história no rádio, é uma experiência única, viu? E se você quer ter essa experiência e tem uma história diferente de amor, aquela história de paixão, aquela paixão arrebatadora que você teve na sua vida, que você nunca esqueceu, uma história de amizade, de família, superação, a primeira coisa, o primeiro passo que você vai fazer para poder realizar esse seu desejo de ouvir sua história aqui, é iniciar uma conversa comigo agora. Então faz o seguinte, manda sua mensagem aqui pelo 11 99991 9197 e a gente vai começar a conversar. E a sua história sendo aprovada, aí ela vai ser a história aqui do nosso Quem Ama Não Esquece. Pode ser? Tá combinado assim? Eu tô esperando aqui sua mensagem. Hoje, no nosso Quem Ama Não Esquece, a gente tem uma história inusitada. E quem conta essa história pra gente é o Wellington. E o Wellington conta a história da mãe dele. E é uma história muito, mas muito diferente daquelas histórias dignas de filme. Fica aí, que depois eu quero o seu comentário. E aí você vai entender exatamente do que eu tô falando. Ô Wellington, seja muito bem-vindo ao Quem Ama Não Esquece de hoje.
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2: O meu nome é Wellington. Eu sou filho da Dona Teresa. E decidi contar a história da minha mãe, porque durante a vida inteira, muita gente conheceu só pedaços dessa história. Conheceram decisões, ouviram comentários, viram erros e tiveram conclusões. Mas eu conheci aquilo que muita gente nunca viu: o coração dela. E antes que o tempo apagasse detalhes que merecem ser lembrados, eu quis contar quem ela realmente foi. Porque algumas histórias merecem ser contadas por quem viveu o amor delas de perto. Ninguém é feito só dos erros que cometeu. Porque se assim fosse, talvez a história da minha mãe pudesse ser resumida apenas pelas fugas, pelas escolhas erradas e pelas dores que ficaram espalhadas pelo caminho. A minha mãe fugiu muitas vezes durante a vida. Mas ela fugiu da tristeza, da culpa, das responsabilidades. E em alguns momentos, ela fugiu até dela mesma. Durante anos, ela acreditou que recomeçar significava ir embora, mudar de cidade, deixar tudo para trás e tentar viver outra história. Mas a vida ensinou uma coisa para ela. Por mais longe que a gente corra, o verdadeiro amor sempre encontra um jeito de trazer a gente de volta para casa. Mas talvez a melhor forma de contar a história da minha mãe seja deixando que ela mesma fale.
3: Eu me casei muito novinha. Jovem demais para entender o que realmente era amor. Naquela época eu achava que casar era exatamente isso. Encontrar alguém, construir uma família e seguir o caminho que todo mundo esperava. Nós construímos uma casa, uma família, uma vida. Mas dentro de mim existia uma sensação que eu nunca consegui explicar direito. Era como se faltasse alguma coisa. Eu tentava ser uma boa esposa, eu tentava fazer tudo certo, mas aquele vazio nunca desaparecia. E durante muito tempo eu me culpei por isso. Porque parecia errado olhar para minha família e sentir que alguma coisa dentro de mim continuava incompleta. Até que chegou uma hora em que eu entendi que não conseguia mais continuar. A separação foi uma das decisões mais difíceis da minha vida, porque naquela época eu não tinha nada. Nada. Eu não tinha estrutura alguma. Eu era muito nova e estava totalmente perdida. A decisão que veio depois me doeu demais. Eu deixei os meus filhos com a minha mãe porque ela tinha mais condições de cuidar deles do que eu. Mas até hoje, quando eu lembro disso, meu coração aperta. Mãe nenhuma sonha em ficar longe dos filhos. Mãe nenhuma vai embora sem deixar um pedaço dela para trás. Mas naquele momento eu não fui embora por falta de amor. Não, não. Eu fui porque eu não sabia como continuar vivendo. O tempo passou e eu me mudei de cidade. E foi lá que eu conheci o amor da minha vida, o Manuel, mais conhecido como Dô. O Dô tinha aquele jeito que conquistava qualquer pessoa. Era engraçado, carismático, fazia amizade com todo mundo e parecia carregar uma alegria que contagiava. Comigo não foi diferente. Eu me apaixonei sem perceber e pela primeira vez na vida. Eu senti uma coisa que nunca tinha sentido antes. A sensação de estar exatamente onde eu gostaria de estar. A gente namorou, casou e logo tivemos filhos. E durante muito tempo eu achei que Deus tinha finalmente me dado a vida que eu sonhava desde menina. Eu tinha meu marido, tinha os meus filhos, uma casa cheia. Mas aos poucos, aquele sonho começou a desmontar.
2: A minha mãe, nessa época, passou a reclamar muito, já que meu pai só queria sair, estar com os amigos, na rua, enquanto ela ficava sozinha em casa. Talvez ele não tivesse entendido ainda as responsabilidades que tinha. Ele dizia que era novo, que tinha que viver, aproveitar. Mas ela não aceitava aquela situação.
3: Eu chorava a noite inteira quando o Manuel saía. Não era de raiva, não. Se fosse só raiva, talvez fosse até mais fácil. Era medo. Um medo que eu nem sabia explicar direito. Sabe quando você sente que alguma coisa ruim pode acontecer a qualquer momento? Como se o coração não conseguisse descansar. Eu vivia assim. Cada vez que ele saía por aquela porta, eu ficava olhando a rua em silêncio, esperando o barulho do portão. Eu era muito nova ainda e tudo o que eu queria era ter um marido presente. Eu só queria alguém do meu lado de verdade. Mas aos poucos a solidão foi entrando dentro da minha casa e pior ainda, foi entrando dentro de mim. A imaturidade, a insegurança e aquela sensação constante de abandono começaram a me consumir em silêncio. Durante anos, eu lutei pelo meu casamento. Lutei pela minha família, pela vida que eu sonhava construir ao lado dele. Aguentei lágrimas, noites em claro, decepções e a esperança de que no dia seguinte alguma coisa finalmente mudaria. Mas casamento é uma luta que ninguém consegue vencer completamente sozinho. E chegou uma hora em que eu simplesmente não aguentei mais. Mesmo amando muito, muito Manuel, mesmo querendo envelhecer ao lado dele, chegou uma hora em que eu percebi que o amor sozinho já não estava conseguindo sustentar a nossa vida. Eu não tinha escolha. Sozinha, eu não conseguiria criar os meus filhos. Eu estava cansada, emocionalmente destruída e sem enxergar saída para nada. Então, eu deixei os meus filhos com o Manuel e decidi ir para uma outra cidade e tentar recomeçar minha vida mais uma vez. Eu lembro daquela despedida até hoje. Não era falta de amor, não. Era desespero, era necessidade. Depois da separação, me mudei para uma cidade do interior, tentando recomeçar mais uma vez. Eu queria esquecer tudo, tudo. Eu queria seguir em frente e convencer meu coração de que aquela história tinha acabado. Foi lá que eu conheci o Wagner. No começo, ele parecia ser exatamente o tipo de homem que eu precisava naquele momento da minha vida. Ele era calmo, trabalhador, me tratava com carinho e passava uma segurança que fazia tempo que eu não sentia. Depois de tudo que eu tinha vivido, Eu queria acreditar que finalmente tinha encontrado uma nova chance. Uma chance de construir uma história mais tranquila. Nós fomos morar juntos e pouco tempo depois eu descobri que eu estava grávida de uma menina. Eu realmente achei que Deus estava me dando uma nova oportunidade. Mas foi justamente durante a gravidez que alguma coisa começou a mudar dentro de mim, porque às vezes a gente consegue mudar de cidade, mudar de casa, mudar de vida, mas não consegue mudar aquilo que continua morando dentro do coração. E quanto mais o tempo passava, mais saudade eu sentia do Manuel. E não era uma saudade comum, não. Era uma saudade que me consumia inteira. Tudo e qualquer coisa me fazia lembrar dele. Eu lutava contra aquilo o tempo todo. Eu tentava me convencer de que era só carência. Saudade, talvez, dos meus filhos. Saudade da minha vida que eu tinha deixado para trás. Mas, no fundo, eu sabia que não era. Meu coração ainda pertencia ao Manuel. E perceber isso começou a me destruir por dentro, porque existe um tipo de dor muito difícil de carregar. A dor de entender que o corpo seguiu em frente, mas o coração ficou preso no passado. Enquanto a minha barriga crescia, a culpa crescia junto. Eu estava vivendo ao lado de um homem, construindo uma outra família, esperando uma filha, mas pensando em alguém que tinha ficado no passado. Eu me sentia perdida, me sentia errada, me sentia vivendo uma vida que não era minha. Os dias passavam e eu só piorava. Eu acordava pensando no Manuel, eu dormia pensando nele. O tempo todo. O dia passava e eu tentava expulsar isso da minha cabeça, do meu coração. Eu não suportava mais e foi quando uma ideia começou a nascer dentro de mim. Uma ideia absurda. Cruel até. Uma ideia que hoje me machuca só de lembrar. Mas naquele momento, no meio da minha confusão e do meu desespero e daquela saudade toda, parecia ser a única saída. Eu decidi que quando a minha filha nascesse, eu deixaria ela com o Wagner e iria embora atrás do Manuel. Hoje eu sei o peso dessas palavras, eu sei. Mas naquela época eu já não pensava com clareza. Aquela saudade estava me destruindo aos poucos. Era como se eu estivesse vivendo sem conseguir respirar direito. Como se uma parte de mim tivesse ficado longe e eu não pudesse viver sem ela. A Rosângela nasceu e ela era linda. Tão pequenininha, tão frágil. Quando eu olhei para ela pela primeira vez, eu senti um aperto no peito que eu não consigo explicar até hoje. Eu fiquei olhando aqueles olhinhos fechados, aquelas mãozinhas tão pequenininhas, e por alguns instantes, todo o resto desapareceu. O Manuel, a saudade, a dor, tudo desapareceu. E pela primeira vez em muitos meses, eu pensei em desistir de tudo, eu pensei em ficar. Pensei em tentar mais uma vez. Tentar ser mãe, esposa, mulher de família. Pensei em esquecer aquela obsessão que eu carregava dentro de mim e simplesmente viver a vida que estava diante dos meus olhos. Mas algumas dores, quando crescem, tiram completamente a nossa razão. No dia em que voltamos para casa, eu já acordei diferente. Meu coração estava acelerado e eu andava pela casa inquieta. Eu olhava para Rosângela, eu chorava escondida. Sentava, levantava, sentava de novo. E mesmo com toda aquela culpa me esmagando por dentro, eu já tinha decidido. Eu pedi dinheiro para o Wagner. Eu disse que eu precisava comprar fraldas e ele me deu sem desconfiar de nada. E aí Eu fui embora. Eu saí sem olhar para trás porque no fundo eu sabia que se eu olhasse uma única vez, talvez eu não conseguisse ir. Eu fui direto para a rodoviária, eu peguei o primeiro ônibus para a cidade onde eu tinha vivido com o Manuel. Eu nem pensei direito, só sabia que eu precisava encontrar o Manuel, só isso. quanto mais perto eu chegava, mais o meu coração disparava. Eu sabia que aquela viagem não era só uma viagem. Eu tinha deixado uma filha recém-nascida, abandonado uma vida inteira. E eu sabia que depois daquela viagem, nada voltaria a ser como era antes. Assim que eu cheguei na cidade, eu fui direto para a casa onde eu e o Manuel tínhamos vivido. Durante toda a viagem, eu fiquei imaginando aquele momento. Mas quando eu cheguei lá, a realidade veio. Antes mesmo de chegar perto da casa, eu percebi que alguma coisa estava diferente. Tinha roupa no varal, roupa de mulher, roupinhas de criança. E foi ali, parada no meio da rua, olhando tudo de longe, que eu entendi. O Manuel tinha seguido a vida dele. Naquele momento, eu podia ter ido embora, eu podia ter aceitado que tinha chegado tarde demais. Mas depois de tudo que eu tinha deixado para trás, eu já não conseguia mais voltar. Eu tinha atravessado cidades, deixado tudo para trás e carregado aquela saudade dentro de mim durante anos. Eu passei muito tempo tentando esquecer o Manuel e eu fracassei todas as vezes. Meu coração ainda era dele e depois de tudo que eu tinha feito para chegar até ali, eu sentia que já não existia mais volta.
2: Quando meu pai viu a minha mãe ali na porta dele, ele ficou paralisado. Ela então respirou fundo e abriu o coração. Disse que sentia demais a falta dele, que a cada dia a situação só piorava. Ela foi muito sincera. Disse até que tentou esquecer meu pai, mas que ela não tinha conseguido. E aí, mesmo com medo, mesmo com toda aquela situação de insegurança, ela pediu mais uma chance. Pediu mais uma chance para o meu pai. E ali, ele respondeu a ela que estava casado, que tinha mais duas filhas desse casamento, mas que também nunca tinha esquecido da minha mãe. Ele ainda gostava dela.
3: Mesmo casado com outra mulher e já tendo construído uma nova família, o Manuel decidiu se separar para voltar para mim. Até hoje eu sei que muita gente pode me julgar por isso, mas a verdade é que depois de tantos anos, de tanta saudade, de tantas tentativas fracassadas de seguir em frente, nós dois entendemos que por mais que a vida tivesse levado a gente para lados diferentes, alguma parte da nossa história nunca tinha terminado. Então nós começamos tudo outra vez. Depois de tantos caminhos errados e tantas escolhas que pareciam ter afastado a gente para sempre, eu e o Manuel nos casamos outra vez. Eu estava de volta. De volta para onde eu nunca deveria ter saído. Depois que eu e o Manuel voltamos, a nossa vida começou a mudar aos poucos, um dia de cada vez. Deus finalmente estava nos dando uma chance de recomeçar direito. A nossa família cresceu e nós tivemos mais 6 filhos. Edilson, Dilma, Wellington, Marcos, Aline e Eric. A casa voltou a ficar cheia de vida. Era criança correndo para todo quanto é lado, era roupa balançando no varal, brinquedo espalhado pela casa. E o que muita gente diz que é bagunça, para mim era só felicidade. O Manuel também mudou. Ele passou a ficar mais dentro de casa, mais presente, e virou um homem mais cuidadoso, mais trabalhador e mais família. Parecia que finalmente o Manuel tinha entendido o valor daquilo que nós tínhamos construído juntos. Foi nessa época que eu aceitei Jesus. A fé passou a ocupar um lugar muito grande dentro da minha vida. E aquilo mudou completamente a forma como eu enxergava tudo. Eu comecei a falar mais de Deus, eu comecei a levar meus filhos para a igreja, a ensinar sobre fé, união, respeito. E aquilo transformou a nossa família de um jeito muito bonito, porque a mudança não aconteceu só dentro de mim. Ela entrou dentro da nossa casa. A fé trouxe paz e esperança para uma família que tinha passado anos vivendo no meio de separações, de saudade, de culpa e sofrimento também. Eu sentia que finalmente existia amor de verdade dentro do nosso lar, um amor mais maduro, mais tranquilo, mais cheio de cuidado, sabe? Eu olhava para minha família e sentia que nós estávamos quase completos. É, quase, porque existia uma dor que eu escondia. Um segredo que eu carregava é que, por mais feliz que eu estivesse, nunca deixou de me machucar. A Rosângela. Muitas vezes eu me perguntava como ela estava. Se estava bem, se tinha crescido saudável, se era parecida comigo. Se algum dia tinha pensado em mim, se algum dia tinha sentido a minha falta. Mas ao mesmo tempo eu fugia dessa dor, porque lembrar da Rosângela era lembrar de tudo que eu tinha feito. Era lembrar do dia em que eu saí de casa, da mentira, das escolhas que eu passei anos tentando empurrar para um canto escuro dentro de mim. E durante muito tempo eu preferi me calar, porque existem culpas que a gente aprende a esconder tão bem que quase consegue fingir que elas nem existem. Quase. Mas chegou um dia em que eu não consegui mais carregar aquilo sozinha.
2: E aí, naquele momento, ela decidiu se abrir. Se encheu de coragem. E a minha mãe finalmente contou. Com o coração apertado, com muito medo do que poderia vir pela frente. A minha mãe então contou que tinha tido mais uma filha e que nunca disse nada por medo da reação do meu pai. Mas ele foi muito compreensivo. Foi muito companheiro e parceiro dela. E mais, ainda jurou que ia ajudar a encontrar a filha dela.
3: Naquele momento eu chorei como uma criança. Pela primeira vez em muitos anos, aquela culpa já não era só minha. O Manuel realmente entrou naquela busca comigo. Ele começou a fazer ligações, a conversar com pessoas, pedindo informações. Nossos filhos também abraçaram aquela procura de um jeito que eu nunca vou esquecer. Aquilo deixou de ser só minha busca e virou a busca da nossa família. Minhas filhas foram de porta em porta, em cidades vizinhas, perguntando se alguém conhecia uma menina chamada Rosângela. Elas contavam a história, elas perguntavam, insistiam e tentavam encontrar qualquer pista. Nós colocamos anúncios em rádio, falamos em carro de som, procuramos em todos os lugares. Até que um dia aconteceu. Uma das minhas filhas conversou com uma pessoa que conhecia a história da Rosângela e foi assim, de uma forma tão simples que depois de tantos anos, tantas lágrimas e tanta culpa guardada, nós finalmente encontramos a minha filha. Eu nunca vou esquecer aquele dia, aquele reencontro. Quando eu vi a Rosângela pela primeira vez depois de tantos anos, minhas pernas tremeram porque durante muito tempo eu imaginei aquele momento. Imaginei mil vezes. Pensei no que diria, no que eu faria, em como seria olhar para ela outra vez. Mas quando finalmente aconteceu, eu esqueci tudo. Eu só conseguia olhar e pensar em tudo que eu tinha perdido. Ela era linda, tão parecida comigo. Nós nos abraçamos e começamos a chorar. Todo mundo chorava. Meus filhos choravam, Manuel chorava. Parecia que naquele instante uma ferida aberta há tantos anos dentro da nossa família finalmente estava começando a cicatrizar. Mas o que mais me marcou naquele dia foi outra coisa. A Rosângela não quis saber do passado. Ela não perguntou por que eu fui embora. Não perguntou por que eu a deixei. Não perguntou nada. Ela só estava feliz por ter me encontrado e O que mais me emocionou foi que, no mesmo dia, ela arrumou as malas e decidiu ir morar com a gente. Depois de tantos anos carregando culpa, saudade e a sensação de que faltava alguma coisa, a minha família finalmente estava inteira. Eu envelheci ao lado do Manuel, vi meus filhos crescerem, construírem as suas próprias famílias, vi meus netos nascerem e, apesar de todos os erros que eu cometi ao longo da vida, eu fui feliz. Muito feliz. Porque eu aprendi uma coisa. A minha história nunca foi sobre perfeição. A minha história foi sobre recomeços.
2: A minha mãe, a Dona Teresa, faleceu aos 70 anos. O meu pai, o Manuel, continua vivo até hoje. Já é um senhor de idade, mas continua sendo aquele homem alegre, trabalhador, cheio de vida como sempre foi. Até hoje, eu ainda não consegui superar completamente a partida da minha mãe. Porque existem pessoas que vão embora, mas não vão de verdade. Elas ficam. Ficam nos detalhes da casa, nos cuidados do dia a dia, nos ensinamentos, na fé. Elas ficam nas palavras, na comida que ninguém consegue fazer igual, no jeito de organizar tudo, na preocupação com cada filho. Ficam no amor. Foi por isso que eu decidi contar a história da minha mãe. Muita gente pode até olhar para a vida dela e enxergar só os erros. Eu vou entender, porque a minha mãe errou, e errou muito. Mas eu tive o privilégio de conhecer o coração dela de perto. E para mim, ela foi uma das mulheres mais incríveis que eu já conheci. Mesmo quando tinha pouco, ela dava tudo. Mesmo quando a vida apertava, ela dava um jeito. Mesmo sem recurso, ela nunca deixou que faltasse amor dentro da nossa casa. E quem cresceu numa casa cheia de amor, entende exatamente o valor disso. A minha mãe tinha força, tinha autoridade e, ao mesmo tempo, era uma mulher extremamente cuidadosa. Daquelas que sabem exatamente quando o filho não está bem, mesmo sem ele dizer uma palavra. Se hoje a nossa família continua unida, mesmo depois de tudo que a vida colocou no nosso caminho, é porque ela construiu isso dentro da gente. O maior legado que a minha mãe deixou não foi dinheiro, bens materiais, não foi. O maior legado foi a união. E no fim, a vida da minha mãe provou exatamente aquilo que eu queria contar desde o começo. Ninguém é definido pelos erros que cometeu, mas sim pelo amor que conseguiu deixar em quem ficou.

0: Band FM, com essa história de hoje, a história, né, do filho que veio contar a história pra gente, uma homenagem pra mãe dele, o Wellington, que decidiu contar a história da mãe, porque sabia que muita gente só via os erros da mãe, e ele sim conviveu. Ele sabe o tamanho do coração da Dona Teresa, né? Que viveu aí momentos de muita imaturidade no começo do relacionamento, não sabia muito como lidar. Sabe quando a gente toma aquelas atitudes? Quem nunca, né? Eu já tomei várias vezes atitudes assim, falei, nossa, por que que... Não quero mais! Sabe aquela coisa? Não quero mais! E aí você tem vontade de abandonar tudo. Muitas vezes a gente tem vontade de abandonar tudo, mas a gente não abandona, né? A gente continua. Ela teve coragem de abandonar e depois ela viu que ela fez errado. E teve coragem de abandonar de novo, voltar de novo. Eu, de tudo isso, vejo que ela foi muito corajosa, né, Dona Teresa? E olha, o nosso personagem aqui, o que contou a história, o narrador da história, que é o filho, o Wellington, que veio depois de tudo isso, né? Um dos filhos que veio depois, ele tá aqui pra comentar a história de hoje. Tudo bem com você, Wellington?
1: Fala, rapaziada. Passando aqui para deixar um grande abraço para Tatá e para o Murilo e agradecê-lo por contar a história da minha mãe de uma forma tão emocionante e bacana. E agradecer a Band FM por estar fazendo parte dessa história incrível que foi a história da minha mãe, né? Uma história de uma mulher muito corajosa que enfrentou todos e todos para reviver um grande amor que tinha ficado para trás. E no final acabou que todo mundo se deu bem, todo mundo ficou feliz e ela envelheceu do lado do grande amor da vida dela, se tornando uma das mulheres mais felizes. Uma mãe incrível, uma mãe forte, uma mãe maravilhosa, uma mãe que deu tudo por todos, mesmo com suas fragilidades. Um beijo a todos os ouvintes da Band FM.
0: Ô, Wellington, obrigado pela sua mensagem, uma verdadeira admiração, né, que ele tem pela mãe. Imagina só os filhos, né, sabendo disso tudo depois. E todo mundo falando, nossa, olha só o que já aconteceu. E eles ficaram juntos até o fim, né? Como ele conta na história. O que, que você achou dessa história? Já na nossa live, que eu estava fazendo agora no YouTube, a história já estava dividindo opiniões. E aqui no nosso WhatsApp, pelo jeito, não vai ser diferente.

0: 11 999 919197. Eu quero a sua opinião aqui. E também pelas nossas redes sociais. @BandFM, manda sua mensagem, eu tô esperando.
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11: 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Você sabia que a média de espectadores da final do Desafio América é de aproximadamente 1 bilhão de pessoas? Sim, mais de 1 bilhão de pessoas ligadas na mesma programação ao mesmo tempo. Esperamos que esse ano, essa gente toda veja o Brasil levantar o troféu do Hexa. Será?
12: Esse programa tem classificação indicativa para maiores de 12 anos.
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0: a sua rádio do seu jeito. 11:41 e pelo 11999919197, você comenta a história hoje. O Wellington veio contar a história da mãe dele, né? Da dona Tereza, que cometeu, sim, muitos erros no passado, depois se redimiu. O que vocês acharam disso? O que você achou da história de hoje?
1: A história de hoje é bonita, mas, assim, eu não achei bonito ela ter largado a filha recém-nascida. Achei muito egoísta esse lado dela, né? De ter largado a filha recém-nascida, não pensou na filha naquele momento que ela mais precisava, do peito, da mãe, do leite, para ir atrás de um amor. Achei meio egoísta por parte dela. Que bom que no final deu tudo certo, mas essa atitude dela eu achei muito egoísta. Fiquei brava na hora até. Depois vi que até a filha perdoou, né? Mas tenho certeza que ela foi uma grande mulher, uma grande mãe, tudo. E ela voltou e a mãe dos filhos, né? A esposa que estava casada com o rapaz. Né? Ai, loucura, né?
0: Foi uma loucura. Confuso. Envolveu muita gente.
1: É uma... Ficou meio confuso meus sentimentos aqui, confesso que eu não sei dizer.
0: Então, é isso que essa história traz, né? Uma confusão de sentimentos pra gente. A gente fica, ah, isso não pode. Nossa, mas isso ela foi tão legal. Isso não pode. E a nossa vida é isso mesmo, né? A gente erra e acerta. Erra e acerta. Se você olhar o homem, ele também fez a mesma coisa. Ele não foi embora da cidade, mas ele também seguiu a vida dele, né? Teve outras filhas também, separou também, voltou pra ela. É, a Tati tá falando lá no nosso Instagram, @bandfm, é o seguinte, ela falou, quem entendi mesmo em tantos erros pelo caminho foi que o amor não se acaba longe, nem seguindo outros caminhos. Ela tentou, mas o amor foi mais forte que ela. Quem somos nós para julgar o importante? É que ela conseguiu ser feliz. É o nome do programa, né, gente? Quem ama não esquece.
2: Bom dia, Milena.
0: Bom dia.
2: Do Rio de Janeiro. Que história maravilhosa dessa mãe. Ela voltou para o grande amor da vida dela. Foi uma mãe maravilhosa, carinhosa e bondosa. Esse filho está de parabéns. Que Deus abençoe e console o coração desse filho e desse marido dela.
0: Ai, um beijo. Amém. Pra você. Amém. O Nazaré, Cristão, tá falando lá pra gente lá no nosso Facebook o seguinte. Nossa, que história. Wellington, parabéns por tanto amor. É isso, né? Quem nunca errou? O importante é o coração. Isso não tem preço? Muito lindo a sua mãe. Que Deus abençoe essa família. E você também pode comentar lá nas nossas redes sociais, viu?
3: Caramba, Milena.
0: Oi.
3: Os valores estão invertidos mesmo, hein?
0: É.
3: Porque... se fosse um homem fazendo isso, ia falar de abandono da filha e tudo mais. E aí só falou dos pontos positivos da mãe. Não falou o quanto ela errou. O quanto talvez essa menina sofreu sem a mãe. De ter sido rejeitada.
0: É que a filha não quis levar isso adiante, né? Quando ela encontrou com a filha não perguntou nada. Mas ela mesma se sentiu culpada durante todo o processo, né? Ela falou muito dessa dor. Ela se sentiu... muito, mas muito culpada, tanto que ela foi atrás depois. Demorou, né? Demorou demais. Mas ela tinha medo também, era um misto de sentimentos. E é isso, parece que essa história traz pra gente. A gente fica mexido em vários lugares. E você, em qual lugar essa história te tocou?

0: Band FM, é o Bruno Marrone. Deixa eu aproveitar aqui para falar com vocês dessa história de hoje. História, inclusive a foto da família, quem quiser ver, tá lá no nosso Instagram, @BandFM. Você pode ir lá, pode comentar, pode deixar sua opinião também através das nossas redes sociais ou pelo 11 999 91 9197.
1: Ô menina, bom dia. Eu ouvi agora você falando aqui, endossando as desculpas dessa mulher. Rapaz, falou que os valores estavam invertidos e realmente estão, viu? Se fosse um homem, vocês estavam descendo a lenha. A filha não levou em consideração. Quem foi que disse? Será que isso é realmente a verdade que o rapaz falou? Será realmente que foi dessa forma? Porque abandonar uma criança e sair ainda ser romantizado depois, os valores estão realmente invertidos, né? Mas é a sociedade brasileira, né? É assim que funciona. Se fosse um homem, poxa, deveria ser preso.
0: Eita, nó.
2: Bom dia, Milena.
0: Bom dia.
2: Não tem nada de bonito nessa história.
0: Sim.
2: E as duas crianças que ela deixou com a mãe dela?
0: Uhum.
2: E o que que essa menina já passou? Essa filha dela já passou? Então, em momento nenhum ela pensou no dois tiros. Ela só voltou por causa, do marido que ela estava apaixonada e não conseguia esquecer. Em momento nenhum ela pensou nos filhos, ela pensou no homem.
0: Certo. Ana Paula tá falando: bom dia, Milena, história linda, não somos ninguém para julgar ninguém. Ela errou, mas se arrependeu de todos os erros. Para Deus, isso que importa, arrependimento de coração. Quanto a ela ter deixado a filha, não é certo não, né? Pois não é da nossa natureza, e a mulher é muito condenada por isso. Quanto para os homens, isso é tão natural, não é mesmo? Os pais podem abandonar os filhos para serem felizes? Agora, onde está o erro de uma mulher fazer o mesmo? Se alguém quer julgar, que julguem os dois lados da moeda, pois o marido dela também deixou os filhos e a esposa para viver essa história de amor e ser feliz. Mas o verdadeiro perdão e julgamento vem de Deus. Bom, gente, vamos lá deixar bem claro aqui que eu jamais faria isso, tá? Eu não tenho coragem de fazer isso, jamais. Sou mãe solo, crio aí 4 crianças sozinha, jamais teria coragem de fazer uma coisa dessa. Abandonar um filho, nunca, nunca. É o que a gente fala, né? A questão do julgamento aí nessa história tem que ser dos dois lados. Eu concordo com o ouvinte que mandou aqui. Agora, só pra gente ter uma ideia, uma base, o Brasil hoje tem cerca de 11 milhões de mães solos. Sabe quantos pais solos? 1,5 milhão, gente. A discrepância é enorme. Então, quando a gente for falar de um assunto como esse, a gente tem que lembrar também dos dados, né? Que isso acontece, infelizmente, a todo momento, do outro lado da moeda também. Ela é certa? Não. Eu teria coragem de fazer isso? Jamais! Mas essa foi a história dela, contada pela perspectiva do filho que quis homenagear a mãe, né? Então, nesse ponto que a história foi contada, mas que ela tá errada, ela mesma assumiu, né? Ela falou: gente, eu vivi com essa culpa, eu não vivi em paz e eu estava errada. A Júlia Mendes está falando: eu tô adorando a história. Uma coisa eu tenho para dizer: nunca é tarde para recomeçar. E Deus abençoe essa família. Eu quero saber de você, o que você acha dessa história?

0: Pense em Mim, para encerrar muito bem o nosso Quem Ama Não Esquece de hoje. O Murilo, né, que interpretou aqui o filho,
1: tá
0: aqui
1: para... Wellington.
0: O Wellington.
1: O Wellington, é verdade. Tudo bem, Milena?
0: Tudo bem.
1: Polêmica a história. Hoje a gente sabia, nossa, né? Quando a gente ouviu a história do Wellington, a gente já sabia que ia dar uma polêmica.
0: Agora,
1: tem dois pontos que eu queria comentar só. Primeiro é que ele mesmo fala, no depoimento dele, que assim, é difícil você assumir um relacionamento com alguém que acaba de terminar um outro relacionamento. A pessoa tá vulnerável ainda, a pessoa, né, tá ali num momento ainda que ela não sabe pra onde vai, o que quer da vida.
0: Às vezes quer dar um desconto só.
1: Então, e acho que outro ponto também, que a gente tá ouvindo uma história contada pelo filho, contada pelo Wellington. Eu mesmo, quando meu pai morreu, achei que minha mãe ficou muito assim... teve um momento que minha mãe, por estar muito tempo com ele, cuidando dele, até porque ele ficou doente no final da vida, meio que um momento de libertação dela. E eu julguei isso, sabe? Falei, pô, minha mãe, meu pai acabou de ir embora. Minha mãe, qual que é isso?
0: Uhum.
1: Mas depois você vai entendendo. E, aliás, tem outro detalhe também, que assim, a idade vai chegando para a pessoa, para a mãe da gente, a gente vai perdoando um milhão de coisas que essa pessoa, seja mãe, seja pai, fez, não é? Eu acho que por outros fatores também, mas principalmente por esse, o Wellington quis contar a história homenageando a mãe dele.
0: É,
1: eu achei que foi legal.
0: Porque eu acho,
1: óbvio,
0: que todo mundo julga desse jeito. E nós também estamos.
1: Exato.
0: Todo mundo, a gente tá aqui, né, fazendo,
1: exato,
0: isso nesse momento.
1: É.
0: Julgando a mãe. Se fosse um homem, a gente ia julgar
1: ia
0: também.
1: Julgar.
0: Porque é o comentário de vocês na história, né? É sempre isso mesmo. Mas não é passando pano, não, viu, gente? Podem ficar aqui.
1: É.
0: Não fomos nós que fizemos nada. Meio dia e 10 agora.
1: Vamos lá, tá no... 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A gente já tá quase no meio do ano, como o tempo voa, vem aí as férias escolares e com essas férias, uma das épocas mais concorridas para viagens e viagens, inclusive, internacionais. Então hoje, a gente vai ajudar o pessoal a escapar desses perrengues que a gente às vezes passa nessas viagens ao exterior. Ale Lupe, ajuda a gente, Ale, tudo bem? Boa tarde.
2: Tudo, Murilo, tô rindo com a Milena aqui, tudo com você, com a Milena também, aí, nossa audiência. Bora lá, manda o perrengue que a gente fala a dica aí, Murilo.
1: Ó, ser barrado na imigração porque o passaporte vence em menos de 6 meses, é perrengue, né?
2: Então, nosso passaporte vive na gaveta e a gente esquece dele, só lembra quando vai viajar, né?
1: É.
2: A gente não viaja com aquela certa frequência. Se faltar menos de 6 meses pro seu passaporte vencer até a data da sua viagem, você pode ter problemas em alguns países. Então, corre para renovar. E se o visto tiver no passaporte antigo, leva os dois para viagem, tá?
1: Boa. A pessoa chega lá no destino, mas a mala... a mala não chegou. E aí, hein?
2: Ai, essa dói, hein?
1: Dói.
2: Bagagem extraviada ou atrasada é muito comum, especialmente em voos com conexão. E aqui tem conexão aqui dentro do Brasil também. Isso aqui não é só uma situação internacional, não,
1: verdade,
2: viu, gente? Por isso, leve pelo menos uma troca de roupa em seus itens essenciais, sempre na bagagem de mão.
1: É, melhor garantir. Agora, quando a gente chega no destino e o cartão de crédito não funciona, e aí?
2: Vixe, para isso não acontecer, verifica se o seu cartão é internacional. E não esqueça, de jeito nenhum, de fazer o aviso de viagem junto à operadora do cartão, porque se você não avisa, às vezes a operadora acha que pode ser um golpe, tá, gente?
1: Então, verdade.
2: Avisa lá.
1: Agora, falando em cartão também, não tem como a gente viajar, principalmente pro exterior, e não gastar, né? Refeição, umas comprinhas ali e aqui. Aí o perrengue pode chegar na hora de pagar a fatura ali. Ai, quando chega a fatura, né?
2: Ixi. 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Bom, né, Murilo?
1: Muito bom, muito bom. Legal, Ale, falamos hoje então sobre como escapar dos perrengues nessa nossa viagem aí. Tomara que seja viagem internacional. Uma delícia viajar. Essas foram as dicas,
2: nossa,
1: do Ale aqui, não é da sua conta. Amanhã tem mais, hein, Ale? Obrigado, viu? Abraço.
2: Imagina, até amanhã. Beijo pra vocês, até amanhã.
1: Valeu.
0: Beijo.
1: Tchau.
0: Então esse foi o nosso Quem Ama Não Esquece de hoje.
1: Isso, 10h30, hein? Olha, se você perdeu a história, acompanhe. 10h30 da noite no Band Love e tem também nas plataformas, a Band FM sempre disponibiliza ali no YouTube, você pode assistir a hora que você quiser. Certo?
0: É verdade, certinho, Murilo. É. Até amanhã, então.
1: Até amanhã.
0: Um beijo.
1: Tchau, gente.
0: Tchau.
1: Até amanhã.
0: Até.

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2: Oi, ótima tarde pra você. Vai começar aquele momento, sabe, que você pede sua música que a gente ama. Aqui na sua rádio, do seu jeito.
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2: Eu acabei de receber a mensagem aqui de um ouvinte, eu achei sensacional. Ô Milena, mas você fala muito rápido, mulher. Você tá falando rápido demais. O que, que é isso que você tá correndo? A vida da gente, a gente tá numa acelerada, né, gente? O que, que é isso? Meu Deus, então agora eu vou falar bem calma com você, tá bom? 11 999919197 é o número do nosso WhatsApp. E aí, você pode mandar sua mensagem assim com bastante calma, pedindo sua música mesmo, porque eu quero saber a história que você tem com essa música que você quer ouvir aqui na Band FM. Entendeu? É, esse é o nosso Minha Música Minha Vida. Você não pode só pedir uma música rapidinho, assim, igual eu falo, rápido. Não, não pode, tem que ser diferente. Tem que mandar aquela mensagem sem pressa, tá bom? E aí conta qual que é a música que você tem com essa história. E aí, você me convencendo com essa história linda que eu sei que você tem, dessa música que marcou a sua vida, a gente atende o seu pedido. Não é uma boa?
4: Oi, bom dia.
2: Oi.
4: Música que marcou a minha vida, é Roberto Carlos, Como é Grande Meu Amor por Você.
2: Uma música linda, né?
4: Que foi uma apresentação da escola, do Dia das Mães, inclusive.
2: Oh.
4: E eu nunca esqueço.
2: Que fofura. Eu imagino a carinha, né? Daquele neném lindo cantando pra você. Fica inesquecível, tá sempre guardado no seu coração, coração de mãe, né? Um beijo, sua linda.

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0: FM. Felipe Rodrigo ignora no Minha Música Minha Vida. 11 999 919 1. E aí, qual música que você quer ouvir aqui com a gente, hein? Agora me conta a história que você tem com ela, vai.
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0: Ah, então você tem aquela música, né? Que quando toca você fala, gente, fica quieto. Eu vou ouvir minha música agora. Ninguém fala nada, que eu vou curtir essa música do começo até o fim. Você tem isso? Ah, então me conta, por que que você tem que curtir essa música? De onde foi que você conheceu essa música? Eu quero saber. Ah, por que que essa música é tão importante pra você? 11999919197 é o nosso Minha Música, Minha Vida.
2: Boa tarde, Band. A música que marcou muito minha juventude foi a Tô Te Filmando, dos Travessos, que me lembrava muito uma pessoa que eu amei muito. Sempre tive vontade de ter uma relação com ela, um relacionamento, tudo. Depois de muitos anos, nos envolvemos, tivemos 2 anos juntos. Foi muito legal, muito lindo, porém, nos distanciamos de novo. Toda vez que eu ouço essa música, eu lembro dela.
0: Ah, então relembra aí, vai, Os Travessos, Tô Te Filmando.

0: Band FM, Maiara e Maraísa. Quem sente saudade sou eu. E quem vai ficar com saudade de vocês sou eu, viu? Porque eu tô indo nessa. Quero deixar um beijo pra você, agradecer você pela companhia que você ficou comigo aqui durante toda a manhã, durante todo esse período. Obrigada. E amanhã tem mais Minha Música, Minha Vida. E você pede sua música. Beijo, divo. Beijo, diva.
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8: Eu sou Lua Santos e vou contigo até às 5 na
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8: Bora lá então começar mais uma edição da Super 6, as 6 melhores músicas da Band FM. E claro, uma delas vai voltar a tocar de novo aqui na nossa programação. Mas pra isso, eu preciso do teu voto em 99509-0933. 99509-0933 ou @BandFMPO no Instagram, tá certo? Hoje tem prêmio aqui no Super 6 que eu vou te falar já já, porque primeiro eu quero trazer a lista das músicas. Música número 1, Lua Santana, Olho Marrom. Música número 2, Edi Brito e Samuel, Romance Rosa. Música número 3, Ana Castela, Olha Onde Eu Tô. Música número 4, Zaneto e Cristiano, Cadeira Cativa. Música número 5, Henrique e Juliano, Seja Ex. E música número 6, Thiaguinho Homem Balançou. Então tá valendo 4 ingressos de cinema para o filme O Gênio do Crime. 4 ingressos de cinema para o filme O Gênio do Crime. Quer ganhar 4 ingressos de cinema? Então manda o número de 1 a 6 aqui pro nosso WhatsApp ou no @BandFMPoa. Tu também pode escolher a tua música preferida.
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Clube 93.3, Ana Castela, Olha Onde Eu Tô, foi a música número 3 da nossa Super 6. A música número 2, Edi Brito e Samuel, Romance Rosa. E a música número 1, Luan Santana, com Olho Marrom. Curtiu, né, a sequência? Tá curtindo? Então manda aquele voto pra gente no 99509933. Manda o número de 1 a 6, tá? O número de 1 a 6 ou o nome da música que tu quer ouvir aqui no nosso WhatsApp, 99509933. Ou o arroba BandFMPô, tem a lista completa lá, tá? Tu consegue ver qual a música direitinho, número 1, número 2, enfim, consegue ouvir e ver todas as músicas por lá, tá certo? Ó, a música número 4, Zé Neto e Cristiano, Cadeira Cativa. Música número 5, Henrique e Juliano, Seja Esse. E música número 6, Tiaguinho, Me Balançou. Essa é a nossa sequência. E vai embalando aí a tua tarde, teu comecinho de tarde, mandando aquele voto pra gente aqui no 99509933, tá certo? Daqui a pouco eu volto com o resultado, porque tem 4 ingressos de cinema pra eu dar daqui a pouquinho, hein?

0: Band FM 93.3, Thiaguinho Me Balançou foi a música número 6 da nossa Super 6. A música número 5 foi Henrique Juliano com Seja Ex. Música número 4, Zé Neto e Cristiano, Cadeira Cativa. A número 3, Ana Castela, Olha Onde Eu Tô. Música número 2, Edi Brito e Samuel com Romance Rosa. E a número 1, Luan Santana com Olho Marrom. Curtiu a sequência? Então manda aquele voto pro 99509933 ou arroba BandFMPô no nosso Instagram, tá? Eu tenho 4 ingressos de cinema pra te dar, então tu pode aproveitar aí a nossa edição do Band Notícias e pode aproveitar também o intervalo comercial pra mandar o número de 1 a 6 pra cá ou pro nosso Instagram, arroba BandFMPô. Bora então ficar bem informada? Bora ficar bem informado com a nossa edição do Band Notícias? Claro que sim. Enquanto isso, vai votando, 99509933.
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0: Vamos aos destaques nacionais. A partir de hoje, aposentados e pensionistas do INSS precisam confirmar empréstimos consignados com biometria facial pelo aplicativo ou site Meu INSS. A medida foi criada para aumentar a segurança e evitar fraudes. A nova lei proíbe que sejam feitos contratos por telefone ou por procuração de terceiros. O prazo para pagar o empréstimo também aumentou para até 108 meses. E agora, a notícia internacional. A Organização Mundial de Saúde convocou uma reunião para falar sobre o avanço de um surto de ebola na República Democrática do Congo. A doença ainda não possui vacina e nem tratamento específico aprovados, mas especialistas avaliam o uso de imunizantes experimentais e outras medidas para conter a transmissão. Apesar do alerta internacional, a OMS afirma que o risco global segue baixo. Para mais informações, se liga nas próximas edições do Band Notícias.
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0: Tô de volta aqui na Band FM e agora chegou a hora de descobrir quem é a Super 6.
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0: Vamos descobrir então quem vai levar pra casa o título de Super 6 de música mais pedida da tarde desta, já que é terça-feira, isso aí, dessa terça-feira hoje aqui na Band FM. Mas antes, eu preciso entregar 4 ingressos de cinema. Claro, eu não vou te deixar sem os ingressos. Calma, calma. Ó, Paulo André Ávila, Paulo André Ávila, final do telefone 5549. Paulo André Ávila, final do telefone 5549. Tu foi o grande vencedor dos ingressos, meu querido. Manda um oi aqui pro nosso WhatsApp que eu te digo como fazer aí para retirar teus ingressos e também confirmar teu cadastro. Paulo André, final do telefone 5549. E agora, hein? Que música venceu a Super 6?
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0: FM 1:33.
1: É o Misturadinho.

Band FM 93.3. Duas paixões, shortinho Saint-Tropez, isso tudo na voz da Turma do Pagode. É o seguinte, viu? A partir das 2 horas da tarde começa mais uma edição do Da Play aqui na Band FM. Então sabe o que que tu faz? Grava um áudio e pede teu som, pede tua música, porque eu tô abrindo agora o balcão de pedidos, é. Tô abrindo aqui o balcão de pedidos nesse momento, então pede tua música, pede o teu som, porque 2 horas da tarde, faltam só 23 minutos pra tua música tocar aqui na Band FM. Então, já entra na fila, pede logo tua música, pode ser qualquer uma, viu? Capricha aí, pede tua música, que eu vou fazer o esforcinho e vou tocar ela pra ti com certeza, tá certo? Ó, vamos seguindo o baile por aqui, porque daqui a pouquinho tem Da Play, então não desliga o radinho, porque... faltam 22 minutinhos pra essa música tocar aqui, hein?

FM 93.3, João Gomes, meu pedaço de pecado. E é o seguinte, tá? Falta 11, isso, 11 minutos pra começar o da Play, tá? Só 11 minutinhos. O que é que eu preciso de ti? Que tu mande aqui teu pedido de música. Que música tu quer ouvir a partir das 2 horas da tarde? Pode ser qualquer uma, pode ser aquele sertanejinho mais antigo, um pagodinho atual, fica à vontade. Escolhe a música que tu quer ouvir, mas me pede ela por áudio no 99509933. Combinado? Tô esperando o teu pedido. Daqui a pouco eu começo a dar play.

0: FM 93.3, Sorriso Maroto, Ian, fica com Deus. E é o seguinte, vamos fazer o nosso intervalo comercial, porque logo logo vai começar o da Play. Pede a tua música, pede o teu som, porque é agora, tá? Depois do intervalo.
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10: Bora, bora, bora! Tô de volta aqui na Band FM. Então vem-te embora porque vai começar o da Play, viu? É, vai começar. Aumenta o som aí! Eu sou o Lua Santos e vou contigo até as 5 na
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10: Vamos então começar mais uma edição do Da Play aqui na Band FM. E hoje é dia 19 de maio, agora 2 horas em ponto. E a gente tá chegando com o Da Play aqui pra animar a tua tarde de terça-feira. É só pedir a tua música, é só pedir o teu som por aqui. Eu vou tocar na hora, tá certo? Mas ó, o nosso combinado como é que é? Pede por áudio, manda um áudio, fala o teu nome, teu bairro e também a música que tu quer ouvir, tá certo? Vamos começar então com a Dani. Alô, alô, Dani, me conta, querida. O que que tu quer ouvir aqui pra abrir o nosso Da Play de hoje?
12: Oi, pessoal da Band, tudo bom?
10: Tudo bem.
12: Eu gostaria de pedir a música. É Menos é Mais, Simone Mendes, Pedro Pecado. Beijo, Dani, Belém Novo.
10: Beijo, Dani.
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0: Band FM 93.3, Zezé de Camargo, Frente Fria, e a gente segue no Daplay aqui. No Daplay tu pede o teu som, pede tua música no 99509-0933, 99509-0933, esse é o WhatsApp, mas lembra, né, tem que pedir por áudio, pede por áudio. Eu quero ouvir a tua voz aqui me pedindo teu som, me pedindo tua música, tá certo? Faz igual a Josi pediu a música dela e, claro, a gente vai tocar por aqui, né, Josi? Conta pra mim o que, que tu quer ouvir.
1: Boa tarde, Rádio Band, aqui é a Josi de Cachoeirinha. Luan, eu quero pedir a música Perfume do Belo, quero mandar pro meu marido Elias e falar pra ele que eu não vou conseguir encontrar ele sábado, nesse sábado, no trabalho. Que tem a mudança da nossa filha pra fazer, então não vou poder ir. Mas a gente vai se ver no próximo. Beijo, amor, te amo.

0: Band FM 93.3, Maiara e Maraísa, todo mundo menos você! E vamos seguindo aqui, tá? Vamos seguindo o nosso barco com o Da Play. Aqui no Da Play, tu pede tua música, pede o teu som e a gente roda na hora pra ti. E agora é hora da Dayana. Alô, Dayana de Sapucaia! Fala com a gente, o que quer ouvir?
1: Oi, Band, boa tarde. Aqui é a Dayane de Sapucaia, tudo bem?
0: Dayane.
1: Quero pedir a música Impressionando os Anjos, dedicar para as minhas duas princesas, Manu e Lívia. Um beijo, Band. Boa tarde.
0: Valeu, querida. Obrigado.

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1: Band FM 93.3, Alexandre Pires, quem é você? E ó, vamos fechar o nosso da Play aqui, vamos encerrar com aquela saideira, aquele último pedido que a gente sempre faz por aqui. Muito obrigado, inclusive, a todo mundo que tá aí pedindo essa música, pedindo o seu som por aqui. Então vamos com a Helenise. Helenise, encerra pra gente o nosso da Play de hoje.
2: Oi, Luan, Helenise de Canoas. Queria ouvir a música Borboletas, do Vitor e Léo. Um beijão.
1: Beijo, querida.

0: Band FM 93.3, Marília Mendonça, Eu Sei de Cor, e com essa a gente encerra o nosso Da Play de hoje. Muito obrigado a todo mundo que pediu sua música por aqui, todo mundo que pediu seu som. A gente fica muito feliz com o carinho que a gente recebe aqui. Mas vai começar o Curte Aí logo, logo depois do nosso intervalo. E o Curte Aí de hoje quer saber o seguinte: o que é mais difícil? Guardar dinheiro ou guardar segredo? Essa é boa, hein? Eu quero saber. Conta pra gente, porque tu pode ganhar um rodízio de hambúrguer por conta da Band FM. Então, manda logo aí um áudio pra gente respondendo a pergunta: o que é mais difícil, guardar dinheiro ou guardar segredo?
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0: Bora, bora, bora!

0: sou Luan Santos e vou contigo até às 5 na
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0: Muito boa tarde, eu tô começando agora mais uma edição do Curte Aí, hoje 19 de maio, agora 3 horas e 1 minutinho, e o Curte Aí quer saber o que é mais difícil, guardar dinheiro ou guardar segredo? São duas coisas muito difíceis e a gente quer saber, mas a resposta mais criativa leva um voucher da Rodízio Burger. Mais de 20 tipos de hambúrguer pra tu te deliciar, e ainda tem batata frita, tem cachorro quente, tem buffet de sorvete, tudo isso à vontade com o voucher da Band FM. Tá querendo esse rodízio? Então responde aí, o que é mais difícil, guardar dinheiro ou guardar segredo? Muito boa tarde, Nete!
3: Boa tarde, Luan!
0: Boa tarde, Lu!
3: Boa tarde, Luan!
0: Nete, o que é mais difícil pra ti, guardar dinheiro ou guardar segredo?
3: Guardar dinheiro.
0: É?
3: É mais difícil.
0: Ah, eu não te conto mais nada então, sua fofoqueira. Não vou, te empresto dinheiro, mas não te conto mais segredo.
3: Não, ela acha mais difícil guardar dinheiro, não é?
4: É.
3: Mais difícil.
0: Por isso mesmo. Então ela conta os segredos. É mais fácil ela contar o segredo?
3: Não.
4: Não.
0: Ah, ela guardar o segredo.
4: É isso.
0: Ai, ai, desculpa eu aí.
4: É mais fácil eu guardar
0: então
4: o segredo.
0: Então vou te contar uma fofoca agora. Deixa eu desligar o microfone.
3: Tá, mas
0: fofoca.
3: Pra mim tu não conta, porque eu acho muito mais difícil.
0: Tu é, muito...
4: tu é a maior fofoqueira. É.
3: Não contem segredos pra mim, porque eu vou repassar.
0: E olha, a Kelô não guarda dinheiro, hein?
3: É, exatamente.
0: Olha, que a Kelô não guarda dinheiro, pra vocês entenderem o nível.
3: O nível é
0: da fofoca. Mas é realmente, são duas coisas muito difíceis de fazer,
4: sim,
0: tá?
4: É muito difícil.
0: São muito difíceis de fazer, mas eu sou do time que é mais difícil mesmo guardar um segredo. Porque, cara, não me conta nada se tu não quer que eu espalhe.
3: É,
0: de verdade.
3: É. Tu guardar dinheiro na sexta-feira também no pagodinho é meio difícil, né?
0: Ah, que ninguém falou que é mais difícil guardar dinheiro na sexta no pagode, não. Não é isso.
3: É no geral.
0: É, exatamente. Mas assim, não me contem um segredo se vocês não querem que eu conte, porque eu vou esquecer que tu pediu o segredo e eu vou lembrar só do segredo.
3: Exatamente.
0: Aí ferrou.
3: Eu lembro da informação, não do que tem que fazer com ela.
0: Exatamente, exatamente. 99509933, daqui a pouco a gente vai rodar os áudios aqui, mas lembrando, tá? Tá valendo um voucher da Rodízio Burger. Mais de 20 tipos de hambúrguer, batata frita, cachorro quente, buffet de sorvete, tudo à vontade. Então, participa com a gente aí.

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1: Pagodinho!
0: Band FM 93.3, turma do Pagode, Zeca Pagodinho, pedindo a conta! E eu tô pedindo pra vocês um áudio, né? 99509-0933, 99509-0933. Respondendo a pergunta, o que é mais difícil, guardar dinheiro ou guardar segredo? Muitos áudios chegando por aqui, então bora dar play, gurias?
2: Bora!
0: Vamos ver quem vai ser o primeiro a falar com a gente. O primeiro, não, mentira. Deixa eu botar aqui o Adilton, né, de Viamão. Vai, Adilton.
3: Tudo tranquilo aí?
0: Tudo tranquilo.
2: Tudo.
3: Cara, eu não sei qual dos dois eu sou pior, de guardar o segredo ou guardar o dinheiro. Esse dia eu guardei o dinheiro e contei um segredo pra mim mesmo onde tava o dinheiro. Não é que o dinheiro foi gasto? E eu não consegui saber qual foi o pior, se foi eu ter contado e não guardado o segredo ou se eu fui tentar juntar o dinheiro. Aí ficou difícil. Sou ruim nos dois.
2: Muito bom, muito bom.
0: Bom demais. Fui guardar dinheiro, mas o problema é que eu não sei guardar segredo. Então eu sabia onde tava o dinheiro e gastei dinheiro que não era pra eu saber que isso aqui tava lá.
2: É complicado isso? É muito complicado.
0: Ai, muito boa, Dilton. Tamo junto.
2: É raro, mas acontece com frequência.
0: Exatamente. Gia Carlos, agora é tu, meu.
4: Fala, galerinha da Band.
2: Oi.
4: Oi. Boa tarde.
2: Boa tarde.
4: Respondendo aí a enquete do Luan, no meu caso é mais difícil guardar dinheiro. Meu Deus, que troço difícil. Eu prefiro guardar um segredo do que tentar guardar dinheiro.
2: Exatamente.
0: Pelo sotaque não é daqui, né? Pelo fala do Jack e a Jean. Tamo junto. Agora a Silvia, da Restinga.
5: Oi, Band. Oi.
0: Oi,
5: Luan.
0: Oi,
5: boa tarde, meus amores.
2: Boa tarde, Silvia.
5: O mais fácil de guardar, com certeza, é o segredo. Porque dinheiro a gente tá precisando toda hora.
0: Exatamente.
5: Basta, só fica crítica, a gente vai gastar o dinheiro que a gente guardou, com certeza. Só apertar o sapatinho ali, a gente já corre pra economia. Então tá, beijo. Espero que tenha gostado da minha resposta.
0: Valeu, Silvia. Obrigado. Inclusive, eu tô vendendo segredo, quem quiser.
2: Exatamente.
0: Já que eu não consigo guardar dinheiro, vou começar a vender segredo, então. Tem uns da Elo aí, ó, pesadíssimos.

0: pra quê? Fala pra mim, vai.
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0: FM 93.3. Eu adoro essa, Elô.
1: Tem um muro no meio da sala.
0: Da sala, da cama, isso. Do que, né? Acho que ia falar.
1: Da sala.
0: Tá. Ah, que eu achei que ia rimar. Tem um muro no meio da cama.
1: Isso fica pro Curte Aqui, pra gente cantando fora dos microfones mesmo.
0: A gente quer saber o seguinte, conta pra gente aqui, o que é mais difícil, guardar dinheiro ou guardar segredo? Tá valendo um super voucher da Rodízio Burger e eu tenho certeza que tu não vai querer perder. Vamos com a Daniela do Belém Novo, né, Dani? Fala com a gente.
2: Oi, pessoal. Oi, Luan.
1: Oi.
2: Guardar dinheiro e guardar segredo, os dois é difícil. Guardar dinheiro tá meio bravo. Guardar segredo até vá.
0: Depende do segredo.
1: Exatamente.
2: Tento poupar dinheiro. Mas acho que os dois, né? Porque é uma loucura.
0: Helenise de Canoas.
3: Oi, Luan. Helenise de novo, de Canoas. Olha, mais difícil, tu vai sentir daqui a um tempo, é guardar dinheiro.
0: Eu já sinto agora, filho.
3: Com três filhas mulheres, gastando com maquiagem, roupa.
0: É verdade.
3: Cabelo, unha.
0: E nem gasta
3: é difícil.
0: Ainda.
3: Não tem como guardar dinheiro assim.
0: Tem razão, Helenice. Eu vou sentir isso aí mais tarde.
1: Só uma vale
0: a minha não tem tempo ainda. A minha ainda não teve tempo de gastar com isso. O Will Arthur de Gravataí.
4: Boa tarde, Luazito. Boa tarde, Nete. Aqui é Arthur de Gravataí. E, cara, o que é mais difícil pra mim é guardar dinheiro. Mas quanto mais eu trabalho, menos dinheiro eu tenho. E é uma dificuldade só. E quanto a guardar segredo, eu tenho poucos amigos, mas bons. E o segredo deles está bem guardado comigo.
0: Ah, então é pra ti que eu vou contar o meu, Arthur.
4: Tranquilamente. Não sou aquela pessoa que tem a língua solta. Sou um bom guardador de segredos. Um abraço.
0: A língua é presa, mas o bolso, né? Bem soltinho, né? Bem soltinho, né?

0: Band FM 93.3, trai a véia, lembrança boa. Vem mandando aquele áudio pra gente no 99509933, respondendo o tema do dia: o que é mais difícil, guardar dinheiro ou guardar segredo? 99509933. Vamos embora com mais áudios. O Arthur de Gravata aí já foi, né? Te me ajuda,
1: já foi.
0: Porque temos muitos áudios,
1: verdade, tá?
0: João Luiz agora do bairro Tristeza, né?
1: Isso.
0: Então vai, meu querido, fala aí. Oi?
2: Boa tarde, Luan.
0: Ah, boa tarde.
2: Boa tarde, turma da Band FM.
1: Boa tarde,
2: aqui é o João Luiz, do bairro Tristeza. Com certeza, para mim, é muito mais fácil guardar segredo do que guardar dinheiro. Imagina só, como não gastar dinheiro para comemorar uma vitória do Inter de 4-1 cima do Vasco, do Renato?
0: É verdade.
2: Não tem como. Abração.
0: É verdade. Mas eu vou te contar um segredo aqui, viu? O Renato treme toda vez que vem aqui. 99509933. Vamos ouvir
1: tá
0: o Gustavo
1: bom.
0: De Viamão, né, Gustavo?
3: E aí, Band FM, beleza?
1: E aí?
3: Olha, guardar dinheiro ou guardar segredo, o que é mais difícil? Os dois não estão valendo nada, né? Guardar dinheiro não está valendo nada. E segredo também, muitas vezes, é só para se incomodar. Ainda assim, acredito que guardar dinheiro seja mais difícil, porque sempre surge uma necessidade, né?
1: Sim.
3: É um gás que acaba, é um carro que estraga. O segredo o cara leva até pra tumba, né? Agora,
0: mais ou
3: o
0: menos.
3: Dinheiro, a gente vai morrer e não vai levar nada. É o Gustavo aqui de Viamão.
0: Mais ou menos assim, né? O segredo também pode surgir uma necessidade.
1: Exato.
4: Sim.
0: Eu quero muito entrar num grupo de amigos, eu sei um segredo. E vai me fazer entrar naquele grupo de amigos.
1: Sim.
4: Perfeito.
0: Perfeito. Aí, e o dinheiro não vai me fazer entrar naquele grupo de amigos.
4: Eu nem preciso ter uma coisa que eu vou ganhar com isso. Eu só gosto de comentar sobre o assunto.
0: 99509933. O que é mais difícil, guardar dinheiro ou guardar segredo? Tu pode ganhar um voucher da Rodízio Burger. Então, não sai daí, porque daqui a pouco tem mais áudios.

0: Band FM 93.3, Pichote, preciso desse mel, tudo fica blue e velho amor. É o seguinte, eu vou fazer a nossa edição do Band Notícias e também o nosso intervalo comercial enquanto tu vai gravando um áudio aí, me respondendo a pergunta: o que é mais difícil, guardar segredo ou guardar dinheiro? Bom, vamos descobrir isso na volta do intervalo.
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0: Um caminhão tombou na manhã desta terça-feira e bloqueou um dos acessos a Porto Alegre. O acidente aconteceu na alça da Freeway para a 448 e causou lentidão no trânsito na região metropolitana. Segundo informações iniciais, ninguém ficou gravemente ferido. Equipes trabalham na remoção do veículo. Agora, destaques do esporte. O Grêmio enfrenta o Palestino amanhã, às 9 horas da noite, pela quinta rodada da Copa Sul-Americana. O jogo acontece na Arena do Grêmio, em Porto Alegre. O Internacional tem boas notícias. O técnico Paulo Pezzolano afirmou que o goleiro Rocher deve estar recuperado da lesão até a Copa do Mundo. A dupla Grenal terá representantes na seleção brasileira. Pelo Grêmio, o goleiro Everton foi convocado. Já o Inter será representado pelo ex-colorado Alisson Becker. O destaque da lista também ficou para Neymar, que está de volta à amarelinha. Para mais informações, fique ligado nas próximas edições do Band Notícias.
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2: Bora, bora, bora, tô de volta, tô de volta. Vamos lá, gente! Vamos com o Curte Aí aqui até as 5 horas da tarde, hein? Eu sou o Luan Santos e vou contigo até as 5 na Band FM. 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Tu não gostou da minha cantoria, Heloísa?
3: Eu achei bem
2: cara de nojo.
3: Não, pra mim. A minha cara é a natural mesmo.
2: É verdade.
3: Não tô te julgando.
2: Realmente. 99519933, o que é mais difícil, guardar segredo ou guardar dinheiro, hein? Conta pra gente, porque tu pode ganhar um voucher da Rodízio Burger.
3: Parabéns, almas.
2: Josi de Porto Alegre, fala pra gente.
4: Boa tarde, galera da Band.
2: Buenas tardes.
4: Aqui é a Josi de Porto Alegre. O que é mais difícil, guardar dinheiro? Lógico, né? Quem é que consegue guardar dinheiro hoje em dia? Tamo aqui, ó. A Impulso, Atacado da Moda, ouvindo a Band FM.
2: Beijo.
4: Um abraço pra todos aí.
2: Quero saber quando vai ver as brusinhas pra nós.
3: Exato,
2: da Impulso, hein?
3: É, a gente quer.
2: Quando vai ver as brusinhas aí. Obrigado, Josi. Beijo, querida. Júlia, da Cidade Baixa.
5: Oi, Luan. Aqui é a Júlia, da Cidade Baixa. E assim, gente, guardar dinheiro ou guardar segredo? Com certeza dinheiro, né? Até porque nem sei o que é isso direito. Como é que eu vou guardar? Tá bom, um beijão, um abraço pra todo mundo.
3: Beijo. É, isso é isso. Bom.
2: Como é que tu vai guardar o que tu não sabe, o que é o que
3: Exatamente.
2: Tu não tem? Né?
3: Exato.
2: Como? Conta pra gente, não tem como. Agora, Shirley de Alvorada.
6: Boa tarde, me chamo Shirley.
3: Boa tarde.
6: Alvorada. E, sem dúvidas, o mais difícil pra mim é guardar dinheiro. Esse, sim, é muito difícil. Beijo. Tchau, tchau.
3: Beijo.
2: Obrigado, querida. Ó, vai mandando pra gente aí. 99509933. O que é mais difícil, guardar segredo ou guardar dinheiro? Tá valendo um voucher da Rodízio Burger. Mais de... Cara, são mais de 20 tipos de hambúrguer.
3: Deu até fome.
2: Tem batata frita, tem cachorro quente, tem buffet de sorvete. Tudo isso à vontade. Então manda aí pra gente.

0: Band FM 93.3, Ferrugem arrependidaço. Vamos seguindo aqui o nosso curte aí, porque eu quero saber de ti o que é mais difícil, guardar segredo ou guardar dinheiro, hein? Conta pra gente, porque tu pode levar aí pra casa um voucher, né, da Rodízio Burger, pra tu comer aí mais de 20 tipos de hambúrguer.
1: Olha,
0: né?
1: Aí.
0: Cachorro quente, batata frita e sorvete. Vamos fazer um combinado, né, Nath? Quem
1: Vamos.
0: For tem que representar a Band FM.
1: Com
0: tem
1: certeza.
0: Que comer no mínimo 20 tipos de hambúrguer.
1: Isso aí.
0: No mínimo uns 2 pratos de batata frita.
1: Também.
0: No mínimo uns 3 cachorro-quente.
1: E sorvete.
0: E o sorvete se quiser. O sorvete eu deixo isso se quiser.
1: Tá.
0: Tá? Mas é o mínimo.
1: Mas os outros são
0: Mas
1: obrigatórios.
0: Mas tem nada. Comer tudo, pelo amor de isso Deus. Né? Vai com fome.
1: Não come nada antes.
0: Vamos ouvir a Rosa Maria do bairro Rincão.
2: Oi, Luan. Eu acho que guardar dinheiro. Guardar dinheiro, porque segredo a gente consegue guardar.
0: Não sei.
2: Mas o dinheiro, infelizmente, não. Beijo, é a Rosa Maria.
0: Beijo, Rosinha. Beijo. Vamos agora com a Márcia de Alvorada.
3: Oi, Lozinho. Para mim, mais fácil é guardar segredo que dinheiro. Na nossa, ao mesmo tempo que vem na nossa mão, vai. Porque vai ali numa loja, acha uma coisa bonita, já leva. Vai em outra loja.
0: Ah, dinheiro vai embora mesmo.
3: Né? E dinheiro nunca para, que a gente tá sempre gastando com alguma coisa.
1: Isso. Exatamente.
3: Guardar segredo, pra mim, é o mais fácil do que guardar dinheiro. Né? É a Nota 1000, melhor rádio do mundo. Amo, tu é um locutor Nota 1000. E um
0: Obrigado,
3: beijão pra tua colega que tá aí junto contigo, Luzinho.
1: Beijo, Márcia.
3: Beijo,
1: Márcia.
3: Aqui na Alvorada só da Band. Beijinho, gostaria muito de ganhar esse presente da hamburgueria. Beijo.
0: Valeu, Marcinha. Obrigadão, querida. Agora, Luciano do Santa Teresa.
4: Boa tarde, Band. Boa tarde, Luan.
1: Boa tarde,
4: Dias. Referente à enquete aí, né? Entre guardar segredo e...
0: Guardar dinheiro.
4: E guardar dinheiro?
0: Isso,
4: mas
0: isso.
4: Eu prefiro guardar o segredo, que eu esqueço logo em seguida, né? Porque é muita coisa.
1: Sim.
4: E dinheiro, a gente tenta guardar, mas sempre lá na frente tem alguma coisa que tem que pagar, aquela coisa toda, né?
0: Aí vem o final de semana,
4: então,
0: né? O cara gasta uma grana.
4: Guardar segredo, tá ok? Desculpa pelo ruído, que eu trabalho no Jaú. E tô num prédio de 17 andares e tem muito vento.
0: Rapaz, tá o homem bom? Tá lá no alto,
4: Beijão,
0: hein?
4: Bandi.
0: Valeu,
1: Beijo.
0: Luciano. Obrigado. O homem tá lá no alto ouvindo
1: tá
0: a gente,
1: lá.
0: Hein? 99509933, o que é mais difícil de guardar? Dinheiro ou segredo? Bora de Jorge Matheus e daqui a pouco mais áudios.

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0: 105.3, Melim ouve dizer. E vamos seguindo o nosso baile aqui no Curte Aí, porque eu quero saber de ti o que é mais difícil de guardar, dinheiro ou segredo? Conta pra gente, porque no próximo bloco tem emoji do dia.
1: Isso aí.
0: Já no próximo bloco, tá passando rápido.
1: Tá passando, né? muito rápido.
0: Então, ó, no próximo bloco já tem emoji do dia, então presta atenção aí. Se não mandou teu áudio, manda logo pra concorrer a esse rodízio de hambúrguer. Agora é hora da Janaína de Viamão. Fala, Janaína.
2: Boa tarde, galera da Band FM.
1: Boa tarde, Jana.
2: Janaína de Viamão. Estou aqui curtindo o Curte Aí. Eu acho que é mais fácil guardar dinheiro do que guardar segredo. Porque guardar dinheiro, se a gente tem uma meta, um propósito, a gente até faz um esforço.
1: É verdade.
2: Pra guardar, mas um segredo é mais complicado. Porque vai dizer que não é bom uma fofoquinha.
0: É uma delícia! Eu adoro!
2: Alguém pra gente comentar sobre o assunto. Hã? É fácil guardar dinheiro do que guardar segredo. Porque guardar dinheiro, se a gente tem uma meta, um propósito, a gente até faz um esforço.
1: É verdade.
2: Pra guardar, mas um segredo é mais complicado. Porque vai dizer que não é bom uma fofoquinha.
0: É uma

0: amigo é fofoca.
1: É verdade.
0: A melhor coisa pra fazer amigo é fofoca. O Rui, quando tu é alvo da fofoca, mas aí é outra história também. Ó, vamos ouvir aqui a Karina de Porto Alegre.
2: Boa tarde. Boa tarde, galera da Band FM. Aqui é a Karina. Então vamos lá. Guardar dinheiro é difícil. O mais fácil mesmo é guardar um segredinho. Ah, dinheiro tem pernas. Coloca 100 reais ali. Quando tu vê, tu já tá gastando no Pix, o gás acabou, alguma coisa aconteceu.
1: É.
2: Agora, um segredo, não. A gente, no máximo, vai contar pra alguém de confiança.
0: Valeu, Karina. Obrigado. Ó, manda teu áudio aí pro 99509933. Participa aqui também, porque tá valendo um voucher da Rodízio Burger. Tu não quer perder, né? Eu sei que não. Então manda logo esse áudio. E depois que a gente voltar aqui, tem emoji do dia.
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0: Band FM 93.3, Felipe Araújo e Luan Pereira, Body Splash! Net, com essa a gente vai... Agora sim, com essa a gente vai chegando ao final do nosso Curte Aí de hoje. Oi, não liguei todos mesmo teu.
1: Ah,
0: agora,
1: não.
0: Viu o que que é? É que tu fica aí me atucanando a tarde inteira.
1: Mentira!
0: Claro que sim, Nathalie.
1: Não.
0: Hoje, os seis ouvintes que tu errou o nome aí estão me chamando agora aqui, ó.
1: Ai.
0: Eu não sou esse fulano. Eu não moro nessa cidade.
1: Mas eu já me desculpei com eles.
0: Nath, obrigado, querida.
1: Obrigado.
0: Amanhã tem mais, curte aí, não tem?
1: Amanhã tem mais.
0: Amanhã é quarta-feira. Amanhã a gente tá chegando na metade da semana.
1: Isso aí.
0: Amanhã tem mais prêmio por aqui. Mas agora chegou a hora da gente anunciar.
1: Chegou.
0: Afinal de contas, quem vai levar pra casa um voucher da Rodízio Burger? Só lembrando, essa pessoa que eu vou ficar com uma inveja agora por completo, tá?
1: Por quê?
0: Porque são mais de 20 tipos de hambúrguer que essa pessoa
1: ficaria.
0: Vai comer. Essa pessoa vai comer, além dos 20 tipos de hambúrguer,
1: sim,
0: batata frita, cachorro quente e sorvete à vontade.
1: Nossa, ele é tudo que eu queria.
0: E vai pagar quanto?
1: Nada.
0: Nada.
1: Não vai nem gastar.
0: Vai me levar? Não sei. Vamos ver. 99590933. Quê?
1: Cancela, gente.
0: Gente, meu Deus do céu. 99590933. Vamos ver então, descobrir quem vai levar pra casa este voucher da Rodízio Burger. Ele vai ser Júlia, da Cidade Baixa!
1: Aê, parabéns!
0: Júlia Locke, final do telefone 0083. Júlia Locke, final do telefone 0083. Manda um oi aqui pro nosso WhatsApp, que a gente te fala direitinho como tu faz pra retirar teu prêmio e confirmar o teu cadastro. Júlia Locke, da Cidade Baixa, final do telefone 0083. Parabéns, Júlia!
1: É tu mesmo, viu, Júlia?
0: E agorinha, Net, obrigado por mais uma terça-feira.
1: Obrigada, Lu.
0: Vamos seguir juntinhos aí amanhã, a partir da 1 da tarde. E depois do nosso intervalo comercial vem quem?
1: Rodrigo Moreno.
0: É sempre ele, até às 7 horas da noite, comandando a brincadeira por aqui, tá certo? Gente, um grande beijo pra todo mundo. Fiquem com Deus e fiquem com a família de vocês, porque isso é muito importante,
1: é,
0: né?
1: É verdade.
0: Fiquem com a família de vocês, fiquem bem com quem vocês amam.
1: Isso
0: e
1: aí.
0: Amanhã estou de volta.
1: Beijo!
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8: Opa! E aí? Como é que vocês estão? Tudo bem? Tudo Band? Que satisfação, que prazer, que maravilha poder encontrar com todos vocês mais uma tarde juntos. Vamos nessa! Eu sou o Rodrigo Moreno e até às 7 da noite eu tô contigo aqui, ó.
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8: Beleza? E aí, como é que você está? Tudo bem? Tudo Band? Que bom que você está aqui comigo mais uma vez. Depois do nosso Dom Luan Santos. Agora é tudo com o Rodrigo Moreno até às 7 da noite. E agora tem Super 6. As 6 melhores da Band FM, onde você vota. E aí, a mais votada, a gente ouve juntinhos aqui na programação 93.3. Sempre tem prêmio, sempre tem presente bom. E vamos anotar a sequência para começar a votar? Vamos nessa, então. Música 1, Ana Castela, Minha Herança. Música 2, Luan Santana, Oni Marrom. Música 3, João Gomes, Vou Te Procurar, I Love You Baby, com a parceria do Pablo. Música 4, Gustavo Mioto, Pedido de Socorro. Música 5, João Bosco e Vinícius e Gustavo Lima, Medida Protetiva. E a música 6, Sorriso Maroto e Ludmilla, Ninguém Merece Amar Sozinho. Aí você escolhe 1, 2, 3, 4, 5 ou 6 e concorre a 4 ingressos para o filme Mortal Kombat 2. Está nos cinemas e aí você não precisa nem ficar preocupado porque é filme de ação, aventura para os fãs do Mortal Kombat. É um baita filme. Então faz assim, manda o teu voto agora, 99-509-0933, nas redes sociais, @BandFMPoa, lá no nosso Instagram, e aí você concorre a 4 ingressos. Eu disse 4 convites para assistir o Mortal Kombat 2 nos cinemas. Vai agora e vota aí.
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0: Super 6, aqui na Band FM 93.3. João Gomes e Pablo Vão Te Procurar, I Love You Baby. Essa é a música número 3. Música 2, Luan Santana, Olho Marrom. Música 1, Ana Castela, Minha Herança. E aí você vai escolhendo qual das 6 você quer ouvir de novo. Você escolhe aquela que você mais gosta. E aí você vota com toda a liberdade, né? Com toda a tranquilidade pelo WhatsApp 99509-0933. E também nas redes sociais no arroba Band FM Poa. Música 4 vai rodar o Gustavo Mioto, Pedido de Socorro. Música 5, João Bosco e Vinícius e Gustavo Lima, Medida Protetiva. E a música 6, Sorriso Maroto, Ninguém Merece Amar Sozinho, com a participação da Ludmilla. 1, 2, 3, 4, 5 ou 6, qual vai ser? Escolhe aí, vota lá, 99509-0933. Instagram, arroba Band FM Poa. Tem 4 ingressos para o filme Mortal Kombat 2. We're over here! Finish him! É, pessoal que curte o Mortal Kombat sabe do que eu tô falando, né? Finish him! É, a coisa é pesada, né? Mas pra quem gosta do jogo, né? Pra quem gosta da história, é um baita filme. Então, vamos lá! Todo mundo votando, todo mundo participando, 99509-0933, arroba Band FM Poa.
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0: Band FM 93.3. Sorriso Maroto e Ludmilla fechando a Super 6. Ninguém merece amar sozinho. Essa é a música 6. E aí, curtiu? Gostou? Então escolhe uma das 6, vota e concorre a presente. Agora, 4 ingressos para o filme Mortal Kombat 2. Então, vai lá e vota. 99509-0933, arroba Band FM Poa. Porque agora tem uma paradinha rápida pro Band Notícias.
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0: Vamos falar da previsão do tempo para esta quarta-feira. Na capital, o dia será mais frio. É o dia mais frio da semana. Olha, durante o dia o tempo segue limpo e sem previsão de chuva. As temperaturas variam entre 7 e 17 graus. Já na região metropolitana, o dia segue ensolarado até o final da manhã. Mas durante a tarde, as nuvens voltam a aparecer. Os termômetros na Grande Porto Alegre, na região metropolitana, marcam entre 7 e 16 graus. Informações do trânsito aqui na capital. O itinerário da linha de ônibus circular 3 segue alterado até o dia 26 de maio. O motivo é o bloqueio da Avenida Venâncio Aires. O desvio do ônibus é feito pela Rua José Bonifácio, entrando em seguida na Rua Santana. A Empresa Pública de Transporte e Circulação, a EPTC, segue monitorando o local. Esse foi o Band Notícias. Amanhã estaremos de volta com mais uma edição.
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11: 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Você sabia que a média de espectadores da final do Desafio América é de aproximadamente 1 bilhão de pessoas? Sim, mais de 1 bilhão de pessoas ligadas na mesma programação ao mesmo tempo. Esperamos que esse ano, essa gente toda veja o Brasil levantar o troféu do Hexa. Será?
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0: Maravilha, vamos ao resultado da promoção. E a mais votada da Super 6 a gente vai ouvir em seguida. Quem tá levando 4 ingressos para o filme Mortal Kombat 2 é a Paula Rodrigues, arroba Rodrigues, underline P Paula. Arroba Rodrigues, underline P Paula. Paula Rodrigues, parabéns, Paula! Muitos aplausos pra você. Manda uma mensagem aqui pra nós, tá bom? Pode ser pelo direct, pode ser pelo WhatsApp também. Aquele oizinho básico. Aí a gente vai te dar as instruções pra você retirar o seu presente e também confirmar o teu cadastro aqui na Band FM. Parabéns, Paula Rodrigues.
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0: Só um pouquinho que deu problema aqui, né? Eu coloquei algo que não estava no script. Acontece sempre, né? Eu coloquei aqui algo que não tem nada a ver com a música. Eu coloquei uma vinheta. Você imagina, Net? Eu coloquei uma vinheta no lugar da música. Mas agora eu já vou corrigir o problema, porque a música vencedora já está aqui prontinha. Inclusive, já está no sistema, né? O problema é que, às vezes, o computador atrapalha. Como diria a minha vovó, né? O problema é sempre a pecinha. Aquela pecinha, né? Que fica entre o dedo e o botão, né? Agora sim, a música vencedora. Vamos lá.

0: companhia da Band FM, fazendo companhia junto com o Rodrigo Moreno. Pra mim é sempre um prazer, uma satisfação estar com você aqui na Band FM, tocando só música boa, só música bonita. E é o seguinte, faltando 4 minutinhos pras 6, eu já tô preparado aqui, e você? Eu espero que sim. Tá chegando o nosso Band ao vivo na sequência da nossa programação. Você segue ligado aqui na Band FM.
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0: A Isa, teve Gustavo Lima, o embaixador. E é assim que a gente vai, com o nosso Band ao vivo, até às 6h25, só hit, só musicão. E a sua participação aí, sempre valendo e muito. 99509-0933. Fica ligado aí nas redes sociais também, @BandFMPoa. 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Como você, aqui ó, Band FM 93.3. Bora lá, tem mais Band ao vivo? Vamos de Felipe Araújo?
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1: Band FM 93.3, sonzeira do Natan. E o Zé Vaqueiro aproveita que eu tô brigado. Ai, Natan, você não tem jeito, hein? Matheus e Cauã, o nosso santo bateu, teve Felipe Araújo estranho de novo. E o Band ao vivo fica por aqui. Mas amanhã, 6 da tarde, tem mais.

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1: Valeu, Band FM, até a próxima.
0: Valeu, Band FM, obrigado, obrigado.
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16: Estamos de volta. Agora são 6 horas e 25 minutos. Ah, coisa boa ter você por aqui, ó. Band FM. A sua rádio do seu jeito. Boa noite, Nete.
17: Boa noite.
10: Boa noite, Moreno.
16: Tá no ar o nosso pré-estação Band FM. Daqui a pouquinho tem estação Band FM pra todo o Brasil. Mas agora a gente entra com aquela, com aquele aquecimento.
10: Isso aí, o aquecimento da estação.
16: É, aliás, o que tá faltando mesmo é um lugar um pouquinho mais aquecido, né? Porque tá fazendo um frio danado, né? É,
10: exatamente. E amanhã vai ser o dia mais frio da semana,
16: né? É, pelo menos é o que tá dizendo a previsão do tempo, né?
10: Isso aí. Sim.
16: Mas hoje de manhã já tava bastante frio também, né?
10: É verdade.
16: Pois é, mas estamos aqui aquecendo os corações da nossa audiência.
10: Isso aí.
16: Agradecendo o carinho de cada um de vocês que está agora no carro, ou no trabalho, ou em casa, ou em qualquer lugar, sintonizado ou ouvindo pela internet a programação da Band FM. Nete.
10: Oi.
16: Trabalhar é algo assim que faz parte da dignidade do ser humano, né?
10: Com certeza, porque se a gente não trabalhar, a gente não paga as contas e o dinheiro não cai do céu, né?
16: É, tem uma frase que diz, né, o trabalho dignifica o homem, né?
10: Pois é.
16: E uma das notícias inusitadas que nós vamos trazer hoje aqui é um caso até meio dramático, como diria Galvão Bueno, sabe por
10: Sim.
16: quê? Porque essa moça aqui, o Nete...
10: Oi.
16: É uma trabalhadora simples, né?
10: É uma trabalhadora simples, honesta.
16: É, o nome dela é Aldenise Ferreira da Silva.
10: Isso aí.
16: Ela é moradora de Jaboatão dos Guararapes, que fica lá na Grande Recife, lá no Nordeste do Brasil.
10: Exatamente.
16: E eu queria que você contasse para a nossa audiência, Nete, o que aconteceu com essa moça, né? Que é uma técnica de enfermagem, porém, ela tá passando por um problema... Digamos assim, um problema grave, né?
10: Muito grave, porque não é um ano que ela está nessa situação, né? Ela teve a carteira de trabalho assinada como presidente da República.
16: Vamos explicar um pouquinho melhor isso aí para nossa audiência. O que acontece é o seguinte, essa moça, né? Ela está enfrentando um problema sério na sua vida, por quê?
10: Sim.
16: Porque ela trabalhava como merendeira numa prefeitura de Jaboatão dos Guararapes.
10: Isso, no estado de Pernambuco.
16: Lá na Grande Recife, em Pernambuco. E aí essa moça, o registro da carteira profissional dela, ao invés de estar merendeira ou auxiliar de, enfim, de nutrição...
10: Isso.
16: O registro profissional dela, inclusive, tem ali o código, né? Eu
10: Sim.
16: vi o vídeo aqui, é muito interessante. O registro profissional dessa moça está como presidente da República.
10: Exato, isso aí.
16: E aí, o que aconteceu com ela? Ela ia tentar buscar emprego, se recolocar no mercado de trabalho. E o que acontecia com ela?
10: Acontecia que ela não consegue emprego em lugar nenhum, porque faz desde 2012 que ela está com esse problema na carteira.
16: Pois é, há 24 anos e 2 meses, ela está com esse erro na sua carteira de trabalho.
10: Isso.
16: E, inclusive, um detalhe importante aqui, Nete, que o salário que está registrado... O salário que ela ganha ali por mês como presidente da República...
10: Quanto?
16: É de R$201,61. Com 60 centavos.
10: Meu Deus!
16: 200 pila para ser presidente da República...
10: É inacreditável,
16: em
10: né?
16: Em Jaboatão dos Guararapes, na Grande Recife. Só que o que mais impressiona, Nete, é a falta de respeito com o cidadão brasileiro, né?
10: Mas com certeza, porque poderiam ter arrumado a função dela há muitos anos. Imagina, 24 anos com a carteira registrada como presidente da República. É uma sacanagem, né?
16: Pois é, conforme o registro aqui de cargo de presidente, estaria vinculado à prefeitura,
10: Sim.
16: Onde ela trabalhou como merendeira em 2002. A última remuneração, segundo o documento, foi de R$ 15,42 em dezembro de 2002, né?
10: Isso aí.
16: A prefeitura respondeu dizendo que durante a transição do antigo sistema de recolhimento do FGTS, né? Porque houve uma mudança ali em 2021 a respeito do recolhimento do FGTS, né? E as informações da Previdência Social.
10: Uhum.
16: A gestão municipal disse que ainda ela deve procurar o setor de gestão de pessoas do município para regularizar a situação. Porém, o Ministério do Trabalho e Emprego não deu nenhuma resposta à reportagem, pelo menos até agora, né? Então, coitada da moça, né?
10: Pois é, né? Coitado.
16: Agora você imagina, você vai procurar emprego lá, inclusive teve um caso aqui de um funcionário do Cine, né?
10: Que ela,
16: tá aqui um depoimento aqui da Aldenise.
10: E
16: ela
10: aí?
16: Colocou entre aspas, ó, o rapaz pega o meu CPF, coloca lá no sistema, ele olha pra mim e diz assim, a senhora tá de brincadeira comigo, moça? E aí eu disse, brincadeira? Como assim? Aí ele responde, como é que a senhora trabalha 24 anos e 2 meses e a senhora tem cargo de presidente da República desde o dia 14 de março de 2002 e a senhora tem a cara de pau de vir aqui procurar emprego?
10: Não, eu até entendo a posição dele, né?
16: É.
10: Porque imagina, né? Tu não sabe que isso pode acontecer e aí chega uma pessoa, né? E aí tá zoando com a tua cara,
16: Pois
10: né?
16: é, porque tá ali, tá no registro da carteira de trabalho,
10: Sim.
16: né? E o funcionário do Cine, enfim, lá, lá do estado de Pernambuco, com certeza ficou estupefato com o fato da moça procurar emprego.
10: Sim, porque sendo... na cabeça dele ele acha, nossa, tá fazendo perder meu tempo aqui.
16: É, tá achando que é piada, né? É. Mas infelizmente é uma piada de mau gosto. Sim. E que tá atrapalhando a vida dessa moça aí, que é uma técnica de enfermagem.
10: Isso
16: que
10: aí.
16: Ela se formou em técnica de enfermagem em 2023 e ela está procurando emprego. Tá tentando se colocar no mercado de trabalho como enfermeira, né? Como técnica de enfermagem.
10: Sim.
16: Mas, infelizmente, por causa desse registro errado na sua carteira, ela não consegue trabalhar. Isso é uma vergonha, né?
10: É uma vergonha.
16: É um absurdo, né?
10: É um absurdo.
16: Bom, mas são coisas que acontecem nesse país, né?
10: Pois é, né? A gente tem que ser estudado pela NASA, porque tem coisas que acontecem que não tem explicação.
16: É.
10: Nem dá pra... Freud explica.
16: É. Agora o povo tá sempre se freudendo, né?
10: Sim.
16: O povo sempre se freude.
10: É, se freude.

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1: É isso aí, Band FM 93.3, Alexandre Pires e seu Jorge, essa tal liberdade. A Net ama essa música,
2: eu
1: né?
2: Eu adoro.
1: É uma versão linda, né?
2: Sim, maravilhosa. Tipo, a voz do Alexandre Pires com o do seu Jorge casou muito bem.
1: É verdade, muito bonita mesmo. É versão exclusiva da Band FM.
2: É só a Band FM que tem.
1: É só aqui que você ouve essa versão linda de Essa Tal Liberdade.
2: Pois é.
1: Aliás, tem uma curiosidade bem legal dessa música. O Só Pra Contrariar, quando gravou o primeiro acústico.
2: Ah, é?
1: Que, inclusive, é um dos discos mais lindos do SPC. Que tem todos os hits da banda, né?
2: Sim.
1: Com toda a produção, tem uma orquestra lá atrás com violino, violoncelo. Negócio assim de primeira linha. E tem com alguns convidados especiais. E essa música, Essa Tal Liberdade, ela tem a participação do grande Fábio Júnior.
2: Sério?
1: Sim, depois você bota no YouTube
2: depois
1: aí.
2: Depois vou
1: É bem
2: escutar.
1: Bacana. Tem um bastidor interessante dessa gravação, que o glorioso Fábio Júnior tem problema com memória.
2: Tem.
1: Ele esquece até das próprias letras das músicas que ele escreveu. E aí, essa música, Essa Tal Liberdade, ele errou umas 3 vezes na gravação.
2: Acredito.
1: E aí o Alexandre Pires foi lá, foi muito generoso com ele. Falou assim, não, Fábio, fica tranquilo. A gente edita daqui, edita dali. E aí deu certo, né?
2: Ai, coisa boa.
1: Mas ele se enrolou, né?
2: Eu só imagino,
1: na letra,
2: né?
1: Dessa tal liberdade, né? Mas vamos lá, Net. O que você tem de destaque pra gente aqui no Pré-Estação Band FM? Que daqui a pouquinho vem com tudo no 93.3.
2: Olha só, Moreno. Eu vou te fazer uma pergunta. Chupeta, tu usou até mais ou menos que idade, assim?
1: Você sabe que chupeta é uma coisa que lá, quando era criancinha, assim, não lembro, assim, exatamente até que idade usei chupeta. Mas, provavelmente, muito pequeno, assim, uns 2 anos, no máximo.
2: Pois é, mas tu acha que alguém poderia usar chupeta após essa fase?
1: Pois é, inclusive a gente tava falando sobre isso, né? No ano passado surgiu várias postagens nas redes sociais de pessoas que estavam chupando chupeta para aliviar as tensões. Mas o que tem a ver essa pergunta?
2: Porque recentemente a influenciadora Bella Mantovani, de 33 anos, admitiu que usa chupeta para aliviar o estresse.
1: Olha, não sei não, hein?
2: Pois é.
1: Mas tem foto, tem vídeo dela chupando chupeta?
2: Tem foto, tem vídeo, ó.
1: Tem tudo.
2: Todos os lugares.
1: Ah, sim.
2: Pois é, e segundo ela, o hábito surgiu durante um período de sobrecarga emocional e passou a funcionar como um recurso de conforto em momentos de ansiedade e pressão emocional. Por isso que ela usa chupeta.
1: Pois é, as pessoas buscam fama, buscam aplauso, buscam clique, buscam tudo que querem buscar na rede social. Aí alcança, né? Essa mulher, não faço ideia de quem seja. Mas certamente deve ter mais de 100 mil seguidores nas redes sociais.
2: Com certeza, né? Ela é influenciadora, né?
1: Então ela tem bastante seguidores.
2: Tem.
1: Então o que ela queria, ela alcançou o objetivo.
2: Alcançou.
1: Alcançou o objetivo de ser famosa e de ter pessoas seguindo ela e acompanhando o seu dia a dia.
2: Pois é. E ela mesmo falou, né? Que muita gente acha estranho, né? Quando ela fala, mas ela compreende, né? A opinião da outra pessoa, né? Porque soa inusitado, mas é algo que realmente funciona pra ela, né?
1: Pra ela funciona, não é nem a crítica da questão da chupeta, tudo bem. Mas o que me chama a atenção é essa quantidade de pessoas que tem essa forma de querer. Ah, eu preciso aliviar o estresse, eu preciso aliviar a minha tensão, minha ansiedade. Mas você não procurou isso aí? Você não quis ir pra internet, expor sua vida, expor o seu dia pros outros?
2: Sim.
1: Agora você tem que segurar a barra.
2: Mas
1: né?
2: Talvez também, pode ser que ela carrega outros problemas que já vem fora das redes, né? Porque as redes sociais, às vezes, acaba sendo um estopim pra causar aquele problema emocional na pessoa.
1: Daqui a pouco é até uma... A rede social, ela acaba potencializando aquele trauma,
2: isso
1: digamos
2: aí.
1: Assim, né?
2: É.
1: Mas tudo bem, cada um chupa o que quiser, né? Tem gente que chupa pirulito, tem gente que chupa chupeta, né? Tem
2: chupa house.
1: Tem gente que chupa house, né?
2: Bala, enfim, é a mesma coisa.
1: E tem aquela música conhecida, né?
2: Uau.
1: Fez muito sucesso no passado, é chupa que é de uva.
2: Isso aí.
1: Chupa que é de
2: e
1: uva.
2: E tem gente que chupa bombonzinho também.
1: Depende.

0: Cidade FM 93.3, a sua rádio do seu jeito. Zezé de Camargo e Luciano, o defensor. Teve Jorge Mateus, Sol nos Olhos, Israel Rodolfo e Ana Castela, Bombonzinho Net.
1: Então,
0: acabou o programa.
1: Chegamos ao fim, mas amanhã tem mais.
0: Amanhã tem mais, a partir das 6h25, um pouco mais, um pouco menos.
1: Isso aí.
0: Com as notícias mais loucas da internet.
1: Isso aí.
0: E o melhor de tudo é que não são fake news, né?
1: Não são fake news. A gente trabalha com a verdade.
0: Ninguém tá inventando nada aqui.
1: É, não é chat GPT, gente.
0: É, não é chat GPT. E muito menos chato GPT.
1: Isso aí.
0: Obrigado, Net, pela parceria. Amanhã tem mais, então a gente se encontra.
1: Obrigada, Morena.
0: Bom descanso.
1: Bom descanso pra ti também. Beijo, fique com Deus. E até amanhã, que já estamos indo pra metade da semana.
0: É, já estamos chegando na quarta-feira, então. Na sequência tem Estação Band FM. Muito obrigado pelo carinho, pela audiência. Amanhã a gente se encontra aqui, se Deus quiser, tá? Tchau, valeu.
1: Beijo.
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0: Cara, eu quase bati aqui no microfone.
1: Alguém tem 1 milhão pra me emprestar?
2: Dado.
0: Eu tenho em casa.
1: Em casa? Pode em ter casa. 1 milhão em casa?
0: Pode, eu fui no mercado hoje de manhã, comprei 4 espigas. Uma delas era grandona, tá lá. Eu trago pra você amanhã.
2: Ah, é dinheiro que ele tá.
0: Ele falou 1 milhão.
2: Pix, né?
0: Ah,
2: Pix.
0: Tá.
1: Você tem?
2: Lá, lógico.
1: Eu posso pedir pra alguém aí?
0: Quem pode, para a Luísa Bore, nossa produtora.
1: Hoje. Não, não tem.
2: Não, quem não tem 1 milhão na conta hoje, pelo amor de Deus, gente.
0: Muita gente não tem.
1: Algum banqueiro tem?
2: É o básico.
0: Daniel, vou dar um telefone. Não, eu não conheço ele. Eu não tenho o telefone dele, não conheço ele.
1: Então, vai nessa.
0: Para com isso.
1: Vai, menino.
0: Estação Band FM, dando ar para todo o Brasil, aqui na Band FM. E você participe, você curte na Band FM, em bandfm.com.br também. Hoje tem Big Copo Térmico exclusivo da Band FM, kit com 3 Stick Balmes também. E a gente quer saber quem é que não pode faltar na sua convocação particular.
1: Pois é.
0: Né? Aquela amiga da hora, pros bons momentos.
1: Ah,
0: uau, Brasil.
1: Do amor, da seleção amigos, do amor. A seleção do amor,
0: amigos
1: né?
0: Amigos se pegam, amigos se pegam.
1: Cara,
2: depende.
0: Porque, né, você convoca a amiga, o amigo. Ah, você pode virar a pergunta pro programa, viu?
1: Pode mesmo.
0: É, mas não hoje, amanhã. É, que mais? Sei lá, o pelada do bairro.
1: Ah.
0: O time de pelada, no caso. Outra coisa, pode falar da própria seleção brasileira mesmo. Eu queria que fosse o Pedro. Não foi o Pedro.
1: Não foi.
0: Nem o João Pedro.
1: Não foi também.
0: Fala pra gente aí, vai.
3: Boa noite, equipe da Band. Aqui Opa. É Edson Dantas, eu falo de Alagoinhas, Bahia.
1: Opa.
3: Quando eu faço churrasco aqui em casa, quem não pode faltar na minha convocação é uma amiga chamada Silvia. Ah. É minha companheira, minha amiga, é uma pessoa que tem o maior estima e consideração. A gente se junta aqui pra fazer aquele churrasquinho e ela cantar. Pense em uma pessoa que gosta de cantar. Rapaz, ela pega o microfone, só larga no final de tudo.
0: É mesmo?
3: Se estão gostando da música, se estão gostando, se não estão gostando, não importa. Gosta de cantar, viu?
0: Um abraço. Cantar, vai até o final.
2: Aí. Ah, essa aí não falta no churrasco. É o microfone e a linguiça.
0: Ele convoca.
4: Estação de FM.
1: Ela gosta de cantar.
0: Mas é ele que dá o microfone pra ela cantar?
2: Você, casa dele. Simone Mello!

0: FM, Simone Mendes, saudade proibida aqui no nosso Estação Band FM. Você vem, escreve assim ao vivo na mensagem e entra com a gente aqui. Alô?
1: Alô?
0: Oi, quem fala?
1: Vera Cruz, Ribeirão Pires.
0: A Vera!
2: Oi, querida!
0: Tudo bom, Verinha?
1: Tudo bem, graças a Deus.
0: Prazer falar com você, a Vera Cruz. Você tá em casa, Vera?
1: Sim, em casa.
0: Ana Maria Brisa, fale com a Vera, que tá em casa em Ribeirão Pires, que fica na Grande São Paulo, Brasil
3: Vera,
0: inteiro.
3: Vera, tá fazendo o que de bom aí, mulher?
1: Eu estava comendo um pião.
3: Comendo o pião ou o pião tava comendo?
1: Pião, aquele pião.
0: Pinhão.
1: A fruta é pinhão. Mesmo.
0: Ah, o que? Ah, da árvore? Tá. Da pinhão, aquele
1: isso.
0: Marronzinho. Parece uma barata.
3: É, entendi.
4: Parece mesmo.
0: Pior que parece, mas é bom.
3: Você tava comendo pinhão.
1: É, no frio é gostoso,
0: é
1: né?
0: Gostoso.
3: É gostoso. É bom, né?
0: O Paulo Gomes, fale com a Vera.
2: Au!
0: Que é isso?
1: Vera. Paulo Gomes, meu amor.
0: Ela te ama,
4: oi,
0: Paulo
4: linda.
0: Gomes. Ela te ama.
1: Eu fui no dia das mulheres lá.
0: Aonde?
1: Encontrei você lá na... Quando fui receber um presente meu, eu ganhei. E eu tenho uma foto, assim, amei de conhecer pessoalmente.
4: Ah, ela foi me retirar a prêmio e me encontrou, é isso?
0: Encontrou.
1: Isso, isso mesmo.
4: Eu sou um gato, não sou?
1: Demais.
0: Mas quando você encontrou ele, ele já era carecão agora? Hoje eu tava com...
1: Totalmente careca.
0: Ah, ela
3: totalmente
0: gosta.
3: Totalmente careca.
0: Ela gosta. Senão não ia falar assim. Ô, Vera, quem é que não pode faltar na sua seleção?
1: Quem não pode faltar na minha seleção é ela.
0: Quem?
1: A minha filha Pet.
0: A Pet? Qual que é o nome dela?
1: Isso. Amora Leão.
0: Nossa, tem sobrenome a cachorra, bicho. Olha que coisa.
4: Amora Leão.
0: Amora, foi ela que falou agora aí?
1: Foi, ela mesmo.
0: Ela fala no ar, a cachorra.
4: Ô, Vera, agora você vai ter que escolher qual cachorro que você gosta, Paulo Gomes ou Amora Leão?
1: Isso, mas eu pegaria o Paulo Gomes.
0: Seleção.
1: Quem não pode faltar na minha seleção é ela.
0: Quem?
1: A minha filha Pet.
0: A Pet? Qual que é o nome dela?
1: Isso. Amora Leão.
0: Nossa, tem sobrenome a cachorra, bicho. Olha que coisa.
4: Amora Leão.
0: Amora, foi ela que falou agora aí?
1: Foi, ela mesmo.
0: Ela fala no ar, a cachorra.
4: Ô, Vera, agora você vai ter que escolher qual cachorro que você gosta, Paulo Gomes ou Amora Leão?

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1: Band FM, Tiaguinho, falta você. Estação Band FM no ar. Ó, já tem desafio ao Mano.
2: Vai ter.
1: O Mano faz a rima na hora. De que jeito você manda três palavras aqui e ele faz a rima com as três palavras que ele mandar. Só pode mandar aí. 11999919197. Manda escrito, tá? Três palavras pro Mano rimar.
2: Manda.
1: Atenção, você vai ouvir agora no Estação Band FM um dos maiores rolês aleatórios do mundo das celebridades, Paulo Gomes.
2: Pra quem não se recorda, foi semana passada, né?
3: Foi.
2: Acabou o namoro do Vini Júnior com a Banjinha.
1: Sexta-feira de manhã.
2: É. Pois é.
1: É.
2: Lembra que eu contei aqui que duas moças teriam sido o pivô da separação do casal? Por quê?
3: Sim.
2: Bruna Pinheiro e Jéssica de Paula. Duas modelos e influencers foram passear na Espanha.
3: É.
2: Foram. Mas, num primeiro momento, disseram que a convite de Vini Júnior e amigos.
1: Inclusive com passagens pagas.
2: Pois é. E elas voltaram do Brasil.
3: É.
2: E deram uma entrevista pro Lucas Pazinho, do Metrópolis.
1: É isso,
2: hein? É. E aí, elas negaram tudo. Elas falaram, gente, em momento algum eu encontrei com Vini Júnior
1: com a Virginia
2: na Espanha.
1: Não.
2: Ok. Mesmo estando no mesmo restaurante na mesma noite. Ela falou que não encontrou com os dois lá. Tem nada a ver, não encontrou com o Vini Júnior. Então ela falou que não viajou a convite dele. Ou do Militão até, que diz que até o Militão tá envolvido.
1: O Militão,
2: jogador da seleção. Ele foi convocado ontem?
1: Não foi, ele tem que tá machucado, não pode jogar.
2: Ah, é verdade. E aí, a Bruna falou que elas foram pra Madrid pra comemorar o aniversário dela. Olha que legal.
3: É.
2: E também ela justificou...

0: justificou por que ficou num hotel próximo ao CT de treinamento do Real Madrid. Ela falou que a Jéssica, amiga, ainda não conhecia o estádio. Então ela falou, a nossa intenção era que ela conhecesse. Mas depois disso a gente nem foi, ficou mais lá, viemos embora.
1: É.
2: Uma baita coincidência. Ela
0: baita falou, coincidência.
2: Vamos ficar lá, porque se bem que o CT não é perto do estádio, tá?
0: É, então.
2: Então vê lá bem, como organiza melhor a história.
0: E outra coisa.
2: O CT
0: coisa,
2: onde os caras treinam. O estádio é dele joga e o CT mesmo? Não é perto do estádio.
0: Ela falou que tem amigos em comum com o Vini Júnior. Elas não são amigas do Vini Júnior.
1: Será?
2: Então olha lá. São amigas em comum de amigos do Vini. Foram a Madrid para comemorar o aniversário da amiga por conta própria.
1: Sim.
2: E resolveram se hospedar ali porque a amiga queria conhecer o estádio. É só isso. Que elas nem viram Vini,
1: elas
2: nem
1: Virgínia. Elas moram onde mesmo aqui?
0: Piracicaba.
2: Piracicaba. Ah, então devem estar ouvindo a Band FM agora.
0: E não, aí...
2: Devem estar ouvindo a Band FM agora em Piracicaba.
0: Ela falou... Ficou,
2: galera, pode entrar e falar aqui.
0: Elas ficaram bravas porque elas falaram, olha, a Virgínia sabe bem a verdade. Se ela quisesse, ela teria aparecido nas redes e falado. A gente não tem envolvimento nenhum com essa história aí.
1: Ué.
0: Não temos nada a ver com esse término aí. E agora, para completar, a Jéssica explicou, né, que ela tem uma bio no Instagram idêntica à da Virgínia.
2: Ah,
0: sabe
2: é?
0: Por quê? Ela falou que existe uma brincadeira em Piracicaba que as pessoas chamam ela de Virgínia de Piracicaba.
2: Nossa, Virgínia além de tudo, ela é Virgínia de Piracicaba e foi parar na Espanha do lado do Vini Júnior.
1: Rapaz,
2: ela armou essa história.
0: É só gente parecida.
2: Só pra fazer uma graça. Então foi tudo sem querer.
0: Foi tudo sem querer e não tem nada a ver que o pessoal tá falando, velho.
1: Olha, gente, se eu fosse ela, eu tentava arrumar um Vini Júnior de Piracicaba também. Então,
2: Já faz tudo.
0: Lá pra Madrid.
2: Arruma o Vini Júnior de Piracicaba e vai pra Madrid com ele também. Vai todo mundo pra lá. Compra uma camisa do Real Madrid pra ele.
0: Vai, é Copa, pô.
1: Eu sou da Maria Braga de Piracicaba.

0: entender.
1: Band FM, eu adoro elas cantando. Júlia e Rafaela, Medo, é muito legal e bonitinha essa música. Ela é Fofis Music, ela faz parte do segmento Fofis Music.
2: Aquela música que é gostosinha de ouvir mesmo, cara. Delícia. Exatamente.
0: Quem é o empresário? É o Fefo delas?
1: Não sei, será que é?
0: Por causa do Fefos Music?
2: Ah, não, não é,
1: é Fofis. Fofis.
0: Ah, tá.
1: Fofis de fofura. Fefo... Sabe quando fala assim, é Fofis. Ah, é que não tem essa gíria, já tá velha.
2: É
1: gíria de 2015.
2: Já é velha.
1: Vai mandando desafio ao mano pra gente aí.
2: Vai,
1: e deixa eu contar essa história aqui, porque esse cara aqui, a gente falou dele aqui no programa.
0: Falou, né?
1: Num outro dia. É o Michel Kuká Imboladingá. Ele é o torcedor que viralizou durante a Copa Africana de Nações. E agora está oficialmente incluído na delegação do Congo para a Copa do Mundo da FIFA, senhor.
0: Aí, olha aí.
1: Imboladingá ficou famoso por aparecer em todos os jogos da seleção do Congo, sempre em pé, parado na mesma posição, com o braço erguido e usando um terno amarelo. Lembra dele?
0: Lembro.
1: Parado assim no meio da arquibancada, ele ficava o jogo inteiro, parado. Nossa, igual a estátua.
2: Com a mão assim pra cima?
1: O jogo inteiro, com a mão pra cima, um soco no ar assim.
0: Como é que consegue?
1: Pois é. A pose é uma homenagem ao antigo líder do país, Patrice Lumumba, que sempre se apresentava assim, em frente ao povo, né? O Lumumba ia falar com o povo congolês.
0: Como que é o nome dele?
1: Do presidente ou do...
0: Do torcedor aí?
1: Michel Kuká Imboladingá.
0: Nossa, mano. Engraçadinho. Engraçado, né?
1: Engraçadinho. Depois de um pedido feito pelos próprios jogadores do Congo, a federação do país autorizou o torcedor amuleto ver a disputa do Mundial ao vivo. Vão levar ele na delegação, cara.
2: Olha,
1: ele virou
2: aí
1: uma espécie de amuleto do Congo. Caramba. E vai ficar lá na arquibancada da Copa, lá desse... estátua com o braço pro alto.
2: A Copa vai ter dois meses, ele ficar com o braço pra cima assim.
0: Imagina.
2: Não vai passar mais sangue na mão dele,
1: nada,
2: né, velho? Pelo amor de Deus.
1: Solta, não
2: Deus
1: cai Deus mais Deus o braço. Tem que passar desodorante só, né?
0: É. Pelo amor de Deus.
2: Ó, fica ali, né?
1: Fica do lado ali.
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0: Isso é forte, hein?

0: FM, Henrique e Juliano. Quem pegou, pegou. Estação Band FM,
1: chamar a atenção dele, ó, tá pronto.
2: Caneta na mão.
0: Não, então já vou.
2: Papel, tá pronto.
0: Até que você vai ter que pensar. Cara. Porque a Cleide Lopes, eu vou dizer uma coisa. A Cleide Lopes caprichou, velho.
2: É mesmo, pai?
0: Nossa, mas caprichou muito.
2: Vamos lá, então.
0: Tá pronto?
2: Vamos lá.
0: Fofis.
2: Fofis.
0: Copa.
2: Copa.
0: Por enquanto tá fácil, né?
2: Teve ontem Copa, né?
0: É. Fofis.
2: Fofis.
0: Copa.
2: Copa.
0: Emboladingá.
2: Ah, eu sabia. Ó, sabia como é que é.
0: Emboladingá.
2: Em...
0: É, não tem esse E, mas tudo bem.
2: Do meu jeito aqui.
0: É fácil, tudo bem. Começa com M.
2: Dingá.
0: Tipo Mbappé, emboladingá.
2: Emboladingá.
0: Isso.
2: Vamos lá.
0: É isso aí, você tá ferrado, quero que se lasque.
1: Eu vou fazer só o som, ó.
0: Tem nem aí, ó. Tá? Só o som, tem câmera aqui.
2: Vamos lá, vamos improvisar. Vamos chegando agora pra improvisar. É o Mano Disso chegando pra representar. Ó, vamos lá, cadê encher aí os cofres? Porque senão vai ficar fofes. Vamos lá, é o que deu pra fazer. Tamo aqui pra mandar o proceder. Mano, calma aí, que aqui nós já se toca. Calma lá, que daqui a pouco vai ter Copa. Ó, nem vem secar minha rima aí e me mandingar. Porque será que na Copa vai colar e embolar e dingar? Acho que esse pai ele vai estar com a mão pro alto lá, igual a estátua, vai ficar.
0: Vai. Mereceu,
1: Foi bem. Ele rateou no começo, mas consertou no final.
0: Ô, Milton Cunha, qual que é a nota aí do Mano Dilson?
3: Olha, eu achei maravilhoso esse emboladingá com plumas e paetês. É 10. Parabéns.
1: Tudo.
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0: FM, Ana Castela, olha onde eu tô aqui no Estação Band FM.
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1: Vai!
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4: Quem não pode faltar na minha convocação é a minha amiga Juscelene, a minha parceira de balada, minha confidente. Olha. Minha amiga de todos os momentos. Beijo.
1: Rainha da balada, hein, Juscelene?
5: Leva nós.
1: Juscelene.
5: Leva nós.
1: Oi, Ju, leva nós.

0: Band FM, Luan Santana com Luísa Sonza.
1: Falhou.
0: Franguinho.
1: Você viu, Ana Maria?
0: Franguinho. Pular acontece às vezes.
2: Acontece, né?
0: Gente. Ana Maria Brisa, ai, só ai. Você pra salvar esse
1: ela
0: frango.
1: Ela não falha, ela não falha.
0: Ela não falha. Vem.
2: Pensamento de hoje. Olha, e diz que a amizade boa é aquela que vocês se xingam e ninguém leva pro coração.
1: Ah, é
2: aí você convoca, né?
0: Isso, isso.
1: Ana Maria, vai ver se eu tô na esquina, tá?
2: Vai você.
1: Ô, mano, ó, vai ver

0: FM, Bruno e Marrone, vou te amarrar na minha cama. Mas as pessoas falam, vou te amarrar na minha cama, hein?
1: Gente, que pode que é isso? Isso?
0: Você fala com a gente aqui pelo nosso WhatsApp da Band FM. Alô? Alô?
2: Oh. Oba! Alô, Itapó FM.
0: Que é isso? Como é que é o nome do negócio?
2: Que é isso?
1: Alô?
0: Tudo bom, Éder? Onde é que você tá, filho?
2: Éder de Mauá, conhecido como Bolinha.
0: Éder de Mauá, Bolinha.
3: Bolinha, bom, salve isso? Bolinha, salve Bolinha.
0: Mas você tá na Band Bolinha. FM, é isso?
2: É isso mesmo.
0: Ah, tá bom. Me assustou aí, pô.
1: Por que chamam você de Bolinha, pai?
0: Ah.
2: É o time, tem um time aqui de Várzea aqui em Mauá, o Maria Aparecida.
0: Ah.
2: Sou um dos diretores aqui.
1: Ó. Oh. Ah.
3: Diretor Bolinha.
2: É
3: direção, pai.
1: Direção, pai, do futebol. É futebol.
0: E quem é que não pode faltar na sua convocação, Bolinha?
2: Essa convocação aí tem alguns nomes, né? Mas vou falar um só.
0: Fala.
2: É o Bento. O Bento, faltou o Bento aí, viu?
0: Faltou o Bento?
2: Faltou o Bento.
0: Pô, mas ele pegou um frango outro dia lá na Arábia, bicho.
2: Não, mas... O Tafarel deu uma entrevista aí falando que precisava de mais experiência, mas já tá levando o Ederson.
0: É.
2: Já tá levando o Alisson.
0: Já.
2: Tem que levar um sangue novo.
0: Ah, então tá. Vamos lá. Vai ficar o Bento pra próxima.
3: Na moral, chama o Bento pra o seu time de Mauá aí, vai.
4: Bento, Band Bento, FM. Bento, Bento.
1: Tá chapando, ele é diretor, gente.
3: Tá chapando, né?
5: Seca o palco, não, conselho, meu amigo.

0: fazer barulho, Zeca Pagodinho.
1: Olha, Fih, é demais essa música. Da turma do pagode, Zeca Pagodinho pedindo a conta. E isso aí, o Zeca, se eu conheço, o Zeca deve ter falado, não, o Mauro Diniz vem aí. O Mauro Diniz vem aí. E eles começaram a cantar e o Mauro apareceu no fim da música.
2: E aí, você viu que ele chama.
1: Olha lá, olha lá o aí, meu compadre.
2: Ih, meu mandou um ir, né? Ih, olha quem apareceu lá. Mauro Diniz, meu compadre, pô.
1: Ai, caramba. O Zeca é demais. Aqui, ó. O quem não pode faltar a convocação, hein?
3: Boa noite, boa noite, boa noite. Aqui é Lorena da Bahia. E quem não pode faltar nunca, jamais, na minha seleção, é o melhor goleiro do universo. O meu filho, né? Rodrigo Gabriel. Ah,
1: aí olha aí, hein? Essa aí.
2: Aí não vale a mãe coruja.
1: Tá torcendo pra 2030, hein? Não é?
2: Isso aí, é, aí tá não certo. Vale. Mãe
1: vem, Calvão, vem, Calvão.
4: Vem, amigos, vem, amigos.
1: Vem pra cá.
2: Hoje tem Copas, tem Copas. Tem Copas.
1: Começou. Ó, Copa Sul-Americana, Copa. Tricolor em campo. Aliás, Copa Libertadores da América.
4: Não. Só quero falar de Copa do Mundo.
1: Não, mas tem que ter essa aqui antes.
2: Pera, relaxa.
1: O Fluminense tá enfrentando o Bolívar no Maracanã e tá empatando em 1-1, cara. Os caras vão tirar o Zuber.
2: Será?
1: Bicho, o Fluminense tá em último no grupo.
4: Não é possível. Vamos falar de seleção brasileira?
1: Não, vamos. Tem rodada do Flamengo. O pessoal quer saber, o torcedor.
4: Tô no clima da Copa.
1: O Calvão, o torcedor, ele gosta do time dele. A seleção ele acompanha. Na Copa. Parou ontem porque ontem era convocação.
4: Clima da Copa.
1: É isso. Meu. O Cruzeiro entra em campo 9:30 para enfrentar o Boca Juniors na Bomboneira. Aí é perigo.
2: Aí.
1: E um pouco antes, às 9, tem Always Ready Mirassol. Flamengo!
4: Olha aí,
1: ainda
4: Flamengo.
1: Ainda treina para enfrentar o Estudiantes amanhã no Maracanã. Tá vendo como tinha assunto para você?
4: Tá, agora sim.
1: E o Palmeiras também só entra em campo amanhã contra o Cerro Porteño em casa. Vasco, Botafogo, Grêmio e Bragantino só entram em campo amanhã pela Sul-Americana. E o Corinthians joga na quinta pela Liberta e o Galo pela Sula.
4: Tá certo.
1: Certo, amigo?
4: Vamos falar do Neymar?
1: Não, já tá convocado, já tá tratando, 30 milhões, tudo bem, pede sua opinião.

0: FM, Zé Neto e Cristiano, notificação preferida aqui no nosso Estação Band FM. Ô, Manuel, chega.
1: Olha mais.
0: Vem cá, rapaz, aí, ó. Olha, o nosso jornalista, Paulo Gomes, é um craque da informação.
1: Você
0: viu o rolê aleatório que ele contou pra gente hoje. Paulo Gomes, por favor.
2: Obrigado.
0: As notícias que mudam o seu dia.
1: As manchetes.
2: Toca aqui, Manuel.
1: Não é notícia, não, é manchete.
0: As manchetes.
2: Deixa que eu toque sozinho.
1: Olha, o Manuel tá corrigindo
0: ele.
2: É.
0: Obrigado, Manuel. Desculpa, Ana Maria. Obrigado, Ana Maria. Obrigado. Já acontece, gente.
2: Notícia 1.
0: Vai.
2: Influenciadora Gabriela Pugliese se choca por esquecer de espalhar blush no rosto. Fui assim no aeroporto e no táxi. Que mico.
0: Nossa. Ah, o taxista reparou, inclusive. O taxista olhou e falou, nossa, você não pôs blush no rosto.
1: Ela não colocou o blush, ela não foi notada.
2: Não espalhou, velho.
1: Vou fazer uma música pra ela.
2: Boa.
1: Vou fazer.
2: Notícia 2.
1: Colocar o blush.
2: Atriz Giovanna Antonelli recebe uma chuva de elogios dos seguidores.
0: Olha.
2: Por causa de fotos de body cavado. Oitava maravilha, delícia, diz o Web.
0: Ah, eu queria um body cavado.
2: Body, ele nem deve saber o que é body, você sabe?
1: Eu sei, né? É os bichinhos lá.
0: Não, é uma roupa.
1: Tem os bezerros, tem os
0: body. É uma roupa, não.
1: É os body, tem
2: os body. O dia que você vê o body, você vai gostar, Manuel. É,
0: eu quero um body.
2: Hobby, pra usar?
1: Body, pra tirar.
2: Olha. Notícia 3. Seguro Tchan. Camille Vitória, filha de Carla Pérez, rejeita silicone no bumbum e brinca. Mãinha abençoou com a genética.
0: Olha, gente. Tá bom.
1: Tá certo, né? Tá certo.
0: Tá bom.
1: Carla Pérez. Um beijo pra Carla Pérez.
2: Cê, a sua genética também foi tá abençoada? Você tem bumbum, Manuel?
1: Não, eu todo mundo tem, né? Todo mundo tem, porque na hora de fazer... Oh, né?
0: Tá, tá. Você
2: já conheceu o seu bumbum de GM.
1: Tem bumbum,
0: Manoel. Eu tô jantando, meu.
3: De pertinho.

0: Cidade FM, Gustavo Mioto. Princesa. Ai, gente, se você pudesse participar dos bastidores desse programa, eu vou te falar uma coisa. É, vambora?
1: Acabou.
2: Vamos, né?
0: Quem leva Big Copo Térmico da Band Kit com 3 Tic Balms é a Ana Luísa Martins dos Santos. Parabéns, Aninha. Ganhou.
1: Ganhou, meu bem.
0: É. Ó, amanhã tem convidado no programa dupla Danilo e Davi.
1: Ah, do Apaga, Apaga, Apaga?
0: Eles estiveram aqui há pouco tempo. É, e agora tem o Não Mexe nas Minhas Gavetas também.
1: Eu,
0: né?
1: Quando eles vieram, acho que eu tava de férias. Óbvio.
0: Ah, até por isso.
2: É,
0: eles falaram, verdade. A gente foi quando o Paulo Gomes estava de férias. Não queremos ir com ele aí.
2: Por isso que eles voltaram.
0: Amanhã eles vêm.
1: Ana Maria, exatamente. Amanhã voltar, tem, né? Então os meninos são bonitos, hein?
2: Ah, são lindos eles.
1: Você vai dar em cima deles?
2: Não, não vou dar em cima.
0: E não fica de boné que... amanhã, não. Amanhã
2: não.
0: Bonita,
1: você não vai dar em cima deles?
2: Vou embaixo.
3: Oh,

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3: Está no ar a voz do Brasil. As notícias do governo federal que movimentaram o país no dia de hoje. Olá, boa noite.
19: Boa noite para você que nos acompanha em todo o país.
3: Terça-feira, 19 de maio de 2026.
19: Vamos ao destaque do dia. Nova etapa do Move Brasil.
3: Anunciados 30 bilhões de reais em crédito para que taxistas e motoristas de aplicativo financiem a compra de carros novos a juros mais baixos. Vanessa Casalino.
7: Com Move, táxis e aplicativos, vai ser possível comprar carros novos de até R$ 150 mil, reais, alinhados com a sustentabilidade.
19: Governo do Brasil também moderniza e simplifica regras para quem utiliza motocicletas como ferramenta de trabalho.
20: E ainda já estão valendo as novas regras para a contratação de consignado do INSS.
19: Agora, o beneficiário que solicitar empréstimo terá que validar a operação por meio de biometria facial. Raquel Mariano.
21: Para combater fraudes no sistema do INSS, estão em vigor as regras atualizadas para aposentados e pensionistas contratarem empréstimos por meio do site ou aplicativo do Instituto.
20: Proteção a crianças e adolescentes.
19: Política Nacional de Prevenção e Combate ao Abuso e Exploração Sexual agora é lei.
20: A medida prevê atendimento especializado às vítimas e às famílias e o fortalecimento das redes de assistência.
19: E você vai saber mais na Voz do Brasil sobre o combate à violência no ambiente digital.
20: Hoje na apresentação, eu, Luciana Vasconcelos e Luciano Seixas.
19: E acompanhe a gente ao vivo. Acesse radiogov.ebc.com.br ou canal Gov na sua TV aberta.
20: Motoristas de aplicativo e taxistas poderão comprar veículos novos em condições facilitadas.
19: É o Move Táxis e Aplicativos, programa lançado hoje pelo governo do Brasil em evento em São Paulo.
20: O programa vai financiar carros de até 150 mil reais e, entre as vantagens, juros mais baixos e carência de 6 meses.
19: Também foram anunciadas medidas para os trabalhadores que usam motos em suas atividades.
7: O corre dos motoristas por aplicativo é todo por conta do trabalhador. Manutenção, aluguel de carro, veículo econômico para fazer o dinheiro render, é o que explica o motorista por app, Leandro Cruz.
22: Hoje o nosso trabalhador, ele trabalha 115 horas só para pagar o veículo. Está trabalhando para pagar agiota, para pagar carro, para pagar oficina, porque os carros estão sucateados.
7: 30 bilhões de reais em linha de crédito para financiamento e manutenção de veículos e capital de giro. É o total de recursos do programa que vai beneficiar os motoristas que trabalham e assumem riscos sem a proteção da CLT. Crédito concedido a juros mais baixos e que vale também para taxistas. Com o Move Táxis e Aplicativos, vai ser possível comprar carros novos de até 150 mil reais, alinhados com a sustentabilidade. Veículos flex, híbridos flex, elétricos ou exclusivamente movidos a etanol e de montadoras habilitadas no programa Mover. Para acessar os motoristas por aplicativo, tem de ter cadastro ativo há pelo menos 12 meses e ao menos 100 corridas no mesmo aplicativo. Para os taxistas, basta estar registrado em atividade e toda a economia sai ganhando, como destacou o vice-presidente Geraldo Alckmin.
23: Vai ganhar com isso o emprego, a indústria automotiva fabricando e vendendo veículos, o comércio, as concessionárias, movimenta a economia, ganha o consumidor com segurança automotiva.
7: Além do crédito, novas regras para modernizar e simplificar a rotina de mototaxistas, motoboys e entregadores sobre duas rodas, incluindo o fim da obrigatoriedade do curso de motofretista, explica o ministro da Secretaria-Geral da Presidência da República, Guilherme Boulos.
24: A medida provisória hoje, ela vai acabar com a obrigatoriedade do curso do motofretista, com a obrigatoriedade da placa vermelha e com a obrigatoriedade do mínimo de 21 anos para trabalhar de motofrete.
7: Para o presidente Lula, o Move Táxis e Aplicativos vai melhorar a vida principalmente daqueles que hoje alugam veículos para poder trabalhar.
25: É o seu patrimônio que vai sobrar para o seu filho, que vai sobrar para a sua mulher, que vai sobrar para a sua filha, e você pode vendê-lo a hora que você precisar vender para mudar de profissão. Essa é a diferença.
7: As linhas vão estar disponíveis a partir do dia 19 do mês que vem via BNDES. Para os homens, juros de 12,6% ao ano. Para as mulheres, 11,5%. A primeira parcela só daqui a 6 meses. Reportagem Vanessa Casalino.
20: O setor da construção civil é um dos motores da economia brasileira.
19: Além de movimentar a indústria e o comércio, ele gera milhões de empregos e ajuda a reduzir o déficit habitacional no país.
20: Durante a abertura do encontro da construção civil, o Minha Casa Minha Vida foi destacado pelo presidente Lula.
0: 2.840.000 contratos imobiliários foram assinados entre 2023 e março deste ano pela Caixa Econômica Federal. E o programa Minha Casa Minha Vida já representa mais da metade dos lançamentos e vendas de imóveis no país. Durante o Encontro Internacional da Indústria da Construção, que reuniu empresários e governo em São Paulo, o presidente Lula destacou os avanços do programa e os impactos do setor para o país.
1: 171 mil contratos do Minha Casa Minha Vida, FGTS, apenas no primeiro trimestre de 2026. 93% mais do que no mesmo período de 2023. A Caixa tem uma carteira de crédito imobiliário de 966 bilhões e 200 milhões. Isso significa 7,2% do PIB brasileiro, 68% do total do mercado imobiliário nacional.
0: O ministro das Cidades, Vladimir Lima, destacou que o programa Minha Casa Minha Vida fez o Brasil atingir o menor déficit habitacional da série histórica, caindo de 10% na década de 1990 para 7,2%. Isso significa que mais pessoas possuem casa própria e moram em locais com qualidade de vida.
2: O programa Minha Casa Minha Vida se transformou num programa que ele traz inclusão social. E mais do que isso, é mais do que tijolo, é mais do que cimento. Ele gera emprego, ele gera renda, ele inclui as pessoas, ele traz dignidade, ele traz qualidade de vida para as pessoas.
0: A cooperação mútua movimenta anualmente cerca de 800 bilhões de reais na economia nacional, entre recursos públicos e privados. Esse montante consolida a articulação entre o governo federal e a iniciativa privada como uma das principais forças de desenvolvimento do país. O programa Minha Casa Minha Vida já conta com mais de 300 bilhões de reais em investimentos. Além da construção de moradias, os recursos também são destinados a obras de saneamento, urbanização e mobilidade urbana. Reportagem Dima Soldi.
4: A abertura da Marcha Brasília em Defesa dos Municípios foi realizada hoje na capital do país.
20: O vice-presidente Geraldo Alckmin participou e falou sobre a importância de descentralizar políticas nacionais para fortalecer os governos locais.
4: E ainda ressaltou as políticas do governo do Brasil para atender os municípios brasileiros.
5: É a 27ª edição da Marcha dos Prefeitos, que este ano trouxe para Brasília mais de 15 mil gestores locais. O encontro, promovido pela Confederação Nacional de Municípios, é um dos maiores eventos municipalistas da América Latina e tem como tema "O Brasil que dá certo nasce nos municípios". O vice-presidente Geraldo Alckmin participou da abertura e falou sobre a importância do movimento, que há quase 3 décadas é uma das vozes da sociedade brasileira.
6: A Marcha dos Prefeitos é a marcha do municipalismo, num país que é o 5º maior país do mundo, com 5.569 municípios. É fundamental descentralizar, fortalecer governo local, onde as pessoas vivem, o governo local enxerga os problemas porque convive com eles, sente as suas necessidades.
5: A Marcha dos Prefeitos é realizada anualmente. O evento vai até dia 21, próxima quinta-feira. Prefeitos, vereadores e autoridades vão discutir temas de interesse.
6: Municípios, é fundamental descentralizar, fortalecer governo local, onde as pessoas vivem, o governo local enxerga os problemas porque convive com eles, sente as suas necessidades.
5: A Marcha dos Prefeitos é realizada anualmente. O evento vai até dia 21, próxima quinta-feira.

0: Reportagem Luciana Colares de Holanda.
1: Mais 262 famílias nos municípios de Juiz de Fora e Ubá, na Zona da Mata de Minas Gerais, receberam a parcela única do Auxílio Reconstrução nesta terça-feira.
2: O benefício, no valor de R$ 7.300, é destinado a moradores que tiveram perdas materiais devido às chuvas que atingiram a região no fim de fevereiro.
1: De acordo com o Ministério da Integração e do Desenvolvimento Regional, até agora, 3.093 famílias afetadas pelas chuvas já foram atendidas com esse auxílio.
2: Mudanças nos empréstimos consignados para beneficiários do INSS.
1: Novas medidas de segurança e aumento do prazo para pagamento da dívida são algumas das novidades que começaram a valer a partir de hoje.
3: Para combater fraudes no sistema do INSS, estão em vigor as regras atualizadas para aposentados e pensionistas contratarem empréstimos consignados por meio do site ou aplicativo do Instituto. A partir de agora, será necessário validar a operação por meio da biometria facial, como explica a presidente do INSS, Ana Cristina Silveira.
4: Após solicitar o crédito junto ao banco, o beneficiário recebe a proposta no aplicativo Meu INSS com status pendente de confirmação e tem até 5 dias para confirmar a operação por reconhecimento facial.
3: O prazo de pagamento do empréstimo também foi ampliado para 108 meses. Com essa medida, quem possui consignado do INSS terá 1 ano a mais para quitar a dívida, além de poder começar a pagar a primeira parcela após 3 meses do contrato. A presidente do INSS explica também as mudanças nas margens dos empréstimos.
4: Parte da margem do empréstimo reservada ao cartão benefício e ao cartão consignado poderá ser utilizada para a contratação de empréstimos consignados, observando o limite global de 40% para benefícios previdenciários e 35% para benefícios assistenciais.
3: Na avaliação do presidente da Associação dos Aposentados e Pensionistas de Volta Redonda, no Rio de Janeiro, Geraldo Vida, essas mudanças vão trazer mais segurança para um público que sofre tentativas constantes de golpe.
5: Olha, eu tenho certeza que essas novas regras, elas vão ser muito importantes para evitar a quantidade de fraudes que os aposentados, e principalmente os aposentados nossos associados, têm sofrido com essa modalidade de empréstimo que o governo fez para beneficiar as pessoas, em que está acabando se prejudicando, porque as fraudes são muito frequentes e são muito grandes e perigosas.
3: Caso a biometria não seja confirmada, o empréstimo não será concedido. No site do INSS, na opção Extrato Empréstimo Consignado, será possível conferir os contratos aprovados. Com locução de Raquel Mariano, reportagem Graziele Bezerra.
2: Crianças e adolescentes contam com um novo mecanismo de proteção.
1: O governo do Brasil oficializou hoje a Política Nacional de Prevenção e Combate ao Abuso e Exploração Sexual.
2: A medida foi publicada no Diário Oficial da União e visa garantir atendimento especializado às vítimas e famílias.
1: E ainda dá maior agilidade ao processo de responsabilização dos agressores.
6: O governo do Brasil oficializou nesta terça-feira a Política Nacional de Prevenção e Combate ao Abuso e Exploração Sexual da Criança e do Adolescente. A medida foi publicada no Diário Oficial da União por meio de portaria assinada pelo Ministério dos Direitos Humanos e da Cidadania. A política prevê atendimento especializado às vítimas e às famílias, fortalecimento das redes de proteção e integração entre os sistemas de saúde, assistência social, justiça e segurança pública. O texto também determina que os processos de escuta de crianças e adolescentes vítimas de violência respeitem os procedimentos previstos no Estatuto da Criança e do Adolescente, para evitar a revitimização. Entre os objetivos da iniciativa estão o combate à exploração sexual, a ampliação das ações preventivas e a responsabilização mais rápida dos autores dos crimes. A política também prevê campanhas permanentes de conscientização e ações educativas para enfrentar práticas culturais que naturalizam a violência sexual. A implementação será feita de forma articulada entre União, Estados, Distrito Federal e municípios, com coordenação do Ministério dos Direitos Humanos e da Cidadania. Claudimário Carvalho, para a Voz do Brasil.
2: A proteção a crianças e adolescentes

0: também passa pelo ambiente digital.
1: Se você tem menores em casa, sabe o desafio que é controlar o que eles acessam pelo celular.
0: Para ajudar nessa missão, uma das medidas já aprovadas pelo governo do Brasil aumentou a classificação do YouTube, que agora não é recomendado para menores de 16 anos.
1: A decisão levou em conta parâmetros como conteúdos de violência extrema, nudez e apologia ao uso de drogas.
2: A advogada Tatiana Costa é mãe do Matheus, de 10 anos. Ela conta que, como toda criança, ele tem demonstrado um interesse crescente pelo ambiente digital. Mas o acesso é por tempo limitado e com muita parcimônia.
3: Uma criança de 10 anos, ela não tem cognição para filtrar um vídeo que está passando no YouTube. Porque são vídeos muito rápidos, com muita informação, muito colorido, muito ágeis, que a cabeça da criança não processa, não filtra aquilo que ela está vendo. Então, isso eu acho muito perigoso.
2: Para ajudar e proteger crianças e adolescentes de conteúdos inapropriados no ambiente digital, o governo do Brasil tem adotado uma série de medidas. No início deste mês, a plataforma de compartilhamento de vídeos, YouTube, foi reclassificada como não recomendada para menores de 16 anos, acima da indicação anterior de 14 anos. O secretário nacional de Direitos Digitais, Vitor Oliveira Fernandes, explica o que motivou a decisão.
4: Dentro dessa plataforma, tem crescido bastante conteúdos que vão de cenas de violência, tortura, mutilação, homicídio. Há muitos conteúdos que também envolvem consumo de substâncias lícitas e ilícitas, vídeos que mostram em parcerias de influenciadores com outros serviços que são serviços restritos para maiores de 18 anos, como, por exemplo, serviços de casas de apostas.
2: A classificação indicativa tem caráter informativo e é destinada a pais responsáveis e à sociedade em geral. O agente da Polícia Civil do Distrito Federal e chefe da Seção de Investigação de Crimes Cibernéticos contra Crianças e Adolescentes, Roberto Vitor, destaca os crimes mais comuns envolvendo menores no ambiente digital.
5: Por padrão, o que mais nos preocupa enquanto polícia é uma espécie de aliciamento progressivo. É o acesso às crianças e adolescentes, a criação de uma cultura de segredo, e isso induz as crianças em erro para que elas, de alguma forma, sejam estimuladas a especificamente produzir conteúdo íntimo, fotos ou vídeos.
2: Além do YouTube, outras redes já haviam passado por ajustes na classificação indicativa. TikTok e Kawaii, por exemplo, também foram reclassificadas para 16 anos. As mudanças fazem parte do Estatuto Digital da Criança e do Adolescente, sancionado pelo presidente Lula em setembro de 2025, com medidas voltadas à segurança online, proteção de dados, prevenção de riscos e responsabilização de plataformas por conteúdos ilícitos e práticas abusivas. Reportagem Gabriela Noronha.
0: E em tempos de telas, todo cuidado é pouco com crianças e adolescentes.
1: Para ajudar os responsáveis nessa missão, a população conta com um guia sobre o uso dos dispositivos digitais na infância e adolescência.
0: O guia orienta, por exemplo, sobre os riscos do uso excessivo de telas.
6: A estudante Esther Vitória de Almeida, de 13 anos, aprendeu na prática que a superexposição nas redes sociais pode ser perigosa. E depois de ser abordada por perfis suspeitos na internet, bloqueou a conta para que somente pessoas conhecidas tivessem acesso às suas postagens.
7: Muita gente muito mais velha começava a me seguir, começava a falar coisa e é perigoso isso para quem não entende, né? Falei para os meus pais, cheguei a falar para minha mãe, removi, mas eu acho que nem todo mundo tem essa mesma visão.
6: Dados do Comitê Gestor da Internet no Brasil apontam que 25 milhões de crianças e adolescentes acessam a internet no país e 98% deles usam o celular para se conectar. Mais de 80% têm perfis em redes sociais. E de olho na segurança das crianças e adolescentes, a Bruna Bezerra, professora de arte da escola em que a Esther estuda, começou um projeto para que alunos tivessem um olhar mais crítico ao navegar no mundo digital.
8: Para eles estarem consumindo um conteúdo verídico, tá ali verificando também em relação às fake news, se aquele conteúdo de fato vai ser sadio, né, para o conhecimento deles, incentivando essa prática do bom uso.
6: E para ajudar pais, responsáveis e educadores nesta missão, o governo do Brasil lançou um guia sobre o uso dos dispositivos digitais na infância e adolescência. O documento orienta, por por exemplo, sobre os riscos

0: Com inquérito da Polícia Federal de dados eletrônicos apreendidos em ação civil. Antes da efetivação da medida, a ação civil foi extinta sem resolução do mérito por ausência de interesse de agir. E o juízo criminal suspendeu o compartilhamento até uma definição final na esfera civil. A gestora impetrou o mandado de segurança, mas o TRF3 negou o pedido. No STJ, a maioria da sexta turma deu provimento ao recurso, considerando que a extinção da ação não torna automaticamente a prova inválida, já que não houve reconhecimento de ilicitude, nulidade ou irregularidade na obtenção do material. O voto que prevaleceu foi o do ministro Sebastião Reis Júnior.
1: Mais um dia de mutirão na Ilha do Marajó. Hoje foi no município de Melgaço.
2: Justiça do Trabalho leva serviços a moradores da região. Luma Soares.
3: Neste segundo dia, foram promovidas capacitações sobre combate ao trabalho escravo e exploração infantil, além de cursos de informática para estudantes da rede pública. Com cerca de 28 mil habitantes e grandes desafios de infraestrutura, Melgaço recebe apoio da Itinerância, que oferece serviços de justiça, cidadania e saúde até sexta-feira.
1: Nesta semana, os partidos União Brasil, Movimento Democrático Brasileiro, Progressistas e Partido Socialista Brasileiro vão exibir propaganda partidária no rádio e na TV, entre as 19h30 e 22h30.
2: As inserções serão transmitidas na terça-feira, quinta e sábado. Estevão Furtado.
4: O MDB terá o maior tempo de exibição na semana, 7 minutos e meio no total. O PSB terá 4 minutos de propaganda, divididos entre quinta e sábado. O PP exibirá 3 minutos de propaganda na terça-feira. Já a União Brasil terá uma inserção de 30 segundos, também na terça. A propaganda partidária serve para que os partidos apresentem ideias, mostrem ações no Congresso e falem sobre temas políticos e sociais.
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1: Uma boa noite.
2: E até amanhã.
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7: Eu sou Paula Groba.
8: E eu sou Humberto Pinheiro.
7: E estes são os destaques de hoje do Jornal do Senado, que começa agora.
8: Davi Alcolumbre confirma a sessão do Congresso para analisar vetos que impedem repasses a municípios.
7: Projeto no Senado pode liberar fabricação de medicamentos como Monjaro pelo SUS.
8: No Senado, presidente do Banco Central defende mais autonomia e detalha ações em investigação sobre o Banco Master.
7: Boa noite.
8: Boa noite.
7: Em meio à pressão de prefeitos por mais verbas, o presidente do Congresso, Davi Alcolumbre, anunciou que vai convocar uma sessão conjunta para analisar vetos do presidente Lula que barram o repasse de recursos federais a municípios inadimplentes.
8: A medida pode beneficiar mais de 3 mil cidades. As informações com o repórter Márcio Maturana.
9: O presidente do Congresso, o senador Davi Alcolumbre, anunciou nesta terça-feira que vai convocar para os próximos dias uma sessão conjunta da Câmara e do Senado com a finalidade de analisar os vetos do presidente Lula ao projeto da Lei de Diretrizes Orçamentárias de 2025, que impedem mais de 3 mil municípios em dívida com a União de assinarem convênios para recebimento de recursos por meio de transferências voluntárias, programas, projetos ou emendas parlamentares. O presidente da Câmara dos Deputados, Hugo Mota, e o ministro das Relações Institucionais, José Guimarães, estavam ao lado de Davi no momento do anúncio.
10: Eu queria, Guimarães, com a compreensão do governo, e eu sei que nós teremos, e ao lado do presidente Hugo Mota, anunciar aqui na Marcha dos Prefeitos que nós vamos ainda hoje, eu e o presidente Hugo, os líderes congressuais, os líderes do governo, organizar rapidamente uma sessão sessão do Congresso Nacional para que a gente possa analisar esses vetos, derrubar esses vetos e entregar para mais de 3 mil municípios a possibilidade de acessarem mais recursos do Estado brasileiro.
9: O anúncio foi feito durante a 27ª Marcha à Brasília em Defesa dos Municípios, conhecida como Marcha dos Prefeitos. O evento acontece até esta quinta-feira, dia 21, reunindo mais de

0: de 3 mil gestores municipais e outras autoridades. O objetivo principal do evento é discutir investimentos, repasses e demandas dos municípios no Pacto Federativo.
1: E o Senado avançou em uma proposta para reduzir as perdas de grãos e aumentar a capacidade de estocagem no campo.
2: A Comissão de Desenvolvimento Regional aprovou o projeto que cria o Programa de Armazenagem Rural, com financiamento para a construção de silos e armazéns nas propriedades. Repórter Maurício de Santi.
3: Com o objetivo de reduzir perdas na produção agrícola e melhorar a logística no campo, a Comissão de Desenvolvimento Regional aprovou uma proposta para ampliar a capacidade de armazenagem de grãos no país. O projeto prevê que 10% dos recursos dos fundos constitucionais do Norte, Nordeste e Centro-Oeste sejam destinados à construção de silos e armazéns dentro das propriedades rurais. O relator, senador Cid Gomes, do PSB do Ceará, afirmou que os debates na comissão mostraram a importância do investimento em armazenagem rural.
4: Nós entendemos que o projeto de lei número 1070 é uma iniciativa fundamental para o desenvolvimento do setor agrícola. A audiência pública e as sugestões legislativas revelaram que os bancos administradores dos fundos constitucionais já perceberam a relevância da armazenagem rural.
3: A criação do Programa de Armazenagem Rural, que tem como autora a senadora professora Dorinha Seabra, do União do Tocantins, segue agora para análise da Comissão de Assuntos Econômicos.
1: Em meio às investigações envolvendo o Banco Master, o presidente do Banco Central, Gabriel Galípolo, defendeu a atuação da instituição e cobrou do Senado a aprovação do projeto que garante mais autonomia financeira e orçamentária ao BC.
2: Galípolo participou nesta terça-feira de audiência na Comissão de Assuntos Econômicos. A reportagem é de Marcela Diniz.
5: Com 5 horas de audiência, Gabriel Galípolo falou desde políticas de juros até o escândalo do Banco Master. Sobre o caso, ele afirmou que o BC colabora com as investigações e agiu certo ao afastar os servidores Paulo Sérgio Souza e Beline Santana, suspeitos de atuar em favor do banqueiro Daniel Vorcaro.
6: Não cabe ao Banco Central julgar, vai ser a justiça que vai determinar o que realmente ocorreu. Mas os indícios em si já foram algo que foi muito grave e que causou uma grande sensibilização por parte de todos os servidores, eu inclusive ali.
5: Os senadores apontaram falhas na governança do Banco Central. Eduardo Braga, do MDB do Amazonas, citou a falta de avaliação de risco em movimentações financeiras atípicas.
7: Nós tomamos um tombo no fundo garantidor, equivalente a 1/3 do que nós tínhamos de reserva, porque foi permitido exatamente que os ativos e aquisição nos últimos anos fosse feito fora da curva da média. E isso é responsabilidade do Banco Central.
5: Galípolo admitiu limitações operacionais. Disse que o Banco Central perdeu cerca de 1.200 servidores na última década, quando saltou o número de instituições a serem fiscalizadas. Ele pediu que o Senado aprove proposta que amplie a autonomia financeira e orçamentária do BC.
1: A senadora Tereza Leitão, do PT de Pernambuco, defendeu a aprovação do projeto que cria a Política Nacional de Minerais Críticos e Estratégicos. Segundo a parlamentar, o Brasil precisa transformar suas reservas minerais em vetor de desenvolvimento tecnológico, industrialização e fortalecimento da soberania nacional diante da crescente disputa internacional por terras raras e minerais estratégicos.
2: De acordo com Tereza Leitão, o país ocupa posição privilegiada no cenário global por concentrar uma das maiores reservas de terras raras do mundo. Ela ressaltou que o debate vai além da atividade mineradora e envolve temas como segurança energética, inovação tecnológica e autonomia econômica do Brasil.
8: Estamos legislando sobre a capacidade do Brasil decidir sobre seus próprios recursos naturais e de garantir que as riquezas nacionais beneficiem o povo brasileiro.
1: Já o senador Jaime Campos, do União de Mato Grosso, defendeu a criação de benefícios para estudantes que mantêm em dia os pagamentos do Fundo de Financiamento Estudantil, o FIES. O parlamentar reconheceu a importância da nova etapa do Desenrola, programa federal voltado também à renegociação de dívidas do FIES, mas afirmou que os alunos adimplentes também precisam ser valorizados e estimulados.
2: Jaime Campos anunciou que vai apresentar uma emenda à medida provisória do programa para criar uma política permanente de incentivo aos bons pagadores, com medidas como redução de juros e condições mais vantajosas de financiamento. Segundo o senador, a proposta busca tornar o FIES mais justo, reduzir o endividamento estudantil e reconhecer quem cumpre regularmente seus compromissos financeiros.
9: Cria uma política permanente de valorização dos bons pagadores por meio de incentivos financeiros, juros mais baixos e ampliação dos prazos, carências e

0: Noite. Luiz Accanziani, do União do Paraná, defende o fortalecimento dos municípios e afirma que as transformações do país começam nas cidades. Segundo ela, saúde, educação, infraestrutura e segurança dependem de políticas públicas voltadas à realidade local.
1: Luiz Accanziani acredita que o desenvolvimento nacional exige apoio aos pequenos municípios e destaca a importância da atuação municipalista. Ela também cita o avanço de obras de infraestrutura no interior do Paraná como exemplo de investimento que impacta diretamente a população.
0: Charles Fernandes, do PSD, celebra os 186 anos de emancipação política do município de Palmas de Monte Alto, na Bahia. O congressista destaca a história da cidade e sua importância como base para outros municípios vizinhos, como Guanambi.
1: Charles Fernandes saúda a população e a gestão de Palmas de Monte Alto, reconhecendo o município como polo agrícola e econômico regional. Ele cita o envio de suas emendas como prova de seu compromisso com o desenvolvimento da cidade e agradece o título de cidadão honorário recebido.
0: João Daniel do PT celebra acordo de cooperação para obra de abastecimento de água na bacia leiteira do Alto Sertão de Sergipe, com investimento de mais de R$ 600 milhões de reais dos governos federal e estadual. O deputado afirma que a adutora vai contribuir para o desenvolvimento regional.
1: João Daniel ressalta que o projeto fortalece a agricultura familiar, as áreas de reforma agrária e a economia do interior de Sergipe. Entre os municípios beneficiados, ele cita Canindé de São Francisco, Poço Redondo, Monte Alegre, Nossa Senhora da Glória e Porto da Folha.
0: Na avaliação de Marcelo Nilo, do Republicanos da Bahia, a população baiana enfrenta graves problemas nas áreas de emprego, educação e segurança pública. O deputado afirma que o estado vive uma das piores crises administrativas de sua história.
1: Marcelo Nilo chama a atenção ainda para a superlotação dos hospitais estaduais e relata que pacientes enfrentam condições precárias nos corredores das unidades de saúde. Segundo o parlamentar, falta sensibilidade e compromisso humanitário por parte do governo estadual.
0: Carla Dickson, do PL, cobra do governo do Rio Grande do Norte apuração sobre o surgimento de uma sigla associada à facção criminosa na região do Morro do Careca, ponto turístico localizado na praia de Ponta Negra, em Natal.
1: Carla Dickson avalia que o episódio expõe a fragilidade na proteção de áreas turísticas e ambientais do Rio Grande do Norte. Ela cobra do poder público estadual maior proteção a moradores e visitantes, com medidas efetivas de segurança em locais que são símbolos do estado.
0: Valdenor Pereira, do PT, realça a pesquisa segundo a qual 67% dos baianos aprovam a gestão federal e 56% apoiam o governo da Bahia. Ele reforça também a tendência dos eleitores em votarem candidatos vinculados às atuais gestões, contra 10% de apoiadores da oposição.
1: Na visão de Valdenor Pereira, os dados refletem o reconhecimento dos avanços sociais e melhorias na qualidade de vida da população, alcançadas graças a políticas públicas e programas sociais. Ele se orgulha de fazer parte de um projeto que vem transformando a vida dos baianos.
0: Ícaro de Valmir, do Republicanos de Sergipe, homenageia a TV Atalaia pelos 51 anos de fundação, celebrados em 17 de maio. Ele reconhece o trabalho dos profissionais que mantêm a emissora próxima das comunidades, fortalecendo a democracia e contribuindo para a cidadania.
1: Capitão Alberto Neto, do PL do Amazonas, critica a política do governo federal para o setor elétrico. O deputado sustenta que, apesar de o país ter uma matriz elétrica majoritariamente renovável, ainda impõe custos aos consumidores por meio de subsídios e da contratação de energia mais cara.
0: Capitão Alberto Neto também questiona o uso de diesel para gerar energia no Amazonas, mesmo com a presença de grandes reservas de gás natural no estado. Ele alerta que o aumento da tarifa afeta famílias, comerciantes e produtores rurais, além de afastar investimentos externos.
1: Valmir Assunção, do PT, salienta a parceria entre os governos do estado e federal para fortalecer a agricultura familiar na Bahia. Ele destaca a entrega de 100 refrigeradores de leite e os 3 bilhões de reais investidos para a inclusão de povos tradicionais.
0: O deputado anuncia também a ordem de serviço para a pavimentação de 37 quilômetros da estrada que liga Uruçuca à Serra Grande, aguardada há 13 anos. Para Valmir Assunção, as ações criam oportunidades reais para fortalecer o povo baiano.
2: Agricultura.
1: Comissão da Câmara aprova a garantia de direitos para mulheres da pesca artesanal. A repórter Júlia Lopes tem mais detalhes.
3: A Comissão do Trabalho da Câmara dos Deputados aprovou um projeto que reconhece legalmente as mulheres que atuam na cadeia produtiva da pesca artesanal como trabalhadoras do setor. O objetivo é garantir acesso igualitário a direitos sociais e previdenciários. A pesca artesanal é exercida por pescadores e pescadoras profissionais de forma autônoma ou em regime de economia familiar, utilizando meios próprios de produção ou contratos de parceria com ou sem embarcações de pequeno porte. No texto, passam a ser reconhecidas como trabalhadoras da pesca artesanal as mulheres que atuam em atividades como preparo de redes, armadilhas e embarcações, captura, cultivo e manejo de organismos aquáticos, limpeza, salga e processamento do pescado e de seus derivados. Com a proposta, essas trabalhadoras poderão ter acesso a benefícios previdenciários como auxílio-doença, seguro-defeso e salário-maternidade. Atualmente, muitas delas não conseguem acesso aos direitos por não terem reconhecimento legal específico dentro da atividade. Para a relatora do projeto, deputada Rogéria Santos, do Republicanos da Bahia, a proposta representa um avanço na proteção social dessas mulheres.
2: Que apesar de trabalharem constantemente, elas não têm nenhum desses direitos. Exato, pelo simples fato de que a lei traduz o mar, o barco, a atividade que acontece dentro do mar. E quando você olha para elas, a atividade delas, a maioria delas acontece na terra, porque tem a ver com o beneficiamento em toda a cadeia produtiva.
3: A proposta que traz o reconhecimento legal para as mulheres que atuam na pesca artesanal está em análise na Comissão de Defesa dos Direitos da Mulher. Da Rádio Câmara de Brasília, Júlia Lopes.
0: Cobalcini, do MDB de Santa Catarina, menciona projetos considerados prioritários para o agronegócio, incluindo propostas sobre o seguro rural, a tributação do arrendamento e o apoio às cooperativas. Ele pede que o parlamento avance em medidas que fortaleçam a produção e deem mais segurança ao setor.
1: Cobalcini diz que os produtores rurais precisam de respaldo diante dos desafios

0: Bolsonaro. Para ele, as suspeitas enfraquecem o discurso de moralidade adotado pela oposição.
1: Segurança Pública. Aloysio Mendes, do Republicanos do Maranhão, cobra do Senado a votação da proposta que reduz a maioridade penal no país. O deputado ressalta que a medida já foi aprovada pela Câmara e, segundo ele, atende a uma demanda da sociedade.
0: Para Aloysio Mendes, a legislação atual favorece a impunidade de adolescentes envolvidos em crimes violentos, como homicídios e estupros. O parlamentar argumenta que jovens com direito ao voto também devem responder criminalmente por seus atos.
1: Direitos Humanos. Soraya Santos, do PL do Rio de Janeiro, destaca o Maio Laranja e alerta sobre o aumento do abuso infantil no país. Ela pede vigilância permanente de famílias, escolas e da sociedade na proteção das crianças que muitas vezes, pela tenra idade, não conseguem verbalizar a violência.
0: Segundo dados do Ministério da Justiça, nos três primeiros meses do ano, o Brasil registrou mais de 13 mil estupros de vulneráveis. Soraya Santos alerta que a maioria dos abusos ocorre nos círculos próximos da criança, tornando a infância um período marcado por dor e sofrimento.
1: Saúde. Câmara aprova assistência especial para mães de recém-nascidos com deficiência. A repórter Sofia Peçanha explica quais as condições.
2: A Câmara dos Deputados aprovou o projeto que torna obrigatória a assistência especial fornecida às mães de recém-nascidos com deficiência ou doença crônica que exija um tratamento continuado. A proposta prevê que maternidades, casas de parto e hospitais da rede pública e privada forneçam orientações por escrito sobre os cuidados necessários com a criança e também uma lista de instituições, associações e órgãos públicos especializados no atendimento a pessoas com deficiência ou patologias específicas. A relatora da proposta na Comissão de Defesa dos Direitos da Mulher foi a deputada Leda Borges, do Republicanos de Goiás. Ela destacou a importância do acesso à informação para as famílias.
3: Trata-se, sobretudo, da democratização do acesso às informações qualificadas sobre a deficiência ou patologia constatada na criança em tenra idade. Esse dado é fundamental, pois na maior parte dos casos, essa criança precisará de acompanhamento pelo resto da vida.
2: O autor do projeto original, o deputado Duarte Júnior, do Avante do Maranhão, afirma que o nascimento de uma criança com deficiência ou patologia crônica pode gerar um grande impacto emocional, físico e financeiro para a família, mas que a assistência especial a essas mães pode contribuir para a melhoria da qualidade de vida da criança e favorecer sua inclusão social. Durante a votação na Comissão de Constituição e Justiça, a relatora, a deputada Lindsay da Mata, do PSB da Bahia, afirmou que a medida pode trazer mais segurança às mães no momento do diagnóstico.
4: Isso vai dar mais segurança nesse momento de tanta fragilidade que a mãe passa com essa descoberta da dificuldade do seu filho, para que ela possa levá-lo a pessoas especializadas que possam realmente assegurar o tratamento dele e o apoio psicológico dela.
2: O projeto que obriga hospitais, maternidades e casas de parto, público e privados, a oferecer assistência especial a mães de recém-nascidos com deficiência ou doença crônica que exijam tratamento continuado, foi aprovado por todas as comissões da Câmara e será analisado agora pelo Senado. Da Rádio Câmara de Brasília, Sofia Peçanha.
1: Ciência e tecnologia.
0: Flávio Nogueira, do PT do Piauí, reproduz comunicado do Vaticano que defende a inovação tecnológica com a preservação da capacidade humana de pensar e refletir. Ele aponta que a primeira encíclica do Papa Leão XIV recoloca a dignidade humana no centro do debate sobre inteligência artificial.
1: Flávio Nogueira lembra que a Igreja Católica já se manifestou em outros momentos da história sobre mudanças que afetaram profundamente a sociedade, como durante a Revolução Industrial. Ele reforça que a inteligência artificial deve servir ao ser humano e não o contrário.
5: Votação.
0: A pauta da semana na Câmara inclui projetos que tentam conter a crise na alta dos combustíveis e também que aumentam as penas para vários crimes de natureza sexual previstos no Estatuto da Criança e do Adolescente.
1: A análise das propostas começou no final da tarde no plenário da Câmara. A edição de amanhã vai trazer detalhes sobre as votações.
0: Termina agora o Jornal Câmara dos Deputados com trabalhos técnicos de Everson Urani e apresentação de José Carlos Andrade e Márcio Aquilissardi. Uma boa noite para você.
1: Ótima noite. A Voz do Brasil volta amanhã.
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